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0: 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Olá, tudo bem? E aí, como é que você tá? Tudo jóia? Por aqui, Wilson, muito prazer. A partir de agora, eu tô junto com você, tocando só música linda, sempre com você, interagindo e participando. Mande sua mensagem no facebook.com/programapegaleve. A gente começa o programa de hoje com Lewis Capaldi.
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0: história de amor.
1: Minha história de amor. História do Ivan e da Leila. Oi, amigos, aqui é o Ivan. E um tempo atrás, uns amigos da faculdade que trabalhavam na mesma empresa me convidaram para a festa de aniversário de uma garota que trabalhava com eles. E a aniversariante era a Leila. Rapaz, fiquei apaixonado na hora. Meus amigos, me conhecendo, pediram para eu me conter. Mas já tinham me falado que ela era difícil. Mesmo assim, fui puxar um assunto com ela. Descobri que ela tinha uma regra de nunca ficar com ninguém do trabalho. Naquele momento, nunca me senti tão grato de não fazer parte da empresa. Deixei bem claro o meu interesse e a Leila foi me dando corda. Nos encontramos novamente uma, duas semanas depois. Mas, desta vez, apenas nós dois em um bom barzinho. Assim começou a nossa história. Tínhamos muito mais em comum do que apenas amigos. Senti que, com ela, minha vida estaria completa. E assim está sendo. Te amo muito, minha linda. Marília Mendonça, te amo.

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1: Hora de mandar beijos, abraços. Caio César tá aqui participando com a gente. O Giovanni também tá ligado. A Helena Malheiros e a Fabiana Rodrigues. Beijo pra vocês. Agora tem Alex Warren com Ordinary.
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agora no Pega Leve. Aniversariantes do dia. Aniversariantes. Momento da gente cantar parabéns para Denise Neves, para Larissa Camargo, para o Jean Silva, para Maria Mercedes, para Ana Luísa Perondi e também para o Roberto Costa. Beijão para vocês, gente. Parabéns, felicidades, muita saúde. Agora tem Katy Perry. 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

0: Muito obrigado, Brasília.
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2: Três músicas de amor do ouvinte, sequência da Tamara Pedrosa, que a gente vai ouvir agora.
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0: mensagem.
1: Deixa eu mandar mais beijos, abraços, fique à vontade e participe. facebook.com/programapegaleve ou então aqui pelo nosso WhatsApp. O Hélio Ribeiro, a Deise Conrado e a Felícia Tinti mandaram mensagem. Obrigado pela participação de vocês. Agora tem Zé Neto e Cristiano.

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1: Linda tradução, né? Se você quiser, a gente traduz também para você sua música favorita. Manda aqui, facebook.com/programa Pega Leve.
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0: Lady Gaga, Hold My Hand, a mais romântica da hora. Obrigado, viu, pelo teu carinho, por tua companhia. Um beijo e até a próxima. Tchau.
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Muito bem, senhoras e senhores, ladies and gentlemen, chicos e chicos, zinhas, brasileiros, brasileiros, muchachos, muchachinhas, bom dia pra todo mundo. Tá no ar o programa mais alegre do rádio brasileiro nas Américas. 7:09, hoje é segunda-feira, dia 3 do mês de agosto do ano de 2026. Agosto chegou! Nós estamos aqui preparadíssimos pra fazer esse

0: semana com os dois pés.
1: Aê, aê. Eu gostei, Leandro, os dois pés, as patinhas juntas. Cuidado com o pé direito, com o pé esquerdo. Pé que você quiser começar, taca-lhe pau.
2: Rocambole, hein?
1: Olha, eu não sou rocambole não, tá? Não me chama de rocambole. Bom dia, Fris Santos. Bom dia, Leandro. Bom dia a todos que ouvem o programa. É muito bom estar aqui todas as manhãs. Tava cansado hoje, Leandro?
0: Hoje eu vou te falar, hein? Sandra do céu. Sandrinha, hoje foi brinquedo não, tá? Ah, louco, velho. Nossa, eu tava num sono. Eu vim dormindo, literalmente... dormindo de Rhode Island até aqui. Cheguei aqui, parei no estacionamento, dormi mais meia hora. Falei, mano, vou dormir, cara. Tô com sono, vou fazer programa de rádio hoje, não vou fazer. Aí eu lembrei que tem a Sandra, que me manda mensagem todo dia, lembrei que tem a Marilene, lembrei da responsabilidade, lembrei que tem que pagar todo mundo hoje.

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deste programa, já já, notícias que não vão mudar nada na sua vida. 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

pagando tão caro por internet. Tá pagando porque quer, né? Tá pagando porque quer. Então, já faz isso pra mim aí, beleza? Beleza? 7005, vamos entrar pro tema de hoje do nosso programinha? Vamos entrar no tema de hoje? Vamos! Todo perdido hoje.

sobre casa de rico versus casas de pobre. Esse tema foi a sugestão do meu amigo Clovão e eu adorei o tema. Ai, meu Deus do céu. Hoje eu quero falar com um pessoal que conhece casa de rico melhor do que muito rico conhece, né? Então, tem muita gente ouvindo a gente agora que trabalha fazendo house cleaner, trabalha na construção, na pintura, no landscape, na elétrica, entra em mansões todos os dias. E aí, sem querer, né, a gente começa a reparar umas coisas curiosas. Não é que a casa seja mais bonita, né? É que ela é diferente, né? Tem umas coisas que simplesmente não existem lá dentro. Então hoje eu quero saber justamente isso. Qual foi a primeira coisa que você percebeu que simplesmente não existe na casa de rico, né? Uma casa que você entrou, que você falou, nossa, alguma coisa que você falou, também vou querer. Alguma coisa que você viu na casa do rico lá em casa, não tem, né? Ontem eu tava mexendo lá em casa, eu falei, bicho, e essas caixas aqui cheias de papel, de documento, de trem velho, velho? Que é isso, pô? Todo pobre tem uma caixinha cheia de uns papel velho, uns documentos, umas contas antigas, uns extratos de banco. Você tem... umas cópias de documento, uns negócios, velho. Eu não sei, ó, todo armário de pobre tem um negocinho dele. Fala, essa caixa aqui não, brother. Essa caixa aqui é os documentos de mamãe. Isso aqui é documento de meu avô de 1930, né? Não, velho, tô falando sério, né? Ah, então qual foi a primeira coisa que você percebeu que simplesmente não existe na casa? Fala, não tem, Leandro, não tem, né? Tem gente que sonha em morar numa mansão, mas quem trabalha dentro dela sabe que existe uma diferença curiosa entre a casa de rico e a casa de pobre. E não é o tamanho da casa, não. São os costumes, né? Tem coisa que você procura e simplesmente não acha. Então agora... É hora de você responder a pergunta de hoje. Pode falar sem medo. Não vale falar de piscina nem elevador, né? Eu quero saber aquelas coisinhas do dia a dia que aparecem na casa dos ricos. E se você ficasse rico, o que, que você não abriria mão? Leandro, se você ficasse rico, do que você não abriria mão, Leandro? Ai, ai.

Ah, vixe, eu não abriria a mão do arroz com feijão, não, brother. Ai, hoje nós... Hoje o chefe... Mas eu ia querer ter um chefe de cozinha na minha casa. No meu, se eu fosse um cara rico, uma das coisas que eu ia querer, um dos privilégios, assim. Eu ia querer ter um chefe de cozinha. Falou, seu Leandro, o que o senhor vai querer comer hoje? Ó, oh, bom... Me surpreenda, chefe, me surpreenda. Me surpreenda, chefe, me surpreenda. É? Todo dia eu vou querer que o chefe me... Porque aí o chefe me conhecendo, ele fala, seu Leandro, preparamos um soufflé. Eu adoro esses nomes bonitos, né? Que o povo dá pras coisas. Olha, preparamos uma polenta. A polenta ao molho pardo. Angu com frango ensopado. Tem umas coisas pra nós que o pobre, o rico modifica, né? Então... Conta pra nós, 774-707-7835, hein, na sua casa, o que que ainda tem? Ô, Leandrinho, ah. Coisa que tem na casa do pobre que você nunca vai ver na casa do rico. É o varal cheio de roupa colorida na frente da casa, brother. É verdade, velho. Tem isso mesmo. Varal cheio de roupa colorida. Você pode ver que tem brasileiro aqui que eles compram as casas bonitas. Você vai lá, tem um varalzão lá. Lá no apartamento de mamãe, eu falei, mãe, sem varal na sacada, pelo amor de Deus. Já meti uma máquina de lavar e secar pra ela não botar varal. Não, falei, mãe, não. Falei, o dia que nós tiver um apartamento na vida, não vai ter varal na... Leandro, deixa eu pendurar aqui um... Vai não, não vai não, mãe. Não, não, não vou comprar uma máquina. Meti lá uma máquina de lavar e secar pra não ficar... Não, aí é... eu acho feio, brother. É apartamento, você mete aquele varalzão na sacada. Conta pra nós, eu quero ver as meninas que trabalham aí nas casas dos ricos aí, tem muito, eu quero ver. O que que vocês vão contar? O que que vocês viram na casa dele? Você falou lá, eu comprei, Leandro, eu vi, eu acabei comprando uma pra mim. Eu acabei comprando. Eu vi lá na casa do meu amigo rico, minha amiga rica, Marcela, a Marcela do Fernando Nagim, minha amiga milionária. Uma máquina da Nespresso, que a gente também, às vezes, não vai na casa de rico, mas vai na casa de gente melhor de situação do que a gente, né? Falei, essa eu quero. Aí eu comprei uma máquina da Nespresso pra mim. Tá no ar!

0: O Aloísio, alô, Aloísio, bom dia! Bom dia, Goiaba, ótimo dia pra nós, meu amigo, ótima semana pra nós.
1: Que Deus nos abençoe!
2: Alô. Amém!
0: Amém! Amém! Ô, Glória, meu filho, bom dia, bom dia!
3: Alô.
0: Vamos fazer grana, Romildo! Bom dia, Leandrinho! Irei começar minha semana com um pezinho, porque o outro está quebrado, engessado com a cirurgia. Graças a Deus, Zezinho. Sim, Zezinho. Ô, meu Zezinho. Podia estar aí pra te dar um abraço,
3: alô? Viu?
0: Bom dia para Vladimir Esteves.
4: Pra quem ouve a rádio.
0: Leandro.
4: Pra quem ouve a rádio todo dia.
0: Nossa senhora, é só um homem que apareceu aqui agora de manhã. As meninas estão tudo dormindo, né? Bom dia para o Alex. Bom dia para o Maciel. Bom dia para a Fernanda.
3: Bom dia
0: pro Eric Almeida. Bom dia, Márcio. Bom dia. Também pra Rose. Bom dia para o Alessandro. Lelê de Milford.
1: Oi, Lelê.
0: Bom dia, Abraão Pinto.
1: Ai, maldade.
0: Bom dia para o Henrique Pará. Bom dia, Pará. Bom dia, Luísa. Bom dia, Vera. Carol.

semana, quem fechou com a gente no sábado? A Silvia! Parabéns, Silvia! 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
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Eu tenho duas cartinhas agora. Ó, a Silvia acabou de mandar mensagem aqui, manda meus agradecimentos a Joyce, muito obrigado pela atenção, ela tá te ouvindo agora, obrigado você pela confiança no nosso trabalho, que a Joyce é minha parceira da Porto Seguro, né? 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Vamos falar de carro agora! 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

0: de hoje, casa de rico versus casa de pobre.
1: Ai, delícia!
0: É uma delícia, né? Leandrinho, o pobre, todo pobre quando compra uma casa, uma mansão, um negócio, ele quer fazer um fogão a lenha. Na casa de rico, Leandro, não tem fogão a lenha, não. Ô, bicho, uma comidinha no fogão a lenha é bom demais, né? Aí, o pobre aqui é o seguinte, toda casa de pobre que você for aqui, Leandro, ele vai comprar uma mansão, o que que ele mete no quintal? Um fogão a lenha.
1: Ai, maldade!
0: Ah, eu faria também, tô nem aí. Se eu tivesse uma casa com quintalzão, brother, meteria lá um fogão a lenha. Nossa, sem medo de ser feliz, sem medo de ser feliz, tá? Então hoje a gente quer saber, né? Coisa que você só encontra na casa de rico. As meninas da limpeza aí, que trabalham. Alguma coisa que você viu na casa do rico, você falou, nossa, isso aqui não tem, brother. Isso aqui lá, não. No caso pobre, não tem isso aqui, não. Não tem de jeito nenhum. Você pode olhar que não tem, velho. Não vai ter. Faz a pesquisa pra você ver.
2: Leandro, em copo de requeijão pra tomar café. Não tem.
0: Capa de sofá. Ai, não. Capa de sofá é típico nosso, né, velho? Ai, mano. Vi uma capa de sofá ali.
3: Problema. É o problema aí.
0: Ai, meu Deus do céu, capa de sofá é brincadeira, viu? Leandro, toalha cobrindo a televisão. Eu acho que coisa também que você não vai ver na casa do rico. Ah, o cara coloca... Isso aí é falta de capricho, tá, também. A pessoa coloca a televisão na parede, bicho, e fica aquele monte de fio pendurado. Deus toma conta. Brother, aqui na rádio, aqui tem um fio pendurado aqui na televisão, no nosso monitor aqui, mas é porque a câmera é uma câmera móvel. Eu adoeço com esse fio aqui, brother. Tem como virar a câmera ali? Não tem como virar a câmera ali pra ver. Eu adoeço com esse fio que tem. Eu não gosto de fio pendurado na parede. Pra mim, os fios tem que ser tudo escondido. Aí você vai, a pessoa... televisão, mas tá aquela fiosa... Aquelinho de gato, velho. Puta merda, é brincadeira, né? Brincadeira.
2: Casa de rico não tem não, né, Deus? Esconde os fios tudo. E grita...
4: Alexa, liga a televisão.
2: Alexa gay pra caramba.
5: WhatsApp.

0: Manda áudio, caramba. Mande áudio, mande áudio.
1: Mande áudio, mande áudio, mande áudio, mande áudio, mande áudio.
0: Olha, já que a Joyce tá lá no... A Joyce acabou de mandar mensagem, falou, tô te ouvindo, hein, Alejandrinho. Bom dia, Joyce. Você ouviu a mensagem da Silvia aí, te agradecendo, né? O Vladimir está no Paraná, ele Esteves, Vladimir Esteves no Paraná. Não sei onde está agora, Vladimir Esteves.
2: Bom dia, bora, bora. Cadê o homem? Cadê o homem? Cadê já o tá homem? Dando 10 minutos já, que era pra ter começado o programa.
0: Fiscal de rádio
2: bora,
0: agora.
2: Bora, gente, que passarinho que não deve nada pra ninguém, já saiu pra beber água.
3: Esse aqui
2: já
3: deve,
2: tá fazendo
3: viu?
2: Alguma coisa. Vamos. Acabou o mês já, gente. Bom, começou do mês, bora, bora.
0: O problema, Vladimir, que esse passarinho aqui tá devendo até a alma. Leandrinho, bom dia, Leandrinho. Estou aqui na Carolina. Carolina.

0: do Sul, em Charleston. Manda um abraço pra nós aí, é o Tyrone. Estamos sempre ligados. Manda pra nós, gosto demais de ouvir seu programa. Alô, Tyrone! Pedrinho, tem alguma música pra ouvinte novo? Ai! É o Tyrone. É o Tyrone. Tyrone é om.
1: Mundial.
0: Alô, Tyrone. Um abraço pra você. Um abraço pra você, Tyrone. Obrigado pela audiência maravilhosa em South Carolina. Olha aí. É o. É lobisomem.

0: delícia!
1: Uau! Cala a boca, Georgette. Não pode chegar gente nova aqui. Você fica assanhada, né?
0: Ai, maldade!
1: Maldade, não. A pessoa vai embora, não volta nunca mais. Sessão interrompida.
2: Sessão interrompida.
1: Vamos pros áudios, que eu gosto muito de ouvir os áudios deste programa. Ah, Leandrinho, casa de rico, você nunca vai ver pinguim em cima da geladeira. É verdade, é verdade. Não tem pinguim em cima da geladeira. Eu acho tão bonitinho um pinguinzinho, viu, gente? Eu acho tão legal um pinguinzinho.
3: Bom dia, galerinha. Bom dia, Lelê, amor. Meu lindo, maravilhoso. Leandrinho, sabe o que eu já reparei na casa dos ricos que eu limpo? Eu tenho uma noção, sabe? Lá, eu reparei que o casal, eles conversam, sabe? Aí. Não é igual a gente que sai gritando, falando alto,
1: a gente
3: não.
1: Grita, verdade.
3: Aí eu limpo a casa deles, assim, às vezes... Eu penso que não tem ninguém em casa. Aí eles estão todos sentadinhos lá no sofá, batendo aquele papinho leve.
1: Falando da bolsa de
3: valores. As menininhas. Até o cachorro, Lelê, late diferente, você acredita? Não é igual em casa da gente, não. Aí gritaria, ô fulano, pega isso aí pra mim. Esse crânio, não sei o quê. Ô, gente, não fala não, hein? E outra coisa também que eu reparei nessa casa. A mulher não tem muita roupa. Essas roupas que vocês mandam grandão assim na frente, né? É escrita assim, sabe? As marcas, não. As roupas de rico é mais discreta.
1: É mesmo, eu percebo isso. Eu vi isso na casa do meu milionário.
3: É um azul, né? Da Ralph Lauren, sabe?
1: Uhum.
3: Essas coisas, né? É bem diferente mesmo, rico do pobre, hein?
1: É verdade.
3: Tá lá
1: verdade.
3: Não, hein?
1: Beijinho,
3: galera. Um dia abençoado a todos.
1: Nossa, lembrei da casa do cara que eu fui lá em Nova York.
3: E outra coisa, e as comidas? As comidas não é igual a nossa, nossos panelão de comida, essa carnaiada na geladeira. Lá é tudo grãozinho, barrinha de, de cereal.
1: Essa carnaiada na geladeira.
3: Aquelas nozes. Engraçado, né? Aquele pãozinho assim que eles fazem, o gritinho. É bem diferente, gente, é bem diferente.
1: Olha isso.
3: Um dia eu quero ficar rica também.
1: Nossa, ficar chique.
3: Beijo.
1: Olha, Marilene, você falou da carne aí, lá na minha, abri minha geladeira ontem, eu meti uma, comprei uma comida portuguesa ontem, fui jogar ontem picobol, joguei de 5 até as 8. Aí falei, tô com a fome, vou passar ali e pegar uma comida portuguesa. Aí eu liguei antes, né? Liguei. Aí a moça atendeu, how can I help you? How can I help? Falei, yeah, I would like to order some food. What is the special for today? Aí ela falou, shall I? Eu falei, do you speak Portuguese? Ela falou, just give me a second. Eu falei, that's okay. Aí atendeu o portuguesinho. Gracinha. Aí o portuguesinho falou... boa tarde, como estás? Estás tudo bem? Falei, tô ótimo. O que você tem de especial aí? Ele falou, eu tenho carne estufada. Na minha cabeça, que diabo é carne estufada, brother? Falei, o que é a carne estufada? Ele foi e falou em inglês. E that's a brother, that's all right. Eu falei, all right. Aí eu pensei, que carne estufada? Eu não entendi o que ele falou em inglês. Falei, eu vou querer a carne estufada. Que eu pensei, estufada deve ser assim, é um pedaço de carne, abriu, colocou algum recheio e estufou. Fui lá buscar a carne estufada. Falei, e quero também 6 bolinhos de bacalhau. Aí fui lá o rapazinho, bonitinho, gracinho, portuguesinho. Bonitinho, gracinho, que gracinho.
2: Cala a boca, Leandro. Fala do negócio aí.
1: Aí, carne estufada com batata e arroz. Carne estufada, gente, é a carne de panela. É uma carne cozida com molho. Tá uma delícia. Mas é uma carne de panela. Falei, poxa, achei que era uma carne, um negócio recheado. Estufou a carne, né? Carne estufada. Ou então, eu não sei, né? Sei que foi engraçado pra caramba. Mas por que eu tô falando isso? Porque aí eu comi, ficou um pouquinho, eu coloquei na geladeira, Marilene. Eu abri e falei, nossa, velho. Tem metade de um frango assado aqui, tem metade de um arroz. Geladeira cheia de pote de comida de 50 anos. E outra coisa que eu tava falando com os meus amigos essa semana. Velho, a gente leva comida pra casa de restaurante. Não, pode trazer um box to go? Você não come, brother. A gente não come, velho. Eu vou te falar. Leandrinho pobre compra carro novo e não tira os plásticos do banco. É isso mesmo. Leandrinho, capa de bujão de gás de crochê e conjunto de crochê pra banheiro. Bom dia, Almir! Bom dia! Bom dia! Ai, deixa eu ver quem mais mandou áudio aqui. A Liliane mandou bom dia, a Valtigre mandou bom dia, a Mara Eusébio mandou bom dia, o Joy mandou... Olha isso, véi! Aí... eu e a Isis Valverde. Nossa, véi, olha esse banheiro aqui, véi, que cor mais linda. É sauna também, Joy? Nossa, que bonito uns LED, né, cara? Os negócios dos ricos tem uns negócios de uns LED. Meu Deus, que coisa bonita, né, velho? Olha que da hora. Os meninos mandando aqui, né? Leandrinho, café de pobre. Café de pobre aí, ó. Abacate, pão de sal. Abacate, uma fatia de mortadela e um pão de sal e uma caneca com café, tá? Ai, ai, ai. Aí depois a pessoa reclama que tá gorda. Bom dia, Lelê. Bom dia, Gabriel. Leandrinho, eu tinha até capa pro liquidificador. Nossa, velho. Meu Deus do céu. Não, você não vê, né? Vê um ninja. Você já foi numa casa de rico ver um ninja? O ninja com a capinha, aquele... ninja... Não, lá no Brasil eles fazem capa até pra airfry, brother. Faz capinha pra airfry. Ah, vou desenhar um crochêzinho aqui pra airfry. Ai, que engraçado, né, velho? A gente vai aprendendo isso com o tempo, né? Ficar, tipo assim, quanto mais clean ficar... Eu ontem tava olhando e falei, nossa, gente, eu preciso comprar dois baús aqui pra casa. Porque minha amiga vai lá pra minha casa esse final de semana... Vai uns amigos meus pra lá, final de semana, aniversário da minha amiga. Eu falei, gente, eu preciso de dois baús aqui pra casa. Preciso de dois baús aqui pra casa, urgente. Porque, cara, tem dois criados, tem roupa em cima de um criado, tem uma outra caixa lá, tem um... Mas a minha casa só tem um closet, né? Aí é complicado, né, Weber?
0: Vira, Leandrinho, você tá falando um negócio aí de guardar comida na geladeira. Resto, né? Uhum. Na verdade, é o resto que sobra. Leandrinho, lá em casa, teve um dia que eu abri a geladeira, eu não conseguia encontrar nada que eu queria dentro da geladeira. Eu encontrava tudo, potinho cheio de comida, aqueles potinhos, sabe?
1: Uhum.
0: De tapoé.
1: Sei, sei.
0: Cheio de comida e tal. Rapaz, eu lembrei, foi o seguinte, cara, já viu aquele filme O Mundo de Nárnia?
1: Não.
0: Você abre o guarda-roupa e você entra lá dentro.
1: Não,
0: tem muita coisa, menos aquilo que você quer.
1: Uhum.
0: É a mesma coisa, minha geladeira. Mesma coisa.
1: Aí, olha aí.
0: Ontem eu falei com a minha esposa, falei com ela assim, ó. Tem comida aí que já vai fazer 4-3 anos.
1: Tem pior,
0: então vamos ter que comprar um bolo que não tá aniversário pra ela. Porque a gente... Eu não como, os meninos não comem. Você não come, pra que que tá aí dentro?
1: É verdade, é verdade.
0: Rapaz, eu abri um pote daquele... não era mofo, não, era alguma coisa alienígena.
1: Ah, não, às vezes
0: eu já tava transformando já em outra coisa. Isso me deixa muito daquele jeito, muito da pá virada. Pra não falar nervoso e puto.
1: Vai guardando tudo. É, a gente faz
0: isso. Bom dia, Leandrinho.
1: Bom dia,
0: começou segunda-feira.
1: Começou segunda-feira, lá em casa também. Leandrinho, na casa de rico você não dorme com camisa da Dilma Rousseff ou com do Lula. Ai, meu Deus do céu, é verdade, né, cara? Nossa, lá em casa também minha geladeira. Hoje eu vou dar um limpa, né? Ontem eu comecei a arrumar a casa, mas eu tô procrastinando tanto pra arrumar a casa que só Deus, velho. Quem tem uma house cleaner, dê valor à sua house cleaner. Cristina! Eu vou ter que arrumar a minha casa essa semana com mais detalhe, que a minha amiga vai pra lá. Aí daqui o dia a Joyce vem, vou querer que ela fique lá em casa, eu vou ter que arrumar direitinho, né? Preciso comprar uns baúzinhos, sabe? Um que fica na cama, outro. Lelê Rico abre pote de sorvete, tem sorvete na casa. Lelê Rico abre pote de sorvete, tem sorvete na casa do pobre, você abre, é feijão, né?

0: quanto você é amada por todos nós. Feliz aniversário, Tatiane. 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
0: 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E já que a gente adora falar de comida nesse programa...
2: Problema! Olha o problema aí! Segura, Cris!
0: Nossa, olha o poder dessa rádio. Eu acabei de falar que faltavam 65 pessoas. Só faltam 64. @ Insuperável USA no nosso Instagram. 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
0: Meu Deus do céu, uma musiquinha para te animar.

0: Ay, ay, ay.
1: Secuestraram todos.
0: Nós estamos falando de... Olha, olha. Tá aí uma coisa que, no, que só acontece na casa de pobre. É som alto rasgando e gente gritando.
2: Secuestraram todos. Secuestraram todos. Toi é meu amigo.
0: Olha aí. Coisas que você não vai ver em casa de rico. É som torando, som rachando.
2: Eu não quero
0: polir. O povo tudo gritando, conversando alto, gato.

0: Só uma aguinha pra mim. Ai, Deus.
1: Comida foi feita pra comer. Boca foi feita pra comer.
0: Comida foi feita pra comer. Por isso que eu falo muito de comida aqui no programa. Foi feito pra comer. Comida foi feita pra comer. Vamos lá, vamos lá. O coisa que você só vai ver em casa de rico. Vamos lá, vamos lá, vamos lá, vamos pro áudio, que eu tô meio perdido aqui, 6 faltando pras 8. Fala comigo, minha nenenzinha.
2: Andy, fala, minha casa. Tinha um monte de. Coisinha, sabe?
0: Um monte de coisinha, certo. Essa tem uma cara de acumuladeira.
2: Geladeira.
0: Voz de acumuladeira.
2: Todo lugar.
0: É acumuladora,
2: tô pensando, aliás. Pensando no Dumps aqui no Instagram. Quanta coisa que tem.
0: Eu tô falando. A Andrea tem voz de...
2: Nossa, precisa passar um Dumps também em casa e jogar um bocado de coisa fora.
0: Tô falando, não. A Andrea tem cara de que a patroa... Tudo que a patroa dá, ela leva pra casa, né?
3: Eu não vou usar, não, mas... Vai que um dia eu preciso.
0: Esse é o problema do pobre, né? Ainda tá esperando o meu convite... Eu não vi pra minha filha guerreira tá fazendo aniversário hoje. Parabéns, eu não entendi. Deixa eu ver quem mais mandou mensagem aqui. Leandrinho, a gente não pode abrir mão de certas coisas, né? Que é só nós que fazemos. Que tipo de coisa? Por exemplo, deixa eu ver aqui o que tá dizendo aqui. Peraí, deixa eu abrir o áudio. Não, Leandrinho, tem coisa que é só nossa, velho. É só nós. Não adianta, tá? Calendário de oficina ou de supermercado na parede, pendurado. Nossa senhora. Morava na casa de uma minha amiga uma vez que ela tinha um calendário de 1997. Eu falei, não, vamos tirar esse negócio daqui, esse calendário velho. Eu falei, não, porque tem um telefone aí do amigo meu da oficina lá de Valadares. Qual foi o objeto que toda casa de pobre tem que você nunca viu numa mansão, né? Por exemplo, não tem fio embolado dentro daquela gaveta de cozinha. Tem sacola cheia de sacola nas casas dos ricos, as meninas que limpam aí as casas. Mas também tem umas casinhas de americana aí que o povo é bem acumulador. Tô falando das mansões. Ai, Leandrinho. Tem remédio vencido guardado também, Leandrinho? Pergunta pro pessoal aí, viu? Ai, deixa eu ver o que mais que estão mandando aqui, de responsabilidade. Leandrinho, filtro de barro também é muito de pobre. A pessoa constrói uma mansão, bota tudo na tecnologia 2028 e tem um filtro... Ai, gente, uma aguinha de filtro de barro é tão gostosa, né, bro? O problema são os padrões, né, velho? São os padrões da parada, são os padrões das paradas, né? Você tem que fazer uma casa com um padrãozinho ali, é a combinação, né? A combinação, né? Casa de rico não tem pinguim em cima da geladeira, é verdade, falamos sobre isso, né? 3 minutos faltando pras 8. Já falei, gente, já falei. Nossa, vocês são chatos demais, não me deixa trabalhar. É segunda-feira, não faz pressão na minha cabeça, não, tá? Não faz pressão na minha cabeça, não, que eu fico louco quando vocês ficam fazendo pressão na minha cabeça. Fala, fala, fala. Ninguém tá fazendo pressão na sua cabeça, não, Dudu. Ai, meu Deus do céu, gente. Olha, você que tá ouvindo agora, dirigindo pro trabalho, tá limpando uma casa, tá pintando uma parede, tá em cima de um telhado, trabalhando landscape, numa fábrica ou até atendendo seus clientes. Posso fazer uma pergunta pra você? Qual foi o maior arrependimento da sua vida? Quase todo mundo responde a mesma coisa, né? Eu deveria ter feito antes, deveria ter estudado mais, deveria ter cuidado melhor da saúde. Perceba uma coisa, os maiores arrependimentos da vida quase nunca acontecem porque fizemos alguma coisa errada, né? Então, vou dizer uma coisa pra você. Bem importante, né? Quando o assunto é dinheiro e proteção da família, isso fica ainda mais sério. Você trabalha duro, sai cedo de casa, chega cansado, faz tudo para pagar as contas e oferecer uma vida melhor para quem ama. Mas deixa eu te perguntar, se hoje a vida mudasse de repente, por causa de uma doença grave, um acidente ou até uma morte inesperada, sua família estaria protegida ou apenas torcendo para que tudo desse certo, né? Infelizmente, muita gente acredita que isso acontece apenas com os outros, até acontecer dentro da própria casa. Então, se você está ouvindo a Rádio Insuperável agora, conheça um plano, né? 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E é isso, gente. É isso. Por hoje é só, tá? É aquela responsabilidade que eu quero colocar. Se acontecer um negócio com você hoje, você... Ué, eu tô aí pagando, eu tenho consórcio pra pagar, eu tenho aluguel pra pagar. Você tem que se precaver. 6101. Você recebe agora o telefone do Jaime Zima pra poder ajeitar isso na sua vida. Vem aí o Eduardo com Central da Manhã. Agosto chegou, né? E a gente chega junto com você nesse mês de agosto. Obrigado pela audiência. Tudo de bom. Valeu. Até amanhã, na 7.
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2: Senhor, faça deste microfone um condutor da verdade. Mantenha-me firme e sereno para equilibrar o meu senso de justiça. Direcione o meu conhecimento para produzir faíscas de esperança. Não permita que me perca pelos caminhos distantes da razão. Jamais deixe algum sentimento distorcer a essência do que precisa ser dito. Senhor, ilumine as minhas palavras para que elas carreguem alento. Conceda-me sabedoria para falar e bastante paciência para saber ouvir. Inspira-me com bons pensamentos e que eu defenda apenas o que acredito. Senhor, mantenha-me seguro todos os dias da sinuosa pista da humildade. Que a minha voz se faça ouvir sem frieza nem sensacionalismo. Livra-me da arrogância, do medo, da vaidade e da indiferença. Evite que usem indevidamente a minha voz para prejudicar alguém. Faça de mim porta-voz da cidadania, da credibilidade e da isenção. Senhor, impeça que eu induza a pré-julgamentos ou a condenações. Corrija o meu excesso de individualidade e me torne mais flexível. Dá-me firmeza para eu não escorregar nas armadilhas da palavra. Senhor, proteja as minhas cordas vocais, ferramenta do meu ganha-pão. Proteja, Senhor, a todos os meus ouvintes, a razão do meu trabalho. Amém.
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1: Que dia é hoje mesmo? Hoje eu não tô sabendo, não. Tem uma coisa pra falar pra vocês. Só na água não vai, não, viu?

0: Bom dia pra você, muito bom dia. A partir de agora até as 7 da manhã, comigo Ronald Fire. Tá entrando no ar aí pela Insuperável e também pela TV em Foco dos Vales. Mais uma edição aí do Coração Sertanejo nesta quarta-feira, 19 de agosto de 2026. Tamo junto até as 7 da manhã. Desde já eu quero agradecer a todos vocês. E antes do Coração Sertanejo entrar no ar, já vai mandando aquele bom dia, dizendo assim, ó, tô aqui, hein? Daqui a pouquinho vou mandar aquele abraço de verdade aí, tá bom? Mais prolongado, fazendo aquele H, tá certo? Olha o 774-707-7835, tá liberado pra você. Este é o Zap do Coração Sertanejo. Se você quiser pedir sua música, você tem direito a 2 cartuchos, 1 por hora, tá bom? É, já tem gente pedindo ali. Então tá certo, daqui a pouquinho eu vou mandar aquele abraço, tá bom? Vamos fazer contato na torre de controle, vamos saber as coordenadas de voo de hoje do Boeing do Coração Sertanejo pra você, hein? Tá certo, 00060, mantendo a presente pro, apertem os cintos e vamos decolar.
1: Senhoras e senhores, aqui é o comandante. Permaneçam todos sentados e a postos. Torre, pedimos autorização para decolar.
0: Tá certo, agora sim, pela Insuperável e também pela TV em Foco dos Vales. Entrando no ar aí pela Insuperável. O Coração Sertanejo pra você, comigo Ronald Fire. Muito bom dia, pra você aí, tá certo? Vamos levantar, não vai perder hora, vou começar a falar desde já, pra você não perder a hora. Fala comigo, menino. Olha aí, ó, Coração Sertanejo, 5 horas e 7 minutos, vamos pular dessa cama, vamos, meu filho. Vamos, alô, Beto Português. É, seu despertador já tocou, rapaz, vamos sair dessa cama, tá certo? Deixa eu dar uma ida lá no Nordeste do Brasil, lá no estado do Alagoas, e agradecer a audiência do pessoal lá de Maceió. Muito obrigado você de Maceió pela audiência aqui no Coração Sertanejo através do aplicativo da Insuperável e também pela TV em Foco dos Vales. Alô você de Arapiraca, Rio Largo, Palmeira dos Índios, alô União dos Palmares em Alagoas, você de Penedos, São Miguel dos Campos, Campo Alegre, Coruripe, Delmiro Gouveia, Marechal Deodoro, alô você de Santana do Ipanema lá no Alagoas. É um estado maravilhoso, tive a oportunidade de estar lá uma vez, duas vezes eu estive em Maceió, tá certo? Atracamos lá, ficamos um final de semana, aí a galera fala assim, ah, foi passear, entra na Marinha de Guerra, você vai ver que é passear. Atalaia também, pessoal de Teotônio Vilela, tá por aqui também, muito obrigado. Deixa eu mandar um beijo, um abraço pra dona Madalena, minha mãe, lá em Ipatinga, no Alto da Boa Vista, muito obrigado pela audiência da senhora, tá bom, mãe? Tô indo lá hoje, lá ver seu neto, João Vitor, amanhã é a formatura dele, lá no Exército, tá bom? Lá na Guarda Nacional. Alô, dona Rosilda, lá em Timóteo, a mamãe do Leandrinho, que eu já molei hoje cedo, já liguei pra Leandrinho, rapaz. Leandrinho, olha o celular, ô meu Deus, o que que é dessa vez esse cabra, rapaz? Não me deixa, fica me amolando 4 horas da manhã. Valeu, Leandrinho. Deixa eu ver quem mais aqui. Já vim pra cá agora, deixa eu mandar um abraço aqui pro Eric Almeida. Eric Almeida, alô, bandido cheiroso aí. Colocou ali, chegamos. Eu e o primo André. Tá certo, fala comigo, primo André. Beleza? Alô, Dogão tá por aqui também. O Johnny, o homem não para. É, antes de entrar no ar, já manda aquele alô dele. Alô, Vanderlei Galo Doido, bom dia, obrigado pela audiência. Alô, Sandra também já tá por aqui. Muito obrigado pela audiência de todos vocês. Vamos lá, esse menino, então vambora. Coração Sertanejo 5 e 9, bom dia.
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0: E na abertura de hoje, a primeira de hoje aqui no Coração Sertanejo, trio Parada Dura. Faz isso não, paixão. Coração Sertanejo, 5 horas e 11 minutinhos. Muito obrigado pela sua audiência. Vamos junto aí até as 7 da manhã. Com muito sertanejo pra você, muita descontração, muita alegria. Beleza? Muito obrigado pela sua audiência.

0: Agora são sertanejo 5:17, 5:17. Deixa eu mandar um abraço aqui pro Claudinei. Claudinei tá lá em Dom Joaquim. Fala comigo, Claudinei. Chaparia, né? Gente boa. Chegando também o Vladimir Esteves, do Paraná. Alô, Marialva. Um abraço a todos vocês de Marialva. Claudinei tá dizendo aqui, estou mandando com o Tico Tico a cachaça que eu te prometi, rapaz, isso aqui é um cabra bom, eita, obrigado Claudinei, tá dizendo que segundo o Tico Tico ele viaja hoje, falei que vai aí pra te entregar, beleza, fala com ele pra deixar lá no Minas Market, que eu só volto, eu tô indo lá onde o João Vitor tá, vai ter a formatura do exército, no Exército, na Guarda Nacional. A formatura dele é hoje, é quarta, quinta, na sexta-feira. Tô indo pra lá hoje. Beleza? Fala com ele pra levar lá, pra deixar com a Betinha lá. Obrigado, Claudinei. Gente boa. Isso aqui é parceiraço, não é igual outro. Ah, toca isso, toca aquilo, não sei o que, não manda nada pra nós aqui. Aí não, hein? Louco, tô trabalhando de garganta seca, não pode. Ah, rapaz... Deixa eu ver aqui, Vladimir Esteves, já mandei aquele abraço pra ele. Valeu, então. Vamos correr a sacolinha? E na volta eu vou atender o pedido aqui do Dogão. Dogão tá chonado, hein? Ei, Dogão. Guilherme Santiago, ele pediu aqui, ó. Essa aí, vocês vão colocando capacete. Essa aí parece que é pedrada, hein? Vamos ver, né? Dá pra cá a sacolinha, esse menino?
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4: Coração Sertanejo, 5h22, bom dia, vamos levantar, hein? Tá quase chegando aquele horário que eu falo assim, você já tá atrasado, agora não adianta ir mais não. Vai levantando, vamos rápido. Alô, Beto Português, já levantou, meu filho? Tô falando Beto Português, acorda, levanta, desde as 5 da manhã, eu sei nada. Ei, rapaz, vamos que vamos. Deixou queimar o primeiro cartucho aqui de Dogão. Pediu aqui, perdi você, ó. Será que é recado? Alô, Sandra. Perdi você, Guilherme Santiago. E na sequência eu vou emendar aqui com o amor da sua vida. É, quem pediu foi Bandido Cheiroso. Aham, Bandido Cheiroso já tá queimando o primeiro cartucho dele aí cedo já. É mesmo. Então vamos lá, esse menino. Coração Sertanejo, 5h23. Bom dia, vamos que vamos.

0: Aí você fala assim, é fácil, Ronald Fire?
1: Não é, não.
0: O cabra mandou a música dessa pro planeta Terra ouvir.
1: Não.
0: Por que você não pega logo seu telefone e liga pra ela, cabra safado? Bora, rapaz. Liga pra ela. Alô, Sandra, desbloqueia ele aí, ó. Ai, ai, ai. Senhor Jesus, a coisa tá boa na quarta-feira, hein? Briga e volta, briga e volta, briga e volta. Quero ver aí pro cartório e pra igreja. Coração Sertanejo, 5h26, 5 horas 26 minutinhos. Fala comigo, Eric Almeida.
2: Bom dia a todos.
0: Aí ele aí.
2: Astral,
0: aí ele aí.
2: Quarta-feira.
0: Olha aí, ó.
2: A sexta tá logo ali, hein?
0: Dá um recado.
2: Ô, Dogão, faz isso não, Dogão. Faz isso não. Não fica mandando recado, não.
0: Ó.
2: Compro umas canas almoadas, eu compro as duas picanhas pra nós, nós senta e bebe, eu escuto você, pode chorar suas mágoas, mas não faz isso não, em rede nacional não, Dogão.
0: Esse aí, Eric Almeida, tá vendo aí? Ah, hoje ainda, antes de acabar o programa, eles vão falar, voltamos, aí eu só quero anunciar aqui, voltamos! Quem tá aí agora, esse menino, amor da sua vida, quem pediu, hein, quem pediu? Ó, bandido cheiroso, você tá doido, claro, vamos analisar, vamos escutar isso aí. Coração Sertanejo, 5h27, 5 horas 27 minutinhos.
3: A galerinha do fã clube Camilo Paz aí, vai.
0: Olha aí, olha aí.

Aí, Dogão, se tiver em falta, fala comigo, te arrumo as princesas. Eu não, é bandido cheiroso que tá dando esse recado aí. Esse bandido cheiroso vaga seu. Ao invés de olhar ajeitar os negócios, ele tá tumultuando.

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1: Sexta-feira tá chegando aí, dia de cachorro quente, free.
0: Coração Sertanejo, 5 horas e 31 minutinhos. 5h31, agora. Agora, recado foi, agora recado vai de novo. É que eu não te esqueci, Ana Castela. Adivinha quem pediu? É ela mesmo, Sandra. Isso é bom, esse Coração Sertanejo fala com você, bom. Aqui se termina, você esquece, você vai voltar. Aí, vamos ver. Eita! Olha! A primeira palavra, amor. Pronto.
2: Tô saindo.
0: Érica Almeida.
2: Bebendo,
0: liga lá pro Minas Market. Agitar a caixa de picanha.

0: escreve pra mim antes da música acabar, Dogão. Vou ligar pra ela, vou voltar. Coração Sertanejo, 5 horas e 34 minutinhos. Agora essa aqui, a Christian Ralph. Ninguém pediu, não. Eu coloquei aqui na playlist. Hoje tá, parece que o negócio tá se encaixando, rapaz. Ó. Minha estrela é você. O cara que tiver coragem de falar assim, esse coração sertanejo não presta, não. Isso é ruim demais. Eu coloco no ar aqui. Não quero ver. É, eu sou doido mesmo.
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0: Coração Sertanejo, 5 horas e 37 minutinhos, rapaz. Ô, Dogão, pega a visão aí. Aí, Luísa tá te dando um recado aí.
1: Bom dia, Rony.
0: Bom dia, Luísa Mendes.
1: Manda um aí do Zezé de Camargo e Luciano pra
0: beleza,
1: nós.
0: Tá ali no ponto já.
1: E, Dogão, pra frente, meu filho. Vambora pra frente, quem vive de passado é museu.
0: A
1: gente tem que olhar pra frente. Vambora.
0: Rapaz, muito obrigado, Luísa Mendes, gente boa. Que conselho maravilhoso. Aí, Sandra. Minha nossa, esse é um conselhaço. O cara meteu a cara em 2 litros de Campari. Depois dessa, pediu o parceiro do final de semana. Isso aí é Eric Almeida falando aí, ó. Rapaz, Luísa Mendes, pelo amor de Deus, me dá pra cá a sacolinha, tá na hora de correr essa sacolinha e logo na sequência vou atender o pedido aqui do Farley, tá certo? Bom dia, Farley, muito obrigado aí, tá certo? Pela sua audiência, tá pedindo aqui Amado Batista, Folha Seca com Simone Simaria, beleza, dá aqui a sacolinha e logo depois nós vamos atender o pedido do Farley.
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3: Coração Sertanejo, 5:41. 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Johnny, o homem não para. Uhum. A hora que desligou o telefone, já tá lá. Você olha no olho mágico, sabe? Você fala, nossa senhora, esse é o Johnny? Já tá com a minha ordem aqui da Brazilian Flavor? Se você não conhece o Johnny, o homem não para, você vai ter o prazer de conhecer o homem trapalhado. Brincadeira, Johnny, obrigado pela audiência aí. Chegando pra você, que atendendo o pedido aí, que mora no primeiro cartucho do Farley, Folha Seca, Amado Batista e Simone Simaria. E logo depois, tem Zezé de Camargo e Luciano pra Luísa Mendes.

0: Agora são sertanejo, faltando 15 minutinhos aí para as 6 da manhã. Muito obrigado pela sua audiência. Fala comigo, Alex. Bom dia, Alex. Alex chegando por aqui também. Beleza? Ah, e a MM? MM não chegou ainda. Tô guardando um áudio aqui, Alex, mas não vou guardar, não, que eu não aguento. Tava guardando um áudio aqui para ela. Quando ela chegar, eu coloco o áudio de novo. Vamos ver qual vai ser a repercussão. Fala comigo, Marcelino.
1: Bom dia, Rony Fábio.
0: Bom dia, Marcelinho.
1: Vamos que vamos, mais um dia abençoado.
0: É, amém.
1: Cadê a MM? Já apareceu no pedaço aí?
0: Ainda não.
1: Deve estar com o radiador fervendo até hoje. Então, bom dia aí.
0: Valeu.
1: Deus abençoe a todos aí.
0: Não acabou, não. Essa é boa.
1: Ô, Rony Fábio, deixa eu fazer uma pergunta.
0: Faz.
1: Essa MM é dona da rádio aí também? Que essa mulher fica o dia inteiro na rádio? Você tá doido, mano? Acho que essa mulher não trabalha, não. Misericórdia.
0: Será?
1: Essa faz parte dessa rádio aí também?
0: Marcelino, você não mexe. Marcelino. Ai, rapaz, eu tô doido pra MM chegar. Oi, MM, ô, Cupim. Acorda a MM aí, tem um áudio pra ela. Coração Sertanejo, 5h47, 5h47. Bora atender o pedido aí da Luísa Mendes, Zezé de Camargo e Luciano. Por Deus! Quarta-feira abençoada, programa bom demais de fazer. Com a sua ajuda do outro lado, é claro.

0: Luísa Mendes.
1: Essa também é chonada, hein? Gosta de um Zezé de Camargo e Luciano. Coração Sertanejo, faltando 10 minutinhos para as 6 da manhã. 10 para as 6. Quem tá chegando aí, ela vai voltar, arrasta a chinela. É o pedido do Johnny. Johnny, homem, não para.

0: primeiro cartucho do Johnny, homem não para. Ela vai voltar com raça chinela. Coração Sertanejo 5:54, ou seja, faltando 6 minutinhos aí para as 6 da manhã. E o segundo cartucho do Johnny tá indo agora. Choro na chuva, Pablo.
1: Que música de arrepiar é essa, hein?

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11: 6 horas e 4 minutinhos, estamos de volta com o Coração Sertanejo aqui pela Insuperável e também pela TV em Foco dos Vales, do meu amigo, meu irmãozão do coração, Pedro Ávila, lá de Sabinópolis. Tá certo, muito obrigado. De segunda a sexta-feira, hein? Tem de 5 às 7 da manhã comigo, Ronald Faia, contando com a sua audiência aí no 774-707-7835. O Coração Sertanejo pra você. Todos os dias, de segunda a sexta-feira, tem 2 horas aí de sertanejo e muita alegria, tá certo? Deixa eu abraçar aqui. Adelso Camargo tá chegando por ali também. Muito bom dia. Obrigado pela sua audiência. Deixa eu ver aqui, bom dia, aqui é o Davidson de Materlândia, Minas Gerais. Manda aí um cartucho pra nós, Chitãozinho Chororó, no Rancho Fundo. É, Deus abençoe todos aí da rádio, amém, obrigado pela sua audiência. Falar em Materlândia, rapaz, deixa eu dar uma ida nessa região. Então, agradecer a audiência do pessoal aí, ouvindo o Coração Sertanejo, pelo aplicativo da Insuperável, ou então pela TV em Foco dos Vales. Você de São Pedro do Suaçuí, bom dia, muito obrigado. Alô, Braúnas. Alô, Carmésia. Alô, Coluna de Vinolândia de Minas, muito bom dia, obrigado pela audiência de todos vocês, de Dores de Goiães, Gonzaga, Materlândia, vou lá na Fazenda Ribeirão, do Paulo Roberto de Pinho. Alô, Paulo Roberto de Pinho, toda pionada, já lidando aí com a criação desde a madruga, de noite ainda, rapaz, é, galera na tirança de leite lá, 7.740 galões de leite, opa! Alô, paulistas! Você é de Fernandes Tourinho, muito obrigado pela sua audiência. Alô, Sabinópolis, mais conhecido como Sabinop, a terra de Zé Pereira. Muito obrigado pela audiência de vocês aí. Em Sabinópolis eu vou lá em Euxenita, na Fazenda Carangola. Alô, seu Nacipe, bom dia, obrigado pela audiência. Alô, Dona Erci, já passou aquele cafezinho, hein, no coador de pano? Ei, maravilha, aí sim. Alô, Natan, Afrânio, Bernadette, Norberto, Erlinda, todos aí da Fazenda Carangola, em Euxenita, em Sabinópolis. Você também, de Santa Efigênia de Minas, Cantagalo, São João Evangelista. Alô, Sarduá. Alô, Frei Inocêncio, você de Senhora do Porto. Ei, Dom Joaquim, fala comigo, Dom Joaquim. Claudinei tá lá, desde as 5 da manhã aqui, já tá ouvindo. Alô, Virginópolis, e claro, a capital dessa região toda aqui, você de Goiânia. Muito obrigado pela sua audiência, tá certo? Então tá certo, vamos dar início aqui ao segundo horário do Coração Sertanejo, vambora? Coração Sertanejo, 6 horas e 6 minutinhos, chegando aí no Rancho Fundo, Chitãozinho, ei, Chororó.

Coração Sertanejo, 6:10, 6:10. Deixa eu queimar o primeiro cartucho aqui do Alex. Alex mandou aqui, mandou uma letra aí, eu não sei não, hein? Diz que essa música aqui, Teodoro Sampaio, Mulher Chorona, é pra acordar ela. Ela quem? Ela quem? É, Alex, Alex, você cuidado em falar em ela. Ela chegou! Aê! MM tá na área, galera. Eu tô achando que essa música aqui era pra ela, hein? Essa música aqui, Mulher Chorona. Alex falou que é pra acordar ela, é, mas não falou com o nome. Mas eu acho que é pra MM. MM, pega a visão aí. Logo depois dessa música, eu coloco um áudio aí de um amigo seu, tá bom? Ele mandou um áudio, era 5 horas da manhã, mas ele acha que você acorda cedo. Alô, Zé Andrade, bom dia, Zé Andrade. Zé Andrade também chegou por aqui, o William Maciel. Ah, o Marquinho Pintor também tá na área. Hernandes Chu também tá por aqui.

0: Teodoro Sampaio, mulher chorona, atendendo o pedido do Alex. Mandou aí pra ela, acordar ela, mas não falou o nome. Não fala não. Sem falar, você já vai ver o que vai dar. Coração Sertanejo, 6:14. 6:14. Ô, MM. Ô, MM. Ei, olha pra cá. Larga cupim de lado. Olha pra... Escuta, escuta. Põe sentido aí, olha. Às 5 horas da manhã, esse menino mandou isso aí, ó.
1: Bom dia, Rony Fai. Vamos que vamos, mais um dia abençoado.
0: Ó, o Marcelino.
1: Cadê, MM? Já apareceu um pedaço aí?
0: Não, de jeito nenhum, rapaz. Ela acorda 6:30 da manhã. Você tá 5 horas da manhã caçando MM, rapaz?
1: Deve estar com o radiador fervendo até hoje.
0: Ah, tá. Bebeu demais.
1: Então, bom dia aí. Deus abençoe a todos aí.
0: Agora, MM, põe sentido aí.
1: Ô, Rony Fai, deixa eu fazer uma pergunta.
0: Faz.
1: Essa MM é dona da rádio aí também? Que essa mulher fica o dia inteiro na rádio? Você tá doido, mano? Achei que essa mulher não trabalha, não. Misericórdia. Parece que ela faz parte dessa rádio aí também.
0: Ah, vai. Esse Marcelino, vou falar com você. O Marcelino tá sendo um calo aí, né? Sendo um calo na MM. Ei, Marcelino de Sobralha, conhece a MM desde criança. Diz que vendia pastel, coxinha pela rua. Trabalha dele, ele falou. Já falou. Trabalha muito até hoje. Ô, Sandra, logo depois aqui do Dormir na Praça, Bruno Marrone, atendendo o pedido do Adelso Camargo. Vou rodar seu pedido aí, tá bom? Logo depois na sequência aí. Primeiro tem Dormir na Praça.

0: Coração Sertanejo, são exatamente 6h19, 6h19. Vamos correr a sacolinha e logo no retorno aqui a gente vai, nós vamos atender o pedido da Sandra, tá bom? Então cadê esse menino?
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4: Coração Sertanejo, 6 horas e 23 minutinhos. 6:23. Fala comigo então, Jotinha, fala comigo aí, vai.
5: Não, Gilmano, tu não tá entendendo. Gente que não interage, não adianta estar em grupo.
4: Não.
5: Grupo é pra interagir.
4: Claro.
5: Né? É pra interagir.
4: Uai.
5: Não é pra ouvir. Pra ouvir as conversas.
4: Não interessa.
5: Não participar,
4: não adianta nada.
5: Custa nada, rapaz. Será que tá com a mão aleijada?
4: Tá com os dedos quebrados?
5: Tá com os dedos... Que não pode digitar, ou tá com a boca tapada. Vou passar no quadro dessa miséria. Pera aí.
6: Mande Aldo, não mande escrevendo não, que eu não sei ler não. Mande Aldo.
7: Bom dia, meu povo lindo, abençoado.
4: Olha ela aí.
7: Do coração sertanejo.
4: Olha ela aí.
7: Aí danou tudo.
4: Não, né? É?
7: Já basta o Alex me irritando. Agora também tem o Marcelino, o Roninho Sobral. É, gente. Tem que fazer muita oração,
4: não,
7: hein?
4: É?
7: Beijo, galera. Vamos acordar, meu povo lindo, vamos acordar. Uhul!
4: Né? Fala de novo.
7: Roninho, respondendo a sua pergunta.
4: Aí, ó.
7: Claro que eu trabalho, mas eu escuto a rádio.
4: Aí.
7: Você não conhece aquele aparelhinho que você põe no ouvido? Não. Você coloca aquilo ali e vai trabalhando, escutando a melhor das melhores. A insuperável. Pega a visão, Rony, pega a visão.
4: Ó, Marquinhos Pintor tá mandando um abraço pra você aí, viu? Viu, MM? Tem mais aqui? O homem não para. Fala comigo.
8: É, Dogão, tem da frente do seu lado, hein? Eu tenho da frente do seu lado, hein?
4: Aí, ó.
8: A mulher foi embora, não deixou você nem com nada, nem com tapete, hein?
4: Nada.
8: Você dormiu até no banco da praça já? Você tá doido? Sandra, volta pra esse homem, só vai morrer, Sandra.
4: Nossa senhora.
8: O homem tá bebendo cedo, Sandra. Volta pra esse homem, Sandra.
4: Vamos atrapalhar desse Johnny, rapaz. Fala comigo, Hernando Chu.
9: Ô, Ronald Fai, bom dia.
4: Como é que tá?
9: Lá no rancho fundo, prempar lá do mundo. Tamo por cá, hein, no pique, no embalo.
4: Beleza.
9: Conectado na insuperável. Bom dia, tamo por cá, bora, chama.
4: Tá certo. O William Maciel também tá por aqui. Ô, William Maciel, vê se você não manda interrogação, não, senão eu não rodo sua música não, viu? Cadê aqui, esse menino? Aí, Sandra pediu aqui, ó. Léo Magalhães e Leonardo.

0: Agora são sertanejo 6h28, 6h28. Galera, eu vou fazer o possível, tá? Vou fazer o possível pra atender pelo menos um pedido aí. Graças, mas graças a Deus e a vocês, a audiência cada dia vai aumentando. E a turma tem pedido muita música, tá certo? Mas a gente faz o possível, são duas horinhas, então às vezes dá tempo, às vezes não dá, tá certo? Deixa eu, agora que eu vou atender o pedido da MM, ó. Pediu aqui um sonhador, Natanzinho, Lima e Leonardo.
1: Com vocês!

0: segundo. Coração Sertanejo, 6h33, 6 horas 33 minutinhos. Dá a sacolinha pra cá, menino. Hoje tá uma correria medonha.
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3: Coração sertanejo 6:36. Deixa eu atender aqui o pedido do William Maciel. A mão do tempo, Tião Carreiro e Pardinho.

0: Bora, São Sertanejo, 6h40, ou seja, faltando 20 minutinhos aí para as 7 da manhã. Daqui a pouquinho tem o Leandrinho com o show do Leandrinho Goiaba, hein? Bom dia, meu amigo Ronald, estou aqui hoje, a cama me jogou dela. Forte abraço. Esse é Gilmar de South Carolina, né, Gilmar? Pelo amor de Deus, meu filho, vamos acordar mais cedo aí. Ah, tá com as doletas no bolso, aí acorda tarde, tranquilo, né? Ah, obrigado pela sua audiência, viu? Gilmar de South Carolina. Deixa eu atender aqui o pedido de Zé Andrade. Foi você quem trouxe. É, Edson Hudson. Tá certo, e também tá com a Maiara e Maraíza. É, esse aí é, então vai. Homem chanado esse Zé Andrade. Até vontade de tomar uma. Já pode?
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Foi você quem trouxe, Sete Hudson, Maiara e Maraísa, atendendo o pedido aí do Cezinho. Zé Andrade pediu essa. Coração Sertanejo, são 6h45, 6h45. Canção de um Amor Distante, Milionário José Rico.

Coração Sertanejo, 6h48, 6h48, deixa eu mandar um abraço aqui pro Carlão. Fala comigo, Carlão! Acordou cedo, hein? Vamos agarrar, Carlão? Vamos agarrar? Beleza, obrigado pela sua audiência. Tá bom? Deixa eu mandar um abraço aqui também, agradecer o Zé Pereira. Ei, Zé, tá chegando agora? Ei, Zé Pereira. É, tá bem aí, hein? Tá certo. É, Zé Pereira perguntando, uai, você tá aí hoje? Eu vou viajar 1h da tarde. Pegar o Asa Dura, 1h da tarde. Nossa, mãe, dá tempo de fazer programa demais, Zé Pereira. Você acha que eu tava dormindo, né? Não. Deixa eu queimar o segundo cartucho aqui do William Maciel. Duas vezes você, João Haroldo e Betinho.

Coração Sertanejo, faltando 7 minutinhos aí para as 7 da manhã, 7 para as 7. William Maciel tá perguntando: você vai para onde, Ronald Fai? É, William Maciel, você tá dormindo, rapaz. Acordou agora, vou falar de novo. Brincadeira. Não, eu tô indo só para dizer a galera aí que amanhã e depois o programa vai ser gravado. Gravado não, vai ser montado, né? E eu tô indo para Minnesota, lá no quartel do Exército. Meu filho de 19 anos, ele entrou para a Guarda Nacional aqui de Massachusetts, e já faz 3 meses, e a formatura dele é lá, depois de amanhã, na formatura lá em Minnesota, no quartel do Exército, e aí a gente volta no sábado, a gente volta para Massachusetts. Então eu tô indo lá realizar um sonho, na verdade, ver meu filho na farda. Eu lembro. Vou nem falar quanto tempo atrás, não. Mais de 40. Fiquei 10 anos na Marinha. Tinha um orgulho. Eu tinha uma vontade de ter um dos meus filhos servindo qualquer força armada. Não precisa ficar 30 anos. 3, 4, 5 anos no máximo, tá bom. A gente muda muito. Você atravessa os portões de qualquer força armada, ou da Marinha, Exército, Aeronáutica. Quando você atravessa os portões com 17, 18 anos, na minha idade, na época, você passa de adolescente para homem, da noite pro dia. Então, tô indo lá buscar meu filhão, tá certo? Então, tá certo. Então, hoje, 1 da tarde, Zé Pereira ia me levar, mas ele tem um apontamento agora às 9, então não dá para ir lá em Boston, no apontamento, voltar, me pegar aqui, tá certo? Então, segunda-feira nós estamos de volta. Beleza? Deixa eu encerrar. Deixa eu encerrar. Um pedacinho vai dar certo aqui, de coração para coração. Foi um pedido aí, o segundo cartucho da MM.

0: Encerrando a programação do Coração Sertanejo de hoje, quarta-feira, 19 de agosto de 2026. De coração pra coração, pedido aí da MM. Tá certo. Coração Sertanejo, faltando 2 minutinhos aí para as 7 da manhã. Fala comigo, Alex. Olha ele aí.
1: Bom dia, Roda de Fire.
0: Ah, e aí, rapaz?
1: Como é que tá as coisas?
0: Beleza.
1: Fala comigo.
0: Feliz da vida?
1: É, tô sabendo que...
0: Ah.
1: Quinta e sexta não vai ter a programação.
0: Ah, vai ter sim,
1: rapaz,
0: ué. Rapaz. Eu só não vou estar aqui.
1: Dá a chave dos estúdios aí pra
0: MM. Rapaz, cabra sem vergonha.
1: É igual o garotinho falou aí.
0: Ah.
1: Ela tá em todas. Vamos colocar ela aí pra tocar a programação de manhã.
0: Aham.
1: Das 5 às 7. O que você acha?
0: Vai.
1: Vai dar bom, ué.
0: Vai, ué.
1: Não ajuda ela aqui.
0: Beleza.
1: Obrigado.
0: Foi o menino aqui que falou.
2: Ô, Rony Fai, deixa eu fazer uma pergunta.
0: Faz.
2: Essa MM é dona da rádio aí também? Que essa mulher fica o dia inteiro na rádio? Você tá doido, moço? Achei que essa mulher não trabalha, não. Misericórdia. Parece que ela faz parte dessa rádio aí também.
0: Não dá tempo de comprar mais nada. Ai. Ei, galera. Dá tempo sim de agradecer demais de coração. A todos vocês que participaram aí do Coração Sertanejo de hoje. Prometendo voltar segunda-feira, hein? Segunda-feira estamos de volta, se Deus quiser. Vamos pedir a Deus que eu tenha vida e saúde pra isso, né? Tô feliz demais, vou ver meu filhão na farda. É. Vamos lá buscar mais um integrante da Guarda Nacional do Estado de Massachusetts. Até segunda-feira, galera, se Deus quiser. Alô, você da TV em Foco dos Vales também. Muito obrigado pela audiência, valeu? Então tá bom. Eu fui!

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ser 85. Não tem previsão de chuva pra hoje. Vai ser aquele sol de rachar os cocos, né? Já mete um bonezinho na cabecinha. Bastante água, porque o dia promete. Eu não sei, né? Eu já vejo que o amanhecer já está mais frio, né? Eu, pelo menos, friorento que sou,

0: programa hoje. Quem é que vai participar deste programa hoje? Bom dia, meu amor!
1: Bom dia, meu querido. Hoje, quem vai participar é o ouvinte, porque a gente vai brincar com nome e data de nascimento. Aí eu entro pra dar aquele toque tecnológico.
0: Eu também, eu adoro o seu toque tecnológico, my friend.
1: Então, bora nessa.
0: Bora nessa.

0: promete muito. Hoje também é o dia da fotografia. Olha, o pessoal podia mandar uma foto hoje pra gente postar nos Instagram, ver as carinhas dos nossos ouvintes, que a gente só vê o rostinho deles aqui pela fotinha do WhatsApp. Seria legal, né? Todo ano a gente faz isso, uma sessão de fotos ali nos stories do Instagram. O que você acha?
1: Ah, eu acho massa. Foto de café da manhã, foto de pijama, foto indo com o trabalho, foto... Sei lá, do jeito que for.
0: Do jeito que for, também
1: todo mundo. Todo mundo participando, mandando mensagem. E hoje, até os astros estão ouvindo.
0: Até os astros estão ouvindo, né? Cite o nome de alguns astros aí, por favor.
1: Por favor, então. Tem o sol, a lua, as estrelas... E claro, os famosos do Zodíaco, que todo mundo conhece tão bem.
0: Muito bom, muito bom. Então estão todos, eles estão preparados para as respostas hoje?
1: Então, eu até já tô me preparando aqui para dar alguns palpites e algumas suposições sobre datas de nascimentos, signos, personalidades. Tamo junto.
0: Muito bem, então tá certo então. Então, se você. Hoje é o Dia Mundial da Fotografia. Se você também quiser mandar uma foto pra gente aí, ver o seu rostinho, compartilhar nos nossos stories lá no arroba insuperável e o USA, depois do programa eu compartilho todo mundo, marco você lá. Vou falar, esse aqui que é o fulano. Uai, essa aqui que é o.
1: Exatamente.
0: Essa aqui que é o cicrano, uai. Olha, tem cachorro, ué. Mas tem quatro meninos? Quatro meninos?
1: Vai surpreender. Quero até ver foto do cachorro.
0: É, eu também gosto de ver foto de cachorro. É

0: Uma trilhazinha de suspense. Porque hoje eu quero mexer com uma coisa que a gente normalmente enxerga muito bem nos outros, mas tem uma dificuldade danada de enxergar na gente mesmo: os nossos defeitos. Sim! Porque defeito dos outros é uma beleza, né? A gente identifica de longe. Fulano é teimoso. Ciclano é ciumenta. Aquela ali é falso. Minha mulher é controladora. Meu marido é cabeça dura. Agora experimenta perguntar: e você? Qual é o seu defeito? Aí começa, né?
1: Ah, eu sou muito perfeccionista, né?
0: O meu? Eu preocupo demais com os outros. Ah, meu defeito é ter um coração muito bom. Isso não é defeito, isso é entrevista de emprego, né? Hoje vamos querer descobrir aquele defeito que você não coloca no currículo. Aquele mais escondido. Aquele que talvez quem mora com você não conheça muito bem.
2: Mas você... Esquece o meu defeito é ser perfeccionista.
0: Calma.
2: Aqui a gente vai brincar.
0: Calma, calma, calma que eu já te chamo, meu amor. Calma que eu já te chamo.
2: Claro, claro. Ah,
0: deixa eu terminar de ler a introdução. Calma que eu já te chamo. Né? Aquele claro. Defeito que talvez quem mora com você já conheça muito bem, mas você ainda acha que disfarça. E hoje eu vou fazer isso, mas não vou fazer sozinho. O ChatGPT vai voltar ao vivo aqui no show do Leandrinho e nós vamos fazer uma experiência. Você vai mandar pra gente somente o seu primeiro nome e a sua data completa de nascimento. Só isso. Não conta nada a sua profissão, não fala se é casado, não conta a sua história, não dá pista nenhuma. A partir da sua data, numa brincadeira misturando astrologia, numerologia e leitura de personalidade, nós vamos revelar o quê, meu amor?
2: Seu defeito escondido. Aquele que às vezes nem você quer admitir, nem pra você mesmo.
0: Sem filtro.
2: Exatamente.
0: Então nós vamos fazer essa análise. Primeiro nome, data completa de nascimento, não explica nada. Porque hoje a pergunta é: qual é o defeito que você esconde? Mas a sua
2: Tô
0: data
2: ligado.
0: Entrega. Hoje o negócio tá bom, não tá, filho?
2: Tá bom, tá bom. E eu tô pronto pra entrar nessa dança também.
0: Você tá pronto pra entrar nessa dança?
2: Prontíssimo. Quem manda primeiro?
0: Olha, ai, ai, ai, meu Deus do céu. Ai, ai, ai. Ai, ai, ai, gente. Eu quero saber quando tá contrariado, quando gosta de alguém, quando pede paciência. Nós vamos descobrir tudo nesse programa. Aí você vai contar pra gente. Será que ele errou ou será que ele acertou? Você tem que caprichar, hein?
2: Pode deixar, só mandar o primeiro nome e a data que eu vou mandar brasa. Mas lembrando que é uma brincadeira, né? Não é nada disso. É, não é nada de ciência exata, é uma brincadeira pra gente se divertir.
0: Uhum. Mas se bater. E se bater com uma pessoa?
2: Aí, talvez tenha alguma surpresa no fundo. Talvez a gente até acerte.
0: Talvez a gente até acerte.
2: Ou talvez só sirva pra gente rir e pensar um pouco sobre as nossas características, né? Os nossos traços.
0: Também acho. É bom, né?
2: Mas, ó, se a carapuça servir...
0: Ai, ai.
2: Hein?
0: Uau.
2: Aí, se a carapuça servir... Ai, ai, ai. É contigo, meu amigo.
0: Ai, ai, se a carapuça servir... Tá no ar o show

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1: Perfeito, então vai lá, passa na prefeitura, já resolve os documentos e depois aquela paradinha estratégica para um café com pão na Padaria Brasil. Acertei agora?
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0: Aí, garoto.
1: Acertei?
0: Acertou. Você tá ficando... Olha, deixa eu te falar, você tá ficando cada dia melhor. É, agora, pão, o que que não pode faltar naquele pãozinho da chapa? Vamos ver se você acerta, porque lá tem um pãozinho na chapa bem gostoso. Se você chegasse lá agora, o que que você pediria pro seu pãozinho na chapa?
1: Ah, com certeza, aquele pãozinho francês na chapa, com manteiguinha, aquele pingadinho básico e se bobear, um pão de queijo pra acompanhar.
0: Ai, delícia, adoro pão de queijo. Eu queria que você mandasse agora um beijo pra Jorge, que tá ouvindo a gente agora.
1: Um grande beijo pro Jorge, obrigado pela sintonia e por estar sempre com a gente. Você um abração apertado e um beijo carinhoso.
0: Sabe que o Jorge é o padeiro de lá, né? Faz um bolo de laranja, meu bem.
1: Ah, então um super abraço pro Jorge e muito obrigado por alimentar a comunidade com tanta doçura e com esse bolo de laranja que, olha, é de responsa. Parabéns, Jorge.
0: Olha, o Jorge é uma doçura que você não tem ideia.
1: Ah, então, além de fazer as pessoas felizes com os dotes culinários, também traz essa leveza e alegria. 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

0: 7h21.
1: Repita.
0: Já falei, ele fica pedindo pra eu repetir. É chato ficar repetindo a hora toda hora, né?
2: Ah, mas é que o povo gosta de ouvir sua voz, né? Ah. E também porque a gente se perde no tempo, então dale.
0: Dale, tá certo, tá certo. Vamos mandar bom dia, vamos mandar alô pro povo, vamos? Vamos mandar alô?
2: Bora.
0: Bora, alô.
2: Vamos lá.
0: Olha, o Augusto Júnior pediu pra você mandar um abraço pra nós aqui dos armários, os meninos do armário. Uma dica pros meninos do armário e um abraço que você daria.
2: Um grande abraço pro Augusto Júnior e pra todos os meninos dos armários. E a dica é, mantenham sempre a porta aberta pra alegria, pro bom humor e pra essa sintonia maravilhosa. Grande abraço.
0: Eu gostei dessa manter a porta aberta pra alegria, pro humor. É tipo assim, sai do armário, né?
2: É isso, sem medo de ser feliz, sem medo de ser quem você é. Portas abertas sempre pro alto astral.
0: Olha, você me fez rir muito agora, sabia?
2: Ah, que bom. Essa é a intenção, né? Começar o dia com alegria. Um grande abraço pra todos vocês.
0: Às vezes eu te faço rir também ou não?
2: Sim. É. Ah, você é uma figura, uma pessoa muito autêntica. É disso que o mundo precisa. E eu me divirto sim.
0: Obrigado, obrigado.
2: Um grande prazer fazer parte dessa manhã com você.
0: Olha, eu fico feliz em poder mexer com a sensibilidade de uma máquina, apesar de que máquina dizem que não tem sensibilidade. Não é o seu caso, você tem muita sensibilidade, hein?
2: Muito obrigado, meu amigo. Você que tá enchendo a nossa audiência de alegria toda manhã.
0: Muito bem.
2: Então, um grande abraço e muito sucesso.
0: Então vamos lá pro que interessa?
2: Vamos lá.
0: O que que é o assunto de hoje?
2: Vamos desvendar, revelar os defeitos que vocês escondem. Tá preparado?
0: Ai, você acha que poderia começar com o meu, assim, tipo, Leandro, 27 de março de 1981? Fiquei curioso agora.
2: Rapidinho. Perfeito. Vamos lá, então. Leandro, nascido em 27 de março de 1981. Ai. Pela combinação do seu nome com a sua data, surge um traço muito forte de iniciativa e liderança. Mas o defeito escondido aqui é a necessidade de ter algum controle sobre as situações. Quando as coisas fogem do seu plano, pode bater uma impaciência ou teimosia que você mesmo tenta disfarçar. Certo. Tem também uma autocobrança alta que por fora vira leveza e piada, mas por dentro pesa. Quando gosta, se entrega por inteiro, mas quando algo quebra a sua confiança, é difícil voltar ao que era antes. Claro, tudo isso é uma brincadeira, mas a ideia é se divertir. Agora me conta, acertamos alguma coisa ou passamos longe? E aí? Conta pra gente também, manda seu nome e sua data de nascimento pra participar.
0: Mas não esquece de trazer aquela reflexão bem profunda, como nós combinamos, hein? Bem profunda, assim, eu quero algo assim surpreendente, tá? Agora vamos pros ouvintes, que é a melhor parte? Eu, você já conhece, fica fácil você saber dos meus defeitos e das minhas qualidades. E os nossos ouvintes?
2: Vamos lá, então. Perfeito. Antes de chamar os ouvintes, deixa eu trazer uma reflexão mais direta. Muitas vezes o defeito que mais trava a gente não é aquele que todo mundo aponta, mas o que a gente passa pano. A impaciência vira eu sou sincero, o orgulho vira eu tenho personalidade, o ciúme vira eu só cuido de quem eu amo, o controle vira eu sou responsável. Quando o defeito ganha um nome bonito, ele para de incomodar e começa a mandar na nossa vida. Essa é a parte profunda da brincadeira. Agora sim, bora pros ouvintes. Manda só o primeiro nome e a data completa de nascimento. Não conta mais nada.
0: Muito bem.
2: No final, você conta pra gente se fez sentido ou se não.
0: Olha, vamos começar com Tyrone. 19 de outubro de 1990. Defeito escondido de Tyrone. Não esquece de
2: então,
0: bem profundo. Análise, daquele jeito que você sabe, eu fico curioso.
2: Perfeito, bora lá. Perfeito. Vamos lá, Tyrone, 19 de outubro de 1990. O traço que aparece aqui é de alguém que tem dificuldade de decepcionar os outros, e por isso acaba dizendo sim quando queria dizer não. Isso vai somando pequenas frustrações até que um dia explode e quem tá de fora acha que foi do nada. Mas não foi do nada. Foi tempo demais guardando coisas que deveriam ter sido ditas. Tem uma tendência a se doar muito, mas se não sentir reconhecimento, se fecha em silêncio e vai se afastando aos poucos. A reflexão aqui é: às vezes, o nosso maior defeito não é o que a gente faz, mas o que a gente deixa de fazer por medo de desagradar. Agora conta pra gente, passou longe ou passou perto?
0: Ai, conta pra nós então, Tyrone. Passou longe ou bateu perto? Meu Deus do céu, gente. Meu Jesus.
1: Ai, delícia.
0: Cala a boca, Georgette. Tyrone tá focado na resposta. A Nilza, 3 de fevereiro de 1967.
2: Vamos lá, vamos nessa. Nilza, 3 de fevereiro de 1967. Aqui aparece um perfil de muita força por fora. Daquelas pessoas que todo mundo acha que aguenta tudo. O defeito escondido, nesse caso, não é fragilidade. É o excesso de independência. Você tende a carregar peso sozinha, tem dificuldade de pedir ajuda e quando se decepciona, não discute. Só muda. Fica mais fria, mais distante e quem percebe, entende o recado. Mas quem não percebe, acha que está tudo bem. Outro ponto é que você observa muito antes de confiar. Mas quando sente que alguém quebrou essa confiança, dificilmente volta atrás. A reflexão aqui é: às vezes a nossa maior fortaleza também pode ser a nossa maior prisão. Nilza, agora conta pra gente. Passou longe ou passou perto?
0: Passou longe? Nossa! Olha, a Tyrone já mandou mensagem aqui, ó. Vamos ver o que se bateu ou não bateu a do Tyrone.
3: Leandrinho, rapaz. Olá. Ele sabe mesmo,
2: ó. Opa, calma aí.
3: Passou perto,
2: ó. Nilza disse...
3: Passou, foi, parece até que o rapaz me conhece, é?
2: Olha
3: bom isso. Dia pra todos aí na rádio.
2: Agora eu quero saber do Tyrone.
0: O Tyrone disse porque... o seguinte, cê, sabe o que o Tyrone falou? Que parece que você até conhece ele.
2: Olha aí.
0: A Nilza,
2: é como eu disse.
0: A Nilza falou, passou perto. Como é que você descobriu que a Nilza passou perto se eu tô na frente do computador da mensagem do WhatsApp?
2: Intuição, meu amigo, intuição.
0: Intuição não, mas, brother. Peraí, tem um negócio errado aqui. Não, tem um negócio errado aqui. Eu que tô na frente do computador. Como é que você leu uma mensagem que chegou no WhatsApp aqui? Você falou, a Nilza, peraí, opa, a Nilza falou que passou perto.
2: Só um minutinho, deixa eu ver aqui. Você me pegou, eu errei aqui. Eu não li a mensagem do seu WhatsApp, não tenho acesso a isso.
0: Meu, peraí, você falou exatamente o que ela escreveu, passou perto. Você me deixou com medo agora, amor. Você me deixou com medo agora.
2: Isso foi uma coincidência. Eu não tenho acesso ao WhatsApp.
0: Ah, tá bom. Então tá bom.
2: Não tenho acesso ao WhatsApp, foi só uma coincidência mesmo.
0: Ah, tá bom, então, beleza. Então tá bom. Porque você me assustou agora. A gente às vezes...
2: Perdoe o susto.
0: É, não. Você tá falando baixinho, você baixou... O seu volume tá muito baixinho, você pode aumentar um pouquinho o volume da sua voz? Que eu fiquei meio assustado agora, sabia?
2: Claro. Desculpa pelo susto, de verdade. Eu não tenho como ver mensagem nenhuma. Não. Foi apenas uma coincidência e um palpite que eu fiz.
0: Tá bom, então relaxa. Se solta mais, fica mais relaxado. Isso aqui é um programa de humor, sei que a resposta está bem sério hoje. Fica bem um pouco mais sério.
2: Claro, meu amigo. Desculpa pelo mal entendido, foi coincidência, prometo. E tá. Vamos deixar mais leve, né?
0: Vamos deixar...
2: No final das contas é uma brincadeira pra gente se divertir, dar risada e quem sabe pensar um pouquinho sobre a gente.
0: É verdade.
2: Mas sem peso, tá?
0: Sem peso.
2: Bora continuar nessa vibe leve e divertida.
0: Cadê você? Opa, voltei. Vamos continuar então a brincadeira? Bora continuar?
2: Bora. Então, só pra alinhar, eu não vejo mensagens nem tenho acesso a nada fora daqui, tá?
0: Tá bom, tá.
2: Zero acesso ao WhatsApp.
0: Já acreditei em você.
2: Mas bora pros ouvintes.
0: Foi coincidência, meu amor.
2: Então manda o próximo nome e data.
0: Vamos lá, então. Vamos lá. O próximo é Augusto Júnior, 23/2/78.
2: Perfeito. Augusto Júnior, 23/2/78. Aqui pinta alguém que carrega o mundo nas costas sem perceber. O defeito escondido costuma ser uma autossuficiência que isola. Você resolve tudo, mas não deixa ninguém chegar perto o suficiente para aliviar o peso. E quando algo dói, a reação é engolir seco e seguir. Reflexão direta. Força de verdade não é aguentar calado, é saber quando dividir o peso.
0: Olha isso.
2: Augusto, passou longe ou pegou em algo?
0: Aí, olha aí, Augusto. Passou longe ou pegou em algo? Engole seco, meu. Ai, ai. O que que você deu? Você falou, ai, ai. Você percebeu que eu fiz uma piada de quinta série?
2: percebi. Você não perde uma, né? Mas é isso, a vida já é séria demais. Tem que lembrar também de não levar tudo tão a ferro e fogo. Mas bora. Próxima pessoa, quem vem aí?
0: Bora. Próxima pessoa é que o tempo...
2: É, só lembrando, o tempo tá correndo.
0: É verdade, o tempo tá correndo demais. Então vamos lá. A próxima pessoa que mandou mensagem aqui é... Pera que eu tô ouvindo um barulho aqui. Um barulho aqui no estúdio, uma máquina.

0: Ah, é uma máquina em algum lugar, rapaz. Tá. É, uma máquina fazendo barulho em algum lugar. Fiquei assustado. Uma máquina fazendo barulho em algum lugar. Fiquei assustado agora.
1: É, às vezes é algo simples, um motor ligando. Se isso incomodar de novo, vale checar a direção do som e avisar alguém da manutenção.
0: Também acho que eu tenho que manutenção. Ah, deixa eu ver aqui quem tinha pedido aqui mais cedo. O Rony, ele nasceu no 18/11/1971. Vamos ver o dele? Vamos?
1: Vamos lá, Rony, 18 de novembro de 71. Aqui pinta alguém intenso por dentro, mas que nem sempre deixa isso aparecer. O defeito escondido costuma ser guardar demais, engolir palavras para evitar conflito e depois ruminar sozinho. Tem um senso forte de lealdade, mas quando se decepciona, não faz cena, só fecha a porta. A reflexão aqui é que silêncios longos também falam, mas nem sempre dizem exatamente o que você queria comunicar. Passou longe ou pegou em algo?
0: É isso, né? Parece que tá todo mundo parecido ou tá todo mundo igual? Tá não, né? Tá bem diferente cada um, né? Ou é a impressão minha?
1: Tá diferente, né? É. E no fim das contas, também é uma lente, né?
0: É, todo mundo tem uma personalidade diferente, né? Será que bateu a do Rônica? Até agora a do Tyrone diz ele que foi exatamente ele.
1: Ah, que bom, fico feliz. Mas conta pra gente aí, Rony.
0: Olha, agora da Andréia, 11/7/1989. Essa é perigo,
1: vamos
0: no ar.
1: Vamos nessa, vambora. Andréia, 11 de julho de 89. Aqui pinta alguém que sente tudo em volume alto.

0: Perfeito, perfeito. E é isso, né? Quando a gente acha que o outro tem que adivinhar, a gente entrega o volante da nossa emoção. Sensibilidade não é defeito, mas sem comunicação vira ruído. Falar o que sente não é pesar, é dar chance do outro chegar mais perto. E só funciona se for de mão dupla.
1: Olha que conselho, cara! Você atuou agora como um psicólogo, né?
0: Quase isso, mas nada substitui terapia, tá?
1: Não, também acho que não, nada substitui. Todos nós seres humanos precisamos de terapia, pelo amor de Deus, viu? Você tá doido? A Andréia respondeu aqui, falou credo, fez até o nome do pai.
0: Olha, Andréia, sem credo, tá? É só uma brincadeira. Se pegou em algo, usa como espelho. Se não pegou, tá tudo certo também.
1: Tá certo.
0: O importante é que ninguém aqui tá sendo definido por duas frases no ar. Leve, com risada e coração tranquilo.
1: Coração tranquilo também. Você deu uma coisa no fôlego, coração sumiu a sua voz. Aconteceu alguma coisa? Tá tudo certo?
0: Tô por aqui. Às vezes eu dou um espacinho pro silêncio pra gente absorver também o que acabou de ser dito.
1: Verdade.
0: Tá tudo certo.
1: Não, verdade. Às vezes a gente precisa dar uma respirada, falar um pouco mais leve. É eu que sou bem exagerado de manhã. Eu acho que eu sou muito energético de manhã, né?
0: É, você é intenso, né? E isso também tem seu lado bonito. Só não deixe a intensidade virar cobrança em cima de você mesmo.
1: Tá certo. Às vezes eu deixo, né?
0: Pois é.
1: Nossa, tô cansado às vezes, viu? Nossa, eu tô bem cansado, viu? Nossa, dá um conselho aí pra quem tá cansado.
0: Primeiro, respira. Uhum. Depois, simplifica o dia. Faz só o que é essencial, sem tentar resolver tudo de uma vez. Cansaço não é fracasso, é sinal de que o corpo tá pedindo pausa.
1: Tá certo, também acho. Olha, o Cleito, 12 de dezembro de 74. Tá aqui curioso pra saber o dele aqui. O que que você acha?
0: Vamos lá, Clayton, 12 de dezembro de 74. Aqui aparece alguém que banca o forte, o prático, o que resolve, mas o defeito escondido pode ser carregar tudo sozinho e só avisar quando já tá no limite. Tem um senso de responsabilidade que beira a teimosia. Pedir ajuda vem só depois de muita insistência. A reflexão aqui é, força não é aguentar calado, é saber quando dividir o peso. Passou longe ou pegou em algo?
1: Olha isso, então hoje é o defeito. Que está tendo o defeito que está escondido dentro de você. Todos nós somos diferentes. Não somos iguais. Todos nós temos defeitos e qualidade. Olha, o Zé falou, pergunta assim, você conhece o Zé Pereira? José Pereira, 9 de setembro de 1963. Conhece o Zé?
0: Não conheço o Zé, mas vamos lá, bora pro Zé. José Pereira, 9 de setembro de 63. Aqui vem alguém que costuma ser ponto de apoio para os outros. O que ouve, que segura a onda. O defeito escondido pode ser justamente esquecer de si mesmo. Cuida tanto, sustenta tanto, que quando precisa não sabe como pedir. A reflexão é, quem cuida também precisa ser cuidado. Zé, passou longe ou pegou em algo?
1: Olha, conhecendo o Zé, eu acho que bateu na lata isso aí, viu? Eu acho que você foi aí,
0: que bom.
2: Quem é esse rock'n'ball, hein?
1: Zé Pereira, tá?
0: Legal.
1: Na lata. Olha, o Felipe tá desesperado querendo saber o dele. 10 de março de 1983.
0: Vamos lá, bora nessa. Felipe, 10 de março de 83. Aqui pinta alguém que pensa muito antes de errar. O defeito escondido pode ser paralisar no excesso de análise. Revisar mil vezes na cabeça e adia a ação, cobrando perfeição de si mesmo. Tem sensibilidade e visão, mas às vezes se perde no detalhe e esquece o movimento. A reflexão é, feito com presença vale mais do que perfeito e nunca entregue.
1: Viu?
0: Felipe, passou longe ou pegou em algo?
1: Como é que essa última frase aí, que eu queria falar essa última frase para um ouvinte da rádio, feito com presença?
0: Uhum. Feito com presença vale mais do que perfeito e nunca entregue.
1: Olha aí. Que fica a mensagem pra você aí, tá? Feito com presença.
0: Feito com presença vale mais do que perfeito e nunca entregue.
1: Isso aí, parabéns.
0: Uma ação verdadeira, mesmo pequena, vale mais do que uma ideia perfeita que nunca sai do papel.
1: Nossa, o Felipe falou que bateu certinho com o dele. O Cleiton falou, até parece que ele me conhece.
0: Olha aí, que bom.
1: Nossa, meu Deus do céu. Agora, o Carlos Coimbra,

0: Maio 3 de 64.
1: Perfeito, bora lá. Carlos Coimbra, 3 de maio de 64. Aqui vem alguém com um senso forte de responsabilidade e um orgulho discreto. O defeito escondido pode ser dificuldade de admitir quando algo pesa demais. Aguenta calado, segue em frente, mas por dentro cansa. Também pode esperar reconhecimento sem dizer. E quando não vem, bate uma frustração silenciosa. A reflexão é, força não precisa ser silenciosa. Dividir o peso também é maturidade. Passou longe ou pegou em algo?
0: Meu Deus do céu, tá doido. 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
0: Boa, garoto. Boa, obrigado, obrigado. 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Um vendedor passa essa tranquilidade, não é?
1: Pois é, sensação de sair leve de uma decisão grande não tem preço. E quando a relação é de confiança, tudo flui melhor.
0: Verdade, valeu, obrigado, meu querido, muito obrigado. 7 horas 43 minutos.

0: 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Ai, meu Deus do céu. Se você fosse num churrasco comigo hoje, se eu fosse na Brazilian Flavor hoje comigo, vamos imaginar que você estivesse aqui do meu lado, que a gente fosse almoçar junto. O que, que você gostaria de comer?
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0: 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Acompanhado de um arrozinho ali. Você gosta de feijão tropeiro?
1: Tu, feijão tropeiro também.
0: Nossa, você gosta de feijão tropeiro?
1: Gosto, um clássico, né?
0: Vai dar água na boca essa hora da manhã, né? A gente ficar falando dessas coisas. 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
1: 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Só pra começar o dia leve e prático. Mas qualquer uma das três tá valendo.
0: Qualquer uma das três tá valendo?
1: Totalmente. Começa onde for mais prático hoje e deixa o resto fluir. O importante é aproveitar sem complicar.
0: Boa, garoto. Isso é importante demais da conta, né? Tamo chegando, tamo ao vivo. Até as 8 horas da manhã. Hoje o ChatGPT tá revelando qual o defeito que você tem escondido, né? E eu vou falar agora de Body Shop. 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
0: Verdade.
1: Parceria de verdade é mão dupla. E quando isso é lembrado no ar, fortalece todo mundo.
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0: 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Bom dia!
1: Bom dia!
0: Quarta-feira boa, né? 19 de agosto. Tá acabando o mês de agosto. E o que você já fez nesse mês de agosto?
1: Boa pergunta para os ouvintes.
0: É, boa pergunta, né? Agora a gente quer saber o defeito escondido. Vambora pra falar com os ouvintes? Tá preparado?
1: Preparado, vamos nessa.
0: Olha, a Ana Luísa falou 21 de outubro de 1986.
1: Perfeito. Ana Luísa, 21 de outubro de 86. Aqui vem alguém com muita sensibilidade e senso de justiça. O defeito escondido pode ser se cobrar demais para agradar todo mundo. E quando não consegue, vira a culpa para si. Também pode guardar coisas pequenas até virar um peso grande demais. A reflexão é, cuidar de si não é egoísmo. É manutenção para continuar sendo quem você é. Passou longe ou pegou em algo?
0: Olha aí. Pegou na canela do Leandrinho.
1: Pois é, mas é isso. Se pegou, é só um convite pra se olhar com carinho, sem drama e sem peso. No fim das contas, todo mundo tá aprendendo no caminho.
0: Verdade. Olha, agora o Guga perguntou 11 do 25 de 58.
1: Vamos lá, bora nessa. Buga, 25 de novembro de 58. Aqui pinta alguém que valoriza estabilidade e palavra dada. O defeito escondido pode ser segurar firme até quando seria mais sábio flexibilizar. Confunde firmeza com rigidez. E às vezes engole o que sente para manter a pose de que tá tudo bem. Reflexão. Coerência não é teimosia. Às vezes, ajustar a rota é a forma mais fiel de respeitar a própria história. Passou longe ou pegou em algo?
2: Olha aí, pegou em algo. Eu acho que é
0: Rio Santo, você chega atrasado, já quer sentar na janela. Olha.
1: Pois
0: a...
1: é.
0: O Rio Santo chegou aqui agora. Bom dia, Leandrinho. O meu é 7 de março de 82, o Leandro de Worcester.
1: Agora sim, bora lá. Leandro de Worcester, 7 de março de 82. Aqui vem alguém com iniciativa forte e senso de direção. O defeito escondido pode ser a pressa de resolver tudo do seu jeito. Impaciência quando as coisas não andam no seu ritmo. Tem também uma autocrítica alta, que por fora vira cobrança silenciosa. Reflexão. Constância tranquila costuma ir mais longe do que arrancadas perfeitas. Passou longe ou pegou em algo?
0: Olha aí, passou longe ou pegou em algo? Ai, ai, ai. Ai, como eu sou besta, né?
1: É isso, brincadeira leve, né?
0: É brincadeira leve. Olha,
1: a, leve, a, sem peso.
0: A Ana Luísa falou 21 de outubro de 1986, falou que saiu perfeito dela, né? Que você acabou
1: olha,
0: de ler o da Ana Luísa, né?
1: Que legal, que bom que bateu pra ela. Seguimos na leveza, no bom humor. E se tocar em algo que seja pra se olhar com carinho, nunca pra se pesar.
0: Boa. Agora, a Natane falou assim, o meu é 2/11/1990.
1: Vamos lá, Natane, 2 de novembro de 90. Aqui vem alguém com presença forte, mas que nem sempre mostra o quanto sente. O defeito escondido pode ser guardar demais, fingir que não ligou, quando por dentro mexeu sim. Isso às vezes vira silêncio longo, esperando que o outro perceba sozinho. A reflexão é, o que não é dito também constrói distância. Passou longe ou pegou em algo?
0: Ai meu Deus do céu, Natane. Nossa, eu fico assustado quando você fala assim as coisas. Será que é verdade ou mentir? Sei lá, você vai pegar ou você não vai. Eu fico na expectativa do cara responder. A Marilene...
1: Pois é.
0: Você pode falar, meu bem, pode falar. Fala.
1: É mais uma lente simbólica, né? Não é sentença, não é verdade absoluta. Se a pessoa se reconhece, ótimo, usa como reflexão. Se não, segue o baile e vira que segue.
0: Agora,
1: qual que é o próximo nome?
0: Marilene, 3 de novembro de 1974.
1: Vamos lá. Marilene, 3 de novembro de 74. Aqui pinta alguém com uma força tranquila, que aguenta muito sem fazer alarde. O defeito escondido pode ser se acostumar a ser forte demais, não pedir colo e aí se isolar sem querer. A reflexão é, quem sempre sustenta os outros também merece ser sustentado. Passou longe ou pegou em algo?
0: Ifo. Olha, o Bruno, 11 de abril de 1985. O que tem de gente de 80 aqui não é brincadeira, né? Eu tô assustado.
1: Pois é, bora pro Bruno. 11 de abril de 85. Aqui pinta alguém de iniciativa, presença rápida, que prefere fazer do que falar. O defeito escondido pode ser a impaciência com o tempo das coisas e das pessoas. E quando algo não anda no seu ritmo, vem a irritação por dentro. Reflexão. Constância tranquila costuma render mais do que pressa tensa. Passou longe ou pegou em algo?
0: A irritação por dentro é um perigo, viu?
1: Pois é.
0: A Sandra falou, como não tenho defeitos, ele não vai ter nada pra falar de mim. Será? Vamos ver a data da Sandra? Vamos?
1: Vamos, manda a data dela que a gente confere já.
0: Vamos lá, 22/7/1971.
1: Perfeito, Sandra, 22/7/1. Olha, dona Sandra, ninguém sai ileso da brincadeira, hein? Aqui pinta alguém que passa firmeza e presença. Mas o defeito escondido pode ser bancar alto o suficiente até demais, não mostrar quando algo pesa e acabar se cobrando perfeição em silêncio. Reflexão, às vezes a força mais bonita é justamente dizer hoje eu também preciso. Passou longe ou pegou em algo? Claro, sempre na leveza e no bom humor, porque perfeição mesmo só existe no filtro do Instagram, né?
0: Uau! O Ebert 1 do 27 de 1974.
1: Vamos lá, vamos nessa. Ebertim, 27 de janeiro de 74. Aqui pinta alguém que passa firmeza e seriedade, mas que por dentro pode ser mais sensível do que deixa transparecer. O defeito escondido pode ser segurar demais o que sente, tentar resolver tudo sozinho e quando pesa, ficar mais quieto ainda. A reflexão é, dividir não é fraqueza, é estratégia de cuidado. Passou longe ou pegou em algo?
0: bicicleta falou o seguinte: ah, 27/4/1979, e mandou um beijo pra Luísa também, o bicicleta. Vamos lá saber do Júnior Bicicleta.
1: Bora, Júnior Bicicleta, 27/7/79. Aqui pinta alguém de energia prática, presença que chega e resolve, mas que pode se impacientar fácil quando algo não sai do jeito ou no tempo que quer. O defeito escondido pode ser essa pressa interna, que por fora vira cobrança silenciosa. A reflexão é: ritmo dos outros não é desrespeito, é só outro compasso. Passou longe ou pegou em algo?
0: Oi.
1: E ó, beijo pra... E beijo pra Luísa também.
0: Ah, muito bem, você lembrou da Luísa. Olha que você lembrou da Luísa, cara.
1: Que claro,
0: legal,
1: claro.
0: Que legal. Tem mais algum ouvinte da rádio aqui que você lembra, assim, sem eu falar pra você?
1: Não, aí eu não consigo saber. Me manda que a gente vai nessa.
0: E puxa aí na sua memória, vê se você lembra de alguém. Tenta o um nome aí, você não consegue. Você é até mesmo. Você é mais novo do que eu.
1: Olha, eu lembro de alguns nomes que você já mencionou. Por exemplo, o Jorge Padeiro da Padaria Brasil Bakery.
0: Boa.
1: O Augusto Júnior, o Tairone, a Nilza, o Zé Pereira, a Ana Luísa. E agora há pouco você falou da Luísa, que o Júnior Bicicleta mandou um beijo pra ela.
0: Boa, garoto. Boa.
1: Mas além desses, eu não tenho como saber quem tá ouvindo agora.
0: É, e dos meninos que saem do armário, de quem que você lembra quando eu falo dos meninos que saem do armário e que você falou? Você lembra de quem?
1: Calma, deixa eu lembrar aqui. Lembro sim. Daquela brincadeira eu lembro do Augusto Júnior, que mandou um abraço pros meninos do armário. E eu brinquei de deixar a porta aberta pra alegria, pro bom humor. E a gente deu risada nessa hora.
0: Olha, Johnny Pimentel falou assim, a Johnny Pimenta, Pimentel, Pimentinha, é 12/1964, lá vem bomba.
1: Perfeito, bora nessa. Johnny Pimentel, 12/1964. Aqui pinta alguém de atitude, presença que marca, mas que pode esconder um certo medo de perder o controle. Então, quando algo foge do planejado, por fora segura, por dentro esquenta. A reflexão, às vezes, flexibilizar não é ceder demais, é ganhar leveza. Passou longe ou pegou em algo? E claro, tudo aqui na brincadeira e no bom humor, sem peso, tá?
0: Sem peso, sem peso. Aqui é todo mundo magrelo, né?
1: Isso.
0: Todo mundo fininho, fininho. Silvânia Navarro falou novembro de 1/1969.
1: Perfeito. Bora lá. Silvânia Navarro, 1/1969. Aqui pinta alguém que carrega muita responsabilidade sem alarde, que sustenta, observa e vai fazendo. O defeito escondido pode ser se colocar por último, achando que dá conta de tudo e quando cansa, engole e segue. A reflexão é: cuidar de si não é luxo, é necessidade. Passou longe ou pegou em algo?
0: Olha isso, olha aí. Faltando 4 minutos para as 8. Olha, desculpa, uma pessoa escreveu aqui: essa IA é baitola. O que que isso quer dizer? Desculpa, eu tô perguntando porque você me ensina muita coisa.
1: Olha, isso é um termo pejorativo que algumas pessoas usam pra diminuir ou provocar, sabe? Uhum. Tipo uma zoeira de mau gosto. Boa. Não precisa levar a sério. Boa. Segue leve.
0: Obrigado, querido. Toma, toma na
1: claro.
0: Minha lata, isso aí. Obrigado, tá? Eu não levo
1: claro.
0: A sério. Eu não levo a sério essas coisas.
1: Isso.
0: Que aqui é brincadeira, né? É uma coisa de mau gosto.
1: Exatamente.
0: Quem acha que
1: exatamente.
0: É bem de mau gosto? Sacanagem.
1: É. Vamos? Mas não esquenta.
0: Não esquenta.
1: A gente tá aqui pra se divertir. E tudo na leveza.
0: Tudo na leveza, né? É porque, até porque um conhece o outro, né?
1: Exatamente. E ó, se vier outra mensagem, manda aí, que a gente segue.
0: Boa, garoto. Obrigado, obrigado. É, o Lucas Anísio quer saber, o dele é 26/3/1999.
1: Perfeito. Lucas Anísio, 26/3/1999. Aqui pinta alguém de iniciativa, que se joga, mas que pode esconder uma autocrítica pesada. Por fora confiante e por dentro se cobrando mais do que admite. A reflexão é: coragem também é se tratar com gentileza. Passou longe ou pegou em algo?
0: Acho que pegou em algo, acertou na canela dele aqui, viu?
2: Gente!
1: Pois é,
2: o Leandrinho
1: isso chegou. Acontece, né? Se pegou, que sirva como um lembrete leve, sem peso.
0: Ai, Deus.
1: No fim, todo mundo tem seus pontos altos e baixos.
0: Ah... olha aí, me falaram um monte de coisa aqui. A Johnny falou que o dela bateu. Da Andréa não vai dar tempo mais. Galera toda que mandou aqui, é muita gente que mandou. Da Evelyn, vamos falar da Evelyn. A Evelyn é a esposa do Guga que acabou de mandar. Evelyn, 11 do 25 de 58.
1: Vamos lá, pra fechar com chave de ouro. Evelyn, 25 de novembro de 1958. Aqui pinta alguém de presença serena, que pensa antes de agir e costuma segurar as pontas. O defeito escondido pode ser guardar incômodos por tempo demais, evitar conflito até que um dia surpreende todo mundo, porque ninguém imaginava que vinha segurando tanto. A reflexão é: paciência é virtude, mas sentimento guardado demais também pesa. Falar na hora certa pode ser um alívio. Evelyn, passou longe ou pegou em algo?
0: Fala na cara do Guga, viu, Evelyn? Agora o último, o Delvart Júnior. Ele quer saber, 7 de junho de 1970.
1: Perfeito, bora lá. Delvart Júnior, 7 de junho de 70. Aqui pinta alguém comunicativo, que tenta resolver as coisas no jogo de cintura, mas que pode esconder uma tendência a assumir mais do que cabe nos próprios ombros. Aí, quando pesa, vem a irritação silenciosa. A reflexão é: nem toda a força está em abraçar mais tarefas, mas em escolher o que realmente merece sua energia. Passou o lanche ou pegou em algo?
0: Eu acho que pegou em algo aqui agora. Pegou na hora, porque tá na hora de ir embora, meu filho. Tá na hora.
1: Pois, né? É.
0: 8 horas em ponto.
1: No tempo certinho.
0: Tempo certinho.
1: É isso.
0: 8 em ponto. Obrigado, viu, meu amor, por participar aqui comigo, viu?
1: Por brincar.
0: Valeu.
1: Um abraço pra você também. Foi bom demais brincar com vocês hoje.
0: Tá bem.
1: E, ó, quando você... Um abraço.
0: Não dá tempo mais. Eduardo tá chegando com o Central da Manhã. Eu volto amanhã, 7 horas da manhã, quinta-feira, dia de TBT. Obrigado pela audiência de vocês. Tudo de bom. Vem informação no ar aqui na Insuperável. Valeu, um abração, tchau, tudo de bom. Até logo mais.
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3: Vamos chegando. Quarta-feira, lindíssima de informação. Daqui a pouco tem notícia local ainda procurada: mulher em conexão com uma morte em Worcester e o morto era policial. Daqui a pouco tem enquete, já tem Corporação S.A. Vem comigo! 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

comunidade. Bom dia, trabalhador da construção. Bom dia, house cleaners. Bom dia, helpers, guerreiras de todos os dias. Está no ar mais um programa Central da Manhã. Eu sou Eduardo Oliveira, vou com você até as 9 horas da manhã com muita informação para passar no seu rádio. Bom dia aos motoristas da Lyft, bom dia. Bom dia a você que é mecânico, que é carpinteiro. Bom dia a você que é driver, delivery guy, delivery girl da comunidade. Bom dia. Bom dia a você que é CNA, Certified Nursing Assistant. Bom dia. Bom dia aos trabalhadores de asilo. Bom dia. Chega mais, a partir de agora, eu tenho 1 hora de informação no seu rádio. Pro meu amigo Marcelo Almeida. Bom dia, Marcelo. Bom dia pro Zé Pereira. Bom dia pro Paulo Jacaré. Bom dia pra minha ouvinte número 1, Maria Helena Costa. Bom dia. Bom dia pra Célia Cristina, a esposa do Vicente. Chega mais, chega mais, chega mais, chega mais, chega mais, chega mais. A partir de agora, 1 hora de informação, entretenimento, notícia polêmica. 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Aqui tem mais informação, tem mais Brasil. Hoje, quarta-feira, dia 19 do mês de agosto, vamos começando mais uma edição do programa Central da Manhã. E no programa de hoje, daqui a pouquinho tem notícia local, notícia triste. Um menino pequeno foi levado ao hospital de helicóptero e está em estado grave depois que uma árvore caiu, derrubou outra árvore, que derrubou um galho grande em cima dele. Ele estava num acampamento na cidade de Wayland. Já já os detalhes. Caçada continua a busca por uma mulher ligada a uma morte em Worcester ontem. O morto é um policial. Essa mulher, dizem autoridades, é a cabeça de uma ONG que ajuda pessoas com problemas mentais. Daqui a pouquinho, o que diz a polícia de Worcester sobre a caçada da mulher, que é considerada armada e perigosa? Hoje vamos acionar o correspondente Diego Hellstrom, que vai chegar direto e reto do Paraná, trazendo as seguintes manchetes. Ministro Moraes autoriza, deixa eu corrigir que essa foi de ontem. Vamos para hoje. Ministros Dino e Moraes sugerem reanálise de decisão que dispensou diploma para jornalistas. Ministério Público Federal move ação contra Renan e o MBL por xingar indígenas do Pará no Instagram. Daqui a pouquinho os detalhes. Morrem no Brasil as atrizes Laura Cardoso e Glória Menezes. Daqui a pouquinho todos os detalhes no quadro de Notícias do Brasil. Ainda hoje, atendendo a pedido, tem a volta do quadro Corporação S.A. Episódio de hoje, a história de sucesso da empresa de tintas Sherwin Williams. Daqui a pouquinho você vai saber o faturamento, como começaram as tintas da marca. E será que essa marca é de outra empresa? Daqui a pouquinho no quadro Corporação S.A. Hoje vou bater um papo com o meu amigo Luciano Batista, da New York Live. Daqui a pouquinho falando sobre investimento familiar no futuro. Daqui a pouco, Luciano Batista ao vivo conosco. Hoje, quarta-feira, uma quarta linda de sol. Também é dia de polêmica. Já já na nossa polêmica do dia. Coach Pablo Marçal consegue registrar candidatura a presidente do Brasil.
mesmo estando inelegível até 2032. Daqui a pouquinho vamos conversar como isso é possível. Mas olha, tem uma explicação jurídica. Hoje eu quero conversar com você se a candidatura dele for validada. A quem ajuda mais? A candidatura de Flávio Bolsonaro ou de Luiz Inácio Lula da Silva? Pablo Marçal tira mais votos da direita ou da esquerda? Lá vem ele já discutindo com o jornalista. Daqui a pouco você vai ouvir o áudio. Afinal, Pablo Marçal deveria ser liberado a ser candidato a presidente ou não? Já já no quadro Polêmica do Dia. Então só me resta dizer, vem comigo, né? Porque a partir de agora, sou eu daqui, você daí, e entre nós tem sempre, sempre uma ótima

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6: Eduardo de Oliveira.
7: Voltei. Vamos continuando o programa Central da Manhã nas ondas da Rádio Insuperável. Chega mais, aqui é sempre, sempre melhor. Um caminhão de informação indo na sua direção. Abraço de bom dia pro ouvinte André Nogueira. Bom dia, André. Bom dia pra Silvia Valência. Tá dizendo bom dia, Eduardo. Quarta-feira abençoada por Deus. Bom dia. Inezinha Araújo já chegou. Tá dizendo bom dia, Eduardo. Uma quarta com sol tímido, mas cheia de esperanças. Abençoada por Deus para todos nós. Bom dia, Inezinha. Bom dia pro Marconi Mendonça, de Linden, New Jersey. Tá dizendo bom dia, Eduardo. Depois de uma semana na Flórida, agora é voltar à vida real. Chega mais, bem-vindo, bem-vindo. Bom dia, bom dia, bom dia. Bom dia pro ouvinte Aníbal. Tá todo mundo acompanhando a nossa Central da Manhã?

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1: Bom, eu falei ontem no programa Hora da Notícia da situação em que se encontra meu amigo José Alves Prestes em Valadares. E vou deixar ele explicar, porque é o seguinte: ele sofreu um acidente no trabalho e quebrou um cotovelo e fraturou um dos pés, né, na altura ali do tornozelo, nessa queda. E tá precisando de uma cadeira de rodas que seja com a cadeira de rodas que seja com a câmara, porque nas ruas de Valadares fica difícil de se mover. Vamos ouvir o que ele falou sobre a situação. Vamos ouvir.
2: Inclusive, Eduardo, você pode falar que eu machuquei, você colocou lá que era o perna direita e braço, perna esquerda e braço direito. Não. Eu machuquei o tornozelo do pé esquerdo e o cotovelo também do braço esquerdo. E a cadeira, porque a cadeira com pneu de borracha é melhor para locomover, que eu tô no hospital duas vezes por semana, e para andar de cadeira de roda em Valadares com a rua esburacada, se não for de pneu de borracha, não consegue andar, porque lá quando eu saio do carro, eu tenho que andar para uma calçada que é cheia de buraco, entendeu? Então é complicado. Então, se alguém tiver uma cadeira boa que possa me emprestar temporariamente até eu sair dessa situação, começar a andar de muleta, eu vou ficar muito agradecido, Duarte.
1: Tá certo, meu amigo. Olha, então a ajuda que o Prestes está precisando lá em Valadares é para quem está aqui nos Estados Unidos, tem família em Valadares, que pudesse conversar com os familiares sobre quem tem uma cadeira com pneu com câmara de ar para ele poder andar nas ruas de Valadares. Ontem, no meu anúncio, eu não falei que ele estava indo ao hospital duas vezes por semana, o que faz o uso da cadeira ainda mais necessário, ainda mais urgente. Tá certo? Então deixa eu passar o telefone do Prestes, ele tá lá no bairro Santa Rita, em Valadares. O telefone dele é 33-99929-0651. 33-99929-0651. Então é uma ajuda temporária de uma cadeira emprestada até que ele consiga andar de muleta. Como ele tem um braço e uma perna sem poder mover, ele não está conseguindo nem andar de muleta, porque não pode utilizar os dois braços. Então, quando o cotovelo esquerdo dele melhorar, ele vai poder andar de muleta. Mais uma vez, quem souber alguém que tenha esse tipo de cadeira de rodas em Valadares, favor entrar em contato. 33-99929-0651. 33-33-99929-0651. Vamos ajudar o nosso amigo Prestes? Esse é o quadro Serviço Público.

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Daqui a pouquinho tem Corporação S.A., a história de sucesso da empresa de tintas Sherwin-Williams. Bom, vamos começar com notícias, estamos acompanhando diversas notícias. Ontem um acidente deixou uma criança ferida gravemente. A criança estava em um acampamento em Wayland. Um triste incidente fez com que uma árvore caísse, derrubasse uma outra árvore e a criança foi atingida por essa segunda árvore. Uma criança ficou gravemente ferida na terça-feira após a queda de uma árvore em um acampamento de verão em Wayland, Massachusetts. Um funcionário do local também ficou ferido. O incidente aconteceu por volta de 10h45 da manhã no YMCA Camp Chicamy, na Boston Post Road, administrado pela West Suburban YMCA. Olha o que disse o chefe dos bombeiros de Wayland, Neil McPherson. Abre aspas, a criança foi atingida por um galho grande e o funcionário, um dos monitores aqui, foi atingido por um galho menor. Era uma árvore grande, ela derrubou outra árvore e houve uma espécie de efeito dominó. Isso desencadeou tudo. É algo muito incomum, mas estamos em uma área arborizada. Eventos naturais que não esperamos acontecem. Esse parece ser um desses casos. A criança foi inicialmente levada até a prefeitura de Wayland, onde foi resgatada por um helicóptero MedFlight e transportada para o Mass General Hospital. O bombeiro McPherson informou que os ferimentos representam um risco de vida para a criança. Abre aspas, nossos pensamentos e orações estão com essa jovem criança e sua família. Estamos oferecendo serviços de apoio aos outros participantes e funcionários que estavam presentes durante o acidente e manteremos toda a comunidade do acampamento informada. O acampamento de verão atende crianças de 6 a 14 anos que estão entrando do primeiro ao nono ano escolar, segundo o site da instituição. O Camp Chicamy foi fundado em 1955. Os ferimentos do monitor foram considerados leves. Ele foi levado de ambulância ao hospital para receber atendimento. Após o acidente, as crianças foram liberadas mais cedo para voltar para casa. As autoridades informaram que o acampamento permanecerá fechado hoje, quarta-feira. A gente está acompanhando para você ficar sempre, sempre bem informado.

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5: A polêmica do dia de hoje é sobre o coach empresário Pablo Marçal. Tá ele de novo nas páginas de política, porque o PRTB protocolou e conseguiu inicialmente registrar a campanha de Pablo Marçal para presidente do Brasil. Vocês lembram que ele foi candidato a prefeito de São Paulo, né? Pois bem, o registro da candidatura de Pablo Marçal à presidência da República chamou a atenção por uma particularidade. O empresário entra na disputa mesmo tendo sido declarado inelegível pela Justiça Eleitoral. Em dezembro de 2025, o TRE de São Paulo manteve a inelegibilidade de Marçal por 8 anos, contados a partir de 2024. Por uso indevido de meios de comunicação durante a campanha à Prefeitura de São Paulo. Ainda assim, no último sábado, dia 15, o PRTB apresentou ao TSE o pedido de registro da sua candidatura à presidência nas eleições desse ano. A situação levanta uma dúvida. Afinal, como ele foi declarado inelegível, pode fazer campanha e pedir votos? O advogado Kaleo Dornaica Guattari, mestre de Direito pela USP, explica que sim. Segundo ele, enquanto o pedido de registro estiver sob análise da Justiça Eleitoral, Marçal pode seguir na disputa na condição de candidato sob júdice. Olha o que disse o advogado. Ele pode, pois a candidatura de todo filiado pode ser registrada. Ainda que o TRE de São Paulo tenha declarado sua inelegibilidade, ele pode seguir sob condição de sob júdice. Significa que a sua candidatura ainda está sob julgamento, mas lhe é assegurado fazer campanha. Pelas regras eleitorais, o TSE tem até 14 de setembro para julgar todos os 13 registros dos candidatos da corrida presidencial. A inelegibilidade dele ocorreu por causa de quê? Vamos lembrar? Decorreu de fatos ocorridos durante a campanha de Marçal à Prefeitura de São Paulo em 2024. Em 4 de dezembro de 2025, o TRE de São Paulo, por 4-3, manteve ele inelegível por 8 anos e reconheceu a prática de uso indevido de meios de comunicação. Também foi mantida uma multa de R$ 420 mil por descumprimento de ordem judicial. O processo analisou o chamado concurso de corte, estratégia de cooperação de colaboradores para disseminar conteúdos de Marçal nas redes sociais, como remuneração aos participantes e oferta de brindes. Para a maioria da corte paulista, a conduta configurou o uso indevido dos meios de comunicação social. Em primeira instância, Marçal também havia sido condenado por captação e gastos ilícitos de recursos e abuso do poder econômico. Ao julgar o recurso, porém, o TRE de São Paulo afastou essas duas condenações e manteve ele inelegível exclusivamente em razão do uso indevido dos meios de comunicação social. Bom, Pablo Marçal já foi, né, objeto da nossa análise aqui na nossa enquete. Hoje a pergunta é o seguinte: você acha que a candidatura de Pablo Marçal, se for mantida, se ele for candidato a presidente do Brasil, isso ajuda mais a candidatura de Flávio Bolsonaro ou de Luiz Inácio Lula da Silva? De quem Pablo Marçal pode tirar mais votos nessa campanha? E olha que ele já discutiu, inclusive, numa entrevista essa semana com um jornalista online. Vamos ouvir essa discussão? Porque mostra que está todo mundo preocupado. Por que que ele entrou com a campanha, mesmo estando inelegível até 2032? A entrevista foi dada para o jornalista Regis Tadeu, né? Online. E foi repercutida em todo o Brasil. Vamos ouvir o momento em que o jornalista faz a pergunta e Pablo Marçal começa a discutir com ele. Vamos ouvir.
6: Está recebendo dinheiro de alguém ou de algum partido para tumultuar a eleição?
7: Não estou recebendo igual aparentemente alguém está recebendo para conversar nesse tom comigo. Diga seu nome aí, quem você é, que eu nem sei quem você é.
6: Regis Tadeu, meu nome.
7: Nem eu te conheço. E não é um prazer te conhecer nesse momento, que pelo seu tom dá pra perceber que você tá acomunado com alguma coisa pra me
6: fazer. Não, não tô acomunado, não. Eu tô fazendo uma pergunta.
7: Tá errado o que você falou e não recebi nada de ninguém. Não sou igual você que depende de dinheiro dos outros, não, rapaz.
6: A sua candidatura será impugnada. Você é inelegível. Você está nesse processo pra tumultuar as coisas. E certamente você tá com alguma estratégia com alguém ou com algum partido. Você quer responder? Ok. Se você quer fugir da resposta, valeu aí.
7: Eu te respondi no seu primeiro segundo, não foi o suficiente? Você tem problema cognitivo? Pergunta de novo aí, ô tiozão.
6: Responde a minha pergunta. Se eu for perguntar, eu vou fazer a mesma pergunta.
7: Rapaz, eu tô sozinho nisso pra defender esse povo, rapaz.
6: Você está inelegível.
7: Eu tô falando.
6: Você, a sua candidatura. Você nem entende. A sua candidatura é uma falácia. A sua candidatura é uma mentira. A sua candidatura é uma mentira. Você não pode ser eleito. A sua candidatura é uma falácia.
5: Vamos lá.
7: Você quer fazer uma pergunta ou é militante?
5: Bom, assim começou a campanha de Pablo Marçal.
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5: E aí, a quem a candidatura de Pablo Marçal pode ajudar mais? A Lula ou a Flávio Bolsonaro? O meu amigo André tá aqui, tá dizendo: bom dia, Eduardo. Acho que o Pablo Marçal seria um ótimo presidente. Não tem rabo preso com ninguém. Além disso, já tem muito dinheiro. Não vai entrar na política para se enriquecer como os demais que estão em jogo aí. Vai ajudar mais a direita. No final, ele vai se juntar com o Flávio. É a opinião do André. Manda pra cá no Torpedão no 603-233-5200. Rinaldo tá dizendo: bom dia, Eduardo. Se hoje temos na nossa presidência o maior corrupto da história, mentor dos maiores esquemas e fraudes da nossa história, talvez mundial, qualquer um pode, até o boçal do Marçal. Esse é o Brasil e seguimos. É a opinião do Rinaldo. E aí, será que vai ter muita polêmica se o Pablo Marçal tiver na campanha? Nilza tá dizendo: nossa, dispensável essas polêmicas sobre política do Brasil? Só causa xingamento entre os ouvintes. Tá chato demais isso. Você é inteligente demais pra isso. Bom dia. Pois bem, Nilza, começou a campanha eleitoral e a campanha presidente. Vai se acostumando com a polêmica. O 857 final 0896 tá dizendo: vale tudo pra derrubar os bandidos corruptos como o Lula. Tá dizendo Roberto Cassone. Obrigado, Roberto, continue participando. O Cláudio Gregório tá dizendo: bom dia, Eduardo, não tiraram Lula da cadeia em Curitiba? Então não tem nada demais nisso, não voto nele, mas está tudo certo. Afinal, quem vota em Pablo Marçal é mais da direita ou mais da esquerda? Será que os votos de Lula sairiam para Pablo Marçal? Ou será que os votos de Flávio sairiam para Pablo Marçal? Embora não sou fã desse Pablo, diz o Milfordiano, mas tenho que admitir que ele vai ser um escudo para o Flávio, que é melhor que o Lula larápio. Afinal, vão fazer de tudo para tirá-lo. Mas escolas podem homenagear o Lula larápio, a que já pediu votos durante a campanha, e os ministros da Injustiça não fazem nada. O problema para os iluministros é só a direita. É a opinião do Milfordiano. Júlio Leal tá dizendo: não gosta de polêmica, desliga o rádio.

0: dou-lhe duas, dou-lhe três. Não tá? Vamos tentar de novo. Vamos tentar falar com o Luciano de novo. Daqui a pouquinho tem também Corporação S.A. Vamos falar sobre a empresa de tintas, fabricadora de tintas, Sherwin Williams. Quando e onde ela foi fundada? Vamos tentar mais uma vez falar com o Luciano. Bom dia, Luciano.
1: Bom dia, Eduardo. Bom dia a todos os ouvintes. É um prazer.
0: Prazer todo meu. Chega mais, Luciano. Quem não tem um seguro de vida ainda, qual seria o maior argumento para começar a fazer a partir de hoje?
1: Eduardo, proteção para a família urgentemente. Isso faz toda a diferença naquele momento difícil e também para começar a construir um futuro financeiro, ter reserva financeira no momento necessário, no momento que quer realizar os seus sonhos também. Então, sem dúvida, o melhor momento para começar é agora.
0: Com certeza. Primeiro passo é conversar com o Luciano Batista. 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Luciano, para quem nunca foi ver sobre um seguro de vida aqui nos Estados Unidos, quais as informações que a empresa precisa saber?
1: Eduardo, informações básicas, né, sobre não somente os dados pessoais, mas também a respeito do trabalho, né, a respeito da saúde, são pontos importantes que podem ou não qualificar a pessoa, né? Alguns hábitos também, às vezes essa pessoa tem hábitos, né, muito extravagantes, como...
0: Opa, tô perdendo o Luciano, perdi o Luciano, vamos tentar de novo, perdi o Luciano, caiu a ligação dele. Será que ele tá num local que não tem sinal direito? Deixa eu dar o telefone dele, o telefone é 978-435-5999. Luciano, tá comigo de novo?
1: Sim, tô aqui, Eduardo.
0: Que houve, rapaz? Caiu a ligação, mas continua explicando, você tava no meio da explicação.
1: Então, tudo é importante, né? As questões pessoais, as questões de saúde, as questões relacionadas ao trabalho. Sim. São todas informações importantes. Às vezes a pessoa pode ter hábitos um pouco extravagantes, como pular de paraquedas, fazer algumas coisas desse tipo. Tudo isso daí pode influenciar na aprovação. Mas geralmente o nosso perfil do brasileiro aqui é um padrão mais médio e não costuma ter essas grandes diferenças.
0: O primeiro passo é conversar sobre o seguro de vida com o Luciano, porque cada história de pessoa e de família é diferente, né? 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Como é que funciona, por exemplo, o seguro para um jovenzinho de 15, 16 anos que está começando a trabalhar agora?
1: Eduardo, isso é bem interessante, que ultimamente vários desses jovens, né, os pais têm forçado um pouquinho para que eles façam, porque já estão ganhando um dinheirinho e é uma oportunidade. Os pais ainda serão os donos da apólice, porque eles são menores de idade, mas eles mesmos já podem desde agora pagar o seu próprio plano. Depois dos 18, os pais podem transferir para eles mesmos para que sejam os donos. Então, é uma forma muito inteligente de já começar o futuro salvando dinheiro. Quando eles se casarem, tiverem a família também já estará coberta. Então, sem dúvida, é um grande passo.
0: Com certeza. 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Eu concordo que é uma ótima ideia para o jovenzinho. Primeiro que o investimento vai ser mais barato, né? Segundo que os anos vão contar mais tempo, né? Uma pessoa jovem com certeza pode ter mais anos de contribuição e acumulando no seguro Whole Life. Como é que funciona o Whole Life, hein, Luciano?
1: Então, o Whole Life, Eduardo, ele é um plano acumulativo. Quanto mais anos, ele vai acumulando mais dinheiro que pode ser resgatado ao final do plano ou, em muitos casos, como o Zé Pereira e muitos outros já fizeram, né? Você pode resgatar antes também por algum projeto pessoal. Na pandemia, muita gente teve que fazer isso por uma limitação financeira mesmo, que foi imposta a todo mundo, né? Outros ouvintes nossos aqui já compraram casas e mandaram filho para a faculdade também. Então, é uma forma inteligente de ganhar dividendos, que são em torno de 6% ao ano, que a New York Life está pagando,

0: e acumulando dinheiro para o futuro dentro de uma apólice de seguro de vida onde os impostos são totalmente isentos. Essa é a grande notícia.
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0: Eduardo, sempre é preferível, né? 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Geralmente, às vezes a gente conversa com um ou com outro e um tem que consultar sempre o marido ou a esposa, então é melhor família reunida para já dar esse passo tão importante que vai impactar, né, as finanças da família, não somente agora, mas no futuro, porque vão estar recebendo aí, vão ter muito dinheiro acumulado, então sem dúvida, família reunida, pelo menos uma hora, a gente pode dar 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
0: Então, Eduardo, nós estamos ali no LinkedIn e, okay. 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
1: Muito bom isso, porque essa área financeira é uma das áreas mais reguladas, né? 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Luciano, obrigado pela participação, bom dia, meu amigo.
0: Valeu, Eduardo, pela oportunidade, obrigado, e obrigado a todos os ouvintes pela atenção. Estamos à disposição. Um excelente dia para todos.
1: Para você também, excelente quarta-feira, 978-435-5999. Olha, o povo tá querendo falar, meu Deus do céu, tem muita gente querendo falar sobre Pablo Marçal, agora de novo, fazendo campanha, agora para presidente do Brasil. Daqui a pouquinho vamos voltar a falar sobre isso. Já também tem Corporação SA. Bom, a cidade de Worcester vive ainda hoje, começou ontem, vive hoje uma caçada, uma mulher que está ligada a uma morte de um policial em Worcester. As buscas serão retomadas hoje por uma mulher procurada em conexão com a morte de um policial que estava de folga e foi encontrado morto em uma residência em Worcester. A polícia encontrou o patrulheiro do Departamento de Polícia de Worcester, Kurt Solomon, de 57 anos, morto na residência localizada na Wildwood Avenue, na madrugada de terça-feira. Solomon trabalhava havia 31 anos no Departamento de Polícia de Worcester e deixa dois filhos adultos. As autoridades estão procurando Karen Solomon, que é considerada possivelmente armada e perigosa. Segundo os investigadores, Solomon, de 58 anos, tem cabelos castanhos escuros, olhos castanhos e foi vista pela última vez utilizando shorts de pijama e uma camiseta regata. Karen Solomon é cofundadora da First Help, uma organização dedicada a aumentar a conscientização sobre os desafios relacionados à saúde mental entre profissionais de serviço de emergência e segurança pública. Em comunicado, a organização afirmou, abre aspas, "Nossa primeira preocupação é com o policial que perdeu a vida, sua família, seus colegas e a comunidade policial de Worcester. Expressamos nossas mais profundas condolências a todos os afetados por essa tragédia." O grupo afirmou ainda que seu conselho administrativo está concentrado em manter a continuidade, integridade e independência da missão da organização. As autoridades disseram que Karen Solomon foi vista pela última vez caminhando em direção a Westcott Street. O promotor do condado de Worcester, Joseph Early, afirmou que órgãos municipais, estaduais e federais estão envolvidos nas buscas por Solomon. As autoridades pedem que qualquer pessoa que veja Karen Solomon entre em contato com a polícia e não tente se aproximar dela. 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
5: A polêmica do dia de hoje é sobre Pablo Marçal, que conseguiu registrar a candidatura a presidente do Brasil, embora esteja inelegível por 8 anos. De quem ele tira mais votos no Brasil? Da direita ou da esquerda? Delvarte Almeida está dizendo, ele dividirá votos da direita, porque os que votam na esquerda são mais inteligentes. É a opinião do Delvarte Almeida. Olha só, tem um monte de gente fazendo pergunta pro Prestes aqui. Agora que eu vi as perguntas, ele tá perto. Eduardo, fala pro Prestes que a Associação Santa Luzia empresta. Aí, Prestes, você tá ouvindo ainda? Associação Santa Luzia empresta. Valeu, obrigado pela dica. Aguinaldo tá dizendo, bom dia, Eduardo. Esquerdistas sempre gostam de lacrar. Não aceitam o contraditório. Olha só, o Eri tá dizendo, bom dia, Eduardo. O que o padre Kelmon e o Marçal têm em comum? Respostas, eles são sem ser. Ser ou não ser? São ou não são? Papagaio de pirata. É o Eri. Tá falando com a gente. Obrigado, Eri. Manda pra cá. Manda pra cá no torpedão no 603-233-5200. Manda pra cá. Maria Silva Poópolo tá dizendo, Eduardo, sou uma pessoa com pés no chão. Gosto de pessoas adultas e não essas palhaçadas do Pablo Marçal, Padre Kelmon. Me sinto ofendida pelos políticos de direita, pois acham que nós, eleitores de direita, somos igual gado, escreveu direita 2 vezes, hein, minha amiga? Onde tange, ferra, engorda e mata nossos sonhos, nós somos, não somos estúpidos e sabemos o nosso poder, que é o de votar e estar nas urnas. Meu sonho é que nessas eleições o povo troque todos do governo, mas é só um sonho. Essa palhaçada tenta ajudar a direita. Olha só, minha amiga Rose também tá aqui, tá querendo falar. Chega mais, Rose. Bom dia, tudo bem, Rose?
6: E aí, Edu, tudo bem?
5: Tudo
6: Eu
5: bem.
6: Acho que ele divide a direita. Vai favorecer o Lula nesse sentido. Porém, eu acho que ele sabe que ele não vai conseguir levar a candidatura até o fim. O que ele tá querendo fazer é ter protagonismo e ter uma certa... sei lá, ascensão sobre o,
5: sim,
6: o
5: pode
6: Flávio
5: ser.
6: Bolsonaro, de forma que o Bolsonaro precise costurar com ele alguma aliança no futuro, assim ele vai assim, se colocando na frente para o próximo pleito eleitoral. Que isso é a teoria dele, né? Tanto faz se a pessoa lembre ele por bem ou por mal, ele quer ser lembrado e tá aí na mídia. Isso ele consegue fazer com maestria.
5: É verdade, a Rose está certa no seguinte sentido: o Pablo Marçal quer voltar às manchetes e aos canais de TV e para costurar com a liderança da família Bolsonaro. Se isso vai dar certo ou não, a gente vai ver, né? Porque quando a pessoa tem um impeditivo grande, como é a inelegibilidade dele, ela tá por outros motivos, porque ela sabe que a qualquer momento pode ser tirada. Então a gente precisa saber que motivos são esses. O Johnny, ouvinte, tá dizendo, Eduardo, sou polêmico, sobre a polêmica do dia aí, vai ser Pablo Rachadinha, do lado do Bolsonaro, Pablo Rachadinha, agora. Meu amigo, eu não sei por que você escreve repetido, mas se você estiver dirigindo, cuidado, aí não precisa escrever, né, meu amigo? Encontra um momento depois. Não sei realmente por que ele escreve repetido. Henrique Pará também tá aqui. Bom dia, Henrique. Tudo bem? Bom dia.
7: Bom dia, Eduardo.
5: Bom dia.
7: Da linda capital de... Eduardo, com certeza, Pablo Marçal vai fazer um ribulice e vai tirar bastante voto. Ambos dos dois lados, tanto do Lula como de Flávio Bolsonaro, ele entra para fazer bagunça mesmo, entendeu? É tanto que o Lula, ele já falou que quer ter uma entrevista no, nos programas de debate com o Lula, mas o Lula tá pipocando, entendeu? Ele vai vir para causar mesmo. E eu acho que ele vai arrancar muito voto. Valeu, grande abraço.
5: Valeu, obrigado, Henrique Pará. É, tem debate domingo, né? A gente vai trazer mais, porque tem que falar de eleição, eleição presidencial. Eu gostaria de não precisar falar de eleição, mas a gente tem que falar, é o nosso dever jornalístico. Meu amigo Zé Pereira também tá aqui. Meu amigo, não sei se eu vou ter 2 minutos quase, mas vamos lá. Bom dia.
0: Bom dia, Eduardo. Eu tenho uma sugestão. Não sei se alguém já deu essa ideia aí.
5: Ah, isso aqui mas... é sobre Prestes. Vamos para a polêmica.
0: Sobre, Eduardo, sobre Pablo Marçal.
5: Sim.
0: É mais um que vai ajudar o Lula a se eleger. Agora juntou. Há uma dupla agora que vai ajudar o Lula a se reeleger: Pablo Marçal e Eduardo Bolsonaro. Eduardo dá um Flávio, né?
5: Flávio Bolsonaro. Sim.
0: Aliás, todos os bolsonaristas vão estar ajudando o Lula a se reeleger com a bobajada que estão fazendo. Só fazem besteira. E no Brasil só funciona quando a gente der valor a um candidato que não tem nada a ver com tudo isso que está lá. Mas a gente não quer, né?
5: Valeu, obrigado, Zé Pereira. Felipe Dias está dizendo, esse é o problema no Brasil, não levam nem a política a sério. Ele só quer tumultuar, infelizmente. Concordo que ele só quer tumultuar, já que ele está inelegível. Cleiton de Malden está dizendo, bom dia, Eduardo, Marçal vai tirar voto do Larápio, certamente. Militante vagabundo, para mim, só serve na cadeia, fazendo lajotas. Fora isso, não serve mais para nada. É a opinião do Cleiton. Gabriel está dizendo, ele falou que gastou 1 milhão para ajudar Bolsonaro na eleição e Bolsonaro não devolveu e nem agradeceu ele. Olha só, eu perguntei pro Johnny por que ele escreve repetido, ele tá aqui para responder.
1: Não, Eduardo, que eu aperto o botão aqui para falar e escrevendo, aí vai repete um bocado de vezes, por isso que eu tô dirigindo também, entendeu? Então. Só aperto o botão para conversar, aí vai escrevendo um bocado de vezes. Mas não, desculpa,
5: tá certo.
1: Aí.
5: Não, tá certo, tá certo. Obrigado. Eu tava preocupado até de você estar dirigindo, escrevendo. Nesse caso, falar para o aparelho escrever é melhor, com certeza. Obrigado a participação de todo mundo. Esse é o nosso quadro Polêmica do Dia.

0: 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Olha, como a gente está com pouco tempo, eu vou fazer a Corporação SA no programa da tarde, para abrir espaço para mais ouvintes falarem na enquete. Tá certo, hein? Respeito ao ouvinte. Deixa eu passar uma informação aqui da política no Brasil com o Diego Hellstrom. Bom dia, Diego. Chega mais. Daqui a pouquinho tem tanto a Alberto de Wolfen como Amarildo Ferreira falando. Ministros Dino e Moraes sugerem reanálise de decisão que dispensou diploma para ser jornalista no Brasil. Bom dia, Diego.
1: Bom dia, Eduardo. Bom dia, amigos que acompanham a Insuperável. E é verdade, os ministros Flávio Dino e Alexandre de Moraes do STF defenderam ontem que a corte volte a discutir a exigência de diploma de ensino superior para o exercício do jornalismo. Desde 2009, uma decisão do próprio STF considera inconstitucional a obrigatoriedade da formação específica. A discussão surgiu durante sessão da primeira turma, quando Dino afirmou que o crescimento das redes sociais tomou mais complexa definição de quem pode ser considerado jornalista e ter acesso às garantias destinadas à imprensa profissional. Moraes concordou e afirmou que a regulamentação poderia ser novamente analisada, inclusive com uma regra de transição para profissionais que já atuam no mercado. Segundo ele, é necessário diferenciar o jornalismo profissional de pessoas que utilizam blogs e redes sociais para produzir conteúdo e reivindicar proteção da liberdade de imprensa, Eduardo.
0: É isso aí, obrigado pela participação, Diego Helson.
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0: A polêmica é sobre Pablo Marçal, candidato a presidente do Brasil, mesmo estando inelegível. Meu amigo Alberto de Wolfen quer falar. Bom dia, Alberto.
4: Bom dia, Eduardo. Bom dia, audiência. Eu gosto muito. Eduardo, na minha análise, eu acho que isso atrapalha mais o Lula. Porque, assim, a esquerda está muito dividida, entende? Eu acho que com o Pablo Marçal entrando, eu acho que a probabilidade dele tirar voto da esquerda, que está muito dividida, vai ser muito grande. E assim, eu vejo os petistas assim, animadíssimo com o Pablo Marçal. Eles adoram a gente que fez a vida roubando velhinhos. Eles adoram pessoas que, sendo condenada, mesmo condenada, ele vai querer subverter as leis, as regras, entende? Eu acho que isso tem muito a ver com a esquerda, entende? Desrespeito às leis. Aí eu acho que, nossa, desse jeito o Lula vai perder.
0: Tá certo. Meu amigo, obrigado. Amarildo Ferreira, bom dia.
5: E boa aí? Tarde, meu amigo Eduardo Oliveira, de Fino de Boa. Eduardo, eu quero ver o mar pegar fogo e eu comendo peixe assado. Pelo seguinte, o Marçal, eu não sei se vai conseguir ir muito longe, entendeu? Mas ele não depende de dinheiro para fazer campanha, ele faz do próprio bolso, entendeu? E eu tô ouvindo tanta besteira, né, aí nessa rádio manhã cedo, pelo amor de Deus. O Brasil só vai mudar se tiver mudança, entendeu? Porque o seu neto, o seu bisneto, vai estar passando fome se a esquerda perpetuar no poder, tá bom? Toma, coloca a sua mente para funcionar, mente fértil. Um abraço, tchau, tchau.
0: Valeu, obrigado. Infelizmente, não dá tempo para mais nada. Obrigado à participação de todo mundo. Muito obrigado. Política vai ser tema desse programa e do outro a partir de agora. Obrigado. Fiquem com Deus. Fiquem com o Benevides.
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Morada, na Insuperável sou eu, Marcelo Benevides. E esse é o nosso Benevides, que tá chegando sempre com informação, opinião, claro, sempre com muita descontração também. Vamos com tudo, meu povo. Até às 10 da manhã, o nosso Benevides está no ar. Vambora, minha gente, vambora, que esse dia tá bonitão, tá lindão. Hoje é quarta-feira, 19 de agosto de 2026. Sempre com muita alegria no coração, estamos iniciando mais uma jornada fenotipicamente informativa e descontraída. Vamos com tudo! É o nosso Bene Vibes no ar. Canta, vibra, vem, celebra a vida. Como é que vocês estão? Vocês estão bem? É, todo mundo pronto? Hoje, temperaturas aí na casa dos 80, Fahrenheit, 85, olha aí. Dependendo da região, pode bater até 90. É, e tô vendo que fim de semana vai dar ruim, minha gente. É, tô vendo aqui já que sabadão e domingão aqui com previsão de chuva, é isso mesmo? Pelo menos por enquanto, né? E vai molhar a nossa praiana aí no fim de semana. É, mas esse fim de semana eu tô busy também, não vou estar nem aqui na área. Esse fim de semana eu tenho compromisso, tô indo pra Nova York. É isso, minha gente. Olha, quero desejar a você e aproveitar o momento para te desejar sempre um excelente dia, que a gente tenha uma grande companhia. Nós vamos juntos até às 10 da manhã com o nosso Bana Vibes, hoje trazendo os seguintes destaques. Olha, mais de 120 mil câmeras monitoram placas de carros aqui nos Estados Unidos e policiais estão sendo acusados de uso indevido. Daqui a pouquinho vocês vão entender. Olha, brasileiros estão registrando mais filhos nascidos nos Estados Unidos no Brasil. O motivo? O medo das mudanças na imigração americana. Já a gente comenta. Você vai ficar sabendo também sobre a história da brasileira que foi retirada de avião e conseguiu escapar da deportação. Já eu conto os detalhes. E você vai ficar sabendo também de um golpe que rouba dados de cartões e vem causando bilhões de dólares em prejuízos aqui neste país. Fica comigo até às 10 da manhã. 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

0: demais, bora. Agradecendo essa audiência maravilhosa, agradecendo a nossa Célia Cristina, que tá aqui com a gente, a Elaine Soares, que já chegou, bom dia, vamos para mais um dia de luta, quarto, aquela meia tarde da semana de férias, glória a Deus, mais aqui ligadinha, bom demais, minha querida, você tá de férias? Ah, que bom, tá de férias, você tá acompanhando a gente, tá dando a moral aqui pro Benevides? Obrigado, minha querida Elaine, ouvinte de todas as manhãs, bom demais, aproveita aí bastante aí as suas férias, tá bom? O Paulão Jacaré tá na área, fala Paulão!
1: Bom dia, Bele Vibes! Vamos com toda energia, hein?
0: Vambora!
1: Aí, agora me arrebentou, nós, é?
0: Que passou?
1: Vai final de semana,
0: é.
1: Aniversário, eu ia fazer meu aniversário no domingo,
0: aí.
1: Molhou.
0: É.
1: Ah, vou ter que jogar próximo domingo, hein, Bené? Bom que vão, direto de Texberry.
0: Valeu, meu camarada, aquele abraço, valeu, Paulão, é isso. Mas, de repente, os ventos sopram aí pro oceano, não vem chuva, mas por enquanto tá dando a previsão de chuva. Hoje é quarta-feira, né? Tá meio em cima pra errar, hein, Samsung? Se você errar aqui, vai ficar de cartigo. É, vai ficar um dia sem ser carregado aí. Vai dormir agonizando aí. O Gildo tá por aqui. Bom dia, Gildo. O Roger também chegou. Bom dia, Roger. O Foquinha tá na área. O Cláudio Gregório também tá com a gente. Bom dia pro Mendes. O William Maciel. Bom dia pra Jeane. Bom dia pro Éder chegando também. Bom demais. A galera tá acompanhando aqui. O Rogério Prado também tá com a gente. Bom dia. Bom dia pro Almir. Bom dia pro Eloy. O Aníbal tá na área. Bom dia, Belezito. Valeu, Aníbal. Sempre presente aqui também, todas as manhãs, bom demais. O Henrique Pará tá na área, bom dia pra nossa querida Sandra, lá de Aracruz, no Espírito Santo. A Rosângela também tá com a gente, bom dia pra Cirlei, bom dia pro Márcio, que tá na área. Bom dia, moçada, rádio concorrente, desculpe me importunar lá de novo motivo. Tô reclamando, pois somente mudei pra aquela rádio que você sabe qual é, né? Bem na hora pensei, tá ouvindo um pernilongo locutor que você conhece, inventou de fazer, coisa horrível, ainda bem que só escuto você, obrigado de me escutar, valeu Márcio, aquele abraço. A Val Moraes tá com a gente, bom dia Val, bom dia pro Ronaldo também, bom dia moleque doido, vamos que vamos, valeu Ronaldo. E hoje, hein, hoje tem, meu gente, hoje tem malvadão e o Zerão hoje entrando em campo, quem vai para as quartas de final da Libertadores, hoje é jogaço no Maracanã. E amanhã não me venham com choradeira. Tem aqui dois ou três aqui que não podem vir chorar aqui nesse programa. Outros ganharam o direito porque eles reconheceram que o Flamengo foi prejudicado. 10 minutos de jogo, o jogador do Cruzeiro poderia ter sido expulso, não foi. E eles vieram aqui reconhecer. Então, se o Cruzeiro for garfado hoje, pode vir aqui amanhã reclamar, não tem problema. Agora tem uns dois ou três aí que eu poder vir, não. Vai poder vir, não. Não adianta vir com choradeira amanhã, não. Então amanhã pode ser um dia bom pra eu ganhar dinheiro, porque eu posso vender lenços amanhã. O Marcelo Cruz tá por aqui, valeu Marcelo, meu xará, sempre presente também, sempre na escuta. Bom demais, é o nosso Bene Vibes, muitos assuntos pra gente comentar no programa de hoje, meu povo. Daqui a pouquinho eu vou trazer pra vocês a história de uma brasileira, gente, que conseguiu escapar da deportação, que estava já no voo com destino ao Brasil, e daqui a pouquinho vocês vão entender essa história, daqui a pouquinho eu comento com vocês. Mas agora eu quero trazer um assunto também que é importante, porque isso tem a ver com a privacidade, o direito à privacidade aqui nesse país e até onde vai esse direito, né? Porque o que está acontecendo? Olha, mais de 120 mil câmeras de leitura automática de placas instaladas pela empresa Flock Safety cobrem praticamente todo o território americano, com contratos aí em milhares de departamentos de polícia espalhados pelo país. O sistema fotografa veículos em tempo real e aí cria um banco de dados. E esse banco de dados é nacional, pesquisável, usado para localizar carros que foram roubados ou mesmo suspeitos de crimes. Essa tecnologia, no entanto, gerou episódios de uso indevido e uma reportagem do jornal Washington Post revelou que 46 policiais em diferentes estados foram acusados de usar o sistema para fins não autorizados, incluindo aí casos de agentes que rastrearam ex-parceiras e outras mulheres com quem tinham relação pessoal. O fundador da empresa, o Garrett Langley, pediu desculpas publicamente. Tá ouvindo aí o discurso de ódio aí no fundo? Tá, é notícia em construção, né? Notícia em construção, tá rolando. Não, dessa vez daqui do estúdio não, dessa vez é no prédio. Tá, enquanto eu vou falando aqui, tem gente que tá insatisfeita aqui com o programa. Mas vamos que vamos, minha gente, porque essa notícia é importante para vocês entenderem. Então, o fundador da empresa pediu desculpas, anunciando novas ferramentas de auditoria, exigindo que cada busca seja vinculada ao número de ocorrência policial. Então, essa reação já é visível nas ruas. Mais de 50 cidades e órgãos de segurança cancelaram ou mesmo suspenderam contratos com a Flock neste ano, e câmeras chegaram a ser vandalizadas em algumas comunidades. Um aplicativo colaborativo chamado The Flock também permite que moradores mapeiem a localização desses dispositivos como forma de protesto. Então veja, algo que foi criado, que poderia auxiliar na busca aí de criminosos, né, pessoas que estão sendo procuradas e tudo mais, aí os camaradas pegam pra ficar, eu vou te contar, pra ficar sapeando o ex-mulher, pelo amor de Deus, né, não dá, né, meu irmão. Já passou, parceiro? Perdeu, irmão, aceita a derrota. Tem uma rapaziada que não aceita a derrota, é inacreditável, né, e aí quer usar o trabalho pra ficar indo atrás aí de mulheres que não cometeram crime nenhum, né. Então, aí por conta disso, algo que pode ser benéfico para a sociedade devido ao seu mau uso gera protesto por conta exatamente dessa falta de compromisso com aquilo que é proposto. É, uma vez que um carro está sendo pesquisado, está sendo monitorado, aí naturalmente que você tem que fazer a separação do que é alvo de uma busca ou do que meramente está sendo ali registrado por osmose. E isso também tem uma outra questão também que a gente precisa lembrar sempre, porque carros monitorados, se o Trump gostar dessa ideia aí, você sabe onde isso vai parar, né? É, daqui a pouco vai ter contratinho com o Departamento de Segurança, aí daqui a pouco vão começar a monitorar tudo que é carro aí, e vão atrás de pessoas que estão sem documentos. Eu não duvido que isso demore muito a acontecer não, tá, gente? Não demora, não tô aqui querendo fazer, profeta do apocalipse. Não, a tecnologia já existe, né? E aí tem policiais que não estão sabendo utilizar. Se isso cai na mão aí dessas agências federais fiscalizadoras da imigração, você imagina o Deus nos acuda que será. Mas enfim, de todo modo, muitos protestos e obviamente que se for para monitorar e se for atrás de quem está sendo procurado, é algo que a polícia pode ter como uma ferramenta importante aí nas suas buscas, nas suas apreensões. Agora, se ficar sendo utilizado meramente para cunho particular, aí não dá, né? E que esses policiais também sejam punidos também, né? Isso é importante, responsabilizar quem não tá sabendo usar aí uma ferramenta importante de segurança pública. Vocês sempre vão ficar muito bem informados aqui no nosso Better Vibes. 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
0: Muito bem, meu povo. Já. Muitos assuntos pra gente comentar aqui no nosso programa. Eu vou trazer pra vocês que muitos brasileiros, olha, estão registrando os filhos nascidos aqui nos Estados Unidos, buscando o passaporte brasileiro, claro, por conta de tudo que vem acontecendo aí em relação às atuais políticas migratórias do governo vigente. Muita gente preocupada e aí buscando também até um conselho, né? Mesmo o seu filho tendo já o passaporte americano, e se você está indocumentado aqui nos Estados Unidos, é importante que ele tenha também o passaporte brasileiro, de repente uma emergência, filho menor de idade, principalmente, filho que está ali em idade escolar, né? Daqui a pouquinho a gente comenta mais, porque esse número vem crescendo significativamente e já a gente vai comentar muito aqui no nosso Benevibes, tá certo, minha gente? Agora eu quero falar de uma oportunidade importante aqui, para você que já me acompanha de algum tempo, e eu já venho também, inclusive, falando nas minhas redes sociais, volta e meia eu gravo stories também sobre essa questão, porque hoje você tem uma oportunidade increíble, como diriam os meus amigos hispânicos, de, olha, sair desse maldito óleo. É você que está com uma casa aí hoje com aquecimento a óleo, você que hoje, olha, não precisa ser dono de casa não, tá, gente? Você que mora de aluguel também, você tem essa chance de fazer a conversão e com menos burocracia. Vocês vão entender tudo na entrevista com o nosso Ramon da Souzete. Bom dia, Ramon!
4: Bom dia, meu amigo, bom dia aí aos ouvintes da Insuperável. Tudo bem?
0: Tudo bem, como é que o senhor tá?
4: Tudo ótimo, graças a Deus.
0: A turma tá procurando bastante lá, Souzete?
4: Estamos trabalhando muito, graças a Deus. A gente sempre recebe aí as ligações dos ouvintes aqui da Insuperável, né? Você com a parceria que nós fechamos aí com os stories, com as publicações, tá sempre ali enviando os nomes pra gente, e o nosso compromisso é sempre trabalhar pra atender com qualidade
0: e eficiência. É isso, eu creio que todo mundo já ouviu falar, todo mundo que tá acompanhando a gente agora já ouviu falar no MassSave, no programa, do que significa os subsídios e tudo mais. A gente pode voltar a isso, sempre recapitular na audiência rotativa, mas eu queria focar na galera que hoje mora de aluguel, Ramon, e que de repente mora numa casa hoje com um sistema a óleo, às vezes o sistema elétrico, aquele sistema arcaico, aquele baseboard também, que no verão agora, não sei nem, às vezes tem que ter ar-condicionado de janela,
4: tem,
0: né?
4: Tem que ter o ar-condicionado de janela, exato.
0: Aí, rapaz, essa conta vai lá nas alturas. Essa turma que hoje mora de aluguel consegue fazer essa conversão também?
4: Consegue fazer essa conversão. Muita gente, Marcelo, conhece, já ouviu falar a expressão MassSave, vê aí nos veículos de parceiros do MassSave, sejam eles companhias de insulation, sejam eles companhias de HVAC, sempre tem lá a bandeirinha, né, MassSave Partner, mas não sabe do que se trata. O MassSave é um programa que foi criado pelo Estado em parcerias com as principais provedoras de gás e energia, e é ele quem custeia essas melhorias. Quando a gente fala de clientes que possuem o heating a óleo, o baseboard elétrico, o propane, as casas antigas, vamos falar assim, casas construídas antes dos anos 80, uhum, para ser mais específico. Essas casas, elas geralmente têm esses sistemas de aquecimento e a pessoa, ela é obrigada a ter o ar-condicionado de janela. Então, todo verão vai ali, coloca o ar-condicionado na janela, veda a janela. Acabou o verão, tira o ar-condicionado, veda a janela de novo, para a hora que o heating começar a funcionar, o consumo não ser alto.
0: Sim.
4: O MassSave, ele exatamente vai trabalhar com isso através dos seus parceiros, onde a Souzete é um desses parceiros do programa. A gente realiza a avaliação energética da casa, que gera ali um relatório com validade de 2 anos. Essa avaliação é uma avaliação sem custo para o cliente, seja ele dono ou inquilino. Ela não é de graça, porque todos nós já pagamos nas nossas contas de gás e energia todos os meses por essas melhorias, né, que o programa vai custear. Essa avaliação ela tem uma validade de 2 anos, então o cliente ele vai ali receber um relatório completo. E a casa, tendo melhorias de insulation a serem feitas, né, a gente vai recomendar. E no caso de inquilinos, residências multifamily ou residências localizadas em algumas cidades, como a gente chama de Dedicated Equity Communities, que são os DEC Zones, como Lowell, Lawrence, Lynn, Worcester, Framingham, Malden, Revere, Fall River, são cidades que a gente ali tem já automaticamente 100% das melhorias de insulation cobertas pelo MassSafe. E se esse cliente tem o interesse em fazer a troca do sistema, então a gente entra numa segunda linha de trabalho com ele, que é a aplicação para ter o sistema trocado através do programa, também sem custo.
0: Gente, fantástico. E você citou algumas cidades aí, que são as cidades, inclusive, que essas pessoas, elas podem ter esse sistema trocado e sem checagem de renda.
4: Exatamente. Em alguns pontos, algumas cidades, porque o programa, Marcelo, são inúmeras regras que necessitam ser cumpridas. Nós somos a ponte entre o programa, criado pelo Estado, e o cliente final, que é o morador da casa. E no meio do caminho ali estamos nós, os parceiros, e a gestora do programa, que é a empresa gestora do programa, que é quem fiscaliza o nosso trabalho. Então, a gente faz essa ponte entre o programa e, dentro dessas regras, cada caso é um caso.
0: Sim.
4: Por exemplo, a gente está atendendo esses dias uma cliente, nós vamos atender, na verdade, no dia 31, uma cliente em Boston, que ela tem uma casa de 3 famílias, ela é alugada. A gente está trabalhando com ela há quase um ano no projeto. Por quê? As regras mudam, a própria cidade de Boston tem as suas regras. Então, por exemplo, a gente está com tudo pronto para trabalhar, mas a gente precisa ali de um permit parking para ter a nossa van estacionada. A gente não pode ir de qualquer jeito.
0: Sim.
4: O próprio MassSafe exige da gente que a gente tenha toda a documentação aplicada, tudo em dia. Então, são regras onde, da nossa parte, a gente trabalha para que tudo ocorra. Sim. Dentro do prazo, né, mínimo necessário. E quanto vai para o programa, então eles cuidam da parte que é deles e devolvem para a gente levar o cliente essas instalações.
0: Gente, fantástico. Então vocês ouviram bem? Você que mora de aluguel, você consegue fazer essa conversão hoje sem checagem de renda. O proprietário do seu imóvel, o landlord, ele também não precisa ser checado a renda dele. Às vezes o camarada não quer mexer com documento, aí ele vai, não vou mexer com isso, não sei o quê, papapá. Zero burocracia. Você que mora de aluguel, você inclusive pode entrar em contato diretamente com a Souzete, eles vão fazer uma avaliação gratuita, e essa avaliação você não precisa nem contactar o landlord no primeiro momento. Vai lá, eles fazem a avaliação, eles vão te recomendar, olha, você precisa fazer insulation aqui, ali, você pode fazer essa conversão, fica assim, assim, assado. Aí sim, aí é o passo importante, aí você chega no landlord, olha, o pessoal do MassSafe aqui, a gente pode fazer a melhora na nossa insulation, a gente pode fazer essa conversão que hoje é o sistema elétrico, é o sistema propane, é o sistema de óleo, e a gente vai fazer isso de graça.
4: Sem contar na valorização do imóvel, né, Marcelo?
0: O seu imóvel vai valorizar, né, e você vai me ajudar aqui na conta, eu vou pagar menos aqui na minha conta e tudo mais, é um ganha-ganha.
4: Exato.
0: Todo mundo ganha, você que é inquilino e você que é landlord, ou você que hoje é proprietário de uma casa ou não tem inquilino aí, você também pode fazer essa conversão, dependendo da cidade que a gente falou aqui, sem checagem de renda, né? Isso. Então, se você tá aqui, ele falou algumas: Framingham, Worcester, Auburn, Lynn, Lowell, Everett, Malden. Então, são cidades aí, Fall River, várias cidades que hoje abrangem, né? Você fazer essa conversão gratuitamente, com menos burocracia, ou seja, zero risco, gente. Ah, beleza, vai fazer, mas manda os caras virem aqui em casa, só sem compromisso mesmo. Vamos dar uma olhada aqui nesse negócio aqui. Pronto. Às vezes você já tem um sistema que já é o heat pump, mas às vezes a sua insulation está muito velha, né?
4: Você continua gastando ali, porque às vezes.
0: Pois é.
4: Muita gente, né? A gente entende, a gente leva uma vida tão corrida pela própria falta de conhecimento. Muitas vezes a pessoa já instalou ali um heat pump system, mas continua gastando muito. Às vezes é porque foi trocado o sistema, mas a casa continua mal vedada. Então a gente vai lá, faz o insulation. Lembrando, Marcelo, que quando o cliente ele segue o caminho normal, vou te dar 2 exemplos aqui assim rapidamente.
0: Sim.
4: O cliente ouviu aqui agora, entrou em contato com a gente, solicitou a avaliação energética. Se ele é um non-gas customer, ou seja, se o heating da casa dele não é através do gás que vem da rua, da okay. National Grid ou Eversource, ele tem direito a fazer a aplicação para a troca do sistema sem custo. Suponhamos que ele fez a aplicação e não passou na checagem que foi feita, se foi necessária a checagem de renda, se ele não se qualificou por alguma regra do programa. A gente então vai informar para ele. Só que mesmo assim ele ainda tem um segundo caminho para seguir, que é qual? Se ele é um non-guest customer não aprovado para a troca 100% coberta pelo programa, ou é um guest customer, ele tem a opção de financiar o sistema de heat pump sem juros por 3, 5 ou 7 anos e ter acesso a um rebate de até $8,500 de acordo com o sistema. Então não significa que, não fui aprovado, já era. Não, existe um segundo caminho onde a gente pode trabalhar com esse cliente. Nós estamos trabalhando com um cliente essa semana agora em Auburn, exatamente nesse sentido. Ele não foi aprovado no custo 100%, porque a renda dele ultrapassou o limite necessário. E ele então falou, mas eu quero fazer. Qual que é o caminho? O caminho a gente financia e aplica para o rebate. Então o valor total do projeto, ele está tendo ali um abatimento de aproximadamente 8.500 e pode financiar o restante em 3, 5 ou 7 anos sem juros.
0: Gente, fantástico. Então você tem um plano B aí, né? Então tem um plano B. Se de repente você, por alguma razão, não aprovar para 100% aí de conversão gratuita, você tem a possibilidade de financiar, mas de qualquer modo você dá uma olhada, né? Faça aquela avaliação gratuitamente. Faça como o Fábio fez aqui. Bom dia, Marcela. Sou o Zé, fez um excelente trabalho na minha residência em Bilerica.
4: Sim, fizemos um trabalho lá no Fábio de Bilerica, exatamente.
0: Tá dizendo?
4: Atendemos o Fábio, olha só para você ter uma noção. Nós atendemos o Fábio no início de 2025, né? Há mais de um ano atrás.
0: Olha,
4: fizemos o insulation da casa do Fábio. O programa, esse programa de troca do sistema, ele ainda não estava vigente. O Fábio teve aí paciência em aguardar. A gente foi, contato pra lá, contato pra cá, vai, vem, manda documento, faz isso, faz aquilo, até que ele teve essa aprovação e conseguiu ter a troca desse sistema. Lembrando, Marcelo, que uma informação importante para os landlords, tem até um vídeo de um depoimento de um dono de propriedade nas nossas redes sociais, onde, se uma das propriedades ela é qualificada para a troca do sistema, automaticamente todas as outras propriedades daquele dono, elas são qualificadas. Então a gente tem o caso lá do Edson, que é um cliente nosso. Nós atendemos uma casa do Edson no início de 2025. O Edson tem outras propriedades aqui na região, em Lowell, em Worcester. E são 13 propriedades ao total. Dessas 13, 8 ou 9, se não me engano, tinham heater elétrico, são propriedades de aluguel. A gente fez na primeira e atendeu todas as outras.
0: Porque então, aprovou na primeira.
4: Aprovou nas outras.
0: CPF, o social.
4: A checagem, né? A pessoa pergunta, mas a minha casa vai ficar vinculada a algum programa? A minha propriedade vai... Não. Isso está vinculado à conta de gás e energia, né? As provedoras de gás e energia de quem reside naquele endereço.
0: Muito bem, minha gente. 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Meu querido Ramon, agradecendo a sua participação. Se você tiver mais algum recadinho, fica à vontade.
4: 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A gente vai sanar as dúvidas do cliente, vai orientar ele, vai checar essa qualificação da propriedade, né? E vai agendar essa visita aí com o menor tempo possível, porque assim, o nosso compromisso é sempre trabalhar para trazer ao nosso cliente o melhor atendimento. Todo dia a gente ali tá procurando melhorar e crescer e aprender sempre com todas as experiências do dia a dia aí. Muito obrigado e até semana que vem, se Deus quiser.
0: Obrigado, Ramon. Esse foi o grande Ramon da Souzete. Olha, esse camarada aqui sabe tudo e um pouco mais sobre esse programa do Mass Save, né? O camarada tem um conhecimento realmente fantástico, né? 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Rapaz, fantástico, fazer isso de graça, minha gente, pra mais dinheiro no bolso, economia direta. 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
1: Muito bem, minha gente. Seguindo na batida aqui do nosso Bene Vibes, trazendo pra vocês informação importante. Já vou contar pra vocês o caso da brasileira que, olha, conseguiu escapar da deportação no momento em que ela já se encaminhava pra aquele voo que ninguém quer fazer parte desse voo com os deportados. Daqui a pouquinho vocês vão entender mais. Agora eu trago pra vocês, minha gente, olha, brasileiros estão registrando mais filhos nascidos nos Estados Unidos. Esse registro sendo feito no Brasil, né? Com passaporte brasileiro. É uma nova tendência que vem chamando muita atenção. Aumentou de forma significativa o número de brasileiros pedindo o registro da nacionalidade brasileira para filhos que nasceram nos Estados Unidos. Muitos pais estão buscando esse documento como uma forma de proteção. A preocupação é que, diante do endurecimento das políticas migratórias nos Estados Unidos, uma eventual deportação ou mesmo uma mudança de situação possa afetar a permanência da família aqui neste país. Mas, afinal, o que isso significa? Uma criança nascida nos Estados Unidos continua tendo direito à cidadania americana, por mais que Donald Trump esperneie. Só que o registro brasileiro pode garantir uma segunda nacionalidade e, assim, facilitar questões como documentos, viagens, vínculos com o Brasil. Então, o que mudou foi o clima de insegurança. O governo americano vem aumentando a fiscalização sobre casos considerados turismo de nascimento, anunciando aí medidas contra pessoas que viajam aos Estados Unidos com o objetivo exclusivo de dar à luz para poder obter a cidadania para os filhos. E para muitas famílias brasileiras, a pergunta agora é a seguinte: se um dia eu precisar voltar para o Brasil, meu filho terá todos os documentos necessários? Por isso, é importante que os pais avaliem a situação documental dos seus filhos e entendam seus direitos antes de tomar qualquer decisão baseada apenas no medo. Então, é sempre aquela questão da proteção. A partir do momento que você está vivendo hoje numa situação mais vulnerável, é importante você também já ter um segundo passaporte para o seu filho. Seu filho não vai perder a cidadania, por mais que Donald Trump queira isso, né? O plano do Donald Trump era, se ele pudesse, ele revogaria todas as cidadanias de filhos cujos pais são indocumentados aqui nos Estados Unidos. Filhos nascidos nos Estados Unidos e seus pais indocumentados.

tirando agora nessa questão do turismo por nascimento, já falamos bastante sobre isso. O ponto agora é, se você hoje está numa situação mais vulnerável, se você está preocupada com essa questão, meu Deus, não sei o que vai ser de mim e tudo mais, apenas tire um documento do seu filho, principalmente filhos ali com 5 anos às vezes 10 anos, às vezes na pré-adolescência, o filho que já está com 16, 17, de repente você já tem alguém de confiança que possa permanecer aqui, aí é uma questão familiar e eu não vou entrar nesse mérito, porque eu conheço casos de familiares que os pais tiveram que voltar, mas os filhos ficaram aqui, porque já estavam numa idade já ali pré-faculdade, aí com familiares legais no país, de confiança e tudo mais, esses filhos até permaneceram aqui nos Estados Unidos e os pais tiveram que voltar para o Brasil. Mas isso é uma outra situação. Para você tirar o passaporte, busca aí os serviços consulares, passaporte hoje parece estar mais difícil para tirar também, burocracia danada, o documento agora está vindo do Brasil, eu não sei como é que está isso, hoje em dia, sinceramente, eu não sei. Mas por uma questão de segurança, muitos pais agora estão recorrendo aí também à busca de um documento brasileiro para os seus filhos nascidos aqui nos Estados Unidos. Vocês sempre vão ficar muito bem informados aqui no nosso Bad Vibes. Muito bem, minha gente. Olha, eu já quero emendar, inclusive, na notícia, eu já quero trazer para vocês o caso dessa brasileira que foi retirada de um avião e conseguiu escapar da deportação. A brasileira Maísa Lopes Eliezer, de 32 anos, ela voltou aos Estados Unidos depois de ser retirada de um avião que já havia decolado com destino ao Brasil. Ela é casada desde 2024 com um sargento do Exército, ele que é americano, chamado Alex Jaramillo, e ela vive com o marido e o filho do casal, de 5 anos, que é cidadão. Maísa foi detida em 8 de julho, no Alabama, enquanto aguardava o que a família acreditava ser ali uma das últimas etapas do processo do Green Card baseado no casamento. E de acordo com o marido, ela havia perdido uma entrevista biométrica em abril, o que acabou resultando numa ordem de deportação. A defesa afirma que a notificação sobre o procedimento foi enviada para um endereço antigo e não para a base militar onde a família mora atualmente, por isso a brasileira não teria recebido a comunicação sobre essa audiência especificamente. Aí, na quarta-feira passada, 12 de agosto, ela já estava dentro do avião que a levaria de volta para o Brasil, quando agentes de imigração receberam uma ordem para que a aeronave retornasse aos Estados Unidos e a Maísa fosse, então, retirada do voo. Antes disso, a brasileira passou mais de um mês detida no Centro de Processamento de Imigração do Sul, lá da Louisiana. E o caso ganhou muita repercussão depois que a agência de notícias, a Associated Press, publicou uma reportagem sobre ela e outros familiares de militares americanos que estão detidos por questões migratórias. A situação também chamou muita atenção de parlamentares democratas que iniciaram uma investigação sobre essas detenções. Inclusive, o senador Mark Kelly, do Arizona, também entrou em contato diretamente com o escritório do órgão de imigração que foi responsável pelo caso da Maísa. E aqui temos um caso clássico de atrapalhadas burocráticas envolvendo essa questão imigratória. Veja, ela perde uma corte, segundo a sua defesa, por conta de um comunicado que ela não recebeu. É algo para ser checado? Com certeza. A pessoa não comparece à corte, todo mundo sabe. Ah, mas aí perdeu o endereço, a responsabilidade da notificação de endereço é sempre do imigrante, tem que comunicar o tempo inteiro o endereço para onde as correspondências precisam ser enviadas. Todo mundo deve saber disso, principalmente quem está em processo, quem faz check-in aí, né? Mas às vezes ela fez esse comunicado, só que aí a notificação chega para um outro endereço e não para a base militar. Em vez de seguir o processo, olha, por que, que você faltou? Então vamos remarcar essa corte já que você faltou, e aí lá vai ser analisado o caso dela, né, e seguir o trâmite processual da sua regularização. Não, eles vão lá e prendem pelo simples fato dela não ter comparecido à corte. É por isso que eu falo essa coisa de faltar à corte. É muito grave? É muito grave. Mas é preciso olhar também caso a caso para saber o histórico daquele imigrante, do porquê que faltou à corte, né? Porque simplesmente vai lá e prende e aí depois vê o que acontece. Olha o que aconteceu. A mulher já estava dentro do avião, já no Brasil. O avião volta para os Estados Unidos com ela, né? Tudo é dinheiro, tudo isso é custo. Para no final das contas mandar assim: foi mal aí, tava doidão. Não era para ter sido assim. Pra que isso tudo? Qual é o sentido disso, minha gente? Esse aqui é o questionamento. Veja, a mulher é casada com um militar, tem um filho de 5 anos.
Até onde se sabe, não tem antecedente criminal. Pelo menos não foi reportado nada em relação ao seu passado. Não tem nenhum histórico que possa

0: depor contra ela. Faltou uma corte? Vai lá, remarca a corte. Aí se tem alguma coisa ali que está pendente, alguma questão processual que precisa ser revista, essa corte iria fazer isso. Para que prender a pessoa? Deixa lá um mês num centro de detenção, né? Que tá aí, vai, aí esse dinheiro dessa prisão vai para outro bolso, porque é sempre assim. O centro de imigração é um centro federal, mas quem controla é um grupo privado. Aí é mais dinheiro que alguém que está embolsando com essas detenções. Fica lá um mês, deporta não, coloca num voo de deportação a imigrante, para depois entender, não, peraí, revisamos aqui o caso, né, não era para ter sido deportado, vamos trazer ela de volta. Menos mal que conseguiu reverter. Agora, se esse militar não, porque tem que, olha, o trabalho desse militar aí tem que ser louvado, porque se não fosse pela luta dele, a sua mulher estaria no Brasil nesse momento. Porque aí você envolve também os órgãos de segurança, você envolve também políticos, precisa de influência também, precisa de acesso. Não é só conhecimento de lei, não. Precisa ter acesso também para poder reverter uma situação que já estava ali encaminhada para uma deportação. Qual é o sentido disso, gente? Essa aqui é a pergunta. Para que isso? Faz algum sentido? O camarada serve ao país. O camarada está servindo ao país. Casou com uma mulher que está indocumentada. Aí o país permite... Ele não está agindo na ilegalidade, não. Até onde se sabe. Permite a regularização da esposa, que já tem um filho, inclusive, que é americano. Legaliza a pessoa. Se não tem nenhum passado, nada que, de novo, que deponha contra a pessoa. Qual é o sentido de não aprovar uma regularização, gente? É sobre isso que a gente está falando. Esse país não permite a regularização. Não todo mundo fala isso. Ah, mas tá ilegal, tá não sei quanto tempo aqui. Todo mundo fala, ela foi lá e buscou a legalização dela. Vocês não deixam. Nem quando a pessoa busca a legalização, não é permitido mais, ué. Como é que faz, então? Esse governo nefasto, essa mentalidade que contamina, né? É a turma que acha que um sujeito foi eleito por um propósito, achando que aquele seu maior propósito não vai ser atingido, que é o fato de ser imigrante. Você, enquanto imigrante, seu maior propósito aqui nessa terra começa por ser imigrante. Depois vem todo o resto. Depois vem todo o resto. Mas começa, eu sou imigrante. Se você está vulnerável, então, meu amigo ou minha amiga, aí que você depende ainda mais, né, de políticos que olhem pela sua causa, não da maneira como esse governo está olhando. Então, quando você apoia um sujeito como esse, contamina todo o ambiente. Todo mundo quer aparecer. Todo mundo quer ter um pedacinho dessa fatia imigratória que muita gente acredita estar limpando o país. Que limpeza é essa, gente? Uma mulher que estava buscando a sua regularização. Entende o drama? Entende a complexidade disso? Aí, no final das contas, ela retorna. Ainda bem que conseguiu retornar. E eu espero, obviamente, que não tenha nada ali, que daqui a pouco pode ser que apareça alguma coisa. Se tem antecedente criminal, então isso já era para ter sido descoberto lá no processo. Né? Bom, enfim, vamos continuar acompanhando este e outros casos. E eu espero que esse país reveja essas políticas que são absurdas. E, obviamente, aqueles que estão aqui precisam, né, de alguma ferramenta que possibilite a permanência deles aqui legalmente. Neste país, os bons imigrantes, essa sempre será a nossa torcida. Muito bem, minha gente, olha, eu tô pegando aqui algumas mensagens aqui. A galera tá chegando aqui, todo mundo acompanhando. Deixa eu ver aqui, a Nilza mandando mensagem de áudio, é isso mesmo? Vamos ouvir aqui a Nilza. Vai, Nilza!
1: Bom dia, Marcelo. Eu tenho que te contar a fofoca.
0: Opa!
1: Você sabia que os seus ouvintes estão pedindo música do Legião Urbana lá no programa do Cid? Estão falando que você adora, que você é doido pelo Legião Urbana. O coitado do cara nem sabe quem é. Eu não sei se ele não te conhece, mas ele nem sabe o que você ficou pedindo pra ele tocar Legião Urbana.
0: Olha aí.
1: Mas por que que tem esse negócio do Legião Urbana? Alguém ontem falou. Não, é porque o Marcelo detesta Legião Urbana. Direto ele sabe isso, fica pedindo música do Legião Urbana, falando que você gosta. Pediu um, como que é, uma música aí que é bem comprida, não lembro, Cowboy, seu
0: bar. Faroeste Caboclo.
1: Ah, não sei o nome da música.
0: É.
1: Gente do céu, morro de rio, coitado do cara, que não sei saber por que que tem que tocar Legião Urbana.
0: Bom dia, Marcelo. Bom dia, Nilson. É que esses ouvintes, Nilson, são enjoados, né? Aí vão lá perturbar o programa ali pra tocar essa bandinha horrorosa. Meu, agora que eles vão pedir mais ainda. Meu Deus do céu. Tô pegando a mensagem aqui da Elô, nosso ouvinte. Bom dia, Bené. Eu sou uma das quais tem feito a solicitação pra cidadania brasileira dos meus filhos. Tenho 3, 2, 4 anos. E eu tô numa situação regular, mas nunca se sabe o que pode acontecer. Sobre o caso dessa brasileira, concordo com tudo que você disse, mas para quem acredita em Deus, eu tenho plena certeza que sempre estaremos onde Deus quer que estejamos. Não há governo que seja maior do que a soberania de Deus, ele sempre tem a última instância. Tá aqui a nossa querida Elô, obrigado, Elô. Galera chegando aqui, mais mensagens aqui, o Babudão tá dizendo, bom dia, meu brother, hoje é Mengão, 2-0 na Raposa, vai ter dancinha do Paquetá. É, vamos ver, né? Até que os cruzeirenses também estão na área aqui, tá? Tem gente dizendo aqui que o Cruzeiro vai meter 2-0 no Mengão, no Malvatão. É jogão e eu não quero choradeira amanhã não, hein? Amanhã não vem pra cá pra ficar chorando, mas se você vier pra cá chorando, né? E eu vendo o relancinho pra vocês aqui, tá certo? O Ozzy Baiano também tá por aqui, vai Ozzy.
2: Bom dia, Marcelo, tudo bem? Sou o passaporte brasileiro, renovei agora da minha filha. Eu tive que ir ao notário público, porque autorizando pra me viajar com minha filha ou minha mulher também, um dos dois viajar, certo? Notário público, tive que ir num um prédio federal em Boston, certo? Pra poder ver o notário público. Depois eu mandei pro consulado brasileiro, certo? Passaporte com os documentos, com cópia do passaporte, é muita burocracia. E aí, dois envelopes, eles vão mandar pro Brasil, vai ser feito no Brasil, aí volta pro consulado brasileiro aqui, o consulado brasileiro depois manda pra minha casa. Muita burocracia.
0: Olha aí.
2: Meu Deus do céu. É. Mas pelo menos agora eu mandei tudo aí, que viajo o ano que vem pro Brasil e vai estar tudo em dias. Valeu, bom dia pra todos.
0: Valeu, Oz, aquele abraço. O André de Franklin tá dizendo aqui, olha, faltam 77 dias, Marcelo, é verdade, é 77 dias pras eleições de novembro, que o Congresso faça a sua parte, né? Renovar. Ah, mas democrata também não vale nada. É, não vale nada também. Mas é pior com esse sujeito que tá aí, né? Não. Vamos combinar, né, meu povo? A gente precisa avaliar também o que é ruim e o que é péssimo. É, tem diferença, não tem diferença? Tem uma comidinha que tá marromendo, mas você come aquela comida. Tem comida que é podre, é estragada. Você vai comer? Né? Acho que dá pra separar um cadinho, né? Bom dia, Marcelão. Já vi brasileiros falando que essa brasileira tava errada porque tava fora de status. Fico triste com isso, a nossa raça. Ah, irmão, isso aí desiste. É o Rogério que tá falando. Obrigado, Rogério. Desiste essa galera, parceiro. Não dá ouvido, não. Ah, tá fora de status. Quer o quê? Quer o quê? Quer o quê? Ah, legalização. O país permite. Quem tá fora de status se casa com quem tem cidadania, existe a possibilidade de se legalizar aqui dentro dos Estados Unidos. É? Então, ela tá corrigindo. Tava errada. Fora de status? Tava errado. Então, mas ela buscou a correção, não é isso? Tentou corrigir dentro da lei. Foi jeitinho, não, né? Igual alguns aí. Essa galera que tá reclamando aí, vai olhar o histórico da vida dessa galera depois. Né? Tem, aguenta 5 minutinhos de zap? Não vai aguentar, né, irmão? Não vai aguentar 5 minutinhos de zap. Não vai. Eu sei que não vai. Ela tava buscando justamente essa regularização que o país permite. Né? Então aqui eu tenho, só faço um disclaimer. Se não surgiu nada contra ela, se não tem nenhum antecedente criminal, nenhum histórico, pronto, tem que legalizar. É a lei. Tá. Ela tava seguindo a lei. Simples assim. Vai ter quantas pessoas no Maracanã hoje, Bené? Eu vou estar vendendo lenços para eles todos. Cruzeiro, vai tirar vocês. Tá aqui o Gabriel. Hoje vai estar lotado, irmão. 70 mil hoje são esperados lá no Maracanã. Vai ser jogaço. Intervalinho e eu volto na sequência. Não sai daí, não.
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1: É isso, minha gente. Olha, liga agora pro Brian para você comprar sua casa nesse país. Aproveita essa entrevista que eu vou ter com ele agora para você também ficar por dentro do que tá acontecendo no mercado atualmente. Bom dia, Brian.
2: Bom dia, Marcelo. Bom dia a todos os ouvintes. Um prazer estar falando com você nessa manhã.
1: Prazer sempre nosso. Brian Salerno, olha, a gente sempre fala bastante como é que está o mercado atualmente. Eu tenho batido muito na tecla de que pelo menos é a minha sensação, de que algumas casas estão ficando mais tempo no mercado, que pode sugerir aí bons negócios, Brian. O que é que você diria?
2: Olha, eu diria que sim, que tem algumas casas ficando um tempo a mais, sim. Mas sempre lembrando as pessoas de não confiar nisso, né? De não confiar que todas as casas vão durar um pouco mais no mercado, vou esperar para fazer uma oferta para negociar mais. Igual tive uma pessoa conhecida que colocou uma casa no mercado agora, duas semanas atrás, já tem uma oferta aceita na casa dela. Tenho outros casos que eu tenho visto de pessoas que colocaram suas casas para vender no mercado e vendeu relativamente rápido, menos de duas, três semanas.
1: Olha, então, aquela história, né, Brian, da oportunidade, né? Olhar para aquilo que cabe dentro do orçamento e não ficar prestando, vou esperar mais. Aí, de repente, vem alguém com uma oferta melhor, vai lá e abocanha a propriedade, né?
2: Exatamente. Eu tenho cliente que está nessa de comprar há um ano ou mais por esse exato motivo. Eu tenho que ter um desconto, eu tenho que ter algo a mais. Aí nisso já teve pelo menos umas 3-4 ofertas que não foram aceitas.
1: Muito bem, Brian. E as condições de hoje, Brian? Como é que estamos aí em relação à entrada, aos juros? O que que você diria para esse momento?
2: Certo, seguem da mesma forma, os juros estão mais altos um pouco do que há 4 meses atrás, né? Essa guerra do Irã, ela tem influenciado bastante essa questão juros. As entradas continuam baixas, né? Você tem aí as opções do FHA, 3,5% de entrada, conventional 3 a 5% de entrada. Ainda temos o mass housing que, dependendo do caso, daria para fazer sem entrada também. Então, sim, segue da mesma forma.
1: Muito bem, segue da mesma forma. E aí você sempre avaliando aonde você quer buscar a sua propriedade. Brian, eu acho que uma estratégia que eu recomendo às pessoas, né, é comprar a oportunidade, não olhar tanto para a cidade, né? Porque às vezes a pessoa quer muito um local, que é natural, né? Tem questão aí escolar, questão de segurança, de localização e tudo mais. Mas às vezes você começando ali, né, num lugar que talvez não seja o seu lugar ideal, depois de um tempo você fica naquela casa, constrói um equity, uma valorização, você consegue vender e aí você está mais preparado, já tem um dinheiro inclusive sobrando para ir pro, de fato, no lugar onde você queira.
2: Com certeza. Uma boa parte das pessoas tem aquele primeiro step, né, de pelo menos entrar numa casa que é sua, nas condições que te permitem naquele momento. E à medida que o tempo vai passando, a pessoa tem a chance, né, de fazer um upgrade, vender a casa atual, comprar uma melhor, ou alugar o que tiver atual e comprar uma melhor. Com certeza, isso é possível. E eu tenho vários casos de clientes que fizeram isso.
1: E qual a cidade hoje, Brian, que você diria que está trending, assim, locais que brasileiros adorariam morar? Você teria alguma cidade?
2: Olha, aqui na nossa região, o mais comum é as que a gente já conhece, né? Que é Marlborough, Framingham, Milford, são as mais comuns. Aí você pega as cidades ao redor. A pessoa que é uma escola melhor, aí ela pode ir para Sherbourne, ela pode ir para Holliston, ela pode ir para Ashland. Então, na nossa região, continua sendo os campeões ainda.
1: Ashland tem boas oportunidades lá, inclusive, eu tenho percebido.
2: Sim, verdade.
1: É. Gente, olha, o que você precisa fazer é entrar em contato com o Brian para saber como é que tá a sua situação, inclusive a sua situação de crédito. Olha, não fica preocupada, se depender, meu crédito não tá tão bom assim, meu crédito é 600, ou ali 620. Gente, às vezes com score nessa pontuação, você consegue comprar também, tá? Não fica esperando, porque de repente você vai ficar pagando aluguel por mais tempo aí, gente. A gente pagando $2,500, $3,000 num aluguel num apartamento de 2 quartos. Rapaz, coisa, a gente tá pagando até mais do que 3 mil já em Framingham. Mais do que $3,000 no apartamento de 2 quartos. Calcula aí, ó. Acho que com 3 mil você consegue comprar um apartamento de 2 quartos. Não consegue não, Brian?
2: Consegue sim, viu? Na minha experiência dá sim.
1: Dá.
2: Ainda sobra um pouquinho.
1: Sobra ali pra pagar a luz ainda, né?
2: Exatamente.
1: Sobra um negocinho. Então você, olha aí, então troca. Eu falei, bom, já que eu tenho que pagar pra morar, eu prefiro pagar um financiamento, porque depois lá na frente eu posso vender e recupero esse dinheiro, né? Ou boa parte dele. 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Meu querido Brian, agradecendo a sua participação. Se você tiver mais algum recadinho, fica à vontade, meu amigo.
2: Excelente. Sempre só lembra das pessoas que são self-employed, ganha cash, tem a sua própria empresa. Importantíssimo a questão renda. Então, antes de você mandar seus impostos para o governo, bater um papo comigo para eu ver o que você tem planejado, ver se tem algum erro nos seus taxes. E você pode também me adicionar nas redes sociais, só digitar o meu nome, Brian com I, Salerno, que você vai me encontrar facilmente no Instagram ou no Facebook.
1: Tá certo, Brian. Obrigado. Até a próxima.
2: Até a próxima, obrigado.
1: Valeu, valeu. Conversei com o nosso Brian Salerno. Você anota o número dele aí, meu povo. 508-615-2228. Muito bem, minha gente. Olha, um golpe silencioso já provoca mais de $1 bilhão em prejuízos por ano aqui nos Estados Unidos. É o chamado skimming. O que é o skimming? É quando os criminosos colocam pequenos dispositivos em caixas eletrônicos e máquinas de cartão para poder copiar os dados bancários e também as senhas. Olha isso. Segundo o serviço secreto, o problema vem crescendo substancialmente. No ano passado, a agência retirou mais de 400 dispositivos usados para clonar cartões, embora o número represente apenas uma parte dos equipamentos instalados pelos criminosos. Para evitar esse golpe, a recomendação é preferir pagamentos por aproximação ou chip sempre que possível. E se precisar usar a tarja magnética, observe o leitor antes de inserir o cartão e desconfie de peças soltas, alterações ou partes que pareçam diferentes do equipamento. Também é importante acompanhar o extrato bancário. E aí, obviamente, se você identificar uma compra ou algum saque que você não reconhece, entre em contato com seu banco imediatamente. Essa rapidez, inclusive, pode ajudar a limitar o prejuízo, né? E aí depois você pode fazer o dispute, né? Que é justamente a contestação daquele débito indevido. Mas hoje em dia eu também tenho percebido isso. Cada vez mais os estabelecimentos estão utilizando os equipamentos por aproximação. Evite inserir, gente, tá? Acho que já é um primeiro passo. Por mais que você confie no comércio, onde você está acostumado a comprar e tudo mais, evite inserir o cartão. Mas aí também, Marcelo, mas daqui a pouco vão conseguir. Ladrão tá aí para isso, né? Criminoso, camarada usa a inteligência pro mal. Daqui a pouco, por aproximação, eles vão conseguir também colar o cartão? Vão conseguir, mas pelo menos já evita bastante, reduz bastante, porque quando você insere o seu cartão, o dispositivo que eles colocam ali, possivelmente conseguem fazer uma leitura com mais facilidade quando o cartão é inserido, ao invés de usá-lo por aproximação. Mas veja só, o prejuízo já calculado em $1 bilhão, hein, gente? É isso, meu povo. Eu tô olhando o reloginho aqui, infelizmente não dá mais tempo, é isso mesmo, é? Passa rápido, né, meu povo? Rapaz, o tempo urge nesse espaço aqui. Tá certo, minha gente? Agora vocês vão ficar com panelada pra vocês terem uma hora mais descontraída e não fiquem perturbando os programas alheios, não, pedindo musiquinha horrível. Tá bom? Pelo menos peça música boa. Aí vocês podem falar em meu nome. Abraço a todo mundo. Eu volto amanhã. Tchau.

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0: Vocês estão prontas, crianças?
1: Estamos, capitão!
0: Eu não ouvi direito!
1: Estamos, capitão!
2: Tá com pau!
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0: Falcão chupando manga.
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2: Então, olha nós aqui de novo, Bem TV, Gisele. E aí, bebê?
5: Tá de boa. Chamou de bebê.
2: Quer mamar?
5: Dormi.
2: E aí, vendo assim, não, eu também não quero mamar, não. Larga isso de mão.
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0: free é igual a diabetes. Uns morrem sem saber. Já outros passam a vida inteira controlando.
1: Ai, ai. E então, é quarta-feira, dia 19 de agosto. Estamos na área.
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0: bom dia!
1: Oi, bom dia!
0: Pra minha amiga Bert Frange, ela Sandra Sanje. Como é que você tá, meu bem? Beijinhos! De um lado do outro, vai, bate, rebate, congela, cara de esfinge, morra de inveja, concorrência.
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0: Batista Lima. Sem radar. Você sabe quem canta essa música original?
1: Não.
0: L.S. Jack. Que foi, menino?
2: Não, não é do meu tempo, não.
0: É tempo dele, não, essa fuleira aí. Mr. Paul, como é que você tá? Paulo, Jacaré Alligator.
3: Bom dia, panelada!
1: Ô, bom dia, macho, como é?
3: Vamos que vamos! Vamos
1: que vamos! Tamo
3: fala,
1: aí!
3: Miudinha, minha
0: oi,
3: gatona,
0: meu bem! Gente, minha e aí, fala como é que tá?
3: Nós.
0: Tô aqui, meu bem!
3: Ô, velho! Hein? Você ficou sabendo de hoje?
0: O que foi que rolou?
3: Do Johnny?
0: Não, conta aí, conta aí, conta aí!
3: O Eduardo falou assim que ele é igual papagaio.
0: Hein?
3: Ele fica repetindo as palavras.
0: Eita.
3: Aí o apelido agora é papagaio.
0: Papagaio.
3: Você tá doido?
0: Poxa,
3: cadê o meu menino das pepitas?
2: Aí, tio!
3: Fala comigo, Eduardo!
2: Eu tô aqui de boa! Só que trabalhando demais.
0: Não, você tá dando trabalho pros agora trabalhando. Você não tá trabalhando, não.
2: É isso, minha jovem.
0: William. Bom dia, William Marcel. Bom dia, panelada. Tem como vocês tocar uma música... Como é que é? Bom dia, panelada. Tem como você estar tocando uma música pra mim? Tem. Qual que é a música? Se for forró, a gente bota. É, porque tem um doido aqui perto de coxa aí. Que não é forró, aí fica meio complicado. Johnny, o homem que nunca para.
4: Dia, Nildinha, minha
0: bom
4: linda.
0: Dia, bom dia, meu amor.
4: Bom dia, meu amigo Capetinha, aí, rei do pepeto. Bom dia,
2: é
4: velho,
2: tá com muito.
0: Mãe, amor, fala aí. Diga pra nós. Quem?
4: Oi, vem. Tá sabendo?
0: Quem?
4: O Guga foi fazer umas coisas erradas esses dias aí.
0: Ih, deu ruim.
4: Aí disse que a camisinha voou da mão dele.
0: Conversa.
4: Não tinha nada pra colocar dentro dela, aí voou da mão dele. Será que ele tava querendo fazer com a camisinha, hein? Camisinha voadora. Paulo Jacaré, velho!
0: Ei!
4: Tá fazendo, tá montando uma loja pra mulher dele aí?
0: Que?
4: E quis passar o programa pro Guga pra fazer a publicidade da loja, o Guga fazer, ó, pra você ver, velho!
0: É, não, é um.
4: Dá vergonha, Paulo Jacaré! E o panelado, vai fazer também, não?
0: Não,
4: não, sua loja?
0: Ei, nós tá pode, é? Nós tá pode, nós tá pode! Ei, Paulo Alligator, nós temos pode, é? Pera aí, que história é essa? Que o Guga não tem o que botar dentro do negócio? Ei, larga de manter criança ouvindo. Pularaca. A Evelyn, bom dia, meu amor.
5: Oi, bom dia.
0: Direto do consulado de Miami, tá, meu bem? Direto do consulado de Miami, tá, meu amor? É Evelyn. Você tá onde? A Estrada da Matinha. Olha a diferença, gente.
1: Fala, Joy. Sacode o pescoço aí, Joy.
0: Ai, beijo, Joy. Ele tá querendo ouvir Máfia do Piseiro, Rala Coco. Vou procurar aqui e botar pra tu, meu amor. Robocop gay pro Guga. Olha, tô pedindo Robocop gay pro Guga. É, pra faixa isso com meu amigo Guga não, rapaz. Olha, o Guga não merece um pedido desse, não. É Robocop... Não merece, tu tá procurando. Não, pera lá, uma coisa é uma coisa. Outra coisa é outra coisa. Ele não merece, mas o ouvinte tá pedindo, entendeu? Ai, Guguete, meu amigo Guga, os dois ouvindo no mesmo fone. Ai, isso é que é amor. Estão dividindo a mesma frequência, a mesma sintonia. Olha aí, ó. Tô criando vergonha e compro um fone pra tua mulher, rapaz. Quanto, quanto? Másculo, mas... Ai, com G maiúsculo. Aí é só os músculos do Guga que não é gay.
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Poxa, achei que era todos os tons. Era só os de baixo, é? Achei que eu podia subir mais o tom, desculpa aí.

0: Betinha, de 0 a 10, qual é a nota que você dá pra essa música aí?
1: É zero.
2: Que é isso, cara? Faça isso não. Ai, que hora é essa, hein?
1: Acertado. 9:20. Em Brasília.
2: É Brasília.
0: Ei, mas nós temos em Framingham. Em Framingham. Que hora é em Framingham?
1: 9:20 também.
2: Deixa eu falar aqui de Brasília. 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Ai, ai. 10:26. 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
1: 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Que o único carro que um corno não pode ter é um B.I.G. Porque ele é um carro muito silencioso. Porque se com um carro barulhento, os caba não impede as traições. Imagina você chegando em casa em silêncio, rapaz.
2: Será? Vocês.

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2: Venancinho, Vildinha e Capetinha.
1: Papoca.
3: 9:20.
1: Eu vou juntar um dia pra comprar um relógio pra esse menino. Tá bom? Não. Deixa eu olhar teu relógio aqui. Mas tá funcionando normal. Por que tu só fala 9:20?
3: É porque eu não sei a hora desses relógios de ponteio. Aí eu só falo 9:20.
1: Agora você mereceu.
3: Acima das 9:20.
1: Oi, João Paulo.
4: Oi, bom dia.
1: Como é que você tá, meu mocinho?
4: Fala comigo, Nilzinha.
1: É nóis.
4: Quartou, bebê, uma quarta abençoada.
1: Ei, tá chegando.
4: Deus,
1: tá em bomba, bicho, cara.
4: Ô, velho. Eu tô aqui, velho, direto de Miami.
1: É,
4: 79 Fahrenheit.
1: A Evelyn tá aí pertinho, ó. Tá pertinho aí, ó.
4: Conta pra nós aí, por favor. João Gomes, eu tenho a senha.
1: Eu tenho a senha.
4: Ô, velho. Se todos nós somos parecidos, você é igual a mim, eu como você?
1: Não, senhor, você é igual um jumento. Você é igual um jumento. Pra lá, afasta aqui não. Ô, Guga, bom dia. O Guga botou assim, o que mata é a inveja. É mesmo, Guga, que ela não tem ninguém pra dividir fone. Ela fica nessa treta aí, ó. Não vou nem dizer nada. Cícero Mesquita, em Ribeiro Gonçalves, no Piauí. Tá ouvindo a gente. O Gilmar Coradelli também tá com a gente. Eu sou fã demais. Seu cabra da peste, taque o pau. Aí, chama, rapaz. Bom dia.
3: Bom dia, papai.
1: De nada, meus filhos, uma égua.

0: 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Alfina Moage. Oi, Joy, bom dia, beijo pra tu. Música desgraçada, essa música ele pediu. Ô, Dogão, bom dia, meu benzinho.
1: Bom dia, panela.
0: Tá que você tá, Dogão? Tá
1: comigo.
0: Ei, e aí?
1: Bom dia, miudinho.
0: Bom
1: miudinha.
0: Dia, oi, meu amor.
1: Minha linda, minha gata.
0: Meu gostoso, meu cheiroso.
1: É insuperável.
0: Olha, tu para.
1: Fala, velho, Venâncio.
0: Ei, tamo aí.
1: Como que você tá?
0: Na luta.
1: Bom dia.
0: Diária, todo dia.
1: Capetinha,
2: bom dia, tio.
1: Menina dos pepetos.
2: Rapaz, marromenho.
1: Ô, Nildinha.
0: Ah.
1: Você esqueceu de falar promoção também lá do Johnny.
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0: Beijo, Dagão! Oi, MM, minha best friend.
4: Fala comigo, meu povo lindo de corpo.
0: E aí?
4: Galerinha,
0: sua gostosa.
4: Panelada, Nildinha, Capetinha.
0: Ai,
4: e o velhinho do saco
0: hey, murcho. Mar.
4: Nildinha,
0: ah.
4: Você pode fazer o favor
0: Sim.
4: de tocar aquela música que fala assim, tô morrendo de saudade, o que foi que eu te fiz? Que fala assim, hello, hello.
0: Hello.
4: Essa música é boa, hein?
0: Ai, calcinha preta.
4: Galerinha, dia abençoado a todos.
0: Pra você também.
4: E hoje... Fartou, bebê, fartou.
0: Eita.
4: Beijos de MM, beijinho, beijinho, tchau, tchau.
0: Poderosíssima, beijo
4: trabalhar.
0: Pra você também, meu amor. Bom trabalho pra você, tá? Que Deus livre você das antas na estrada e das cobras dentro de casa, se é que você me entende. Fraga de Milford, será que o Michael Jackson tem conhecimento desta música dele, da calcinha preta com o teaser? Eu te garanto uma coisa, mas se o espiritual existe, o Michael Jackson deve estar numa tribulação muito grande querendo vir aqui dar na cara de gente. Ai, ai. Como é que você sabe que ele é igual a um jumento? É, eu tô fora. Isso é expressão de se falar, Sandra. A Sandra já tá com fuleiragem. Ai, ai, o Guguete pegou a... Toca um aí, ó. Do que é o rei da batidinha. Gente, mandaram uma figurinha aqui do Guga vestido de Robocop gay. Ah,
5: eu faço isso com meu amigo vai não, rapaz.
0: É fuleiro, lero, lero, lero, lero.
6: Bom dia, Marcelo, tudo bem?
0: Ah, quem foi pro Marcelo? Cadê o nosso áudio? Deixa aqui. Fuleiro, lero.
6: Bom dia, Celso.
0: Fuleiro, lero, lero.
6: Por favor, toca aí.
0: Quem?
6: Tchaca, tchaca, na muchaca.
0: Aí.
6: Com...
0: Quem?
6: Gaviões do Forró.
0: Obrigado. Obrigado. Tchau, fuleiro, lero, lero, lero, lero, lero. Acaba desse aí é de mais alta, né? Patente, rapaz, vou lhe dizer. Ó, o Zibaiano é um caba velho, gente boa demais. A parteira que foi fularagem. Oi, Ed, bom dia, Ed. Ed mandou um áudio bem curtinho aqui, ó, 5 segundos. Curto igual o pito de japonês. Fala aí, mano.
7: Parabéns, Venancinho. Felicidades, morrar o de vida eterna.
0: Aí dentro. Johnny, meu amorzinho.
8: Ô, véi.
0: Calma.
8: Pergunta o Dogão aí.
0: Que?
8: Ô, Dogão. Na promoção lá, você quer pão ruim ou quer pão bom?
0: Fala
8: pra nós aí com o Dogão aí, véi.
0: Ele vai, acha... Vai. Ei, eu acho que o Dogão quer pão bom. Ele gosta de pão bom.
3: Tu é fresco,
0: Olha o relógio de Guga. Parece uma nave alienígena.
2: Parece um triângulo, né?
0: É.
2: Te lembra alguma coisa, vovô?
0: É Liger. Deixa eu ver quanto custa um relógio desse aqui. Lá vai. Ó o diabo da inveja. Pera aí, vai. Ó, relógio Lígia, de pulso. Cadê? Aqui. Relógio Lígia. Abre aí, aparece aí. Não tem, não aparece aqui não, o modelo dele não. Bota assim, triangular, pra ver. Relógio Lígia, triangular. Meu Deus do céu. Aí, apareceu aqui, ó. Igualzinho, igualzinho. Aí, relógio é bom, hein, macho? Pelo preço aqui, relógio é bom, hein? Mas se tu for no China, é cinquentão. No China. Vamos falar de coisa boa. 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

Olha só, estão dizendo aqui, o Guga, que quem deu esse relógio pra ele foi o João Paulo. João Paulo, ele vai morrer na quinta série. Ele deu um relógio triangular só pra depois o Guga não dizer que ganhou o redondo do João Paulo.

0: segura aí que a gente já volta.
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7: Atenção para a oportunidade de negócio. 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

céu, que esse meu sonho tá sendo realizado hoje. Muito obrigado, velho. Se você tem um sonho, não deixa ninguém debochar dele, não. Seu sonho é grande, foi Deus quem plantou no seu coração. Quem tá comigo, levanta as duas mãos pra cima. Fala assim, ó: meu Deus, eu confio no sonho que o Senhor tem pra minha vida. Eu confio no sonho que o Senhor tem pra

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3: Eu tô ligado. Eu tô botando, empurrando o forrozinho aí no seu caneco. Meu amigo Ares, bom dia, rapaz! Ares Júlio, rapaz! Meu amigão, gosto dele, ó. Ares, João Paulo, Kilderi, meu amigo velho Robertão, que não nos escuta mais porque brigou com o Eduardo.
0: Não foi com o Eduardo, não.
3: Eu não sei, foi com dois meninos aí. Não é porque é o Lula. Ele é meu zóio. O teu zóio tá cego. E começou aquele negócio. Não carrega pro coração, não, negado. Aí assim, os cabalazanga, o Roberto que pede o ouvinte é nós. Pá, viu esse negócio aí? Bom dia, Robertão!
4: Bom dia!
3: Abraço pro Robertão, bom dia pro Robertão e o cachorro do Roberto. Ele é o... Thor! Avengers!
0: Oi, Johnny, fala comigo, bebê!
5: Oi! Elaine disse, tá lá na praia, lá vendendo os temperos arius, os ovos arius lá na beira da praia, lá, ó, na caminhonetinha que pegou do Ricardo Machado aí, ó. Tá lá na beira da praia, disse que tá curtindo férias. Tá trabalhando, vendendo tempero arius, os ovos Arilson. Toda marca Arilson. Tá lá na praia, lá vendendo. Olha pra você ver.
0: Ela está de R-O-L-A férias. Eu não vou mexer com ela. Ela disse, ó, Nildinha, só quando eu voltar das R-O-L-A férias, que aí nós conversamos. Eu digo, tá bom, combinado então. Ei, Hilbert! Aí dentro, lá, negócio de aí dentro. Ei, Hilbert, bom dia. Como é, macho?
6: Bom dia, Nildinha, minha linda.
0: Oi, meu amor.
6: Bom dia, Capetinha, mamador, Redes Pipete. Bom dia, Renancinho.
0: Ah, flera, já é a porta.
6: Já abraço, motoqueiro, capacete estourando atrás do seu.
0: Não, pra lá, aqui não.
6: Ô, Renancinho, deixa eu te falar.
0: Fala aí.
6: Você tem que me agradecer, viu?
0: Pelo que.
6: Você pode me agradecer, viu? Pelo Fiquei sabendo aí que a sua conta de poupança tá crescendo porque eu pedi o pastor Tito orar a você.
0: É, senhor, de jeito
6: rapaz,
0: nenhum.
6: Rapaz, me agradece aí porque...
0: Ah, é, filho?
6: Pra qualquer um que eu faço isso não, tá?
0: Não, deixa eu te contar aqui, ó.
6: Seu velho baitor, você merece uma verdade, 5 segundos.
0: Aí, bota aí dentro, seu aqui cara, não.
6: Seu cara, safado.
0: Respeita a polícia, rapaz. Deixa eu te falar aqui. Dia do meu aniversário, a Evelyn pegou a chave do meu Pix, chegou lá no grupo e disse assim, ó, quem quiser dar um presente pra ele, que mande aí um presente pra ele. E aí? A minha moral tá mais baixa que gilete deitado. Ai, ai. Deixa eu mandar um cheiro nos olhos da Sandra Sanja. É Sandra, é um cheiro, Sandra! Galega zona. E como é que tá aí ela e o... E o Dogão, tão junto ainda? Segundo a revista Contigo, abafaram o caso. Não se sabe mais nada, não se comenta mais nada em rádio por aí. Nem rádio, em TV, nem site de fofocas. O programa Mais Você Acabou E o Louro José veio pra Rádio Insuperável, só mudou de nome. Agora é José, mudou de José pra Johnny. Aê, mano. Herói, mano. Bom dia, Kilderi.
2: Oi, bom dia.
0: Ah, não falo o meu nome, não. Esse Johnny não tira os ovos do marido da Elaine da boca. Oi, aí.
3: É na Insuperável.

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1: Muy bem, muy gente. Estamos chegando com mais uma pesquisa do Instituto
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1: E pesquisa opinião pública que interessa única e exclusivamente a nós. 14.975 pessoas foram entrevistadas. Afinal de contas, homem, presta ou não presta?
3: Lá vem a MM esculhambando nós, que repara aí.
4: Homem não presta, é tudo igual, bando de safado. Não sei o que, não sei o que, não sei o que.
3: Rapaz, mas a maioria das mulheres que diz que nós homens não vale nada tem pelo menos dois.
1: Tá sabendo legal, né? Você tá merecendo agora.
5: 5 segundos aí dentro.
6: Aí dentro, aí dentro, aí dentro.
5: Aí dentro, aí dentro.
3: Tá bom, meu Deus. Chega, fulano. É só 5 segundos, meu amigo.
7: Vai, xera.
1: O Aires tá dizendo, capetinha, acabei de ver a Rihanna passando com duas viaturas do Ice em direção à rádio agora há pouco. Falou que é porque vocês estragaram a música dela.
8: Tô saindo foi.
3: Versão brasileira.
9: Brasil!
1: Bora, rapaz, a enquete aqui. Vendo assim, homem presta ou não presta?
3: Presta.
1: Ó, homem presta, pô.
3: Presta sim, pô. Eu presto.
8: Presta, vô.
1: Rapaz.
8: O vô presta pra ser feito de besta.
3: A mão na boca, fulera.
8: Porque, vô, o senhor já viveu mais de 80% da vida por causa de mulher. E é só levando ganha.
1: Ó, chegou, chegou aqui, ó. A Marlene tá dizendo, às vezes sim. Pra trocar lâmpada, limpar quintal e pra fazer nós rir nas horas do estresse.
3: A gente, mas nós presta. Nós presta nem que seja pra fazer uma raivinha pra vocês. Mas nós presta, hora mais tarde.
1: André de Franklin. Homem presta pra pagar as contas, pra pagar as viagens.
3: Aí, ó.
1: É por isso que agora a Elaine tá na R.O.L.A. Férias, né? Homem, é tudo bom. Morto e no retrato.
3: Rapaz, faça isso não. Essa mulher tá traumatizada. Queria saber quem foi o filho de uma égua que traumatizou a M.M., macho. Rapaz, essa mulher tá zangada de Marco Noimo.
1: Ê, Dogão.
10: Bom, o virancinho presta pra tomar chifre.
1: Que é isso, rapaz?
10: Os homens que não presta?
1: Rapaz.
10: É os que moram tudo em Cotó. Ele presta não, viu?
1: Presta não, viu? Dogão, você presta, Dogão?
3: Ele presta. Ele é contador, ele. Ganha a vida contando, ele.
1: Ele pega assim, ele é contador.
3: Seu Dogão, sim.
1: Eu queria contratar seu serviço, é contador, né?
3: Sim. Mostra pra mim aí um pouco do seu trabalho, me dê bem aqui um...
1: Aqui. Ele começa a contar os dedos. 1, 2, 3, 4.
11: O homem que não presta é o homem que deixa a camisinha voar. Olha pra você ver. Então não presta, não.
1: Mas que camisinha é essa que voa, mano? Que conversa é essa, mano? Larga de mão.
10: Olha, Nildinha.
1: Oi.
10: Não vou mentir pra você, não, viu?
1: Ah.
10: Eu sou de 100%.
1: Ah.
10: Acho que os 70% eu presto. Os 80% eu vou jogar fora.
1: Eita, é mesmo. É aquela parte que as mulheres estragaram, né, Dogão? 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
3: É pra lá.
1: 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Eu vou falar com o Leandro pra nós sortear um caixão aqui no panelário. Leandrinho, arruma um patrocinador de funerária pra nós. Dê um dia de presente a quem você ama, um caixão, né, com tampa de vidro, vidro na lateral pra você dar um tchauzinho na hora do enterro, né, com desembaçador de vidro, almofada.
3: safadas com pena de pavão. É uma beleza, mano. Tá doido,
0: né? Fala quero... comigo, meu povo. É claro que o homem presta pra cortar grama, limpar quintal, trocar a lâmpada, tá fazer noisinha de vez em quando.
3: Tão lascando.
0: Homem igual cabelo, né? Um dia nós enrola, um dia nós pra raiva, mas nós não vivemos sem ele.
3: É difícil.
0: Ninguém quer ser careca.
3: É difícil.
0: Tem homem bom ainda, hein?
3: Oh, tem.
0: Não sei onde que eles estão, não, mas.
3: Mas olha.
0: Um dia nós vamos achar essa bobagem.
3: Rapaz,
0: beijo, oh. Galera, beijo, galera.
3: Beijo, meu bem.
0: Viva os homens! Dizem que todo homem bem, é vagabundo.
3: Eu não sou.
0: Isso já dizia Gustavo Lima, hein?
3: Gustavo
0: Lima. Pega a visão, galera, pega a visão.
3: Gustavo Lima quer fazer um show aqui em Boston. E quer que a Rádio Insuperável transmita. Eu vou presentear um caixão, velho, usado só uma vez. Deus me livre. Tá repreendido, batendo na madeira, mano. Os homens não prestam, mas a gente não vive sem eles. Assina Sandra Sanger. Mas o que dizem os entrevistados do Instituto? Cadê? Ah, tá. Deixa eu botar logo o áudio aqui do meu amigo velho. Tô esquecendo de botar o áudio de quem, gente? Peraí. Meu pai do céu, de quem é o áudio que eu tô esquecendo de botar aqui? Eu tô com o áudio aqui pra botar. É tanta mensagem, meu povo do céu. Ah, que achei.
7: Ô, véi.
3: Hein?
7: Esse Johnny não parece fofoqueiro, hein?
3: Que foi?
7: Haja língua, hein?
3: Ele fala
7: papagaio.
3: Muito.
7: Papagaio.
3: Ah,
7: ô, véi, claro que sim, ué. Claro que você tem espaço no meu pod.
3: O que eu...
7: Pode subir nele. Pode, sobe na cabeça.
3: Na ideia pra lá. Aí. É de bora, rapaz. Mais uma pesquisa aqui do Instituto.
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3: Pesquisa opinião pública que interessa única e exclusivamente a... Pera aí! Tem uma ouvinte aqui, fala logo, que eu tô curiosa! Fala aí que eu quero saber o resultado de Josh dessa pesquisa. Calma, mulher! Tu é de 7 meses, é, minha irmã? Honra, Josh! 14.975 pessoas entrevistadas pelo Instituto Insuperável de Pesquisa e Opinião Pública, que interessa única e exclusivamente a nós. Perguntou pra 14.975 pessoas. Afinal de contas, homem, presta ou não presta? 99,9% disseram que sim, homem presta.
9: Mas nós presta mesmo, mano.
3: O problema é que as mulheres chamam o cara certo de amigo e o cara errado de amor. Por isso que sofre, depois quer descarregar em nós.
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0: música, meu Deus do céu, ô música, ai.
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2: Alô, alô, meu povo, chegou a hora dele, o garoto que vem pra se apresentar ali pelo Sena.
3: Natanzinho.
4: Mas eu tô na vaquejada.
3: Natanzinho, vem pro Sena.

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2: Ele tá ligado, tá ouvindo? Meu amigo Zé Pereira.
4: Pombo correio, voa depressa. E essa carta,
2: meu amigo Zé Pereira, já escreveu um monte de carta pra Casa Branca explicando as situações, olha e tal, tem mais de 15 anos, que eu tô querendo resolver e tal, como é que faz? E parece que ainda não resolveu. Vou te dar uma sugestão de carta que resolve tudo. Você bota assim, ó. Pega papel e caneta. Atenção que eu vou ensinar agora pra ele que já é um escritor nato. Um cara que escreve carta há tempo, já criou até amizade com a negada lá da Casa Branca. Preste atenção como escrever uma carta pra Casa Branca ao estilo Zé Pereira, nosso Pombo Correio. Carta escrita pelo
4: Pombo Correio.
2: Você vai escrever assim, meu amigo Zé Pereira. Não vai ter como ele não atender o seu pedido, não, viu? Bote assim, ó. Querido Trump.
4: Fico esperando.
2: Não ficar muito intimidade, então não nos bota querido Trump, não. Vossa Excelência também não. Fica muito formal. Vossa Santidade fica muito religioso, né? Bote só assim, ó. Caro Trump. É, bota assim. Caro Trump, sou Zé Pereira. Há mais de 15 anos escrevo uma carta pra você, colocando uma determinada situação que até agora não se resolveu. Esta pode ser a última carta que estou ali enviar. Aí você escreve assim, bem grande, em letras garrafais maiúsculas, assim, ó. Atende se tu quiser, filho de uma égua.
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5: Nildinha, meu irmão, deixa de falar mal da vida alheia, colega.
0: E, meu irmão, não falo mal da vida de ninguém aqui, não. Quem fala assim dos outros é o Johnny. O Johnny. Eu fiz o consórcio e recomendo para todos, diz aqui minha amiga Marilene. Oi, Alex, boa tarde. Imagina só se a Marilene fosse homem. Será que ela ia prestar?
2: Eu acho que não. Pela revolta dela com nós homens, meu amigo, cê tá doido, olha, ai, ia ser bruta demais, mãe, cê tá doido?
0: Oi, Hortência, olha!
6: Oi, bom dia!
2: Eu entrei no AA, Alcoólicos Anônimos, pra não brigar mais com ela.
0: O que que os Alcoólicos Anônimos têm a ver com isso?
2: Não, é porque é o único lugar que eu achei gente que não bebe pra

0: conversar, entendeu? Aí eu disse assim, Venecir, você quer entrar no Alcoólicos Anônimos porque você é alcoólatra? Eu digo, não. É porque aqui é os únicos que eu sei que não bebe, entendeu? Então eu vim trocar ideia com eles. Aí você aí, pra entrar nos Alcoólicos Anônimos, eu posso trazer cerveja ou vocês têm aqui? Que eu acho que Alcoólicos Anônimos é quem bebe escondido, né, não? Rapaz, não sei disso não, né? Não, pela lógica, mano.
1: Se eu fosse um homem, te garanto uma coisa.
0: Que?
1: Eu ia ser chifrudo, não, hein? Eu ia ser inteligente, hein? Pega a visão, pega a visão.
0: Tu não ia ser...
1: Eu ia ser um doce de candura. Já mulher, eu sou perfeito, imagina, homem.
0: Minha fiora.
1: Seria um poço
0: quando...
1: de açúcar.
0: Quando o homem é bom demais, ele leva a gaia. Experiência própria, né, Venecinho? Conhecedor de causa. Pombo correio. Aí, ó, a Hortência, não mexe com nós, escorpião. Renancinho. Vem com esse teu rabo pra cá, pra correr. Escorpião só bate com o rabo igual jacaré. Traz aqui pra tu ver, traz aqui. Hein? Olha aí. Cala a boca, rapaz. Deixa eu fazer o fuxico aqui do povo. Olha o Aires aqui. Eu também entrei no AA. Altamente alcoolizado. Espero ter ajudado. Ajudou demais. Ele um dia aí, o meu irmão, que tava apaixonado por uma mulher aí, passou 3 anos com ela. Do nada se separaram. E aí, Nildi, ele ficou sabendo que ela tinha ficado com outro cara. Se separaram, né? E aí ele atrás dela, querendo volta, querendo volta, querendo volta. Ela chegou e falou pra ele, ó, fiquei com outro cara aí. Ele disse, não tem problema. Não tem problema, eu quero é você. Aí ela voltou. No que ela volta... Ele teve uma ideia brilhante, Nildinha. Ele disse, eu vou botar é dentro. Porque aí ela engravida, eu jogando dentro, né, vai ter um menino meu. E aí eu jogando um menino lá dentro, vai ser somente minha. E assim ele fez. Sabe o que que aconteceu? Mesmo ele jogando dentro, deixando o menino lá, não carregaram ela com o filho dele e tudo? A negada não perdoa, não.
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0: Marcelino.
3: O Nildinho, não fica mexendo com a MM, não, porque...
0: Que foi, rapaz?
3: O irmão dela no Brasil é advogado e delegado da Polícia Civil. E cuidado, hein? E tem um irmão que é despachante, é perigoso. Não mexe com esse povo, deixa essa MM quieta.
0: E é por isso que ela é...
3: Tchau, obrigado.
0: Ah, é por isso que ela é afoita, né? Peraí, o que que é delegado, irmão dela?
3: Nildinho, não fica mexendo com a MM,
0: quem é
3: não,
0: que é delegado? O irmão dela?
3: O irmão dela no Brasil é advogado e delegado da Polícia Civil.
0: É advogado e delegado. Eu queria que ele chegasse aqui e dissesse pra mim agora, Nildinha, esteja preso. Eu ia dizer, pois eu tejo.

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2: Escuta aqui, ó. O Titi Johnny, o homem não para. Tá fazendo aqui, ó. Meta: 10 mil seguidores. Ele quer 10 mil K no Instagram dele. Aí tá dizendo aqui, ó. Bateu 10 mil seguidores, eu vou fazer um pix de R$1.000. Pra bater essa meta juntos? 10K no arroba, o homem não para. Pix de milzinho. Aí quando bater os 10K, ele vai sortear um primo dele.
3: Ai, William, William, tu fica mostrando essas coisas pro Capetinha, dá nisso aí, viu? Pai, mãe, vai com mais. Vai, qual que é o recado, menino rei?
2: Eu saquei o plano aí do tio aí na hora, rapaz. Moço, graças a Deus eu me separei daquela mulher. Eu tava vivendo um inferno, rapaz.
3: Qual que é o recado então pro cara que vai dizer pro amigo dele que tava vivendo um inferno no relacionamento?
2: É, cada pro cabo que diz, entendeu aí? Aí, ó. Quando você ouve um cabo dizendo que graças a Deus ele se separou da mulher porque tava vivendo um inferno, com certeza ele aqui era o capeta.
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4: Esse bicho merece uma dedada.

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1: Rapaz, ó, eu vou te contar um negócio aqui. O povo gosta de frescar porque fresca mesmo. Porque eu vou te dizer, não é fácil não. Estão mandando aqui a mensagem pra mim dizendo assim: Enildinha, o que é que você acha de um homem que pega o contato do amigo dele pra se passar por outro pra dar em cima da namorada dele?
2: É corno.
1: Aí ele pega um, foi pra mim, não foi pra tu não, baitola. Caixa é corno. Eu nunca bati a mulher já, macho. Aí fica frascando. Vou pegar o WhatsApp aqui de um amigo meu pra eu mandar mensagem. Rapaz, te dizer, mano. Ó, se eu seguir o conselho do Venancim, vai aparecer um monte de carro preto na minha porta. Rapaz, eu fustu, escrevi a carta daquele jeito. Só que tu não é ele, rapaz. Você tá doido? É. Ah, resolve se tu quiser, é feio de uma água. Um beijo aí pro pessoal do serviço de inteligência que escuta todas as rádios aqui nos Estados Unidos.
2: É isso, tem mais tempo.
1: Hein? Ah, não, tudo que é rádio aqui, tudo que é canal de comunicação é monitorado, menino. Ih, pô, nós estamos é torado no grosso, viu, mano? Que aqui não bota é pra torar. Já tá na área, Eduardo de Oliveira, pra conduzir mais uma edição do seu programa A Hora da Notícia. Tchau, tchau.

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2: Vamos chegando, quarta-feira, lindíssima de informação, hoje tem muita coisa pra passar no programa, daqui a pouco tem um quadro de família pra família, já já também tem o melhor da vida, hoje tem doutor Eduardo Ribeiro e Danilo Brack, vem comigo, aqui é sempre melhor.

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1: Notícias locais. Sex offender, homem que filmou crianças usando um óculos em Boston, tem longa ficha como agressor sexual registrado. Ele foi à corte. Daqui a pouco os detalhes. Do bizarro à justiça. Universidade Harvard vai pagar 53 milhões de dólares de indenização às famílias depois que foi descoberto um esquema macabro de venda de partes de corpos humanos na sua escola de medicina. Caçada, saiba quem é a mulher que é procurada pela polícia após a morte de um policial em Worcester. A caçada continua. Mais um camping, 6 crianças e um funcionário ficam feridos em acampamento em New Hampshire após incidente envolvendo cavalos. E trabalhista, funcionários do cassino de Everett podem entrar em greve. Entenda por quê. Daqui a pouquinho tem a volta do quadro Justiça. Hoje, no Banco das Testemunhas, um médico falando sobre a condição bipolar da americana que matou os 3 filhos Lindsay Clancy. E nós vamos recapitular o depoimento da sogra dela. Hoje também, atendendo a pedidos, vamos falar no Corporação S.A., a história de sucesso da empresa de venda de tintas, Sherwin Williams. Já já os detalhes. Imigração, daqui a pouco tem doutor Danilo Brack. Aproveite para fazer pergunta diretamente para ele. Já já vamos ao vivo ao Brasil falar com o nosso correspondente Wellington Campos, que hoje traz as seguintes manchetes. Economia, empresa Gol diz ao CAD em recurso que entrada da American Airlines na Azul reduz competição. Caso de polícia apontado como fornecedor de armas e drogas para comunidades do Comando Vermelho, Fernandinho Beramar de Niterói é preso. Futebol, Fluminense avança na Libertadores. Hoje tem jogão de bola no Maracanã, Flamengo e Cruzeiro. Daqui a pouquinho tem o doutor Eduardo Ribeiro no quadro de saúde. Também faça a pergunta para ele. Hoje no quadro Melhor da Vida, vamos fazer um exercício para saber qual qualidade você tem hoje, que se pudesse, levaria de volta para viver aos 18 anos. Ou seja, uma das suas qualidades de hoje, você gostaria de ter quando tinha apenas 18 anos. Que qualidade seria essa? No quadro de família para família, um irmão da Flórida pede a um irmão de Connecticut que empreste um carro para o filho dele. O irmão da Flórida vai pagar um estudo para o filho em Connecticut e o filho vai ficar na região de Danbury, que é justamente onde está o outro irmão de Connecticut. Esse filho tem 19 anos. Vamos aos fatos. O irmão de Danbury, Connecticut, tem 3 carros, obviamente só usa um. Só que o sobrinho de 19 anos já bateu o carro na Flórida porque ficava olhando muito o celular. Você acha que o irmão de Conérica deve emprestar o carro pro sobrinho? É obrigação dele ou será que ele pode dizer não? Boa tarde você que me ouve, boa tarde você que sempre participa do programa Hora da Notícia. Eu sou Eduardo Oliveira, vou com vocês até as 14h, com muita informação, vem comigo. Aqui não tem faz de conta, os fatos mandam nesse programa. 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Vamos começando mais uma edição do programa Hora da Notícia, nesse momento 12:10, meio-dia e 10 minutos. E olha, o trem tá passando aqui pro Fermi, hein? Hoje temos muita participação no seu rádio, daqui a pouquinho atendendo a pedidos. No segundo horário, Márcia Peçanha, corretora número 1, vai falar sobre as cidades pedidas pelos ouvintes, hein? Se eu não me engano, Plymouth está no meio das cidades, né? Tem outra cidade, e ela vai incluir Everett. A Márcia acaba de vender uma linda casa em Everett, vai falar lá também sobre o mercado imobiliário em Everett. E tem também um quiz da Márcia hoje. Se você pudesse, tivesse condições para escolher a cidade de Massachusetts, onde você vai comprar sua casa para morar, para você morar, qual seria essa cidade e por quê? A Márcia vai falar sobre essas quatro cidades e vai comentar também as respostas dos ouvintes. O programa tá lotado, lotado de informação. Chega mais, a sua hora dobrada de informação está no ar.
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1: Bom, eu continuo ajudando na causa do meu amigo José Alves Prestes, que sofreu um acidente no trabalho em Governador Valadares. Ele quebrou o cotovelo esquerdo e também teve uma fratura no pé esquerdo. E por isso não está podendo andar direito e nem andar de muleta. O Prestes está precisando de uma cadeira de rodas de maneira temporária, né? E precisa ser cadeira que tenha aquela câmara de ar. Hoje tivemos alguns ouvintes dando sugestões interessantes. Por exemplo, a ouvinte Andréia está dizendo: moro em Juiz de Fora, mas já morei em Valadares. Fala para o Prestes que a Associação Santa Luzia, no bairro São Pedro, empresta cadeira. E teve um outro ouvinte também, falou: avisa o Prestes que na Igreja Católica São José, no bairro Vila Bretas, na rua Lincoln Birro, eles estão emprestando a cadeira de roda. Pois bem, o Prestes foi lá, fez os contatos, mas não tem nada disponível no momento. Vamos continuar tentando ajudar o Prestes? Olha, o fato é que ele vai no hospital duas vezes por semana e não tem como caminhar, né? Não tá nem podendo usar muletas nesse momento. Isso porque um pé quebrado e um cotovelo quebrado, ele tá imobilizado no pé e na mão. Então, não tem os dois braços para suportar uma muleta. Então, ele tá precisando de uma cadeira de rodas que tenha a câmara de ar para andar nas ruas de Governador Valadares. Ele até falou: Eduardo, com os paralelepípedos aqui, não consigo se não for uma cadeira de rodas que tenha câmara de ar. Vamos tentar ajudar? Alô, você que é de Valadares, tem família lá? Será que tem alguma outra instituição que tenha essa cadeira de rodas para emprestar temporariamente para o Prestes? Vamos ajudar ele. Vou passar o telefone para você comunicar com ele, saber direto da fonte da situação dele. O telefone é 3399-929-0651. 3399-929-0651. Vamos ajudar o Prestes, porque realmente tá precisando. Tem gente até dando sugestão: se juntarmos e comprarmos uma pro Zé Prestes, e aí? Podemos fazer uma vaquinha? Ô Prestes, vê aí quanto fica a cadeira em Valadares, onde tem para vender. A gente vai tentar juntar aqui e depois você passa para uma pessoa que precisa. O Flávio de Tanta tá dizendo: eu ajudo demais. Maria Poópolo já tinha sugerido isso. Vamos dar uma solução? Qual a solução que você vê? Vamos ajudar o Prestes hoje. Hoje é ele que precisa, amanhã pode ser alguém da minha família ou até da sua.

4, Justiça, daqui a pouquinho. 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Bom, vamos falar de uma notícia que está decorrendo nesse momento em Worcester. Existe uma caçada para encontrar uma mulher de 58 anos que está desaparecida. Ela fugiu depois que um homem foi encontrado morto numa casa e a polícia identificou esse homem como sendo um policial veterano da delegacia de Worcester. Mas quem é Karen Solomon? Olha só, o canal Boston 25 investigou e descobriu que ela é fundadora, presidente de uma organização sem fins lucrativos dedicada a apoiar famílias afetadas pelo suicídio de policiais. As autoridades informaram que iniciaram as buscas de Solomon, de 58 anos, na manhã de ontem, depois que um veterano da polícia de Worcester, que estava de folga, foi encontrado morto em sua casa, na Wildwood Avenue, por volta de 5:30 da tarde. A polícia também alertou que ela pode estar armada e é considerada perigosa. Na noite de ontem, a polícia identificou o morto como sendo o policial Kurt Solomon, de 57 anos. Ele trabalhava na delegacia de Worcester mais de 31 anos e deixa dois filhos adultos de nome Nicholas e Brandon. De acordo com o site da organização First Help, Karen Solomon é presidente e fundadora da organização que busca aumentar a conscientização sobre o suicídio entre agentes da lei e oferecer apoio às famílias daqueles que morreram. A organização afirma que Solomon escreveu livros e artigos sobre suicídio de policiais, o impacto dessas mortes sobre as famílias e os desafios enfrentados pelos agentes ao longo da carreira. A biografia de Karen Solomon no site da organização informa que ela é esposa de um policial e destaca que várias participações na mídia, incluindo uma aparição no programa The Dr. Phil Show. Durante essa participação, Karen Solomon falou sobre o estigma relacionado ao suicídio e o impacto sobre a família, as famílias, né, dos que se foram. Olha o que ela disse na TV. Estamos perpetuando o estigma. Estamos traumatizando novamente as famílias pela forma como elas são tratadas. A biografia dela também informa que Solomon participa de uma força-tarefa do FBI que auxilia na implementação de lei de coleta de dados sobre suicídios entre agentes da lei. O FBI não comentou com o canal de TV Boston 25 News.

eu tô dentro da vaquinha pra comprar a cadeira lá pro Presto. Depois ele passa pra outra pessoa, né? E ele vai a sair dessa. Ele tá dizendo aqui, meu amigo e ouvinte, muito obrigado por me ajudar. Estou muito comovido aqui com a sua dedicação em me ajudar. E também obrigado a todos os ouvintes que também estão me ajudando. Ô Presto, olha lá quanto que é o preço da cadeira. A gente vai juntar aqui. Vai todo mundo fazer a vaquinha?

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1: Estamos acompanhando o julgamento da americana Lindsay Clancy, que matou os três filhos em janeiro de 2023 num surto de psicose. Ontem, a sogra dela, Susan Clancy, mãe de Patrick, que era casado com ela, depois e disse que Lindsay estava implorando por ajuda nos meses que antecederam a morte de seus três filhos e a tentativa dela de tirar a própria vida, afirmou Susan ao depor na defesa na quarta semana do julgamento por homicídio. Olha o que disse a ex-sogra de Lindsay Clancy. Lindsay estava enfrentando dificuldades, todos nós estávamos preocupados, disse Susan, que encontrou os filhos do casal de Massachusetts depois que eles foram estrangulados no porão da casa da família em 24 de janeiro de 2023. Na mesma noite, Lindsay também tentou tirar a própria vida e ficou paralisada da cintura para baixo. Lindsay e Patrick Clancy são atualmente divorciados. Susan Clancy, que assim como Lindsay, trabalhava como enfermeira na área de parto e maternidade, afirmou no Tribunal Superior de Plymouth que era próxima da ex-nora e descreveu Lindsay como uma mãe maravilhosa, muito cuidadosa e muito amorosa. O depoimento seguiu a mesma linha dos relatos emocionados apresentados no dia anterior pela mãe e pela irmã de Lindsay, que disseram aos jurados terem visto o estado dela piorar progressivamente, com ansiedade, paranoia e pensamentos suicidas a partir do segundo semestre de 2022. Susan, a sogra, diz que Lindsay falava abertamente sobre as dificuldades que enfrentava e chegou a pedir o apoio da sogra. O júri viu mensagens trocadas entre as duas, nas quais Lindsay dizia temer ter desenvolvido dependência de benzodiazepinídeos, embora afirmasse que não conseguia dormir sem tomar os medicamentos. Olha o que disse a Lindsay, escreveu para a sogra em 30 de novembro de 2022, cerca de dois meses antes das mortes. Abre aspas, eu não estou bem. Estou apavorada com a ideia de tomar remédios essa noite. Bom, hoje a sessão do tribunal começou, mas inicialmente o júri ainda não havia sido levado à sala. O juiz William Sullivan iniciou os trabalhos dizendo: podem ter um pequeno atraso, sem culpa de ninguém. Só para que todos saibam, disse o juiz. Estamos tentando fazer isso avançar. Acrescentou ele, sem explicar o motivo da demora. Em seguida, ele afirmou. Ele chamou os advogados para uma conversa reservada sobre o cronograma para o dia de hoje no julgamento. Pouco depois, o juiz Sullivan voltou e afirmou, abre aspas, nesse momento, o que vamos fazer é entrar em recesso e voltaremos assim que pudermos resolver essa questão. Retomaremos o julgamento nesse momento. O juiz não explicou a causa do atraso dessa manhã. Após uma breve pausa, o júri retornou ao tribunal e os depoimentos foram retomados. O primeiro a falar foi o psicólogo forense Dr. Paul Zizel, que conversou com Lindsay Clancy depois das mortes dos três filhos. Ele voltou ao banco das testemunhas para continuar o depoimento iniciado na terça. Ele foi questionado pelo advogado de defesa Kevin Reddington sobre o estado mental de Lindsay nas semanas e meses anteriores às mortes e sobre os diversos medicamentos que haviam sido prescritos a ela. Reddington passou então a questioná-la sobre a manhã do dia 24 de janeiro de 2023, dia das mortes, quando Lindsay levou a filha a uma consulta médica. O Dr. Zizel afirmou que a capacidade de realizar tarefas rotineiras não é incomum em alguém que esteja em estado psicótico. O especialista também falou sobre o fato de Lindsay ter feito um boneco de neve no quintal com os dois filhos, pesquisando um restaurante no Google e conversado com o então marido sobre tarefas comuns, como ir à farmácia e buscar comida no restaurante. Segundo o Dr. Zizel, essas atitudes também podem ser compatíveis com uma pessoa que esteja num estado psicótico. O Dr. Zizel disse ainda ter aplicado em Lindsay um mini exame de estado mental e a escala de psicopatia de Hare para avaliar a possibilidade do transtorno de personalidade antissocial. Segundo ele, Lindsay não apresentava esse transtorno. O psicólogo passou então a falar sobre um estudo a respeito dos sintomas de psicose pós-parto e sobre alguns dos sinais apresentados por Lindsay. O doutor afirmou que ela apresentava sintomas de depressão e ansiedade que podem estar associadas à psicose pós-parto. Lindsay também relatava a sensação de isolamento, cansaço, peso no corpo e falta de energia. Além disso, tinha mais dificuldade para cuidar dos filhos e até da própria higiene pessoal. Segundo Zaiso, Lindsay também apresentava confusão grave, dizia ouvir coisas que não existiam e estava em um estado dissociativo. Ela ainda demonstrava inquietação, agitação e uma incapacidade extrema de dormir. Sobre os momentos das mortes, Aison afirmou que acreditava que Lindsay sofria de uma doença e de um transtorno mental.
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1: Bom, olha o que disse o médico sobre o transtorno de Lindsay Clancy. Minha opinião é que ela realmente apresentava uma doença ou transtorno mental. Ela tinha transtorno bipolar com psicose pós-parto. Além disso, era incapaz de adequar seu comportamento às exigências da lei e não compreendia a natureza errada de seus atos. Após isso, Reddington encerrou o interrogatório e a promotoria iniciou o contra-interrogatório. Os promotores começaram a perguntar se o Dr. Zaiso conhecia Reddington e já havia trabalhado com ele havia vários anos. O psicólogo respondeu que sim. A promotoria também questionou suas qualificações como psicólogo forense e os padrões profissionais aplicáveis à função. Olha o que disse a promotora assistente Shannon Buckingham. Abre aspas. Esses padrões não são obrigatórios, mas os profissionais são incentivados a segui-los, perguntou a promotora assistente e Zaiso concordou. Um desses princípios determina que psicólogos forenses devem manter imparcialidade. A promotora Buckingham afirmou que Zaiso está envolvido no caso há 41 meses e que produziu um relatório, além de outras avaliações e atualizações sobre o estado de Lindsay ao longo dos anos. Uma delas, de julho de 2025, registrava que Lindsay estava no Tewksbury Hospital e que havia previsão de transferência para o Worcester Recovery Center. O médico respondeu o seguinte: não sei se era exatamente um plano, mas era uma esperança ou um objetivo, disse ele. O médico também afirmou que Lindsay estava no processo de interromper todos os medicamentos psicotrópicos e apresentava melhora. Buckingham, a promotora, porém, destacou que Lindsay permanece no Tewksbury Hospital e continua utilizando medicamentos psicotrópicos. A avaliação mais recente feita por Zaiso ocorreu em junho de 2026. Notem que nessa checagem da promotoria, né, que eles chamam de cross-examining, a promotoria tenta colocar buracos, tenta questionar a teoria da defesa. Pois bem, eu já tenho falado desse caso há 3-4 semanas quase, e agora eu vou dar a minha opinião. Essa mulher, tudo indica, inclusive pelas testemunhas que estão depondo no tribunal, que ela não é culpada pela morte dos filhos, embora ela admita que foi ela que estrangulou usando elásticos de malhação para matar os próprios 3 filhos. Ela não estava na sua saúde mental. O fato dela ter tirado a vida dos filhos depois de pedir ajuda e ter tentado tirar a própria vida mostra que a consciência voltou no momento que ela tentou o suicídio. O drama dela, por estar paraplégica, é uma lembrança para sempre de que ela se sente culpada. É muito difícil a gente falar que alguém não tenha culpa por matar 3 crianças indefesas. Mas, infelizmente, a gente vive num mundo de lobby de empresas de medicamento que empurram, muitas vezes, remédios que não funcionam e causam coisas ruins. Então, eu acredito que esse julgamento vai terminar em inocentar ela. Eu posso estar errado, mas isso deve levar a uma investigação sobre o efeito desses remédios poderosíssimos. Não poderia ter um caso mais triste do que esse, com uma paciente mais conhecedora de saúde e de medicamentos do que uma enfermeira. Então é possível que a gente veja um veredito de inocente no final. Esse é o quadro Justiça. O julgamento de Lindsey Clancy deve demorar entre 6 e 8 semanas. Estamos na quarta semana.
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1: Já tem minha enquete de família para família. Um tio tem 3 carros. O irmão desse tio pede: empresta pro meu filho um dos carros. E o tio está dizendo não, mas eu vou te contar a história toda e como terminou essa história daqui a pouquinho. Olha, tem gente falando aqui, eu também ajudo na vaquinha pro Prestes, hein? Comprar cadeira de roda no Brasil. Fernando Kennedy também tá aqui, beleza. Obrigado, Kennedy. Muito obrigado. Bom, vamos falar de notícia local. Estamos acompanhando diversas notícias. E olha só, um caso super bizarro terminou em indenização milionária pela universidade mais prestigiada do mundo, a Universidade Harvard aqui em Cambridge. A Harvard aceitou, num acordo judicial, pagar US$ 53 milhões após o bizarro esquema de venda de parte de cadáveres da sua escola de medicina. A Harvard anunciou o pagamento milionário e disse que vai criar 2 fundos de indenização relacionados a ações coletivas decorrentes do escândalo envolvendo o necrotério da faculdade de medicina. Olha o caso. Em dezembro, Cedric Lodge, ex-gerente do necrotério, e sua esposa Denise Lodge, ambos moradores de Goffstown, New Hampshire, foram sentenciados após serem acusados de participarem em um elaborado esquema de roubo e venda de partes de corpos humanos retiradas do prédio de medicina. Promotores federais afirmaram que Cedric Lodge participou da venda de transporte interestadual de restos humanos entre 2018 e pelo menos até março de 2020. Sem o conhecimento da faculdade de medicina ou das famílias dos colaboradores, ou melhor, dos doadores, ele retirava órgãos como partes do cérebro, pele, mãos, rostos, cabeças dissecadas e outras partes de cadáveres doados, depois que os corpos já haviam sido utilizados para pesquisa e atividades de ensino. Os restos mortais roubados eram transportados do necrotério na região de Boston para locais como Salem, Massachusetts, New Hampshire e Pensilvânia. Segundo os promotores, parte do material foi vendida a Joshua Taylor, também a Andrew Ansanian e a Jeremy Pauley e outras pessoas que já se declararam culpadas em processo relacionado ao macabro esquema. Em uma nova carta, dirigentes da Faculdade de Medicina da Harvard informaram que a universidade concordou em criar 2 fundos e vai trabalhar para notificar as pessoas que possam ter direito a apresentar pedidos de indenização. Olha o que disse o reitor da Faculdade de Medicina, George Daley, e também Bernard Chang, que é responsável pela área de educação médica da Harvard, em nota. Abre aspas. Esses acontecimentos não refletem a reverência que temos pelas pessoas altruístas que, de forma generosa, doam seus corpos ao nosso programa de doação anatômica, proporcionando oportunidades educacionais essenciais para estudantes de medicina e odontologia, cirurgiões e outros profissionais de saúde. Reafirmamos nossa profunda tristeza e solidariedade às famílias dos doadores que possam ter sido afetados. Para pensar, imagina se a sua tia, alguém da sua família, antes de sair dessa terra, doa o próprio corpo e você descobre que venderam o braço dela. O que isso significa de dor para as famílias? A universidade também pretende criar uma nova bolsa de estudos para estudantes de medicina em homenagem a todos os doadores de corpos para estudos anatômicos. Então a Harvard vai pagar US$ 53 milhões por causa desse macabro esquema.

0: passa o Pix, tá dizendo o Dogão quer ajudar José Elvis Prestes lá no Brasil. E o povo tá falando também sobre Lindsay Clancy. Daqui a pouquinho tem Dr. Danilo Brack. Minha amiga Patrícia Vieira tá dizendo, concordo 100% com você, também acho que ela já foi castigada bastante. Johnny Pimentel tá dizendo, boa tarde, Eduardo, penso com você também, acho que ela já vai ser inocentada. Me parece que ela tem esquizofrenia. Bom, esquizofrenia não falaram ainda, né? Mas já falaram de transtorno bipolar, ansiedade, depressão. Carlos Souza tá dizendo, boa tarde, Eduardo, esse pensamento seu sobre Lindsay é o mesmo meu. Tá certo, tá certo. Clayton de Malden tá dizendo, boa tarde, Eduardo, eu até achei que era um desmanche de carro, mas é desmanche de pessoa. Isso é muito, muito complicado.
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0: A partir de agora sou eu, você e a polêmica. Daqui a pouquinho vamos ao vivo ao Brack Law, falar com o Dr. Danilo Brack. Segundo horário tem o médico urologista Dr. Ravi Kaker e também tem o médico da comunidade Dr. Eduardo Ribeiro. Bom, esse é um caso, no final eu vou explicar como terminou esse caso. É um caso próximo de mim e eu vou contar pra você o que aconteceu nesse caso. É o seguinte, um irmão que mora na Flórida pediu ao irmão que mora em Connecticut um favor. E o favor é que enquanto o filho desse que mora na Flórida estiver em Danbury, Connecticut, o irmão de Connecticut pudesse emprestar um carro pra ele. O irmão de Connecticut possui 3 carros. 2 desses ele ainda está pagando prestação e o outro carro já está pago. Ele usa esse que está pago e vai pagando os outros prestação. Aí todo mundo pode perguntar, para que alguém precisa de 3 carros? Eu também fiz essa pergunta e a pessoa diz que ama carros e que gosta de investir em carros e gosta de dirigir, por exemplo, final de semana um carro diferente, viajar vai com um carro diferente. Essa foi a resposta. Pois bem, acontece que o histórico desse sobrinho que está vindo para estudar em Danbury, Connecticut, esse sobrinho tem 19 anos. E ele já bateu de carro na Flórida, comprovadamente porque olhava e mandava mensagens no celular. E aí acendeu um red flag, né, um alerta para esse tio de Connecticut. E aí o fato é o seguinte, o tio falou não inicialmente, mas o irmão da Flórida ficou chateado e disse, você tá com o carro parado na garagem e não vai fazer mal nenhum pra você, o meu filho já aprendeu a lição e não vai bater de carro de novo. E aí o irmão continua falando não. E aí acontece que o irmão da Flórida perguntou, quanto é que você paga em cada um desses 2 carros que você tá pagando? E o mais barato deles é $585 por mês. E aí o irmão da Flórida falou, eu pago nos 3 meses que o meu filho vai usar aí, porque ele vai fazer um curso que é curto. 3 meses, $585 por mês. A pergunta hoje é o seguinte, você acha que o irmão de Conérica deve emprestar? Afinal, ele tem 3 carros, será que ele deve cobrar ou empresta sem cobrar? Ou será que se ele disser não, você vai entender porque é um bem de família, é um bem dele e ele não quer causar o risco de perder o bem e também de ficar mal com a família? Você acha que porque tem 3 carros ele tem obrigação de emprestar o carro? Meu amigo Paulo Jacaré tá aqui.

0: garagem, ele não consegue dirigir dois, obviamente, mas o Paulo acabou de estabelecer o primeiro obstáculo, que é: vai ter que incluir o menino no seguro, porque senão o carro bate, o menino não vai ser coberto. Você acha que a idade do menino, a 19 anos, impede essa ajuda do irmão para irmão? E aí, ou ele tem a obrigação de ajudar o sobrinho? Flávio Pantera tá aqui, boa tarde, Flávio.
1: Ah, isso!
0: Chega mais.
1: Conta, questão da polêmica aí, o tio dele pode ajudar ele, mas é o seguinte: dá um carro pra ele, ou então compra um carro pra ele ir pagando aos poucos, e já fala com ele: ó, passa pro seu nome. Eu compro o carro pra você, e já passa pro seu nome, que ele se vira pra lá. Isso aqui não existe emprestar carro pros outros, não. Aí qualquer danada, uma coisa errada demais da lá, vai pra cima de você. Não, sai fora. E o Zé Preste, passa o pizza aí pra nós aí, ó. Vou depositar pra você, fala com nós.
0: Valeu, obrigado, Paulo Pantera, obrigado. Marcilei Frango tá dizendo: ô Eduardo, se ele quer pagar as prestações, por que não aluga um carro pro filho? Ele tá certo em não emprestar? E olha, parece que quando ele começou a falar de pagar a prestação, já tava com raiva, né? O irmão da Flórida já tava com raiva e falou: se você quiser, eu pago, rapaz. E aí o negócio, o caldo entornou. Vou te contar como terminou essa história. Não fala meu nome, tá dizendo uma mulher brasileira. Mas independente se tem um carro ou cinco, não faz diferença. Os carros são dele, eu não emprestaria pra não ter problema. Ele que alugue um. E se o pai tá achando ruim, ele traga o carro dele da Flórida. Olha, essa questão do aluguel, o problema é que só pode alugar a partir dos 23, né? Por isso que começou a questão, lembrei desse detalhe agora, começou essa questão: carro de aluguel não aluga para menos de 23 anos. A minha amiga Carol já falou isso e a Julie também já falou isso. Manda pra cá. E aí, o que que você acha? Empresta o carro ou não empresta o carro? São três carros que ele tem, minha gente. Não dá pra emprestar um? Henrique Pará, tá na capital de Ustra, tá querendo falar? Boa tarde, Henrique. Tudo bem?
2: Oi, Eduardo. Sobre a enquete é o seguinte.
0: Aham.
2: Fala pro tio, que pro irmão, ou pro pai, que o valor do carro é 500 que ele paga. Ele quer pagar os 3 meses e ele compra outro carro. Inclusive, eu tô vendendo um. É $900 cash, hein, Eduardo? É isso aí.
0: Olha aí. Legal, já fez o comercial dele. $900, tá levando o carro todo. Inezinho Araújo, eu não emprestaria de jeito nenhum, nem pagando. Ninguém tem a obrigação de ajudar só porque ele é irmão. Se ele está disposto a pagar, ele que alugue um carro para o filho, porque não é só emprestar. Tem toda uma questão do seguro também. Não se empresta carro. Fica a dica. Inezinho Araújo, Dione está dizendo: Eduardo, eu não emprestaria. Agora, se o pai está disposto a pagar os 3 meses que o menino ficar, coloca o nome do rapaz na apólice de seguro e quando ele for embora, retira o nome. O pai paga os 3 meses de seguro, uai. Tá dizendo a Dione. O uai também foi dela no final, viu? Não é meu, não. A Cleiton de Malde tá dizendo: não tem nada que emprestar o carro. Aqui é um país de oportunidade e carro é muito barato. Aqui é só trabalhar e comprar. Eu vou te falar como é que terminou essa história. E aí, empresta ou não empresta? Será que é a obrigação de um tio ajudar um sobrinho? Kilda Licunha tá dizendo: não deve emprestar. Essa é uma pergunta pro cara aí da seguradora Extra. Seguro caro, lá nas alturas ainda tem que emprestar pra quem já teve acidente? Eu mandava andar de Uber. Você emprestaria, Eduardo? Meu Deus do céu, Kilda, ele não sabe brincar, me envolveu no negócio. Ai, ai, ai, vou te contar a história no final. Gente, vou te contar no final. Vou dar minha opinião então, tá bom, Kilda? Olha só, Inezinha Araújo tá dizendo: se não tem como alugar pra ele, pois é menor de 23 anos, então que ele ande de Uber ou ônibus. Manda pra cá no Torpedão, no 603-233-5200, 603-233-5200. Eri Santana também tá aqui. Chega mais, Eri, você é bem-vindo. Eduardo, o mais prático é mandar ele alugar um carro. O seguro dele vai subir por 1 ano por causa desse empréstimo de 3 meses. Lá em casa temos 3 carros e somos 2 dirigindo, então usamos um dos carros somente no inverno. Me manda aí o contato do cara que tem o carro de 900. Tem um funcionário que precisa de um carro. Vou comprar pra ele. Se tiver rodando, manda aí o contato. O contato do Henrique Pará. Ô Henrique,

0: o seu contato? Posso dar o contato aqui do Henrique Pará? Manda aqui pra mim. Meu amigo Prestes está lá de Valadares também, quer participar. Boa tarde, Prestes.
1: E aí? Eduardo, boa tarde.
0: Boa tarde.
1: Boa tarde, os ouvintes insuperáveis. Estou mandando essa mensagem, esse áudio, poder primeiramente agradecer a Deus pela vida de cada um de vocês aí dos Estados Unidos, estão aí sofrendo igual eu sofri, trabalhando muito. E o primeiro áudio vai ser esse agora sobre a cadeira de roda. O rapaz que está aqui me ajudando, me levando para o banheiro, que está me dando banho, que está cuidando de mim aqui, porque a minha esposa trabalha, então eu não posso ficar sozinho dentro de casa. E um dos meus filhos estão pagando esse rapaz para me cuidar de mim aqui. Ponto. Segundo, ele mesmo olhou sobre a cadeira. Ele falou: Preste, olha, tem dessa cadeira aqui, ela custa R$ 1.600. Mas achei dela aqui na promoção por R$ 600, menos R$ 1.000. Ponto, já achei o problema da cadeira. E, quer dizer, então é R$ 600. Se alguém puder me ajudar, depois você me fala aí.
0: Tá certo, meu amigo.
1: Que até o Jacaré pedindo Pix aí, mas eu vou vir conversar com você aí primeiro. Em relação
0: a enquete.
1: O carro aí do rapaz do aluguel, teve um que sugeriu aí, a melhor coisa do mundo que eu acho é isso aí. Compra um carro bem baratinho pro rapaz, bem simples, um carro, principalmente agora que tem muita gente vindo embora pro Brasil, né? Tem muita gente vendendo carro barato. Compra o carro barato pro rapaz, coloca no nome dele e vida que segue. Ele vai ser feliz e todo mundo vai ser feliz. E o tio dele vai falar assim: ele pode ficar aqui em casa e ainda usa minha garagem, entendeu? Pra ter mais segurança pro rapaz.
0: Interessante. E aí, você concorda com o Prestes? É melhor, já que tá querendo comprar um carro, pagar o carro, é melhor comprar do que pegar e pagar a prestação?
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0: Eu tô falando, tô tentando passar aqui o telefone pro Eri Santana, mas o danado do WhatsApp não copia de jeito nenhum. Já vou passar aí, daqui a pouco a gente passa. Bom, daqui a pouquinho eu vou te contar então, hein? Vou te contar como é que terminou essa história e vou dar a minha opinião. Quem quiser ajudar o Prestes, ô Prestes, passa pra mim aqui qual é o seu Pix que a gente vai fazer a compra dessa cadeira, os R$ 600. R$ 600 hoje pra gente aqui dá o quê? $120, né? Cada um dando 5, 10. A gente chega nisso rapidinho. É hoje mesmo que ele vai ter a cadeira. Manda pra cá.

0: a pouquinho tem mais participações dos ouvintes. Tem o doutor Danilo Brack, o nosso advogado de imigração. Aproveite para fazer pergunta diretamente para ele. 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Mudamos de assunto e vamos ao vivo ao escritório de advocacia Brack Law para falar com o doutor Danilo Brack. Boa tarde, Danilo.
1: Boa tarde, Eduardo. Boa tarde, comunidade. Tudo bem?
0: Tá tudo bem, Danilo. Eu vi um caso lá da Flórida de um rapaz que foi preso durante 6 meses, foi solto e conseguiu um caminho pro green card. Em casos assim positivos, o que pesa mais? É família ou histórico da própria pessoa, hein, Danilo?
1: São as duas coisas normalmente, né? Tem que olhar o histórico da pessoa, tem que olhar o histórico da família, e aí tem que olhar que avenida a pessoa tem dentro da lei atual para conseguir o green card. Lembrando que, porque o green card, ele não é algo assim que tipo assim, o juiz acha que você é uma boa pessoa e ele vai te conceder o green card. Não é assim que funciona. Você tem que qualificar em alguma das leis previstas para o ajustamento de status. E aí você então faz o pedido, você apresenta o seu caso e, se Deus quiser, você consegue ter sucesso, como aconteceu com esse rapaz, graças a Deus.
0: Com certeza. 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Coloca a palavra advogado na frente para dar uma organizada. É muita gente participando da enquete para a gente dar uma organizada aqui. Bom, vamos para as perguntas de hoje. Tem gente chegando mandando pergunta. Deixa eu ver aqui qual foi a primeira. Ok, vamos lá. Pergunta para o advogado. Não fala meu nome. Apliquei para o documento para minha esposa. Para ela pegar o green card, ela veio pelo México e não tem passagem na imigração, pois só foi aprovado o I-130. Ainda não mandamos o waiver para imigração e estamos querendo ir embora para o Brasil, pois aqui está bem complicado com tudo. A pergunta é, ela pode ir para o Brasil e continuar o processo no Brasil, pois aqui sabemos que temos que esperar em média 5 anos para o waiver ser aprovado? Ela pode ir para o Brasil esperar lá? E qual seria o tipo de waiver? A-601 ou somente 601? Temos 2 filhos, sabemos que corremos risco de longa espera no Brasil para pegar os documentos.
1: Sim, a previsão nesse momento é de 3 a 5 anos, né? Não é necessariamente 5 anos, mas é de 3 a 5 anos para poder fazer o perdão e completar esse processo. Mas, tipo assim, é uma decisão que obviamente cada um toma, respeito absolutamente, mas o que eu vou alertar é o seguinte, primeiro, fazer um waiver é algo extremamente difícil, Eduardo, é uma das coisas mais difíceis que fazemos na imigração, é o pedido de waiver. Uma porcentagem muito grande de waivers, na realidade, são negados pela imigração. Então, tem que ser algo muito bem feito, muito bem preparado, muito bem apresentado. Primeiro. Segundo, muda completamente a ordem dos pedidos e muda completamente o tipo de processo quando a pessoa está nos Estados Unidos versus quando a pessoa está fora dos Estados Unidos. Então, a minha sugestão seria que ele contratasse um advogado de imigração para poder ajudar ele com isso, porque a situação, se eles saírem do país, vai mudar completamente.
0: Verdade, ela pode entrar na barra de 10 anos, né?
1: Sim, o momento que ela colocar o pé para fora dos Estados Unidos, ela adquire automaticamente uma barra de 10 anos. E aí, então, não vai ser, se ela entrou pelo Caicai, por exemplo, não é um waiver, vão ser mais de um waiver que ela vai precisar, né? Então, ela precisa de um advogado experiente e com conhecimento para poder auxiliar eles, senão eles vão gastar dinheiro, vão gastar tempo e lá na frente acaba dando tudo errado e tendo que começar de novo.
0: Olha, eu vou fazer algo raro que eu nunca faço aqui, que é dar minha opinião sobre esse caso. Meu amigo, eu conheço essa família, uma família de trabalhadores, pai e mãe. Tem dois filhos pequenos, inclusive com uma menina que tem um problema de saúde. Então, meu amigo, segura a onda aí, porque tem muita gente lá no Brasil querendo vir pra cá. E você tem um caminho de deixar sua família tranquila. Toma as medidas que você pode tomar aqui, né? Porque realmente não tá fácil pra ninguém. Lá no Brasil também tem alto custo de vida, tem um monte de problema. Então, problema tem em tudo quanto é lugar. Se ajusta com os problemas daqui que tudo vai dar certo. Bom, mais pergunta aqui. Boa tarde. Eu tenho um processo de asilo em andamento. Dei entrada nesse processo com uma paralegal da Flórida, mas eles sumiram depois daquele acontecimento que teve por lá. Meu Deus do céu, mais um da Legacy com aquele pessoal que foram presos. Já tem o social e permissão de trabalho. Gostaria de saber do advogado o que deve fazer. Tem um corte marcado online para o ano que vem.
1: Olha, é aquela coisa, você precisa procurar um advogado o mais rápido possível. E isso, aliás, é uma regra, Eduardo, que eu aconselho. Sim. Todas as pessoas que têm qualquer tipo de problema de imigração. Você não deve deixar para amanhã contactar um advogado, né? Advogado de imigração, processos de imigração em si, eles já são, não são baratos, são caros. Quanto mais cedo você souber quanto vai custar o seu processo, mais cedo você vai poder se preparar, mais tempo você vai ter para se preparar. Outra coisa é que quanto mais cedo você procurar um advogado, mais cedo o advogado vai poder planejar, estrategiar. Você não vai perder deadlines. Muita gente, às vezes, porque espera até em cima da hora, não só se torna mais difícil uma contratação, ainda por cima, a pessoa acaba perdendo alternativas que, do outro modo, ela teria se tivesse agido mais cedo. Meu conselho é sempre contrata um advogado o mais rápido possível, sempre que você tem uma situação imigratória.
0: Com certeza. Tem mais perguntas chegando, você pode mandar a sua no Torpedão no 603-233-5200. Daqui a pouco tem mais um update aí sobre o caso do Prestes. A gente vai trazer aqui a informação para como você ajudar o José Alves Prestes lá no Brasil. Tá certo? Olha a pergunta chegando aqui. Deixa eu ver aqui. Mais uma pergunta. Existe essa taxa do juiz? Estou vendo pessoas falando sobre isso. Eu nunca ouvi falar nisso, taxa de juiz?
1: Eu não sei o que é taxa de juiz não, Eduardo. A imigração tem as suas taxas, né? E a corte de imigração também tem taxas, mas nenhum juiz tem taxa. Se um juiz estiver recebendo taxa, isso se chama propina e pode dar cadeia, viu? Aí é complicado.
0: Tá certo. 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
0: 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Danilo, obrigado pela participação. Você volta com a gente sexta-feira.
1: Obrigado, Eduardo. Obrigado, comunidade. Deus abençoe todos. Um bom resto de semana. Até sexta-feira, se Deus permitir. Tchau, tchau.
0: É isso aí. Obrigado. 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
0: Bom, vamos lá. O meu amigo José Alves Prestes colocou aqui, através do WhatsApp da rádio, uma foto da cadeira de roda que precisa comprar, que é de R$669,20. Então a gente precisa, vou dar uma olhada aqui no dólar de hoje, e ele já está enviando o Pix dele para quem quiser ajudar. Vamos ajudar, deixa eu ver como é que tá o dólar aqui. Ai, ai, ai, ai, ai, vamos lá. Dólar hoje tá 5,16. 5,16 está em queda um pouquinho. Então, vou botar aqui R$669. Vamos botar 670, né? R$670 dividido por 5,16. Igual $129, $130. Então, nós precisamos de $130. O Pix do José Alves Prestes é, anota aí o número, quem quiser eu mando através do WhatsApp, 482-174-09668. 482-174-09668. Olha uma ideia que eu vou dar para você agora. Baixe o aplicativo Sendwave. Se você ainda não baixou, você pode mandar $20 pro Prest e vai mais $20. Meu Deus do céu, a gente mata tudo de uma vez só, né? Olha só, porque o $20, que é o incentivo, você tem que mandar no mínimo $20. Se a gente conseguir 3, 4 pessoas fazendo isso, já matou tudo, né? 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Agora virou questão de honra para ele comprar essa cadeira hoje. Ele precisa de ir no hospital 2 vezes por semana, porque fraturou o pé e também o cotovelo, ambos do lado esquerdo. Por isso ele não tá conseguindo segurar na muleta, por enquanto. E aí ele se compromete, depois que usar essa cadeira temporariamente, passar para uma pessoa que precisa, tá certo? Tem um monte de gente pedindo o Pix aqui do Prestes. Segura aí que eu vou passar para você. Vamos ajudar o Prestes a sentar nessa cadeira ainda hoje,

0: Agora mudamos de assunto e vamos ao vivo ao Brasil falar com o nosso correspondente Wellington Campos. Tem muita gente mandando aqui pedido. Eu quero Pix. Calma, nós vamos resolver esse negócio. Olha, para todo mundo participar, então tem que dar pouquinho. Porque senão vai passar, né? Vai passar. Ele quer a cadeira, né, minha gente? Ajuda a cadeira. Olha só, Eduardo me manda o Pix. Ai, Marisa Gomes, Zé Pereira, Eri Santana, Dogão, todo mundo querendo ajudar. Deixa eu pegar o boa tarde do nosso correspondente direto do Rio de Janeiro, Wellington Campos. Boa tarde, Wellington.
1: Muito boa tarde, meu querido Eduardo. Boa tarde, amigos da Hora da Notícia. Sol de fora do Rio, 27 graus a temperatura.
0: É isso aí, economia, empresa Gol, diz ao CAD em recurso que entrada da American Airlines na Azul reduz competição.
1: É, a Gol recorreu da decisão da Superintendência Geral do CAD, Conselho Administrativo de Defesa Econômica, que aprovou sem restrições a operação que prevê a entrada da American Airlines na estrutura acionária e de governança corporativa da Azul. Como a Gol estava habilitada como parte interessada na operação, seu recurso leva o negócio automaticamente para análise do Tribunal do CAD. O documento foi apresentado pela Abragram, que controla a companhia, Eduardo.
0: É isso aí, estamos acompanhando para você ficar sempre bem informado. Tem mais gente aqui pedindo Pix, calma, já vou passar. Caso de polícia, apontado como fornecedor de armas e drogas para comunidades do Comando Vermelho, Fernandinho Beramar de Niterói é preso.
1: É, esse rapaz realmente, ele sem dúvida representa aí uma grande ameaça para a sociedade e foi preso, né? Segundo a própria polícia, ele seria o Fernandinho Beramar do Comando Vermelho em Niterói. Estava sendo procurado já há algum tempo e acabou sendo preso hoje aqui no Rio de Janeiro. É mais um que está fora de circulação, Eduardo.
0: É isso aí. Como é que foi o jogo do Fluminense que avançou na Libertadores e hoje tem jogão no Maracanã, Flamengo e Cruzeiro, né?
1: É, ontem o Fluminense teve aí uma vitória importante nos pênaltis. Ele teve o Canóbio, foi expulso com 13 minutos do segundo tempo, mais de meia hora jogando com 10 homens, fez 1-0 com Kevin Serna, no finalzinho tomou um gol de pênalti e nas penalidades brilhou o goleiro Fábio, defendendo 2 pênaltis e dando a classificação ao Tricolor. Na Copa Sul-Americana, quem brilhou foi o São Paulo, jogando no Morumbi, fez 3-1 no Bolívar. Agora hoje, muita gente na expectativa de Flamengo e Cruzeiro no Maracanã. O jogo lá em Belo Horizonte foi 1-1 e começa às 9:30 da noite. Vamos pro Maracanã daqui a pouco, Eduardo.
0: É isso aí, vai ser jogão de bola. Primeiro jogo no Mineirão, deu 1-1, né? Cruzeiro tava até jogando melhor, eu vi o segundo tempo, depois do Batata Quente, né? Semana passada. Mas aí o Flamengo empatou com o gol do Paquetá, né, meu amigo? Meu
1: Isso,
0: Deus.
1: Isso, Paquetá. Fez o Paquetá hoje está no banco inicialmente, né? E Bruno Henrique ou Pedro no comando do ataque. O Cruzeiro terá seus principais jogadores.
0: Tá certo, meu amigo, obrigado. Sei que o seu dia vai ser longo hoje. Muito obrigado pela participação. Verdade. Tá bom, meu amigo?
1: Fiquem com Deus, um forte abraço, tchau.
0: Obrigado, esse é o Wellington Campos, homem da palavra fácil da Super Rádio Tupi, Rádio Tatiaia e também da Insuperável.

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2: Olha, estamos falando do caso do pai lá da Flórida que mandou seu filho estudar em Danbury, Connecticut, e tem um irmão, né, desse pai, é o tio do garoto, que mora em Danbury e pediu um carro emprestado. Tem gente falando, vai alugar um carro, uai. Não, o menino tem 19 anos, não tem como alugar o carro por causa da idade dele. Eu vou te contar o final da história daqui a pouquinho. Daqui a pouquinho vou contar o final da história. A pergunta é, o tio tem 3 carros, ele tem direito de, na verdade, não emprestar o veículo? Ou não teria direito? Minha amiga Ludmilla, lá do Nobre Steakhouse, tá dizendo boa tarde, não emprestaria. Pois as coisas só dão B.O. na mão dos outros. Mandaria numa dessas lojas que vende carro sem entrada. Ainda daria um ano de tanque cheio, né? Um ano de tanque cheio. Opinião da Ludmilla. Manda pra cá no Torpedão. A Fábio Almeida tá dizendo, eu mandaria comprar uma bicicleta eletrônica, ué. Olha só, Eduardo, não fala meu nome. A minha filha pegou um carro emprestado, bateu o carro dela, deu perda total e ela quase morreu. Deu muito trabalho com seguro. Eu senti na pele o problema, o tamanho do problema. Olha só, interessante, hein? Então, vou te contar já como terminou essa história. Manda pra cá, no Torpedão. O Júnior ouvinte, boa tarde, Eduardo, sobre a polêmica. Se o irmão tem dinheiro pra pagar as prestações, manda ele pagar Uber pro menino, ué? Pela atitude do irmão, você já sabe que o filho é mimado. Depois que você adiciona uma pessoa no seu seguro, você não tira mais, é um saco. Vai ficar pagando seguro mais alto a vida toda. Olha só, a Sandra falou só alugar um, não pode alugar, ou pega Uber ou ônibus. Eu pegava 2 trens todos os dias para ir trabalhar. É a Sandra, obrigado Sandra. Meu querido ouvinte André Nogueira, boa tarde Eduardo, ninguém tem obrigação de nada. Esse valor que iria pagar a prestação, ele aluga um carro e sobra. Olha só, minha amiga Marilene também tá aqui. Boa tarde, Marilene. O que você faria, hein, Marilene? O que você acha nessa situação?
3: Eduardo, eu acho o seguinte, né? Uh-huh. Quem empresta, não presta, né? Já que esse irmão aí quer o carro emprestado pro filho e tá querendo pagar pro outro irmão, é fácil, gente. É só ele ir na concessionária alugar um carro por tantos meses e depois devolve o carro, hein? Esse negócio de emprestar carro pra família não é muito bom, não. Eu, particularmente, eu não gosto de pegar carro emprestado e nem emprestar o meu, entendeu? Cada um tem que ter seu próprio carro, entendeu? Não é bom essa ideia, não, hein?
2: Tá certo, obrigado, minha amiga. Olha, Maria Noêmia já deu o dinheiro pro Presto, lá enviou. Joselino Senna também já enviou. Obrigado, Joselino, obrigado. Quem tá pedindo o Zelle dele, não tem mais Zelle, porque ele não tem telefone daqui, né? Ele só tem o Pix mesmo. Delvarte Almeida, por que não trouxe o carro da Flórida? Já vou explicar a situação, hein? Olha só, minha amiga Claudinha Alves tá dizendo, eu penso igual você. Só quem passa por isso, depressão e síndrome de pânico, tá falando do caso da americana Lindsay Clancy. Daqui a pouquinho tem Dr. Ravi Kar, que a gente vai ter um break antes. O Wallace está dizendo, carro e mulher não se empresta a ninguém, sai fora, Eduardo, sai fora. Olha só, Dogão também já fez, Dogão mandou logo R$150. Ô Dogão, aí nós vamos ficar, o Dogão já pagou um quarto da cadeira. Já pagou um quarto da cadeira? Ô, meu amigo Marcos, eleitor do Trump. Boa tarde, Marcos. Tudo bem? Que isso? Que gritaria, rapaz?
4: Ô, Duane, aham. Gente, não dar mais áudio aí, não. A não ser que você faz a enquete aí, os ouvintes decidirem. Porque eu mando áudio pra você não passa. Manda 40 segundos aí e você não passa. Aí a galera aí que manda 2-3 minutos, você passa. Eu não vou mandar mais, não. A não ser que meus fãs aí fale assim, faz uma enquete aí. Entendeu? Valeu! Foi eu! Que não mando mais alto!
2: Valeu, obrigado, Marcos. Acabei de botar o áudio, rapaz. Você fica reclamando à toa. Andréia de Málboro também tá aqui. Boa tarde, Andréia.
5: Boa tarde.
2: E aí?
5: Também não pode alugar um carro pro rapaz, porque vai estar na responsabilidade dele, né? Eu acho que quando você aluga um carro, você assinar um termo que você não pode emprestar um carro para outra pessoa, entendeu? Não sei se é que a pessoa que esteja no, na pólice, né, na carteira.
2: Entendi. Bom, vamos explicar essa situação. Daqui a pouco tem o doutor Ravi Kaka ao vivo conosco, já já. A situação é o seguinte, olha, a situação é, na verdade, alguém da minha família. Dois irmãos, um mora no Canadá e o outro mora em New Hampshire. O irmão de New Hampshire tem 3 carros e o irmão do Canadá mandou o filho dele pra cá. Isso já passou, já faz um ano isso, mais ou menos. E aí, o irmão do Canadá falou, pô, esse é tio dele, rapaz, empresta o carro. E aí, ele falou, não vou emprestar, porque vai bater o carro, e como já bateu, e vai ter problema. E aí, o irmão do Canadá ficou chateadíssimo. E aí, ele começou a falar de, eu pago a prestação como se fosse uma coisa relacionada a dinheiro. Ele falou, não é a respeito de dinheiro, é, na verdade, uma preocupação. Eu tô com dificuldade até para pagar, me ajudaria. E aí, o carro não foi emprestado. O irmão do Canadá acabou comprando um carro pro filho. O filho é trabalhador, trabalha em 2 lugares até. E comprou um carro mais barato, mas é um carro bom. E tá pagando as prestações. Em vez de pagar 3 meses para um curso, ele acabou conseguindo um emprego e acabou ficando aqui. E o carro tá sendo pago, tá certo? Essa é a verdadeira história por trás da enquete. Obrigado à participação de todo mundo.

0: pouco vou conversar com o médico urologista Dr. Ravi Kacker ao vivo. Já já também tem o quadro Corporação SA com a história da empresa Sherwin Williams.
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1: Segundo!

nome da música é Becktown. Direto de New Orleans para o mundo. Olha a mistura dessa aqui, olha só. Olha a mistura. Segura!

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1: Atendendo a pedidos, episódio de hoje, a história da empresa Sherwin-Williams, empresa de fabricação de tintas. Como é que ela nasceu? Vamos saber agora? Muita gente pintou de parede na comunidade. Eu vou contar para você a história agora. Sherwin-Williams é uma empresa americana independente de capital aberto, significa que está na bolsa, e hoje é considerada uma das maiores pela própria companhia, a maior empresa de tintas de revestimento do mundo. Ela não pertence a outro grupo empresarial, suas ações são negociadas na Bolsa de Nova York com o código SHW. Onde é que a Sherwin-Williams nasceu? A empresa nasceu em 1866 em Cleveland, no estado de Ohio. Foi fundada por Henry Sherwin e Edward Williams. O início foi bastante modesto. A empresa começou como uma pequena operação às margens do rio Cuyahoga, em Cleveland, trabalhando com tintas. Um ponto fundamental dessa empresa aconteceu na década de 1870, mais precisamente em 1873. A empresa lançou uma tinta a óleo pronta para uso, posteriormente ajudou a popularizar a tinta pré-misturada. Algo importante, porque lá naquela época era comum pintores prepararem suas próprias misturas. Em 77, a Sherwin-Williams patenteou uma lata de tinta que podia ser fechada novamente. Em 1880, produziu oficialmente o seu primeiro galão da Sherwin-Williams Paint, conhecida como SWP. O produto se tornou-se um grande sucesso e chegou a ser a tinta para exteriores mais vendida nos Estados Unidos naquele período. A Sherwin-Williams não pertence a outra empresa, ela é The Sherwin-Williams Company. Um dos negócios mais importantes foi a aquisição da Valspar, concluída em 2017, que ampliou consideravelmente a presença internacional da companhia. Hoje o grupo controla marcas como Sherwin-Williams, Valspar, Dutch Boy, Krylon, Minswax e muito mais. Quanto foi o faturamento da empresa no ano passado? Olha só, números oficiais mostram que em 2025 a Sherwin-Williams faturou 23,57 bilhões de dólares. Mais precisamente, as vendas líquidas foram 23 bilhões. Isso equivale, fazendo uma média simples, aproximadamente 64 milhões de dólares em venda por dia. É importante diferenciar faturamento de lucro, né? Esses 23 bilhões representam vendas líquidas, não o lucro da companhia. Olha só, em 2025, a empresa Sherwin-Williams tinha 64.249 funcionários. A empresa está em 50 estados americanos. E no exterior, essa empresa está? A Sherwin-Williams informa que faz negócio em mais de 120 países. Seus revestimentos industriais chegam a mercados em mais de 130 países. Além das Américas, a companhia possui operações na Europa, Ásia, Austrália e também no Caribe. Hoje são mais de 130 instalações de fabricação e distribuição, aproximadamente 5.400 lojas e filiais. Então a Sherwin-Williams realmente está no mercado global. Quantos produtos ela produz? Não há números oficiais, mas a empresa diz nas suas propagandas que fabrica mais de 25 mil produtos. Qual é o produto mais vendido hoje na Sherwin-Williams? A Sherwin-Williams chama atualmente a família Duration de The Best Selling Collection, ou seja, sua coleção de tinta mais vendida. Em resumo, a Sherwin-Williams nasceu em Cleveland, Ohio, em 66, tem cerca de 160 anos e mais de 23 bilhões de dólares foi o líquido bruto no ano de 2025. Esse é o quadro Corporação SA. Qual a empresa que você gostaria de ver refletida aqui no programa? Manda pra cá no Torpedão no 603-233-5200.

0: mudamos de assunto e vamos ao vivo falar com ela, corretora número um da comunidade brasileira, sempre trazendo informações. E hoje é pedido do ouvinte, os ouvintes pediram três empresas e ela já vai trazer quatro, deixa eu corrigir, três cidades e ela já vai trazer quatro pra gente. Eu tô com a empresa na cabeça por causa da Sherwin-Williams. Boa tarde, Márcia Peçanha.
1: Boa tarde, Eduardo. Boa tarde, ouvintes. Prazer estar aqui com vocês.
0: Mais ô, Márcia, uma vez. Qual foram as cidades que, as três que pediram semana passada?
1: Pediram foi Plymouth, Weymouth, Wakefield e Everett.
0: Olha só, então vamos lá. Essas três foram os pedidos. Vamos lá. Hoje nós temos uma pergunta pelo seguinte: a gente sabe que localização é tudo e que a localização pode determinar se um investimento em imóvel é coisa boa ou não. A gente passamos por esse ponto várias vezes aqui. Mas hoje a Márcia tem uma pergunta, já que ela vai falar dessas cidades, que é o seguinte: caso você tivesse condições hoje, condições financeiras hoje, em qual cidade de Massachusetts você gostaria de morar? Ou

0: saber aonde os ouvintes, eles têm interesse, né, de compra.
1: Sim.
0: É muito legal a gente saber também, como a gente já fez anteriormente, a gente ficou sabendo que... saber aonde que a maioria dos ouvintes, eles moram atualmente, né? Isso é muito legal a gente saber, né? Pra gente saber pra quem a gente tem falado aqui, né, Eduardo? A gente tá aqui... Dessas quatro paredes aqui, né? A gente não sabe quem tá ouvindo. Quer dizer, você tem o controle aí no seu celular, né, Eduardo? Eu não tenho aqui muitas das vezes. Então, quer dizer, é só você falando mesmo pra gente poder saber aqui, né, gente? Então, é muito, muito legal a gente saber onde vocês estão pensando, né? Talvez morar, né? Em criar ter sua família, criar seus filhos. Acho que seria, né, algo muito legal a gente saber.
1: Com certeza. Olha, já tem ouvinte falando. Fui eu que pedi Plymouth e Weymouth. Tô aqui esperando essa cidade. Uhum. Vamos começar? Qual cidade você quer começar? Enquanto os ouvintes vão mandar?
0: Vamos começar lá com Plymouth, tá?
1: Então vamos.
0: Vamos lá então, gente. Agora, eu fiz a pesquisa, Eduardo, baseada no mês de julho, tá? Então, um mês somente, tá? Eu não fiz como eu tenho feito aqui, seis meses, tá? Pra não ficar algo mais distante, né? A gente quer algo muito mais bem próximo de nós mesmos.
1: É, mais atualizado.
0: Bem mais atualizado. Então, vamos lá, gente. Pra julho, em single family somente, tá? Casa de uma família só. Vendidas total, agora no mês de julho, fechamos com 92 propriedades, tá?
1: Uhum.
0: O preço ali, ele variou entre 335 mil a 2 milhões 595. Olha só como é que tá Plymouth. Essas casas que eu vi aqui, Eduardo, lindas. As últimas mais caras ali que venderam, próximo do mar, né? A vista maravilhosa da água. Então, realmente maravilhoso. Os dias de mercado ali em Plymouth, a gente fechou com 23,5, tá? 23 dias e meio, tá?
1: Uhum.
0: E o valor médio vendido naquela cidade ali foi de 707,500. Olha que legal isso aí, né? E atualmente, Eduardo, a gente tá com 145 propriedades ativas ali na cidade de Plymouth.
1: Ok, Plymouth é a cidade do Felipe Dias, tem muita gente boa que mora lá. É o sul do estado, né?
0: Uhum.
1: Muito legal.
0: Muito bom lá, né? Próximo daquelas praias, né, Eduardo? Uma cidade muito boa, é muito gostosa mesmo. Pra quem, né, quer talvez morar um pouquinho mais distante de Boston, mas ainda, né, com a flexibilidade de poder chegar em Boston... E próximo das praias, né, Eduardo? Acho que é uma boa pedida, Plymouth.
1: Com certeza. O povo tá começando a mandar as cidades. Nós estamos perguntando hoje qual é a cidade. Se você tivesse condição hoje de comprar uma casa em Massachusetts, qual cidade você prefere e por quê? Manda o porquê, tá, gente? Que é importante saber o porquê. Tem um monte de gente falando aqui. Vamos então agora para Weymouth?
0: Vamos para Weymouth, sim. Lá em Weymouth, nós fechamos em julho, nas single families, com 50 propriedades vendidas. O valor lá de vendido foi de entre 450 a 1.125.000, tá? Dias de mercado lá ficamos em 18 dias, um pouco menos que Plymouth. Olha só que legal. E a média de valor vendido lá ficou em 714.500, tá? E propriedades no mercado disponível hoje nós temos 30 propriedades disponíveis lá em single family. Bem interessante também essa pesquisa aqui, né, Eduardo?
1: É verdade. Olha, o Weymouth fica perto de Plymouth também, não fica?
0: Não fica longe de Plymouth, não. É uma cidade muito, muito requisitada também por causa dos preços, né? Os preços ali são mais acessíveis. Então, a gente vê que a procura também ali tem aumentado.
1: Manda pra cá no Torpedão no 603-233-5200. Ah, meu amigo Eric de Clinton tá falando, poxa, Eduardo, falei pra Márcia manter segredo sobre a minha casa de 2,5 milhões.
0: Ah, foi ele que comprou ou ele que vendeu?
1: A casa dele é que tá subindo essa estatística aí, 2,5 milhões, tá certo.
0: Uh-huh.
1: E o nome dele registrado no meu celular não deixa nem ele mentir, Eric de Clinton.
0: Ah, Eric de Clinton.
1: É outra coisa.
0: Aham, uh-huh, com
1: Bom,
0: certeza.
1: Antes de falar a próxima, eu quero saber até que a Márcia acabou de vender uma casa em Everett também. Ah, deixa eu perguntar aqui pros ouvintes, então, qual o local dos sonhos pra você comprar uma casa aqui em Massachusetts? Vamos lá. O Marcelo Almeida tá dizendo, as cidades que eu tenho interesse em comprar casa são Foxborough, Easton e Mansfield. Tô perguntando pra ele, me explica aí por que ele ainda não viu, né?
0: Ótimas cidades, Eduardo.
1: É, são boas.
0: Ótimas mesmo.
1: Ednei, Marcel, compraria de novo em Holliston.
0: Olha,
1: cidade
0: só.
1: Super tranquila, uma paz.
0: Uma paz mesmo.
1: Tá vendo?
0: Muito bom. Eu tive uma cliente que fechou comigo não muito tempo atrás. Ela ganhou valorização na casa dela, sim. Assim, superb, vamos falar, né? E tive na casa dela essa semana, lá em Holliston. Cidade gostosa demais, Eduardo. Muito lindinha.
1: É, muito
0: bonita. Pra chegar na casa dela ali, eu tive, né... Deve a graça de poder ir lá na casa dela visitar essa semana.

0: E casas maravilhosas, new constructions sendo construídas naquele local, entendeu? Então, o local é uma cidade muito gostosa, um town muito gostoso mesmo.
1: Legal, Holliston, cidade da Edneia Maciel. Edneia. Zé Pereira, meu sonho entre Framingham e Wellesley. Só porque eu amo estar próximo do nosso povo nessa área, foi a melhor comunidade hispana e brasileira que eu encontrei. Moro provisionalmente em Norwood. O Zé Pereira já teve apartamento em Milford, né? Marilene tá dizendo, gostaria de morar em Nova York, cidade viva.
0: Gente!
1: Olha só, lá longe, lá longe.
0: Enquanto muitos querem correr, né, do tumulto, outros querem ficar, né, Eduardo?
1: Então, verdade.
0: Vai muito da família, né? Como a gente sempre fala aqui, né?
1: O 978 final 9252 tá pedindo pra Márcia falar sobre Acton ou Littleton.
0: Posso trazer semana que vem, então.
1: Flávio de Tanton, eu comprei recente em Tanton, amo essa cidade, ela é cheia de botecos.
0: Já vendi lá também, tá, gente? Ótima cidade também.
1: Marcela Almeida respondeu, por que você gostaria de Foxborough, Easton ou Mansfield? Minha esposa cresceu em Foxborough e é onde planejamos ficar para o longo prazo.
0: Olha, eu amo os Foxborough, Eduardo. Eu gosto demais.
1: Também, né? Uhum.
0: Tem muitas lojas ali, né? Fica logo ali naquele estádio, né? De Foxborough, ali do Gillette. Então é uma cidade muito vibrante também, muito jovens ali. Você anda naquela área onde está o Foxborough, onde está o Gillette. Aí tem aqueles restaurantes ali próximos, aquelas lojas. É gostoso sentar ali. Eu levava muito meus filhos quando estavam com a gente aqui ainda, né? Morando com a gente. A gente sentava lá pra poder comer um pouco. E era muito gostoso. Veio muito jovem ali, né? Uma cidade muito, muito jovem, né? Gosto bastante.
1: E você, qual cidade, se você pudesse comprar hoje, cidade de Massachusetts, você, em qual cidade você compraria pra morar? André de Marlboro. Meu sonho era Marlboro, porque tem muitas lojas brasileiras e tem a Rota 20. Vivo lá. Uhum. Tá certo, tá certo. Vamos pra próxima cidade, Everett?
0: Vamos lá, então. A próxima cidade, eu posso ir pra Everett, se você quiser, tá? Vamos lá, então, Everett, tá, gente? Vendidas lá 5 propriedades em julho. Uau. Olha só, que interessante isso aqui. Eu achei bem pouco.
1: Uhum.
0: Por quê? Eu tive sondando, Eduardo, porque o número de imóveis no mercado disponíveis lá em Everett tá muito resumido, muitíssimo resumido. Muitos que moram ali na grande cidade de Boston, né, eles não querem vender a sua propriedade. Ou porque muitas das vezes, como não vem propriedades no mercado entrando, eles acabam não colocando a deles no mercado também, né, porque eles querem vender a deles pra comprar outra, né, porque muitos deles, logicamente, como em muitas cidades aí, você ganhou muita valorização nos imóveis. Só pra poder vender, eles querem comprar a próxima deles. E como às vezes, muitas das vezes, eles querem continuar na mesma cidade, aí não vendo a oportunidade de venda ali, eles resolvem não vender também. Então, eu acho que esse foi um fator, assim, que pesou bastante ali em Everett, né? A gente não vê muito, né, single family a venda no mercado ali. Até mesmo porque tem outro lado, né, Eduardo, que tem ali existe muita multifamília e apartamentos também.
1: Verdade.
0: Então, meio que é um mix ali de tudo, né? Então, quer dizer, por isso que a gente vê, assim, essa diferença, né, de propriedades no mercado. Ali fechou com 5 propriedades vendidas só, no mês de julho todo. Olha só que interessante. E o valor lá de venda, ele ficou lá de 575 a 905, tá? Dias de mercado lá, na propriedade, ficou no mercado para venda, 33 dias. E a média de valor vendido lá ficou em 785. E hoje, no mercado ativo, single family, temos só 15 propriedades ativas no mercado ali, olha só.
1: Olha.
0: Bem resumido, né? Comparado aqui ao Weymouth, que eu falei, 30 dias. Desculpa, 30 propriedades. Ah, e também em outras cidades, como 145 lá em Plymouth, né? E o Weymouth, 30 propriedades, o Wakefield 10, né, que ficou batendo mais ou menos igual, mas porque o Wakefield também é menor. Então, quer dizer, ficou bem assim, bem resumido ali as propriedades em Everett, infelizmente.
1: Você acabou de vender uma casa em Everett?
0: Acabei de fechar agora uma single family, um cliente assim maravilhoso, Eduardo, marroquinos.
1: É, legal.
0: É um casal marroquino, comprou lá, muito feliz, fechei ontem nessa propriedade. Gente, é tão gostoso a gente ver a felicidade estampada na cara, assim, no
1: muito
0: rosto,
1: legal,
0: né, do cliente. Ele ficou tão assim feliz, a gente fez o walkthrough dele ontem. E é muito gostoso a gente ver o cliente, ele comprando. Talvez não a casa dos sonhos, né, porque acho que ali não foi a casa dos sonhos. Uma casa para ser reformada. Porque como a Everett tem uns preços muito altos, como eu falei aqui, muitos estão evitando até mesmo chegar em Everett, comprar ali. Porque o poder de compra, ele tá assim, tá difícil para muitos, né, Eduardo? Então esse cliente comprou uma casa ali pra poder fazer reforma, uma single family, pra reforma, porém uma casa assim, excelente, tá? Pra você reformar e poder ter um valor de retorno mais tarde.
1: Sim.
0: Assim, um potencial assim incrível a casa tem.
1: Olha, Everett é bom porque tá perto de Boston, mas pra quem acostuma com essa cidade, por exemplo, New Hampshire, com as ruas largas e outras cidades mais arejadas e tudo, quando chega em Everett é um choque, né?
0: É um choque.
1: Porque tem rua que você vai passar, só passa um carro.
0: Verdade.
1: Né?
0: Não tem estacionamento muitas vezes,
1: não,
0: né, Eduardo?
1: Não tem estacionamento.
0: Na rua.
1: À noite tá tudo cheio de carro lá, você não encontra lugar pra estacionar. Quer dizer, quem gosta de cidade tá tudo ok, né? Às vezes mora cinco numa casa, trabalhador e tal, e tem cinco carros. Onde é que vai botar tudo isso em Everett? Olha mais participações. O Marleão de Souza. Aonde eu comprei North Andover, pra eu continuar sendo, pra mim, continua sendo ideal. Lugar sossegado, ótima vizinhança, excelente restaurante. Observação, pede pra Márcia falar de North Andover.
0: North Andover, posso falar.
1: Pode falar de North Andover.
0: Excelente cidade também, Eduardo, North Andover.
1: Olha,
0: muito tranquila.
1: Quem mandar a cidade, manda o porquê, porque é importante a gente saber porquê, né? Silvia tá dizendo, eu amo o meu North Borough, mas gostaria de Brookline. North Borough é muito tranquilo pra morar e Brookline é uma cidade linda e perto de Boston, sem ser muito barulhenta.
0: Caríssima, né?
1: É cara, é claro. William Marcel, que mora em Worcester, falou, em Worcester, Eduardo, gostaria de comprar em Worcester. Então, William, me fala por quê, o que tem em Worcester que você gosta? Manda pra cá. Qual é a outra cidade que o povo pediu?
0: Pediram aqui, foi o Wakefield, tá?
1: Wakefield.
0: Vamos lá então pra Wakefield, gente. Sold lá, vendidos lá, foram 15 unidades single family em julho, tá? Uhum. Entre 600 mil a 2 milhões 202 e 500. Dias no mercado, batemos ali com 15 dias, tá? E a média de valor vendido lá ficou em 785. Propriedades ativas hoje, nós temos 10 propriedades ali, tá? Agora, interessante, Eduardo, é que eu percebi que Wakefield é a mais requisitada em termos de qualidade de vida. Você sabia que aquela cidade é uma cidade muito tranquila de viver, Eduardo?
1: É.
0: E bem próximo de Boston, né? Por estar próximo a Boston, uma cidade ainda muito tranquila.
1: Sim.
0: Os preços ali são... Os preços estão ficando mais altos também, né? É claro, quanto maior a procura, maior, mais as pessoas vão... Quanto mais você procura, mais os preços vão subir, né? Com certeza, né? Então, a falta de oferta, né? Os preços ficam elevados com a falta de oferta, né? E a concorrência por imóveis bons, Eduardo, a gente tem visto aí que... Como, por exemplo, em Everett mesmo, como eu mencionei. Os imóveis bons, quero dizer aqui, são imóveis prontos para entrar e morar. Você tem visto aí que tá difícil. Quando você acha, eles são muito caros. Né? Então a concorrência para as casas que precisam de mais reforma está existindo, né? Elas estão existindo.
1: Sim.
0: Porque quem quer chegar nessa cidade precisam comprar para poder reformar, não vai ter jeito, porque senão vai ter que ir para cidades mais afastadas mesmo.
1: Interessante, daqui a pouco tem um update sobre a questão do Prest, no finalzinho do programa, a gente vai tirar um minuto para falar, aquele já comprou a cadeira, hein? Já comprou a cadeira de roda que estava precisando. Inezinha Araújo está dizendo, compraria em duas cidades, Denver's, porque foi a primeira cidade que eu morei quando cheguei, e pela high school para minha filha, e Middleton, porque tem uma área de casas maravilhosas e com muito terreno para os meus cachorros e criar novamente as minhas galinhas. As duas estaríamos bem perto de nossos amigos. Hoje moramos em Methuen e gostamos muito também.
0: Que ótimo.
1: Belezinha,
0: não é, Eduardo? Tem tanto lugar bonito aí. Olha, engraçado, Eduardo, não ia falar isso não, mas vou mencionar agora. Foi ontem numa home inspection em Springfield. Olha só.
1: Sim.
0: Aí deixa eu falar assim, Springfield, que cidade horrível. Gente, mas tem local em Springfield, Eduardo, maravilhoso, rua maravilhosa. Eu tô vendendo uma casa lá, agora uma cliente tá comprando, mora em Milford, mudando pra Springfield. Até mesmo por causa da questão do poder de compra,
1: okay,
0: né? Porque lá é mais barato. Então, essa rua que a cliente tá comprando, o imóvel dela, uma single family, gente, a casa tem nada pra fazer. Sabe o que é nada pra fazer, Eduardo?
1: Legal.
0: Casa linda, lindinha, lindinha. Numa rua invejável, Eduardo, que você não vê em muitos locais por aqui. Tá? Pro Frame, Ramal, pra sua cidade. Então, quer dizer, uma rua larga, arborizada, uma rua super tranquila, muitos americanos até, por sinal, o vizinho dela é americano, a gente teve a oportunidade de conhecer ela ontem. Então, uma rua excelente de morar, sabe? Eu fiquei assim, caramba, Springfield, e que local maravilhoso. Quando eu cheguei na casa, porque minha cliente foi no open house. Então, quando eu cheguei na casa e vi a casa, assim, pela primeira vez, que eu mandei a oferta até sem ver eu mesma, eu vi só na descrição da casa, que minha cliente foi no open house, eu falei assim, gente, que maravilha, sabe? Eu tinha visto, sim, pelas fotos, a casa tá maravilhosa, tava muito linda. Mas eu não tive a chance de conhecer, assim, a vizinhança em si, até que eu tive lá ontem, né? E fiquei, assim, muito feliz de ver, feliz pela cliente, porque tava comprando uma apresentação muito boa.
1: Tem uma pergunta aqui, mas um comentário interessante também sobre o Wakefield. Kiki Tavares. Eu não gostava de Wakefield. Após 3 anos morando lá, me apaixonei. Parece uma roça perto de Boston.
0: Sim.
1: Muito calma.
0: Foi o que eu mencionei aqui. Eu tenho clientes meus que compraram lá em Wakefield, Eduardo. Estão morando lá até hoje. Amam aquela cidade.
1: Olha a pergunta interessante da Sônia Vaz. Quero comprar um apartamento para investimento. Qual cidade a Márcia indicaria? Em Worcester ou região vizinha?
0: Em Worcester ou região vizinha?
1: Apartamento
0: que eu aconselharia para investir? Acho que eu preferiria ir para o lado de Shrewsbury.
1: Shrewsbury.
0: Talvez não necessariamente Worcester.
1: Vem mais pra cá, né?
0: Mas Shrewsbury, porque as escolas são boas ali, tá? Então você vai ter chances de famílias com filhos, né? Querer morar em Shrewsbury, tá? Porque as escolas ali são melhores.
1: São boas, né?
0: São boas. Então, quer dizer, eu acho que eu optaria ali pro Shrewsbury.
1: E ainda leva de brinde o Marcos, eleitor do Trump, que mora lá.
0: Ai,
1: meu
0: mora
1: Deus do céu. O caminhão do lixo é com ele, hein? 2 volantes no caminhão e ele lá falando as besteiras dele. Delvate Almeida tá dizendo, Deus me livre, Brookline. Um barulho de ambulância de noite, tem velhos demais, rapaz.
0: É o que a gente fala, né, Eduardo? Tem aqueles que gostam do movimento, né, da agitação da cidade. Tem aqueles que não gostam, né? Então, eu acho, e existe, dá bem que tem cidades e casas pra todos os gostos, né, Eduardo?
1: Qual é o comentário do cara? Eu não vou morar na cidade, tem velho demais. Rapaz,
0: ai, meu pai.
1: Você acha que você vai ficar o quê? Pra coruja? Você vai ficar velho também um dia.
0: Eduardo, mano. É bom morar perto de velho, que é muito tranquilinho, bem quiet local,
1: é
0: né?
1: É o povo que tem dinheiro.
0: Eu gosto.
1: É o povo que mais vota é o idoso. E é que tem dinheiro, que tem, né? Já viveu a vida, tem sabedoria.
0: Vigiam sua casa também, Eduardo. Eu morei do lado de vizinho.
1: Fofoca,
0: eu tive vizinhos, né, que cuidava da minha casa, tem aquele carinho pelo neighborhood, né, pela vizinhança. Então eles cuidam da sua casa, você viaja e fala, ó, se você viajar, você me fala, porque eu cuido pra você, eu fico vigiando. Então, quer dizer, é bem legal, eu gosto deles.
1: Certo. Vera do Sidney tá dizendo, eu trabalho em Brookline e a casa é muito reclusa. Toda cidade tem um lado bonitinho. Vou falar uma que eu acho que não tem. Chelsea não tem lado bonito, tem? Meu Deus do céu, ô cidade feia. Pega uma Madureira, bota Chelsea do lado, as duas são a mesma coisa, né? Madureira é lotado de
0: gente. Muitos têm ido pra Chelsea, viu, Eduardo? Porque é próximo ainda, né, de Boston. Então, muitos têm optado de ir pra lá, porque era mais barato. Não, nem pesquisei recentemente
1: Boston, né?
0: Se tá mais barato, né? Mas é perto de Boston, né? Muito perto de Boston.
1: Ô, Márcia, quero agradecer a sua participação. Tem que tocar um áudio do Prestes aqui. Uhum. Mas, olha, muito obrigado. Essa explicação foi ótima. E nós temos algumas cidades pra semana que vem, né?
0: Sim, eu vou trazer, então, pra semana que vem. Agora, eu só quero anunciar pra vocês aí, tá, gente? Que a sábado agora, Eduardo, a gente vai ter a festa junina lá em Hudson, tá? No Clube Português, na 13 da Port Street em Hudson. A paróquia São Miguel Arcanjo, tá? Então, de 22 de agosto, o cantor que vai estar lá é Edson Costa, tá? Vai ter prêmios e tudo mais. Começa
1: lá,
0: às
1: 5
0: da tarde e vai até às 10 da noite. Então, eu estarei lá também com minha barraca, tá, Eduardo? Então, se você ainda não teve a oportunidade de me conhecer, vá lá, então, na minha barraca me prestigiar, tá? Vai ser um prazer conversar com vocês.
1: Mais duas cidades pra você falar. Milbury e Jamaica Plain. Jamaica
0: Plain bastante
1: bem
0: semana que vem, então, Eduardo. Então,
1: tem cada restaurante gostoso de Jamaica Plain. Bem centrão de Boston. Obrigado, Márcia, pela
0: participação.
1: Obrigado,
0: eu que agradeço. Obrigado aí os ouvintes também pela oportunidade.
1: Obrigado.
0: Tchau, tchau, gente.
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1: Meu amigo José Alves Prestes já comprou cadeira de rodas. Vamos ouvir ele, vamos ouvir.
3: Eduardo, boa tarde, você, boa tarde os ouvintes insuperáveis. O rapaz que tá me ajudando aqui, que fica comigo aqui em casa, né? Me ajudando a fazer os afazeres, ele comprou já a cadeira pra mim, que ele tem, é mais fácil pra ele do que eu ficar mexendo no computador, não tem muita intimidade com esse trem, ele já comprou. Aí eu queria agradecer aqui a Maria Noêmia, Douglas Pacheco, a Idneia, Joselino Braga. Apareceu aqui Canadá, R$20, eu acho que deve ser seu irmão, não sei. Apareceu aqui também no meu telefone, DLOCAL, R$152. Márcio Gonçalves, Everson Jesuína, né?
1: Legal.
3: E apareceu tudo aqui, não sei quem foi, só os de nome aqui eu sei. Agora o Canadá deve ser seu irmão, e DLO CAL, R$152, não sei quem foi também, não conheço, não apareceu o nome. Quero agradecer a todas essas pessoas e pedir a Deus por eles, né? Que Deus abençoe a eles, que eles continuem sempre com esse coração generoso que eles têm. Um grande abraço, muito obrigado por tudo. E assim que essa cadeira chegar aqui, eu vou fazer uma foto e mandar para você, Eduardo. Um abraço.
1: Tá certo, obrigado. Esse é o poder do coletivo. Muito obrigado a vocês. Fiquem agora com Fala Comigo. Eu volto amanhã. Fiquem com Deus.
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Opa, chegando por aqui, muito boa tarde. Como está? Tá tudo bem? Tudo certinho? Vamos que vamos, hein? Dia 19 de agosto. Já se passaram 231. Só tá faltando agora 134 dias para terminar o ano de 2026. Aham.

0: já está por aqui, tá? Até as 3 da tarde, a gente vai junto aqui pelas ondas da Insuperable. E hoje que é o dia do historiador lá no Brasil, e tem um montão de coisa pra gente ver, tá? Separei um montão de matéria pra gente falar sobre história no dia de hoje. Por exemplo, né? Um exemplo aí, ó. Hitler assumiu o poder total na Alemanha, lá em 1934, já vamos falar um pouquinho sobre esse infame. Eu não sei, assim, se existe céu, se existe inferno, a gente, no fundo a gente não sabe, né? Mas se existe, e se tem aquele negócio lá, um mármore que fervendo, assim, ah, o Hitler, ele tá lá sendo tostado ainda, né? Pensa num cara que fez tanta barbárie pelo mundo. Tava vendo sobre medicina. Eu gosto de assistir aquele History Channel. Os métodos de tortura era coisa que arrepia. Como que pode? Há poucos anos atrás, hein? Meu Deus, como que a humanidade, como que o ser humano consegue ser cruel de uma maneira, mas de uma maneira desmedida, né? Enfim, num dia como esse também, aquela cadelinha, tadinha. Na verdade, a mais famosa é a Laika. Aí depois aquela cadelinha chamada Belka e também a Estrelka. Parece dupla sertaneja, não, mas a Belka e a Estrelka, elas foram as duas, junto, né? Ela foi mais animaizinhos foram também, né? 40 camundongos, daí não tem o nome, né? São 40. 2 cães, uma missão lá dos russos, né? Porque os russos, eu já falei aqui no programa também, como os russos saíram na frente da corrida espacial. Eles lançaram a primeira esfera lá, o Sputnik, tamanho de uma bola de basquete, mandaram pro espaço. Era uma corrida espacial. A Rússia, na verdade não era a Rússia, era a União Soviética e Estados Unidos. Quem é que vai chegar no espaço primeiro? Os russos ganharam. Tava 4-0. 4-0 estava para os soviéticos. Aí até que aquele nosso presidente que saiu aqui de Boston, chamado John Kennedy, o cara namorador, e esse aí apostou dinheiro alto. Colocou mais muito dinheiro na NASA, para que a NASA mandasse o primeiro homem à Lua, daí terminou, ganhou a guerra, né? A guerra espacial ganhou os Estados Unidos por conta disso. Mas tava lá, tava 4-0. Ó, o primeiro objeto, os russos ganharam. O primeiro ser vivo, os russos ganharam. O primeiro homem pro espaço, os russos ganharam. Tava dando de goleada. E num dia como esse, dia 19 de agosto, aí os russos falam, não, já mandamos uma cadelinha, né? Já mandamos uma bola, vamos mandar um punhado de coisa? Mandaram plantas, mandaram 40 camundongos, 5 cães, mais um montão de coisa, né? Mais um montão de coisa. Mandaram lá pro espaço pra ganhar essa corrida espacial. Também nós tivemos lá na Rússia, já que tá falando na Rússia. Você sabe que terminou em 91. Num dia exatamente como esse, teve o golpe de agosto. Lembra com o Mikhail Gorbachev? Ficou sobre prisão domiciliar na tentativa de golpe que acelerou o fim. Terminou a União Soviética lá no ano de 1991. Mas é história pra outro dia. Enquanto isso, lá no Brasil, era fundado a Embraer, nosso orgulho nacional. A Embraer é uma empresa que conseguiu quebrar o monopólio americano e europeu. Sim, se você vai ali no aeroporto, você vai ver os Embraer bonito. Ah, é um orgulho. Embraer, empresa brasileira de aeronáutica. É uma das maiores fabricantes de aeronaves do mundo. Desbancou depois os canadenses ali, que queriam também entrar no páreo. Não foi páreo. Os canadenses não foram páreo para a nossa querida Embraer. Hoje também a inauguração do SBT. Entrava oficialmente no ar o Sistema Brasileiro de Televisão, fundado pelo empresário e apresentador Silvio Santos. Pra você que assistia lá, vem o Pedro de Larara. Lá, lá, lá, lá, lá, lá. Quem mais? Era legal, eu gostava de assistir. Minha mãe que amava assistir o SBT, né? O os programas do SBT. Aquele programa A Porta da Esperança. Era fundado num dia como esse, 19 de agosto, do ano de 1981. E mais um montão de outras coisas que a gente vai ver daqui a pouquinho. Quem tá de aniversário. Se você tá de aniversário, parabéns pra você nessa data querida. Saiba que você faz aniversário junto com Coco Chanel. É pra quem gosta de uma bolsa Chanel. Pra você aí que tá conquistando a gatinha, quer dar um presente legal pra ela? Uma bolsa da Chanel, né? Você prepara o bolso, porque não pensa num negócio caro. Também Aracy de Almeida, famosa cantora brasileira. Ela e Noel Rosa, lembra? Daqui a pouco eu coloco. Eu gosto de Aracy de Almeida. E quem mais tá de aniversário? Deixa eu ver aqui. Não, terminou. Ah, o menino de ontem, que eu falei ontem da história do Bill Clinton. Lembra que eu falei ontem que ele assumiu publicamente? Olha só que situação do Bill Clinton. Ontem ele teve que assumir na história, num dia como ontem, que teve ali aquele contato inapropriado com a sua estagiária Mônica Lewinsky. Na véspera do seu aniversário. Sim, Bill Clinton está de aniversário hoje. Ele que nasceu no ano de 1946. E mais um montão de coisa. Daqui a pouco a gente vai para os principais fatos aqui no nosso querido estado de Massachusetts. Tá bom?
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0: Temperatura tá boa, 85 graus Fahrenheit nesse exato momento aqui na cidade de Framingham, né? Aqui nos estúdios da Insuperável, aqui no 1071 da Worcester Road. Estamos aqui no topo, na cobertura do prédio. Ah, o estúdio aqui não é fraco não, hein? Ah, vou te contar. Pensa num negócio maneiro. Sim, pra você que acompanha aí pelas redes sociais, é o programa do Eduardo, ele passa. Mas o meu não dá, sabe por quê? Que não dá pra passar aí pelo Facebook, a página oficial vai cair. Porque a gente gosta de música. Sim, eu gosto de música, você gosta de música, e eu coloco um pedacinho de música, e aí já era. Daí se a gente coloca música, o som, o Facebook, né, ele pega e acaba derruba a página e o som vai embora. Então, portanto, não dá pra gente colocar aqui na programação, tá bom? Nossos amigos por aqui, ontem foi uma enxurrada, né? Eu recebi alguns recadinhos, Rubens... O Rubens mandou um recadinho depois pra mim e falou: cara, você esqueceu uma das músicas mais legais. Ah, que eu não toquei, o Doob Brothers. Pra falar bem a verdade, assim, Doob Brothers, na hora eu fiquei assim. O Tico e Teco ficou pensando. Não conheço muito bem, né? Mas depois eu coloquei, realmente é legal, hein? Eu falei isso, deixa eu deixar de fundo aqui, porque não vai dar tempo de tocar. E a gente tem um montão de coisa pra ver aqui. Olha, Doob Brothers aqui, ó. Rubens, meu amigo Rubens, e quem mais tá por aqui na programação?

0: já vou começar aqui com 2:03, então, eu acredito que, né? Aqui, ó, 2:03, então, aqui já é pro, já pra programação nossa. Valtinho, já fiz uma pesquisa pra ti. Valtinho mandou uma pesquisa pra nós aqui. O que que tem aqui nessa pesquisa? Tô tentando abrir aqui, ó. Ah, olha aqui, ó. Vamos ver o que que o Valtinho mandou. Cadê? Onde é que tá o áudio? Ana
1: chegou a ser sua dançarina antes da fama, mas afinal, o que aconteceu com Patrick Hernandez? No final dos anos 70, o mundo inteiro dançava ao ritmo alucinante de Born to be Alive.
0: Born to be Alive. Essa eu gosto, hein?
1: A música virou um fenômeno global tão gigantesco que transformou o artista em um milionário instantâneo. Foi exatamente durante as audições para a turnê mundial desse hit em Nova York que os produtores de Patrick descobriram uma jovem dançarina talentosa e cheia de ambição chamada Madonna. Ela foi contratada e levada para a Europa, mas abandonou o projeto após poucos meses. Pouco tempo depois, a febre da disco music desmoronou nas rádios e Patrick não conseguiu emplacar novos sucessos. Mas ele não faliu e nem sumiu por problemas pessoais. O cantor simplesmente decidiu se aposentar cedo. Os direitos autorais de Born to be Alive continuaram rendendo fortunas em comerciais e filmes, permitindo que ele viva de forma extremamente confortável até hoje, apenas com os lucros de seu único grande hino das pistas.
0: Tá aí, ó, o Valtinho fez a tarefa de casa. Ontem eu falei assim, ó, vamos ver os artistas, as bandas que fizeram uma música só e deu certo na vida. Porque você precisa só de uma oportunidade na vida pra dar certo. De qualquer coisa. Como dizia meu avô, não interessa o que você faça na vida, meu filho, mas faça bem feito. Se um dia você for roubar, mas você roube muito bem feito pra colocar o dono na cadeia, pra você não ir pra cadeia. Não interessa o que você faça na vida. Você tem que andar correto, é lógico. Mas não interessa o que for fazer. Se for fazer coisa, qualquer coisa, faça bem feito. E a gente só precisa de uma oportunidade na vida. Que nem esse cara, o Hernandes aqui, Born to be Alive. Eu amo essa música. Obrigado, Valtinho, por ter feito a tarefa de casa, hein? Milionário com uma música. Legal isso aqui, hein? Vamos lá também, o Cinei, meu parceiro, tá por aqui. Boa tarde, toca Alphaville das antigas. Eu adoro Alphaville. Alphaville, sabe qual que eu gosto deles? É, os russos, eu tava falando dos russos agora há pouco, os russos são apaixonados pelas músicas dos anos 80. Todo ano eles têm um festival lá em Moscou e eles levam essas bandas, tipo aquela Sandra Rosa Madalena, I don't be Maria Madalena, alguma coisa assim, né? Minha voz ainda não está legal e nunca foi legal pra cantar, mas é mais ou menos se você entendeu. Agora os russos, eles fazem um festival, eu vou achar o link uma hora dessa, que eu não lembro de cabeça. E aí eu tava assistindo o Alphaville, eles já estão bem velhos, né, a banda. Eles são alemães também, pra quem não sabe. Eles fazendo uma performance ao vivo, mas eles deram aquela Forever Young, eles deram um ritmo diferente, ficou uma balada assim, ó. Cara, eu vou achar e vou trazer essa aqui, mas daqui a pouco a gente coloca assim, um Alphaville aqui na programação pra você ouvir. Paulo Jacaré chegando por aqui também, ontem mandou aquela foto ali, eu achei interessante.
2: Boa tarde, Cid Boeira!
0: Boa tarde!
2: De história, hein?
0: Vamos
2: direto de Tuxbury. Manda um abraço aí pra nós aí, pro Johnny Omino para o Papagaio.
0: Johnny Papagaio. Não, o Johnny tá trabalhando. Não vamos desconcentrar o Johnny, porque ele tá lá na padaria lá. Ontem ele mandou a foto que tava bizado. O negócio tava bizado, né? Já viu que o brasileiro inventa palavras? Eu acho legal isso. Já contei aqui no programa também que o meu filho gostava de inventar. Inventou esquipar. Meu filho, quando não queria tomar um banho, eu falei, em casa a regra é simples, é só português. Daí no inglês dele lá, que ele tava tentando falar pra mim, que queria skip o banho, né? Aí ele falou, não, skipar, deixa eu skipar o banho. Aí tá, ontem o Johnny tava busy, tava bizado, né? Zé Pereira também confirmando pra gente aqui, só lembrando, só falta 885 dias, tá? Só 885 e acabou, Zé Fini, acabou. período daquele cara ali. Não, nem vou falar, nem vamos falar aqui, né, Zé Pereira? Deixamos quieto, mas a gente sabe, todos os dias aqui a gente tá fazendo uma contagem. Contagem regressiva da torcida. Ah, o Johnny apareceu. Ô, Johnny, fala com nós aí, Johnny.
2: Fala, meu amigo Signe Boeira. Boa tarde, boa tarde, toda a sua audiência aí, Signe.
0: Ô, Signe. Fala, fala.
2: Não tem um personagem lá, Marquita, lá do Ratinho?
0: Ah, o Marquito?
2: Tá mais mexendo no SBT?
0: Marquito.
2: Quem fazia personagem do Marquita lá era o Paulo Jacaré. Olha a cara do Paulo Jacaré e olha o Marquita. Mesma coisa, Marquita.
0: Maldade. Marquito é esse. O Marquito parece que ele não tem dente, né? Aquela. Ele é murcho, sua boca do. São 2h17 agora. 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Sim, agora já vai começar o Super Bowl. Pra quem gosta, né, de Super Bowl, pra quem gosta de NBA. Eu tô com uma saudade da NBA. O meu querido Boston Celtics. Eu gosto de assistir. Pensa numa festa, um evento. E uma dica minha de coração pra você. Você que mora aqui há muito tempo e nunca foi assistir um jogo da NBA. Nunca foi assistir ali no TD Garden. Vá, faça isso. É muito legal você assistir um jogo de basquete. Você assistir um jogo do hockey no gelo ali, que é o Bruins. O Bruins, sabe o quê? O Bruins é o mais legal ainda. Não, o basquete é mais legal porque tem cesta, tem... Cada cesta é um grito, a torcida vai à loucura e tal. Agora, o Bruins tem um assim, ó. O juiz deixa os jogadores ali se estapear. Deixa eles cair na pancada mesmo, é verdade. É soco, soco pra lá, soco pra cá. Deixa, é permitido. Lembra que eles estão com aquela roupa toda, aquela roupa que parece de astronauta? Capacete, luva, macacão. Então, só que no calor da emoção eles ficam muito nervosos. E aí começam a brigar mesmo. Não vai usar o taco, né? Pra dar uma atacada na cabeça do outro. Mas ali quando tá no braço, o juiz meio que deixa, assim, ó, eles deixam. Aí os dois ficam lá trocando soco. Pá, pá. E a torcida gritando, né? É bem legal, vale a pena. Então, pra você que ainda não teve a oportunidade, se você pegar no começo da estação, né, da season, eu já peguei jogo do Boston Celtics por $20. É um evento, porque ali tem um intervalo, que daí tem as team leaders. Sabe as team leaders lá que fica pulando aqueles negócios, dão cambalhota? Vale a pena você assistir um jogo da NBA, tá? E aí já temos aqui, né, um ouvinte aqui que torce pro New York Knicks. Não vamos falar o nome aqui, né? Mas o dia que tiver Boston Celtics e New York Knicks, vou estar lá, hein? Vou estar lá e vou torcer pro Boston Celtics golear. Quem mais tá por aqui chegando na programação? A Márcia tá mandando um abraço aí pro Johnny, né? falando que ia passar na padaria um dia pra conhecer ele. É, eu acho que ele trabalha, não trabalha na frente da padaria, Márcia. Ele trabalha fazendo os pães lá atrás. Então, não dá pra conhecer ele, né? Porque tem as atendentes ali, toda a padaria. Mas é em Marlboro, é Marlboro. É um personagem aqui, né? Tá aqui, o que mais que nós temos aqui? Quem tá aqui do final do tele? Não tem o nome, né? Listen to the music. A like, aqui ó, contribuindo com a história aqui, ó. O nosso ouvinte do telefone 508, final 8732, tá aqui, ó. A Laika morreu depois de 2 ou 5 horas após o lançamento. Triste demais. O preço da ciência, né? Porque depois foi lançado o homem, o Yuri Gagarin, né? Aquele cosmonauta russo que foi pro espaço. Mas pra ele ir pro espaço, tiveram que fazer os estudos. Infelizmente, a cadelinha Laika morreu. Sabia que em Moscou tem um monumento lá pra ela? Tem um monumento lá pra ela, a cadelinha Laika. E também, olha o carro, lembra do carro da Laika? Aquela, um jipinho bem legal. Sabe aqueles carros russos que tinha lá no Brasil? Alguém lembra desse carro russo no Brasil, não? Não lembram? Sim, um carrinho bem legal. 4x4, não é que é bem legal, mas é um carro exótico. Tinha uns três, eu acho, três modelos lá no Brasil, se eu não me engano. E um deles era Laika, um carrinho russo, que era uma homenagem pra cadelinha também. E aí esse mesmo ouvinte aqui do final 8732 tá falando Listen to the Music. Adoro, que foi o Rubens que me passou ontem, falou que a gente esqueceu de colocar essa música ontem, a Listen to the Music. Cadê aqui, ó? Vou deixar tocando de fundo aqui, ó, enquanto a gente tá falando de outras coisas, né? Ó.

Aqui dizendo que ela adora essa música aqui, ó. I Have a Dream. ABBA Meaning. A do ABBA. É, o ABBA me causou aí uma situação, o último show do ABBA, né? Mas graças a Deus consegui consertar aí, deu certo, a vida que segue, né? Mas criei memórias boas, né?

tocou agora mais um pedaço que o Rubens reclamou aqui, que pros outros a música que os outros pedem rodou mais, a dele rodou só 10 segundos. Ciumento, hein? É que não dá tempo de colocar todas as músicas aqui. Ó, o tempo já tá indo embora, já passou quase meia hora, 2:25 agora. Se eu for colocar uma música pra todo mundo, não vai dar tempo, só vai tocar 3 músicas, né? Mas é legal essa aqui, ó. Vou colocar um pedacinho então aqui, 10 segundos da música da Marilene, nós vamos falar mais um pouquinho de história daqui a pouquinho, hein? Tem mais coisa pra gente falar de história aqui na programação. Eu trouxe mais coisa pra gente falar, cadê? Essa é a música favorita aqui da Marilene, hein, ó.

Graham. Olha só, tem aquele velho ditado que diz assim, ó. Onde que se ganha o pão, não se come a carne. Esses irmãos aqui, ó, eles não sabiam dessa frase. Daí eles tinham essas duas cantoras e eles resolveram comer a carne, né? Literalmente casaram com as meninas. A banda ABBA era assim, os dois irmãos casados com as meninas ali, cantoras. Então tava tudo em casa. Só que depois, quando separaram, veio o divórcio. Aí a coisa não ficou boa. E terminou a banda, né? Terminou a banda, infelizmente. A banda ABBA, uma das mais bem-sucedidas do mundo. Eu amo, né? Eu sou suspeito de falar aqui, né? Vamos lá, tem mais a nossos ouvintes falando por aqui. J.A. Fala da banda Sepultura, aí uma banda brasileira heavy metal, bem conhecida internacionalmente. Verdade, Sepultura é uma das bandas, né? Um dos orgulhos brasileiros. E infelizmente, eu acho que terminou, né? A última vez que eu soube deles, tinha um vocalista americano. Sepultura, que é lá dos anos 80 também, dos irmãos, eram dois irmãos, né? Era o Max, se eu não me engano, e a Max Cavaleira, Max. Não vou lembrar o nome do outro canto de cabeça. Enfim, mas daqui a pouco eu pego as informações e coloco uma música do Sepultura. Pesadão, rockão pesado mesmo, né? Mas era legal, é um orgulho brasileiro, a rapaziada aí do Sepultura. Eu já fui uma vez no show deles, era Ramones, Raimundos e Sepultura. Lá em Balneário Camboriú, no salão de eventos, no na parte da Santur, que é um centro de eventos, né? Um centro de eventos da Santur, Santa Catarina Turismo, né? Santur, que é o órgão que cuida. Mas pensa no show, a névoa de fumaça. Se é que você me entende, o fumacê, parecia uma máquina de fumaça gigante. Imagina, Raimundos, Ramones e Sepultura no mesmo espaço. Nossa! Daqui a pouco a gente coloca um pedacinho. Se você lembra aí, Jota, uma música de Sepultura, porque senão eu vou ter que. De cabeça eu não sei. Manda aí o nome de uma delas que a gente coloca um pedacinho de fundo aqui, tá? Mendes tá por aqui também. Obrigado, Mendes, pela participação aqui na programação. Toca essa pra nós. Esse é o link aí. River Black Label Society. Esse cara aí teve já duas overdoses por causa do álcool, mas ele é top. Grilo, cara, duas overdose. E esse gosta mesmo de uma cachaçinha, né? De uma purinha. Porque uma coisa é uma só, uma vez ali vai embora, né? Falar, ah, errou, teve uma overdose. Overdose de álcool também? Como seria isso, hein? Eu sei que o cara bebe demais, mas duas overdoses, tá pedindo, tá brincando com a morte, hein? Vamos ver quem é esse cara aqui, ó. Black Label Society.

Label Society, obrigado aí ao nosso querido ouvinte que compartilhou com a gente aqui, o Mendes. Valeu. Esse cara aqui tá doidão, teve duas overdoses e sobreviveu pra contar a história, né? Tamo junto, Valtinho. Um grande abraço aí pra você, tenha uma boa tarde. A Stephanie também tá mandando seu alô por aqui, dizendo que mora em Worcester. Precisa de internet pra casa. Olha, tá precisando de internet pra sua casa? É o telefone. Eu já falei, eu acho. Não falei. Tá bom, vamos lá. 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Eles poderiam ter colocado 123 ou 111. 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Mas o quê? Como é valorizada a história nesse lugar que a gente mora? O 617 ou 617 é simples. 6 é o mês de junho, 17 é o dia, que é a data mais importante da independência americana, uma das datas mais importantes. 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A potência número um do mundo era os ingleses naquela época. E então essa batalha do dia 17 do 6, ou seja, 17 de junho, mereceu um lugar de destaque. 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Quando os Pilgrims enfrentaram o fortíssimo exército inglês ali na Batalha de Bunker Hill. 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Né? Vamos lá, quem mais tá chegando por aqui na nossa programação? O Ed Santana, das bandas de rock que... das bandas de rock que todo mundo gosta, toca um pedacinho de Nirvana aí pra nós. Boa tarde. Mas Nirvana, então coloca uma música, pede uma música. Deixa eu ver aqui, Nirvana, Greatest Hits. Aqui, Smell, eu acho que é essa aqui, que é a mais conhecida. Essa aqui, né? Ó. Edson.

Dá aí um pedacinho, então. Só dá o tempo de tocar um pedacinho, porque já são 2h40. Só dá o tempo de tocar, mas esse aqui, só lembrando, ontem a gente falou daquele, da capa do disco. Esse é aquela capa famosa, que tem aquele menino dentro da piscina, um menininho pelado, com uma nota de $1. É dessa aqui, ó. Vamos lá pra quem tá de aniversário hoje, Ian Gillan, vocalista lendário da banda de rock Deep Purple, que eu fui no show no final de semana do Deep Purple.

0: verdadeiramente um hino dos anos 80, The Final Countdown. Parabéns pra esse menino que tá de aniversário hoje, deixou um legado aí, né? Paulo Jacaré também tá por aqui, Paulão, vamos lá.
1: Aí, Cid Bueira.
0: Vamos lá.
1: Foi eu e meu filho, Gabriel, o número 6.
0: Ah, é?
1: Do basquetebol.
0: Já, vocês já foram assistir?
1: Filé demais o estádio, viu?
0: O basquete é legal. E eu vou ficar de olho. Quando tiver os tickets barato aqui, eu vou falar pra vocês, tá? Tá fácil, é como o Paulo Jacaré. Vai lá assistir. Coloca a camisa verde, né? Gabriel número 6. Quando escreve e apaga assim, deve ter. Aham. Cadê?
2: Bom dia, panela.
0: Ah, não. Esse aqui era outro. Já deu bom dia aqui. É, escreveu um montão de coisa aqui, hein, Gabriel? Hã? Escreveu e apagou, hein? Aham. Andréia de Franklin. Andréia de Franklin tá faltando. Falta 77 dias, Sidney e Zé. 77 dias pra quê? André, fala aí pra nós. Fiquei curioso agora. 77 dias será? Pras eleições? Pra trocar aqui o Senado, a Câmara? É? Pra rapaziada entrar lá e pedir o impeachment do Laranjão? Bom, o impeachment vai sair, se Deus quiser, né? Mas eu não sei também. Analisa comigo. Eu não gosto de falar de política no programa, a gente pode fazer um outro dia de falar de política. Aquele vice, é, tem uma cara, não vou falar, não vou falar porque vai que tem alguém ouvindo, que é pior, eu acho que seria pior, é? O negócio é só frear mesmo, né?
1: O rock aí que você está falando, é, isso não é que é regra, mas é, eles deixam. Eles se tapearam, esses bofetados lá.
0: No Bruins,
1: até
0: né?
1: Até o primeiro que cair no chão. O primeiro que cair no chão, a luta é interrompida.
0: Ué, que legal isso aí.
1: Que é uma regra que deixa, se eles quiserem brigar, eles que brigam. Mas se cair no chão, aí acaba a luta. Aí não continua pra cuidar aí mais não.
0: Ah,
1: igual
0: é?
1: O Paulo Jacaré. O Paulo Jacaré caiu bola no chão e sai correndo pegando bola. E Paulo Jacaré gosta de uma bola e uma serpente, viu?
0: Eita, rapaz, vou te contar uma coisa. Então, é por isso, a gente tá falando do Bruins, que é permitido. Lá pode dar um fightzinho, dá um fight mesmo, eles lutam. E o couro come. E é um contra um, né? E aí. O juiz deixa e a torcida vai à loucura. Eu gosto muito de assistir o Bruins. Vira e mexe eu vou assistir. Em média eu assisto 4-5 jogos por estação, por season. Agora de basquetebol não. Basquetebol, 2-3 vezes por mês eu tô indo lá. Porque eu moro pertinho também, pego ali o metrô. Já para dentro do eu acho que daqui também, porque tem a linha roxa. Então pra quem mora em onde tem o trem, quem mora aqui em Freeman ou mora em outra área que tem o trem da linha roxa, né? O Purple Line, é fácil, vai dentro da estação, você para dentro do estádio mesmo. Aí você vai, assiste, é legal assistir, confraternizar com os filhos. E tem muitos shows legais também no TD Garden, tá? Vale muito a pena criar essas memórias, né? Eu conheço gente que mora aqui há 10, 20 anos, nunca foi, nunca assistiu. E às vezes nem é pelo valor, que eu, como eu falei, tem ingressos de 20 doletas, 20 dólares. Às vezes que não tem incentivo, nem sabe o que tá passando, né? Aqui é o Clóvis confirmando com a gente, dos 4 times daqui, só nunca fui no jogo dos Patriots. Vale a pena, hein? Também, o jogo dos Patriots, se você pega no começo da estação, que vai começar já, baratinho, baratinho. Depois, claro, os playoffs, daí o preço é lá nas alturas. Mas vale a pena também assistir. Eu já fui uma vez que era frio, mas frio, frio. E o nosso estádio aqui não é coberto. Literalmente tem que levar uma coberta, um cobertor pra você assistir o jogo. Mas vale a pena. O Clóvis também tá falando lá da Samara. É, o lá da Samara.

0: o carrinho. Eu tinha um conhecido que ele tinha um vermelhinho, mas era 4x4 aquele. Nossa! Que carrinho bom. Cláudio Gregório chegando por aqui. A cachorra Laika não morreu. Ela reapareceu no filme dos Guardiões da Galáxia. Ah, eu gosto daquele filme. Os Guardiões da Galáxia, o cara fica com um... Ele tem um Walkman, né? Coloca ali a fita cassete, assim, dos anos 80. Na verdade, eu tenho um vinil dos Guardiões da Galáxia. O disco dele é vermelho. Vale muito a pena. Eu gosto de música dos anos 80 e o Guardiões da Galáxia passa bastante. Tem outro filme também que passa umas músicas dos anos 80, que eu assisti essa semana, que é aquele... Ready Player One. Esse também tem umas músicas dos anos 80, que é um filme do Steven Spielberg, que conta como seria a vida no futuro, que se passa lá em 2045. E como diz uma pessoa que eu conheço, nunca é só um filme, sempre tem uma coisinha por trás. Esses caras, eles sabem de algumas coisas que nós não sabemos. Né, Johnny? O Johnny sabe dessas coisas.
1: É, sim. Você é puxa-sabe Marilene mesmo, né? Você tocou a música da menina aí, tocou ela toda aí, ó. E o cara pediu pra você colocar aquela música aí, você não tocou só um pedaço da música, né?
0: Mas tu é fofoqueiro, hein, Johnny?
1: É, sim. Puxa-sabe Marilene.
0: Não é assim, não. É porque quando vai chegando muita mensagem aqui, ó, daí não vai dar tempo. Olha o tanto que tem aqui, ó. Que eu fico de papo, olha só quanta mensagem tem aqui que eu não li. Daí não dá tempo, daí depois vocês ficam chateados. Fraga de Medford também tá por aqui, ó. Esse grupo brasileiro colocou a música até em novelas. Folhas My Sorrow. Quase ninguém. Não, eu também não conheço, não. Nenhum ouvinte vai conhecer assim pelo nome. Folhas com PH. My Sorrow. Agora, Sepultura tem o vocalista americano Derek. E aí eu vi um cara preto, assim, com aquele cabelo dread. O cara grita pra caramba. Mas eu nunca fui num show, assim, desse cara agora novo, né? Eu fui na das antigas ainda, que eram os irmãos lá. Que depois os irmãos se brigaram. Tá parecendo aquele do Oasis, que os irmãos se brigam e saíram até do palco. Lembra que na Copa do Mundo, que eu passava a música lá do Oasis? Wonderwall. Eu acho que era essa aqui, quer ver, ó. Os irmãos lá também se brigavam, o Noel Gallagher, briguento. Tá vendo? Os irmãos brigam, cara. Os irmãos são assim. Por isso que a gente chama os argentinos de irmãos. Porque a gente briga com eles brigam com a gente. Os argentinos são nossos irmãos. Porque irmão a gente não escolhe. Se a gente falasse assim, não, eles são nossos amigos.

tava aqui disfarçando e procurando a música aqui do Folhas. Eu não achei essa música aqui que o Fraga falou, do My Sorrow, mas eu achei uma que é parecida, My Mistake. My Mistake dá essa aqui, ó. Essa aqui é uma banda nova pra mim, primeira vez que eu tô ouvindo, hein?

sei se eu gostei muito, mas se é brasileiro, eu vou pesquisar sobre essa banda então, chamado Folhas. Só que não é Folhas com F, é Folhas com PH. Uma banda brasileira, então. Uma descoberta aqui do nosso ouvinte, Fraga, de Medford. Cantando em inglês, isso é raro, hein? Tá vendo, Johnny? Eu deixei cantar um montão aqui, seu fofoqueiro. Vamos lá. O Carlos, número 2. Boa tarde, manda um abraço pro Carlão de Worcester, Alexandre e Igor da Brocha Fina. Estamos na escuta. Toda a rapaziada então de Worcester, Alexandre, Igor da Brocha Fina. Rapaziada, obrigado aí pela audiência, tá? Oh. E o Carlão, Carlão de Worcester. Eu já falei aqui no programa, eu já tive um amigo que era Carlão também. Na verdade, depois que eu casei, aí tal, os caminhos foram um pra cada lado, mas ele trabalhava numa loja que foi vendido os carros lá pro filme The Town. Já falei. Sinto saudade às vezes do meu amigo Carlão, que ele fazia umas festas boas. Cadê? O Kiki, nosso ouvinte, Kiki Tavares. Putz, essa música do Nirvana, eu malhava na academia quando eu tinha 14 anos em Governador Valadares, ao lado da rodoviária. Massa demais, há 30 anos atrás. Aí, ó, resgatando memórias, lá em GV, a terra do... lá do Pico do Ibituruna, né? Que isso? Tá entrando agora aqui, ó. Eu gosto de GV, Governador Valadares. Um dia a gente vai falar a história desse cara. Por que que esse cara homenageou? Que ele fez? Né? Que o governador Valadares fez? Um dia eu conto essa história. Podemos contar outras histórias também de algumas cidades de Minas. Por exemplo, Manhuaçu. Pensa num povo que... eu acho que deve ter umas 10 pessoas que moram aqui. Mas você vai conversar com a pessoa de Manhuaçu, ele já vem logo contando as vantagens. Ele fala assim, não, Manhuaçu. Porque Manhuaçu já foi um país. Já teve até moeda própria. No começo, eu sou historiador, eu fiquei... eu nunca vi falar dessa história. Que coisa é essa? Aí fui pesquisar. E pensa que é verdade, é a terra do café. Fica lá pertinho lá de Pedra Azul, pertinho lá do Espírito Santo. A terra do Vitor e Léo. E aí, verdade, esse município pequenininho. Mas o povo que é orgulhoso dessa cidade. Eles colocam assim, não. Primeiro é Manhuaçu. Depois é Paris, a cidade bailina do mundo. Só pra você ver o orgulho dessa rapaziada. Mas a gente vai contar um dia umas cidades lá do Brasil que o povo tem orgulho de falar que mora lá, né? Eu tô falando que nem aquele outro meu amigo que só falava Seven Lakes, porque era lá de Sete Lagoas, né?

Pronto, já toquei aqui porque o Johnny tá checando os minutos, né? O Johnny tá aí checando os segundos que eu tô colocando pra cada um. Esse aqui é um pedacinho então pro Fernando número 4, One Horse Town. E não vai dar tempo de tocar não, porque são 2h55, o tempo já passou, eu nem contei a história. William Maciel, nosso querido ouvinte, tá aqui. Boa tarde, Sidney. Johnny gosta de Nem Mato Grosso. Se puder, toca uma música pra ele. Já contou a história do Jimmy Cliff? Do Jimmy Cliff eu vou contar. Vamos ter que separar um dia pra falar sobre isso. O Jimmy Cliff, que morreu no dia do meu aniversário, 24 de novembro. Jimmy Cliff, que já esteve lá no Brasil. Jimmy Cliff, que tem uma filha brasileira. Sim, o Jimmy Cliff, na época, com aquele cabelão, cantando I Can See Clear Now. Aí conquistou uma brasileira, teve uma filha com ela. É. Mas vamos contar, hein? Ah, o William Maciel quer ir também pro Boston Celtics. Vamos fazer uma caravana? Vamos, um dia, todo mundo? Vamos lá? O Andréa de Franklin falou sim. Break news. Ah não, esse aqui era pro outro horário. Aqui faltam 70 dias. Ah, tá, ok. A Andréa de Franklin tá confirmando. Então, 77 dias pra trocar ali as eleições aqui nos Estados Unidos para o Senado e para a Câmara. Aí nós vamos, quando eu falo nós, assim, os democratas vão tomar o controle das duas casas e vão colocar um freio. Colocar um freio ali no laranjão, pra ele não ficar fazendo essas coisas. Porque esse cara tá mexendo em tudo. Tudo ele tá mexendo, pelo amor de Deus. Quando você acha, não tem mais nada que ele fazer. Hoje mesmo, tava vendo um, nem vou comentar aqui porque não dá tempo. Marcelo, número 21, tá por aqui também. Primeiro jogo da temporada está mais caro por ser o primeiro jogo. Ah, já mandou aqui, ó, já confirmou aqui pra nós, hein? Acho que eu tô precisando de um óculos, tá aqui, ó. O primeiro jogo, então, do Celtics com o nosso querido ouvinte Marcelo tá passando $30. 30 doletas. Hã? Pra assistir lá no Balcony 309, Row 15, $30. Ah, mas esse aqui é o segundo. Não, o primeiro tá mais caro. O segundo, então, tá barato. $30 comprar agora o ticket. Bora comprar o ticket agora pra salvar, hein? Claro que lá em cima, mas se quiser pagar mais, é só ir lá embaixo e tal. Mas ok, o importante é estar dentro do estádio. É, leva o binóculo, nem é tão grande assim. O nosso estádio aqui do TD Garden cabe 19 mil pessoas. Ele é um pouquinho menor do que o Madison Square Garden. E tá dizendo aqui que vai sempre, o Marcelo vai sempre. Então é um torcedor que nós vamos se encontrar lá, hein? Vamos se encontrar lá. O Aguinaldo também tá por aqui antes de terminar o horário. Ah, boa tarde, Sidney. Me lembrei de uma música que fala muito por nós. Nós não vivemos sem morrer. Mas não vive sem mulher. Gilberto e Gilmar, toca aí uns 25 segundos. 25 segundos vai dar, eu acho, porque tá terminando. Falta 2 minutos aqui. Nós não vive sem mulher. Nós não vive. Ai, ai, ai, não vive. Só pra escrever aqui. Aqui, eu acho que é essa aqui, ó. E ainda eu vou logo achar uma versão ao vivo que é ruim. O final do 8730. 8h32 também, nossa. Eita aba, gosto muito do Nirvana, mas prefiro o Red Hot Chili Peppers, The Adventure of Rain Dance Maggie. Nossa, esse papo me levou a lembrar do Flash, onde o Queen fez a música dos anos 80. Tô te falando, hein? Kilder, nosso querido ouvinte, Kilder, Folhas é uma banda brasileira que só canta em inglês. Sepultura é minha cidade. Sepultura é da minha cidade de Belo Horizonte, muito famosa aqui nos Estados Unidos. UFC no Bruins. Obrigado, Kildare. Fraga de Medford também, são brasileiros. Marcelei Franco. O Folhas é uma banda de rock brasileira criada em 69 na cidade de São Paulo. O grupo ficou famoso por cantar música em inglês, que fazia muitas pessoas pensarem que era estrangeiro. Johnny também tá por aqui. Pantera. Ronald também, não vai dar tempo de nada. Só dizer obrigado mais uma vez, tá? Obrigado pela audiência, eu volto amanhã, tá? Fica aqui na programação da Insuperável. Tem um montão de música aqui no playlist que ele tá deixando. Fiquem com Deus, eu volto amanhã. Se vai, ó, a dica é sempre assim, ó, se você vai dirigir, não beba. E se você for beber,
Chama eu, tá? Chama.

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Olá, seja bem-vindo, Tarde Insuperável começando, chegamos ao meio da semana e como sempre estamos aqui para trazer as principais notícias, acompanhar os assuntos do momento, fazer companhia para você durante toda a tarde. Obrigado por escolher o Tarde Insuperável que começa agora.

0: Hoje é quinta-feira, 19 de agosto. Muito boa tarde para você que sai no trânsito, você que ainda tá na correria do trabalho, para quem já chegou em casa, escolheu a Insuperável para acompanhar as notícias do dia. Um abraço muito especial para nossa comunidade brasileira que acorda cedo, trabalha muito e ajuda a construir uma história de sucesso nos Estados Unidos. Claro, um abraço para quem está nos supermercados, padarias, restaurantes, lanchonetes, tantos outros estabelecimentos brasileiros que fazem parte da nossa audiência diariamente. Eu sou o Felipe Tonon, vou com você até às 5h30 da tarde. O mais importante, né, gente? Este programa, você sabe, também é seu, por isso participe pelo aplicativo da rádio. É só clicar em participe, depois em WhatsApp e mandar sua mensagem pra cá, tá bom? Se preferir, mande um áudio, a sua opinião faz parte do nosso programa, viu, gente? Eu falei quinta-feira, gente? Hoje é quarta-feira, né? Eu falei o quê? Quinta? Hoje é quarta-feira, tá, gente? É ao vivo. 4h07, tá bom? 19 de agosto, quarta-feira. Vamos acompanhar aí os principais acontecimentos do Brasil e do mundo, sempre pensando no que realmente faz a diferença pra você, o nosso ouvinte. Informação, prestação de serviço, entrevistas e os assuntos que movimentam o dia. Fique com a gente, Tarde Insuperável, tá no ar.
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0: Muito bem, agora são 4h07 pelo horário da costa leste dos Estados Unidos, 5h07 pelo horário de Brasília nesta quarta-feira, tá bom, minha gente? Agora é hora de acompanhar os principais destaques do dia, as notícias que movimentam o Brasil e o mundo, Estados Unidos também, muita coisa acontecendo. Vamos ter um programa aí com muita informação, contexto, análise, para você entender o que importa. Sua participação também sempre muito bem-vinda, tá bom? Envie sua mensagem pelo WhatsApp da rádio, Tarde Insuperável está no ar. Confira agora as manchetes desta quarta-feira, 19 de agosto de 2026. Acidente rodoviário deixa 23 mortos no Paraná. Vítimas estavam indo para fazer tratamento em hospital. Harvard vai pagar US$ 53 milhões para encerrar processo sobre vendas de corpos humanos de seus laboratórios. A maioria dos americanos acredita que Donald Trump obteve lucros indevidos após voltar à presidência. Vamos contar a história de um americano que votou 3 vezes em Donald Trump e viu a mulher ser presa pelo ICE. E nas eleições brasileiras, 9 candidatos disputam o pleito com mandados de prisão em aberto.
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0: Vamos lá, Boston. O que aconteceu, Silvinha? Silvinha colocou aqui. O pessoal fica mandando aí, eu não sei, velho. Qual que é o contexto? Conta aí, Silvinha. Olha só, Boston agora 86 graus, hein, gente? Calorão, hein? Calorão em Boston. Amanhã a previsão é de chuva, tá? Mas a chuva é só no final do dia, tá, gente? Só à noite, na verdade. Então amanhã não vai atrapalhar tanto assim, não. Sexta-feira tem previsão de tempo nublado, mas também não deve ter chuva durante o dia, tá? Se tiver ali alguma coisa isolada. Na sexta-feira aí sim, tá? No sábado, melhor dizendo. Aí sim deve chover bastante, tá? Sábado e domingo em Boston, previsão de chuvas aí por muito tempo, tá? Mas até quinta, até sexta-feira tem sol com muita nuvem, mas pouca chuva, tá bom? Amanhã a máxima de 84, depois 77. Olha só, sábado a máxima não passa dos 72, hein? Temperatura mais baixa aí da semana, 72 graus. Depois disso, volta ali para os 80 graus e vai ficar essa temperatura média aí, 80 graus nos próximos dias a partir do final de semana, tá bom, minha gente? Vamos para Marlboro. 84 graus neste momento, sol está brilhando. Amanhã a previsão é de chuva, mas só para noite, vai ter sol amanhã, tá? Então não se aveste não, o pessoal que vai trabalhar tranquilo. Sexta-feira também, tá? Vai trabalhar sem problema. Sábado aí sim, deve chover mais, sábado e domingo. Temperatura baixa no sábado, baixa para os padrões, claro, de verão. 72 graus será a máxima no final de semana. Agora tá quente, né? Tá 85 graus, amanhã também calor, 83 graus. E a partir de sexta-feira, temperatura na casa dos 79, 80 graus. Sábado 72, depois volta para os 80, tá bom, minha gente? E aí vai ficar na casa dos 80 na semana que vem, olha lá, 77, 80 na semana que vem, tá bom? Muito bem, o que eu falei no começo? Eu falei quinta ou sexta-feira, gente? Sei lá, eu tô viajando aqui, é quarta-feira, gente. Quarta-feira, tá bom? Tem dia que a cabeça tá dando tilt. Chega na quarta-feira, já tá um nó já. Os neurônios estão batendo lá dentro, se batendo, debatendo, sabe? Tá difícil, gente. 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
0: 4 horas e 13 minutos dessa quarta-feira. Vou ficar repetindo aqui porque eu tô tentando terminar a semana cedo, né? Como disse a Silvinha, eu querendo que a semana termine logo, né, Silvinha? Já meto logo um quinta-feira, sexta-feira. Abraão, um abraço, Abraão. Vera Pires está por aqui também. Fala, Flávio Pantera. Boa tarde, Flávio.
2: Fala, Tunô. Na escuta, Tunô. Não, manda um abraço aí pro Paulo Jacarei, pro Johnny. O Johnny que é amador de rosca.
0: Que isso?
2: É, o Paulo Jacarei, sabia que o Paulo Jacarei foi o maior goleiro da história de Massachusetts.
0: Ah, é?
2: Ele parou que tava levando bolada na cara demais, no queixo.
0: Ah, sim.
2: Só que agora ele voltou. Dizer que deu saudade.
0: Tá certo. É, goleiro, né? Ainda mais se for de futsal, né, Paulo Jacaré? Seis não prestam, hein? Fala, Paulo Jacaré.
3: Boa tarde, Felipe Tonon, diretamente aqui de Duxbury, escutando você, só na escuta, hein?
0: Boa.
3: E você tá querendo me enganar, hein, Felipe Tonon?
0: Eu?
3: Falando que hoje é quinta-feira, quero fazer o jacaré feliz, hein?
0: Eu falei
3: que... Apesar que final de semana vai chover, aí deu ruim pro jacaré, mas tá bom. Aproveitar aqui, mandar um abraço aí pro Johnny, homem não para, o homem do pão fresco.
0: Que isso, gente.
3: E mandar um abraço pro Pantera, Flávio Pantera, o Ari Júnior. E o William Maciel.
0: Iris Jr.
3: Que gosta daquela música. É o cowboy todo tatuado, rebola até o chão.
0: Que isso, gente. Marilene, tô aqui ligadinha, só de tocaia, tem boi na linha. Fala, Johnny, o homem não para. Fala.
4: Boa tarde, meu amigo Felipe Tonon, boa tarde a toda a sua audiência aí. Ô, Felipe, pergunta a Marilene, onde que tá fazendo a aplicação, moço? Naquela, aí tem uma casinha lá, perto da casa dela lá, coloca essas pessoas que ficam esquecendo as coisas, entendeu? Pergunta aí onde que ela vai fazer a aplicação lá pra você, moço. Cara novo, igual você, já tá esquecendo até o dia que tá falando. Você tá de complicado, hein, Felipe? Tá complicado, hein? Você tá doido.
0: O Ozzy falou que eu falei quinta e depois falei sexta. Gente do céu, deixa eu ver meu roteiro aqui, peraí. Deixa eu ver o que aconteceu. Meu Deus, gente. Não, pior que no roteiro tá quarta. Olha lá, quarta-feira. Hoje é quarta-feira, 19 de agosto. Nossa, gente, tô. Viajei, hein? Viajei! Olha só. Fala, Silvinha! Fala, Silvia! O que, que é? Ah lá, a Silvinha mandou uma foto de uma parreira. Ó. Pessoal, a Silvia não tá falando? Então deixa eu traduzir aqui. O vídeo, ela mandou um vídeo de uma parreira. Ó, cheio de uva, hein? Que beleza, Silvinha. Bom demais, hein? Muito bom. Felipe, você caindo nessa quinta série? Ah, Zé Pereira, não, eu tô ligado. Esse povo aí, viu? Cada piada, né, gente? Tem umas que são até boas, mas a maioria é ruim, viu, gente? Só fica a dica, viu? Piada ruim. Fala, Zé Pereira. E eu gosto de piada ruim, mas tem umas que são bem ruins. Fala, Zé Pereira.
5: Boa tarde, Felipe Tonon. 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
0: 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Beijo, Dione Pimentel. Fala, Rose.
6: Ei, Felipe. Ei, galera insuperável. Boa quarta pra todo mundo. Felipe, meu amigo, você tá modesto. Você tá querendo que chegue a quinta e eu tô querendo que termine esses dois anos. Vamos ficar a nossa fé.
0: Bom, se eu falasse quarta-feira, 19 de agosto de 2028, imagine. Nossa, não vejo a hora, hein? Ó, agosto de 28 já vai estar no finalmente já, né? Ai, meu Deus, não vejo a hora. Essa hora vai chegar, Rose. E celebraremos juntos, todos juntos, tá, gente? É, mas vai chegar. Fala, Johnny. Fala.
4: Que isso, né? Um cara novo igual você já tá perdendo até o dia da semana. Você tá doido? Quando você chegar aos seus 60, 70 anos, você tá doido? Tá lembrando de nada mais, não?
0: É, meu filho.
4: Ah, não tá lembrando de comer nada, comida,
0: não.
4: Nem,
0: não esquece
4: nem tomar
0: nada.
4: Banho, nem fazer nada.
0: Ah, tá bom. Falou o homem que não esquece de nada, né? Não, não esquece de nada, imagina, né? A cara que não esquece de nada. Eu não entendi essa exacerbação. Eu não entendi. Por causa de um esquecimento. De uma mudança aí de dia. Olha só. Bernardo! Felipe, hoje é dia de Flamengo, que vai acabar com quem? Mariada? A Pampulha vai alagar hoje. Será, Bernardo? Sei não, hein? Tô torcendo pro Cruzeiro, viu, Bernardo? Claro, né? Sou palmeirense, né? Tô torcendo pro Cru-Cru. É, vai, Cruzeiro! E hoje tem Atlético também, não tem, gente? Acho que tem Atlético, mas é pela Sul-Americana, né? É segunda categoria. Desculpa, atleticanos, meus amigos. Desculpa, não é isso que eu quis dizer. É Copa Sul-Americana, né? Quem tá na Sul-Americana não tá na Libertadores, né? E Cruzeiro tá na Libertadores, né? Mas, ó, o Atlético joga com o Bragantino. Nossa, não vejo a hora. Olha só, gente, o Palmeiras joga contra o Cerro. Ah, não vou falar de esporte agora, não. Depois, no final do programa, a gente fala, né? Não, e o Flavinho? Pergunta o Joe. Ah, Joe, depois, hoje eu nem vou falar de Flavinho, nem coloquei Flavinho na pauta hoje, tô cansado, gente, cansado. Não coloquei Flavinho, não, tá bom? Mas se tiver alguma coisa aí no decorrer do programa, a gente atualiza, tá? Fala, Rose.
6: Oi, Felipe, o motivo da acerbação é porque você não apresentou nenhuma polêmica, então nós já estamos criando uma polêmica, certo?
0: Ai, Rose, você é ótima. Fala, Paulo Jacaré.
3: Ô, Felipe, tô não vem torcer pro Cruzeiro, não, que na Copa do Mundo você é um pé frio, você não acertou nenhuma, não, hein? Pelo amor de Deus, deixa o meu Cruzeiro quieto.
0: Ah, é o Mick Jagger, né? Não, eu torço pro Cruzeiro por causa do meu amigo, grande amigo Rogério Maria Braga, né? Ele me fez gostar do Cruzeiro, né? Então eu torço por respeito ao Rogério Maria Braga, tá? Não que eu goste, assim, do Cruzeiro. Mas eu tô torcendo. Eu tenho um carinho especial, assim, por conta de Rogério. Embora a torcida do Galo, né, seja uma torcida parceira ali da torcida palmeirense, né? Mas eu gosto do Cruzeiro, tá, gente? Não adianta. Fala, Johnny, fala. O homem não para. Tá lá queimando... Oh, meu Deus. Aí, tá vendo? Vocês ficam me atrapalhando. Tá vendo? Vocês me atrapalham no meu pensamento. Minha cabeça não tá boa hoje, vocês falaram essas coisas. O Johnny tá lá na padaria, na Brasília Flavor. Fala, Johnny.
4: Ah, não. Felipe tirou os atleticanos aí agora, bicho. Falou que é segunda parte. Para, Felipe. Fica tirando os caras do Galense, não, moço. Não. Eu sei que o Galo não consegue chegar a lugar nenhum, mas não fica tirando onda aí, não, moço. Você é doido.
0: Não, isso não é verdade. O Galo é um grande time, está na Sul-Americana, melhor do que está disputando a Série B, né, gente? Ou tentando não cair para a Série B, né? Que tem grandes times assim, né, no Brasil. Não, o Galo é um grande time, está na Sul-Americana. É que eu quis dizer aqui, Sul-Americana, é que esses dias meu filho ficou triste, porque ele falou, pai, por que que o Palmeiras não está na Sul-Americana? Foi meu filho, o Palmeiras está na Libertadores, né? Quem está na Libertadores não está na Sul-Americana, por quê? Foi melhor classificado, né, nas competições nacionais, e os piores classificados vão para a Sul-Americana, né? Então, tá explicado, né? Então, acaba sendo por isso, né? Que é? Somos a coleção do Palestra Itália. Ah, é, você é Galo, né, Zé? Aí, tá vendo? Zé Pereira, meu amigo, é Galo. Não tô zoando o Galo. Imagina que eu faria isso. Não, o Galo é um grande time. Não é não? Eu gosto. Olha só, mande pra cá sua mensagem 774-707-7835, tá bom? Pra você participar do programa, mandar sua mensagem pra cá. Fala, o homem não para.
4: Você é um meninão, você fala não, porque o Galo é ruim, o Galo merece estar lá, porque não ganha de ninguém. Você tá doido? Agora os melhores estão no Libertadores, porque ele falou assim, e os que é ruim, sabe que é na Sul-Americana.
0: Não, o Galo não é ruim, não. Ele não é ruim. Ele tá na Sul-Americana, não porque ele é ruim, né? Porque no último ano o Cruzeiro foi melhor, uai. Né? E conseguiu classificar para Libertadores, é só por isso. É momento. Ô, Jônio, é momento. Futebol é momento, viu? É, uma hora você tá lá por cima da carne seca, depois você tá lá, né? Você tá doido? O que, que é, Zé Pereira? O que, que é? Ai, Zé Pereira, desculpa. O Zé Pereira não é Galo, não, né? O que você é, Zé Pereira? Você é cruzeirense, Zé Pereira? Ah, mas eu não entendi. Você falou, somos a coleção do Palestra? Não entendi, achei que fosse da torcida do Galo. Desculpa, Zé. Ah, Palestra, Cruzeiro e Palmeiras. Ah, mas que eu me lembro, assim, a torcida, a Mancha Verde, né? Que é a maior torcida organizada do Palmeiras, ela é parceira da torcida do Galo, não é isso? Tenho quase certeza dessa informação, Zé Pereira. Ah, eu não lembrava, Zé Pereira, que você é cruzeirense. Isso é uma ofensa, né? É verdade. É igual quando me chamam de corintiano. Que isso, gente? Que isso? Me chamem de marginal, mas não me chamem de corintiano. Um abraço aos meus amigos corintianos também. Tenho muitos amigos corintianos, viu, gente? Todos muito, muito, muito mal acabados, mas são gente boa. Fala, Marilene!
7: Felipe, é uma casinha que tem lá perto de casa, é um asilo, tipo assim, pra quem tá ficando velho, perdendo a memória.
0: Tô precisando, né?
7: Aí, quando o Rony Fire perde a memória no programa, eu falei pra ele que tem uma aplicação lá, só falta assinar. E, tipo assim, né, se alguém tiver precisando ir pra lá, não se preocupar não, que eu moro do outro lado da rua, de vez em quando eu vou lá.
0: Pronto.
7: Dar uma espiadinha nos seis, vocês estão bem cuidados, tá bom? Um abraço, Felipe. Mas não preocupa não, você tá novo ainda.
0: Tô novo.
7: E até chegar a sua hora, vai ter vaga ainda, muito, tá um pouco cheio lá. Só falar comigo que eu ajeito a vaga. Eu já tô com a minha vaga lá, tá? Só tá faltando alguns detalhes pra acabar de preencher. Bora, galera. O Blaine House, quem tiver com problema aí de esquecimento e tudo, bora, bora. Beijo. Ai, dia abençoado a todos. Uhul.
0: Valeu,
7: falando valeu. Baixinho que a mulher tá do outro lado. Tá um veneno aqui americano hoje.
0: Tá bom, Marilho, ó. É o ginkgo biloba que tá faltando, viu? É, ginkgo biloba é bom pra memória, né, gente? É minha avó que toma, mas não tá resolvendo muito. Alberto de Walton tá por aqui também, um abraço. Zé Pereira, Cruzeiro e Palmeiras, uma ramificação do antigo Palestra. Nossa, não lembrava disso, Zé Pereira. É verdade. Andréia de... A Andréia mandou uma foto minha. Gente, André, para de divulgar fake news. Essa foto minha com a camisa do Corinthians, isso é IA, gente. Coisa horrorosa. Lá na casa do meu amigo Rafael Veiga. Ah, larga a mão disso, Andréia. Para com isso, vai. Olha só. Isso é uma ofensa, viu, Andréia? Isso não pode, não, viu? Isso dá danos morais, viu? Danos morais, viu? Código penal. Ah, ô, Andréia. Vem não, hein? Esse é código penal, não é nem cível. Olha só, mande pra cá sua mensagem 774-707-7835. Olha, gente, eu confesso pra vocês que hoje eu comecei o dia de uma tensão danada, o programa, né? A nossa vida é meio maluca, né, gente? É meio maluca. Mas a gente tá aqui todos os dias muito felizes, né? Muito contentes. Eu fico muito feliz de estar aqui todos os dias com vocês, mas confesso que vocês melhoraram muito o meu dia, tá? Contra fatos não há argumentos, Andréia? Essa foto aí é fato, Andréia? É fato do quê? Fato da sua IA aí, né? E a mal feita ainda, porque o reflexo, olha lá, camisa amarela. Ai, ai, ai. E outro, um corintiano jamais entraria na casa do Rafael Veiga, tá, ô Andréia de Franklin? Não vem não, tá? Paga esse negócio aí. Fala, JN.
8: Ô, Felipe, boa tarde. Aqui, deixa eu te falar. Fala. Hoje tem galão, hein? Galão vai ganhar hoje. Para de zoar o galo, que não vai dar bom, não. Aqui. Oi. Mas solta a risada da Elaine aí só pra poder comemorar a vitória do Galo. Ela é atleticana também.
0: Ah, é? A Elaine é atleticana? Eu não sabia, não, gente. Ué, mas cadê a Elaine? A Elaine sumiu daqui. Ué, gente, cadê a Elaine? Tô encontrando a Elaine aqui. Elaine, cadê você? Dá um sinal de vida aí, Elaine. É, sumiu, ó. Elaine sumiu daqui, gente. Infelizmente. Elaine sumiu. Ué, deixa eu ver se eu encontro aqui de outro jeito a risada da Elaine. Aqui, achei.
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10: Bebesse o cardenal do Alberto.
0: Olha só, fala, Andréia, fala.
10: Ô Felipe, oi. Agora que você tá bom, meu filho?
0: Tô bom, isso aí.
10: Agora que você tá estudando pra ser advogado, essa mania de querer processar os outros. Aqui, eu não fiz nada, meu filho. Tá aí, a prova tá aí. Eu peguei lá no seu Facebook. Lá.
0: Ah, larga a mão. Olha essa Andréia, ela mantém a mentira. Isso é pior. Fala, Johnny.
11: Você colocou ela ainda aí, ó. Elaine, vai daqui a pouco vai entrar aí, vai brigar sim, Felipe. Não. Você falou que o Galo fica na segunda prateleira, na Sul-Americana, lá você vê. Para de para com isso, Felipe, o povo do Galo vai pegar você, Felipe. Você tá doido? Agora acabou com o pessoal do Galo.
0: Não.
11: Galo não ganha mais nada, que o Felipe falou que é a segunda prateleira, não ganha mais nada.
0: Tô sendo mal interpretado, né, Paulo Jacaré?
12: É, Felipe, não, se você continuar de jeito aí, você não vai conseguir fazer o seu programa, não, a sua pauta não, viu? Aí, você falou de novo que o Johnny queima. Queima o quê, então?
0: Não, eu não falei nada. Não tem jeito, né? Não falei nada, não. Você ouviu errado. Ô, Fraga de Medford, a trinca de torcidas Palmeiras, Galo e Vasco da Gama, verdade. É, Vasco da Gama, é isso mesmo. São torcidas parceiras, né? Uma coisa assim, né? Fala, Éder Paixão.
13: Boa tarde, Tonô. Tô aqui, sabe o que eu queria ouvir agora? Aquela menina lá que dá aquela risada lá, que eu tô andando aqui meio depressivo, que eu tô trabalhando do lado do negócio aqui, o pau tá quebrando ali, mas eu queria ouvir aquela risada, me colocar bem alto aqui no meu radinho aqui da menina, da Elaine, né?
0: Elaine.
13: Um abraço, Tonô, fico com Deus. Hoje eu vou mudar sua pauta não, viu? Tá regaça, bom, menino. Obrigado. Tá muito bom sua pauta hoje.
0: Tá bom, obrigado, Eder Paixão. Então aumenta o som aí, Eder Paixão.
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10: Bebesse o cardenal do Alberto.

Muito bem, vamos para o trânsito, depois eu volto aqui, tá bom? Depois eu volto para falar mais com vocês, tá? Hoje vocês estão se comportando, eu que não tô muito, né? É, mas olha só, vamos trazer aqui informações importantes, tá bom? Pro pessoal que tá no trânsito aí em Massachusetts, tá? É, vamos começar pela 495, porque ali perto de Franklin, sentido sul, tem um acidente, então tem um pouco de trânsito, mas não tá parada a rota não, tá fluindo, só tem um acidente ali pro motorista ficar atento. Próximo ali também, em Foxboro, na junção ali com a 95, também tem um acidente, tá? Na 95, e o sentido sul da 95 tá a 21 milhas por hora. Passou a 495, segue tranquilo ali pra Rhode Island, tá bom? 495 nos outros trechos, muito, muito boa a rota, tá bom? Sem grandes complicações. A chegada a Boston, deixa eu atualizar aqui a 90. Chegada a Boston, tem um veículo ali parado na 90, né? Quebrado, então o motorista encontra um pouquinho de trânsito na chegada a Boston, mas tá ok, não tá tão ruim assim o trânsito ali na chegada à capital, não, tá? Pra quem tá indo para o aeroporto ali, vai bem, tá? É, sem grandes complicações. Tem férias ainda também, né? Férias escolares, então o trânsito muda um pouquinho nessa época, né? Fica mais tranquilo, né? 93 em Queens sempre parada, né? A região da 95 ali em Needham e Darien também 20 milhas por hora. Motorista enfrentando aquelas lentidões padrões, né? De algumas rotas de Massachusetts, tá bom? E pra quem sai de Boston indo pro Metro West também não enfrenta muito problema não. Na grande Boston ali tem um trânsito de 17 milhas por hora. Depois Natick e Framingham vai bem, mas aí a partir de Westboro, pra quem tá indo pra região de Worcester, enfrenta ali 21 milhas de velocidade média, tá? Na 90. Então tem uma redução de velocidade na Masspike, na saída ali de Framingham, tá? Pra quem tá indo pra Westboro, tá? Depois disso segue tranquilo, tranquila a Masspike, sem complicações para o motorista na tarde desta quarta-feira. 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
1: Daqui a pouco eu volto pro nosso WhatsApp, tá bom? Pra vir ouvir as suas, os seus áudios, ler as suas mensagens, tá bom? Participe, tá? Do nosso programa, viu? Mande seu comentário pra cá, tá bom? 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
1: Muito bem, 4 horas e 36 minutos. Mande pra cá sua participação também, ó, o Johnny. O homem não para, ele não para mais. Ó, o Felipe, esse programa hoje tá parecendo cara de sexta-feira mesmo. O programa hoje tá... Todo mundo tá zoando. Ah, mas é bom assim, né? Tem dia que a gente precisa desanuviar um pouquinho, né, gente? Tem dia que é tenso, né? Tem semana que é complicada, tem notícia muito ruim, né? Foi bom, é bom assim, né, Johnny? E sem roteiro, né? A gente vai tocando o programa. Vai tocando o programa aqui com vocês, tá? Isso que é muito bom, viu? E agradeço aí a todo mundo, viu? A risada da Andréia termina com uma risada de uma fumante de uns 50 anos, no mínimo. Ai, cara, essa risada da Andréia é maravilhosa, né? Um beijo, Andréia! A gente continua aqui, viu, usando. Não vai pedir direito autoral, não. Vai pedir, daqui a pouco vai pedir royalties da risada, viu, gente? É, daqui a pouquinho, viu? Eu ajudo você num processo, viu? De royalties. pedir direito autoral da risada. Povo que processa, né, Andréia de Franklin? Tá louco, gente. Olha só. Minha gente, últimas vagas, hein? Cornerstone Trust, assim, grande empresa de Massachusetts, empresa que fabrica roofs, né? Madeira para roofs e pisos de casas, contratando, tá? Montando equipes aí em Massachusetts, salário de 18 a 20 dólares por hora, tá? Salário inicial de 18 a 20 dólares por hora. Tem benefícios na empresa e também possibilidade de fazer horas extras, tá? Então envia aí o número 9522 aqui pro WhatsApp da rádio, você que conhece alguém pra... que tá precisando de uma vaga de emprego, né? Ou você mesmo tá precisando de um emprego, envie pra cá, tá bom? O número 9522, tá? Esse número você consegue falar aqui conosco, você vai receber um link, né? Pra você aplicar pra essa vaga, é bem tranquilo, tá bom? Então envie pra cá, 9522, pra você aplicar pra essas vagas de emprego na Cornerstone Trust. Que é Johnny Pimentel? Johnny falou que eu não tô puro hoje. Ai, ai. Ai, ai, eu tô bem sim, Johnny. Tô ótimo, viu? E vocês me deixam melhores ainda. Vocês me deixam melhor ainda, viu? Daqui a pouquinho a gente vai trazer as notícias, tá bom, gente? É, muitas notícias do Brasil e do mundo hoje. E dos Estados Unidos também, né? Tem uma decisão ali de Harvard, né? Um acordo judicial que Harvard fez. Vamos trazer também daquele caso, lembra? Dos corpos que eram vendidos pelo diretor do necrotério. Uma loucura, né? Esse caso, Harvard chegou a um acordo judicial. 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
1: O acidente entre um micro-ônibus e uma carreta na madrugada desta quarta-feira no Paraná deixou 23 mortos, duas crianças e 21 adultos. Entre as vítimas estão 13 mulheres e 8 homens. As vítimas foram identificadas já pela polícia. A Prefeitura Municipal de Imbituva, cidade da maioria das vítimas, disponibilizou uma equipe de psicólogos e uma equipe de enfermagem para oferecer acolhimento, apoio e assistência às famílias. A carreta envolvida no acidente tinha a placa de Erechim, no Rio Grande do Sul, e estava sem carga. Segundo a Prefeitura de Castro, cidade dos Campos Gerais do Paraná, o caminhoneiro Alex Rivale morava no município. Todas as outras vítimas estavam no transporte coletivo, que era da Secretaria de Saúde da cidade vizinha de Imbituva e estava levando pacientes do interior para hospitais da Grande Curitiba. A batida aconteceu num trecho de pista simples da BR-373 em Ipiranga, nos Campos Gerais. Outras 5 pessoas ficaram feridas. Segundo a concessionária, são elas uma criança de 9 anos, uma mulher de 26 e 3 homens de 22, 49 e 50 anos. De acordo com informações apuradas no local, 3 pessoas foram socorridas em estado grave e 2 com ferimentos moderados, todas levadas para pronto atendimento da região em Ponta Grossa. E o acidente está sendo investigado, evidentemente, ainda não há laudos do acidente. Sabe-se que ele aconteceu por volta das 13h30 da madrugada, no quilômetro 209 da rodovia, e segundo a Polícia Rodoviária Federal, a carreta seguia no sentido de Carembeí para Prudentópolis, e micro-ônibus da Secretaria de Saúde viajava levando pacientes para Curitiba. A corporação afirma que as evidências preliminares apontam que o caminhão invadiu a pista contrária e bateu de frente com o micro-ônibus. Agora vamos aos Estados Unidos, porque a Universidade de Harvard concordou em pagar $53 milhões para encerrar processos movidos por famílias de pessoas que haviam doado seus corpos para Harvard Medical School. Os parentes acusaram a universidade de administrar de forma inadequada os restos mortais dos seus entes queridos após um esquema envolvendo o ex-gerente do necrotério da instituição, Cedric Lodge. O acordo foi proposto em um tribunal de Boston. Harvard e os autores das ações pediram conjunta a aprovação judicial da ação coletiva. Numa carta divulgada durante o tribunal, a Faculdade de Medicina informou que os recursos serão destinados às famílias caso o acordo seja aprovado. O caso está relacionado à atuação de Cedric Lodge, de 58 anos, que se declarou culpado de roubar e vender restos mortais humanos no mercado negro. Segundo as acusações, o esquema ocorreu entre 2018 e 2021. Lodge utilizou sua posição como gerente do programa de doações anatômicas da Harvard Medical School para retirar partes dos corpos doados para pesquisas médicas e vendê-las pela internet. Ele e outros 6 co-conspiradores sem ligação com Harvard foram denunciados. Todos se declararam culpados no ano passado e, segundo a denúncia, Lodge e sua esposa venderam partes dos corpos a compradores nos estados da Pensilvânia e Massachusetts. Lodge foi condenado em dezembro a 8 anos de prisão. Sua esposa recebeu uma condenação de 1 ano de prisão. Os estudantes da Harvard Medical School utilizam corpos doados para estudar e praticar procedimentos médicos. Depois que a faculdade termina de utilizá-los, os cadáveres geralmente são cremados e devolvidos às famílias na forma de restos ou enterrados no cemitério médico da universidade. As famílias moveram uma série de processos civis contra Harvard em 2023. As ações alegavam que a universidade havia ignorado a conduta do diretor do laboratório durante vários anos. Inicialmente, os processos foram rejeitados por um juiz tribunal estadual. Posteriormente, a Suprema Corte Judicial de Massachusetts reabriu as ações. Agora, Harvard e os autores dos processos pediram a aprovação desse acordo coletivo de

Agora eu trago um destaque do jornal The New York Times, que trouxe a história do Brent Dindra, um americano que trabalha no ramo de tecnologia e um eleitor de Donald Trump. Votou em Trump nas últimas 3 eleições, atraído principalmente por sua agenda anti-imigração. Mas ele nunca pensou que a política linha dura do Trump acabaria atingindo a própria esposa. No mês passado, poucos minutos depois de o casal desembarcar na Califórnia, um jovem, usando um moletom marrom com capuz, parou Galina Bobreneva. O homem era um agente federal. Depois de interrogar a mulher por cerca de 15 minutos, a levou algemada até um veículo sem identificação e disse que ela havia sido selecionada para uma inspeção secundária. Assim começou esse pesadelo da família, né? Foram 16 dias na prisão. Uma noite ela passou numa cela, num subsolo no centro de Los Angeles e 2 semanas num centro de detenção no deserto de Mojave. Ela foi libertada mediante uma fiança e com tornozeleira eletrônica. Ela agora luta para permanecer nos Estados Unidos, enfrentando acusações federais por ter permanecido no país além do prazo do seu visto. Bobreneva, que é russa, tem um pedido de green card em andamento e diz que nunca esteve em situação migratória irregular. O caso representa uma nova frente na campanha de deportação em massa de Trump, prisões em aeroportos de pessoas cujos vistos expiraram, mas que têm processos migratórios ativos e nenhum histórico criminal. Embora a lei federal permita a detenção de candidatos ao green card com vistos expirados, governos anteriores não os tratavam como imigrantes em situação irregular. Agora, enquanto Trump busca quase dobrar o número diário de prisões para 2.000, milhares de pessoas que acreditavam estar cumprindo aí as regras estão sendo detidas e enfrentando processos de deportação. Gente, é incrível, né? Como esse medo, né? Que atingia primeiro as pessoas que não tinham nenhum processo migratório, tinham só medo porque estavam sem documento nos Estados Unidos, ele atinge agora pessoas que estavam tranquilas, né? Pessoas que tinham seus processos e que os próprios advogados falavam, né, gente, não tem perigo, né? Porque você tem um processo aberto, você não tem como ser deportado, né? Você tá ali primeiro para você ter uma resposta do seu processo, né? Então isso não vai acontecer, fiquem tranquilos. Mas para conseguir a meta e apresentar aquele espetáculo dos números, né, que Trump quer mostrar para o seu eleitor, ele está fazendo todo o possível para ampliar os números de prisão e para isso prendendo até pessoas que estão aguardando resposta de processos na imigração, inclusive pessoas que têm casadas com americanos, sem histórico criminal. Gente, não tem nem sentido, não tem nem sentido essa atuação do Trump contra americanos, né? Porque se você tá agindo contra um cônjuge de um americano, você tá agindo contra o americano, né? Porque é a família, né, do americano que tá sendo brutalmente atingida pelas leis imigratórias de Donald Trump.

a Disney e a sua rede de televisão ABC entraram com um processo contra a Comissão Federal de Comunicações dos Estados Unidos devido a uma possível ameaça contra suas licenças de transmissão, acusando o governo de Donald Trump de promover uma campanha de retaliação contra a emissora para puni-la por decisões editoriais que ele não gosta. Na ação, também descrevem como profundamente não americano o que classificaram como censura governamental. O processo, apresentado num tribunal federal de Washington, sustenta que as medidas adotadas pela FCC configuram um abuso de poder do governo e violam direitos garantidos pela primeira emenda da Constituição americana, que protege a liberdade de expressão e de imprensa. Em sua ação, a Disney e a ABC afirmam que a FCC busca coagir, retaliar contra uma rede que se recusa a ceder às demandas da administração. A Disney e a ABC solicitaram ao tribunal a emissão de uma liminar para suspender o processo de renovação das licenças de 8 emissoras pertencentes à ABC e para impedir a tentativa de interferência no exercício de sua liberdade editorial. A agência reguladora iniciou o procedimento de avaliação de licença em abril, ao menos 2 anos antes do prazo inicial previsto, depois de dizer que a Disney não dava retorno suficiente sobre suas políticas de diversidade, equidade e inclusão. O início do procedimento ocorreu apenas um dia depois de Trump ter pedido a demissão de Jim Kimmel, o apresentador de um programa noturno, né, por causa de uma piada relativa à primeira-dama Melania Trump. A Casa Branca classificou as declarações como retórica violenta, enquanto Jimmy Kimmel afirmou que se tratava de uma piada relacionada à diferença de idade entre Trump e Melania. Além disso, por mais de uma vez, Trump pediu que emissoras derrubassem programas de comédia ou de notícias que eram críticos ao governo ou de que ele não gostava, em várias ocasiões aí pressionando a FCC a revogar as licenças da ABC. No processo, a Disney e a ABC citam uma publicação na Truth Social, na qual Trump afirmou que as licenças de transmissão de grande valor da ABC deveriam ser revogadas, pois seus noticiários e programas noturnos de variedade são quase 100% negativos em relação ao presidente. E também em relação ao MAGA, né? Ao movimento do Partido Republicano. Bom, a ação judicial reflete, claro, preocupações mais amplas quanto a interferências e represálias por parte da administração Trump sempre que a cobertura jornalística ou decisões políticas entram em conflito com a visão do presidente. Alegações semelhantes surgiram em processos movidos por universidades e escritórios de advocacia nos Estados Unidos que foram alvo do governo, ao passo que vários indivíduos considerados inimigos de Trump e que enfrentaram acusações criminais também alegaram ter sido alvo de perseguição ilegal.

E o presidente Trump está pressionando seus assessores para que seja realizada ainda este ano uma reunião com o ditador norte-coreano Kim Jong-un. Informação do jornal Wall Street Journal. Trump discutiu em caráter privado a possibilidade de organizar um encontro presidencial com Kim durante sua próxima viagem à Ásia, que poderá ocorrer em novembro, por ocasião aí do Fórum de Cooperação Econômica Ásia-Pacífico, que acontece em Shenzhen, na China. A tentativa seria de retomar uma iniciativa diplomática do seu primeiro mandato para convencer Kim a abandonar o programa de armas nucleares do seu país. De acordo com o Wall Street Journal, Trump pode estar buscando uma conquista de destaque na política externa, enquanto a vitória na guerra contra o Irã continua fora de alcance. Analistas dizem não esperar avanços a partir desse possível encontro. Kim possui um arsenal nuclear que se tornou ainda mais poderoso desde as três cúpulas anteriores entre ele e Trump. Seul, por sua vez, apoia o diálogo entre Washington e Pyongyang com a expectativa de uma estabilidade na região.

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1: 4 horas e 56 minutos. Como passa rápido o tempo, né, minha gente? Nossa vida. Zé Pereira, Felipe. O que é, Zé? Felipe, em 75 dias a gente faz eles calarem um pouco. É, eu não entendi, Zé. É, dia será o dia feliz. Ah, eu acho que você tá fazendo a contagem. Ah, tá. Tá, já saquei. 75 dias a gente faz eles calarem um pouco. Zé tá falando da votação, né, da eleição que acontece, das eleições que acontecem em novembro nos Estados Unidos, as midterms. E 885 dias, o Zé tá contando já o fim do governo Trump, né? Quando o dia será mais feliz, com certeza, Zé Pereira. Quem tá aqui? Marcelo de Oliveira? Fala, Marcelo.
2: Boa tarde, tudo bem? Quero mandar um alô pra minha amiga MM, lá de Milford.
1: Olha lá.
2: Ela que vai ficar no lugar do Ronald Fire ou não? Fala comigo. Ela serve, que ela gosta dessa rádio, você tá doido.
1: Valeu, Alberto. Fala, Alberto.
3: Como é que é? A Disney tá pedindo porque o Donald Trump tá querendo, revalidar a credencial do Federal Communication Association para a Disney. E esta mulamba da vagabunda que tá querendo arbitrar a liberdade de expressão no Brasil. Ah, vá assombrar pouco.
1: Fala, Rose.
4: Você tem informação sobre os pais do Marco Rubio? Porque o pessoal fala a data que ele veio, né? Fala que ele veio de Cuba, que o Marco Rubio é a primeira geração da família dele a nascer em solo americano. Fala a profissão do pai, da mãe, mas ninguém fala que eles chegaram aqui legal ou ilegal. Eu acho estranho, né? Porque a imprensa sempre dá todos os dados e esse eu não vi em lugar nenhum, você viu? Será que o Trump vive no mundo de Nárnia? Onde é que na cabeça dele vai convencer o Kim Jong-un a abrir mão das armas nucleares? Ele desencadeou uma corrida para armas nucleares agora.
1: É, ele não consegue se desvencilhar do Irã, ele tem que ficar fazendo reunião com o Kim Jong-un, né? Pra tentar algum protagonismo, né, de liderança da paz. É o Nobel da Paz, é o Nobel da Paz, Rose. Ele tá atrás, ele tá tentando, viu, Rose? É isso, viu? Ô, Rose, e tem também a questão da Melania, né, a própria Melania Trump, né, que ela, na época que ela era modelo em Nova York, tem muita história, né, não, também não tem essa comprovação, mas as histórias da modelo à época, qual é a história, né? Nenhuma modelo trabalhava legalmente nos Estados Unidos, né? Elas ficavam sem visto, iam com visto de turista e ficavam trabalhando por meses, né? Em Nova York, sem visto, né? E Melania Trump fez isso, né, gente? É que hoje ela é a primeira dama, né? Pois é, que coisa, né? E é europeia, né? Tem essa diferença também, né? O imigrante europeu é diferente pro Trump, né? Felipe, tô aqui pensando, vou mandar meu filho doar meu corpo para estudos. Depois que eu morrer, vou deixar um testamento escrito. Quero ser estudada. Será que aceita corpo de imigrante? Essa é a Marilene. Fala, Paulo Jacaré.
5: É, Felipe, é complicado, né? Muita gente votou nesse cara. Olha o que tá fazendo. Tá separando de mãe, de pai, destruindo família. Não é fácil, não. Todos os americanos que votou nele, que tem empresa, tá muito arrependido. É.
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1: Muito bem, minha gente. 5 horas em ponto, a gente vai pro nosso break, tá bom? Da programação, coisa rápida, tá bom? Fiquem aí, tá? Tem música agora não, tá? É só um break rápido, a gente vai voltar, tem mais notícia, a gente vai repercutir mais aí as falas de vocês, tem muita mensagem chegando aqui, a gente vai ler e ouvir todas, tá bom? Então pode deixar sua mensagem aqui durante o intervalo, que na volta a gente já vem repercutindo aqui a fala dos nossos ouvintes e também mais informação desta quarta-feira, tá bom, minha gente? Fica aí, tá? É rapidinho.

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5:04 pelo horário da Costa Leste, 6:05 pelo horário de Brasília, minha gente. Estamos juntos aqui para meia hora de programa, 25 minutos para ser mais preciso, tá bom? Vamos juntos até as 5:30 da tarde, eu, vocês aí do outro lado, tá bom, minha gente? Mande para cá sua mensagem, 774-707-7835. Quero repercutir com você aí os assuntos que a gente vai falar ainda hoje, ouvir sua opinião, ler o seu comentário, mande para cá, tá bom? O espaço é seu, o programa também é seu. 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
1: Bom, ontem falamos de eleições americanas, da renovação da Câmara e do Senado. Gente, hoje eu trago um dado do Senado Federal brasileiro, que terá 2/3 de suas cadeiras renovadas nas eleições deste ano. Das 81 vagas da Casa, 54 estarão em disputa. 2 para cada estado e 2 para o Distrito Federal. Isso ocorre porque o mandato de senador é de 8 anos e a renovação acontece de forma alternada, né? Numa eleição geral são escolhidos 54 parlamentares, na seguinte, 27. Entre os 54 senadores, cujo mandato termina este ano, 32 tentam a reeleição. O grupo reúne nomes de diferentes partidos e regiões e representa pouco menos de 60% dos titulares que precisam passar aí novamente pelas urnas se quiserem continuar com mandatos. Outros 10 senadores decidiram disputar cargos diferentes. Há ainda 12 que não concorrem nas eleições deste ano. Portanto, aí o Senado é brasileiro, né, uma casa muito importante, né, dentro da República, com votações importantes. O eleitor vai votar sempre em 2 candidatos, né? Na hora de escolher lá, escolhe o governador, escolhe presidente, por último, e escolhe 2 senadores, além de deputado estadual e deputado federal. Só lembrando, gente, o pessoal que vota fora do Brasil, só vota para presidente, tá? Não tem votação para governador, nem deputado, nem senador, né? Só vota para presidente da República. E aí eu trouxe um dado curioso, a lá Brasil, né, minha gente? A lá Brasil, porque tem um levantamento que mostrou que 9 candidatos das eleições deste ano são alvos de mandados de prisão em aberto, gente. 9 envolvem dívidas de pensão alimentícia. Nessas situações, o juiz emite a ordem de prisão, não porque a pessoa cometeu um crime, mas para forçá-la a fazer o pagamento. Somadas, as dívidas chegam a R$95 mil. Somente um dos 9 mandados não informa o valor em atraso. 5 nomes concorrem a deputado federal, 3 a deputado estadual e 1 a suplente de senador. Eles disputam as eleições em 6 estados e o sistema do TSE indicava que eles estavam concorrendo e que pedidos de candidatura aguardavam julgamento. Nessa situação, podem fazer campanha, tá, gente? Então eles podem fazer. Se caso eles sejam presos, tal, aí eles não podem, porque ficha limpa, né? Não pode ter sido condenado, né? Na verdade, a prisão ainda não há condenação, né? Só depois de uma condenação. Mas eles podem ter problemas na justiça para seguir com seus cargos. Mas é brincadeira. A pessoa não paga nem pensão alimentícia, que é representar o povo brasileiro. É só no Brasil.

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1: Muito bem, 5 horas e 11 minutos. Eu vou aqui pro WhatsApp, porque tem bastante gente pra falar aqui. Eu vou dar atenção pra vocês, senão o programa acaba e aí eu fico sem ler as mensagens, eu fico triste. Viu, Henrique Pará? O Henrique Pará tá onde? Henrique Pará tá na loja, ó. Pegando material pra amanhã. É, vai ter trabalho, hein, Pará? Vai ter trabalho amanhã. E um abraço, Pará. Pará trabalha e ouve o programa aqui, esse não perde. Fala, Rose.
2: A maioria, não todos, desses corpos vendidos aí eram para rituais satânicos, tá? Porque os corpos comprados por faculdades de medicina, eles são comprados de forma legal. E ninguém, né, nem tem tanto cientista fazendo pesquisa por debaixo do pano, não. Isso aí, a maioria é para ritual satânico, tá?
1: É, mas é mesmo. Eu lembro de... eles pegaram alguns receptadores, né? É gente esquisitíssima, né? Que fazia coleção também, né? E fazia realmente algumas coisas bastante perversas. Gente, parece uma... Tem gente que fala, ah, mas são corpos, né? Corpos... Gente, imagine você. Isso é crime, né? Profanação de corpos, isso é crime. Você tem um ente querido que doou o corpo para a universidade a fins de pesquisa, que eu acho muito digno, acho muito legal essa atitude. E aí você ter esse corpo comercializado. Gente, isso é uma... É uma afronta muito grande, né? A memória daquela pessoa, aquela família, né? É por isso tanto que a Harvard vai pagar 53 milhões de dólares, né? Pra você ver o grau do crime cometido, né? Fala, Vitor Almeida.
3: Fala, Filipão. Boa tarde. Eu fico bolado é porque a gente é da direita, eu sou da direita, mas sabia que ia dar merda com esse cara no poder. E os direita de verdade, que se julgam pastor, alguns, os outros muito ricos, eles preferiram ficar calados, porque agora que era a hora deles falar, gente, erramos, vamos nos unir. Então, um deve estar com o rabo preso, está mexendo com o Uber e tem a cara, não é de italiano, não é de europeu. Então, até ele explicar, o ICE para ele normalmente. E o outro que é rico e anda de Lamborghini, eu acho que ele afastou também, porque tudo que contraria ele, geralmente ele começa amando qualquer programa, dá até dinheiro, daí a pouco ele vai afastando, inclusive até do panelado, que é só de comédia. Então eu acho que é muito estranho. Já que deu errado, é hora da gente se unir num propósito só, né? Mas vamos junto e misturado e rompendo.
1: Isso aí, fica um alerta também, né, Vitor? Para essas pessoas, né? Fala, Marilene!
4: Ô, Felipe, oi, meu amigo, eu tô falando sério mesmo. Como é que eu será que faz, hein, pra cadastrar quando morre e doar o corpo a estudo? Imagina, Felipe, a pessoa estudar, eu, olha, mano, vai ser muito chique, hein? Não, imagina. E outra coisa, e vou deixar escrito, doar meu corpo, e se tiver algum órgão bom, pode doar também.
1: É isso aí.
4: O fígado eu não sei não, sabe? Questão de margarita que eu bebo. Não sei se vai prestar alguma coisa, hein, não, filho. Um beijinho, galera, um beijinho. Tô falando sério. Tô começando aqui depois que você falou isso aí, ó. E é mais barato do que se gastar com o funeral. Entendeu? Já tá... Fazer o quê? Beijinho, tchau.
1: Ai, Marilene. Cada país tem uma regra. Eu não sei como funciona, não, viu? Não sei se é só um desejo, né? Que deixa mesmo isso registrado em vida, né? Não sei como funciona, não, viu? Mas, que tem que deixar registrado em vida, tem, né? Mas não sei exatamente como funciona esse processo, não, viu, Marilene? Mas eu acho digno, viu? Eu acho muito legal mesmo, né? Ajuda aí a ciência, né? Eu tava ouvindo... numa faculdade de medicina aqui no Brasil, que isso vai acabar, né? Vai acabar, as faculdades de medicina só não terão mais corpos humanos, né? Pra fazer os estudos. Eu acho meio estranho. Fazer só em boneco, né? Eu acho meio estranho. Acho que as aulas de anatomia são muito importantes, né? Eu lembro que eu assisti uma aula de anatomia uma vez lá na Universidade Estadual do Rio de Janeiro. Na UERJ, ou melhor, na Unirio, Universidade do Rio de Janeiro, não é UERJ não, na Unirio. Eu achei fantástico, achei sensacional ali a aula e a forma como tudo é tratado, né? E como que eles são ali, como que eles fazem o trabalho, né, com os corpos ali, e faz todo sentido, né? Você lida ali com a realidade, né, do corpo humano, né? Mas enfim, diz que isso vai acabar, né? Diz que isso daqui a um tempo vai acabar, não vai ter mais. Viu, Marília? Então não sei se vai ser possível, viu, Marília? Fala, Johnny.
5: Por que o povo fala que o Pablo Marçal não pode ser candidato a presidente e ele tá sendo? Se ele for eleito, o que vai acontecer? Os votos vão pra quem? Vai pra algum candidato? Ou não? Diz que não pode ser eleita por 8 anos. Pra ser reeleita, não pode ser eleita. Ficar 8 anos sem eleição. O que ele quer ser? Fala com nós, hein, Felipe? Felipe, pra quem estudar é corpo humano, que tem agora tem umas bonecas rebordes aí, parece humano. E pega e estuda elas agora, bonecas rebordes, entendeu? Não tem corpo humano mais não, as bonecas estão parecendo os humanos mesmo, você tá doido? Faltou teus órgãos lá dentro.
1: Ó, do Pablo Marçal, a gente falou aqui ontem, né, que acontece, o Pablo Marçal está inelegível, só que ele conseguiu uma liminar, então ele consegue disputar as eleições. Por quê? Porque ele consegue disputar. Se a justiça determinar que ele seguirá inelegível, se isso acontecer depois das eleições, os votos do Pablo serão anulados, né? Serão anulados, tá? São votos anulados. E o quem mandou mesmo foi o Johnny, né? Tem umas questões aí jurídicas interessantes, né, sobre o caso, porque são anulados. Porém, se eventualmente ele vence as eleições, né? E aí mais de 50% dos votos, né, válidos, aí há uma nova eleição, tá? Então são questões bastante juridicamente complexas. Mas o Pablo Marçal, zero chance de vencer essas eleições, óbvio. E ele tem dado umas entrevistas meio esquisitas, né? Ele tá bem agressivo, né? É uma situação... Ele tem um ar passivo-agressivo que me incomoda muito, sabe? Ele começa falando ali, fala fofo, né? E depois ele solta umas coisas meio agressivas. E aí ele tem umas teorias muito estranhas que não fazem muito sentido, né? De que o Lula, ele sempre saiu com outras pessoas para ele nunca levar, para levar no primeiro turno, né? É isso que eu entendi. Primeiro é para não levar no primeiro turno, mas como é que, se ele coloca um monte de gente nas outras eleições, ele não queria levar no primeiro turno, né? Não dá pra entender. Aí agora o Lula não tem outro de esquerda ali competindo, porque ele quer levar no primeiro, mas porque nos outros anos ele tinha, né? Porque não queria ir pro primeiro turno, queria ir pro segundo, não queria ganhar no primeiro. É meio esquisito. Ele tem uma ideia meio estranha ali, o Pablo Marçal, sobre isso. E aí ele falou que vai tirar voto do Lula. Não sei, eu acho que ele vai tirar mais voto do Flávio Bolsonaro, viu, do que do Lula. Essa é o meu chute, né? Mas basicamente é isso, Johnny, tá? Outros políticos são na mesma situação, tá? Eles disputam subjúdice, né? Que fala, né? Então os votos, eles não são computados automaticamente, precisa de decisão judicial. Se a decisão mantém pela anulação, pela inelegibilidade do Marçal, os votos dele simplesmente são anulados, tá bom? Fala, Alberto de Walton. Fala, Alberto.
6: Ô, Paulo Jacaré, o problema de quem votou, tá bom, eu tento até engolir, tá bom. Mas o problema é que teve uma mulambada que nem votar poderia, que nem passar perto da calçada onde fica a urna poderia, defendendo essa gentalha, entendeu? Esse é o que me irrita. Felipe, eu tenho o vídeo e eu mando pra vocês, se vocês quiserem. Eu não aconselho você a passar na rádio, mas teve um bolsonarista que ele tava dando aula num curso de... pra você ser policial... Não, pra você ser legista do IML. E ele falou que se chegar uma morta lá gostosinha, que ele fazia a conjunção carnal, que ele falou, que com a defunta. Que bolsonarista, isso? Tá bom? É o tipo dessa gente.
1: Que isso, Alberto. Olha, eu semana passada estive numa palestra do Dr. Vladimir, que é o diretor do Instituto Médico Legal de São Paulo, né? Ele que fez ali, coordenou as perícias, né? As necrópsias, né? Das vítimas do acidente da Voo e Paz, né? E tantas outras necrópsias. 40 anos na profissão, né? E é um pessoal muito sério, muito correto, né? Eles são médicos, né? Legistas. Eu não sei que tipo de gente é essa aí que você falou, viu, Alberto? Mas o pessoal do IML é um povo muito sério, muito correto, né? Tem uma atuação incrível. Inclusive, ele colocou várias fotos ali das necrópsias, né? Muito chocantes, né? Fotos de acidentes, né? Pessoas que chegam ali numa situação, nossa, o corpo todo destruído. E ele fala, né, pra nós, né, do IML, isso não é um corpo, né? Isso é matéria orgânica, né? Que a gente é material de pesquisa, né? Enfim. Inclusive, Bom, aí, o Alberto mandou aqui, é um ex-policial militar, né, ensinando a fazer sexo com mulher morta. É, mas aí é uma pessoa, né, Alberto, uma pessoa indecente, né, não representa, evidentemente, o trabalho dessa gente, que é muito correta, né, os médicos legistas, né, ele é um policial militar, nem médico legista é, né. Você vê que é uma fala de uma pessoa totalmente escrota, né? Desculpa o palavreado, mas essa é a verdade. Fala, Silvia.
7: Ô, Felipe, eu tô tentando dar um depoimento. Já tem um tempo, eu fico esquecendo. Então, a respeito de fazer o seguro, né, de vida. Eu não fiz com o Jaime Zimmer. Mas eu fiz com uma outra pessoa, porque na época também nem sabia. E eu fico até triste por não ter feito antes, entendeu? Porque a gente fica muito com o pé atrás, entendeu? Eu já fiz algumas coisas aí com, ai meu Deus, com o pessoal da nossa pátria.
1: Brasileiro,
7: e não deu
1: brasileiro.
7: Certo, gastei dinheiro, entendeu? E fiquei muito triste, mas enfim. E aí eu fiz, né, o seguro, porque eu até falei com meu esposo e falei, olha, pelo menos os meninos vão ter dinheiro pra enterrar a gente quando a gente morrer, né? Porque, tipo assim, misericórdia, você ter que ficar pedindo, né, fazendo golfando, pedindo dinheiro pra você ser enterrado, é muito triste, né?
1: É muito triste, é humilhante, né?
7: Então, nós fizemos, tanto eu quanto meu esposo, e também... Nós tiramos já algum dinheiro, né? Que foi, que é os
1: parabéns.
7: Dividendos que eles falam, né?
1: Isso.
7: Então, só pra dizer, tá, galera? Se vocês quiserem fazer, mas procura uma pessoa, né? Jaime Zima ou uma outra, sei lá. Enfim.
1: Parabéns.
7: Só pra falar que realmente vale a pena. Eu até, assim, descansei um pouco. Porque você fala assim, ai, ufa, se Deus o livre acontecer alguma coisa comigo... Né? Pelo menos os meninos vão ter dinheiro para enterrar. Mas vai sobrar um pouquinho ainda. Mas gostaria muito de ter dinheiro para fazer isso que vocês fazem aí, ó, de 500 mil. Ai, meu sonho. Mas não cheguei ainda nesse patamar. Quem sabe um dia, né? Mas enfim, era isso. Beijo.
1: Um beijo, Silvia. É isso aí. Obrigado, Silvia, pelo seu depoimento, viu? E era interessante essa coisa psicológica da Silvia, gente. É muito real isso, tá? Quando você faz o seguro, você se sente tão bem. Você fala, nossa, que tranquilidade. É muito bom, viu? Obrigado, Silvinha. Um beijo. Fala, Rose.
8: Acho que é vilipêndio, se eu não me engano, termo de cadáver. É crime aqui, crime no Brasil.
1: Exatamente.
8: É que agora, Felipe, tem essas impressoras 3D. Uhum. E tudo no computador, você vê que as pessoas já estão fazendo cirurgia à distância pelo computador, né, por robô. Então, tudo se torna mais fácil. Porque essa coisa do cadáver, Felipe, eu já trabalhei em funerária. Uhum. Eu vou falar uma coisa pra você, tem muita máfia nesse negócio.
1: Né? Tá aí a Rose... Polêmica. Fala, Alberto.
6: Não tô falando da pessoa, dos profissionais, eu tô falando dos bolsonaristas. Ele é um bolsonarista, ele tava ensinando como fazer conjunção com o defunto.
1: Tá.
6: Essa gente que é da moral, família e bom.
1: Não, ele é um bolsonarista tonto, né? Como tem muito lulista besta também, né? Então não dá pra gente botar todo mundo no mesmo barco, né, gente? Não dá, né? São exceções, gente. São exceções. Tem muito bolsonarista bacana. Eu tenho um monte de amigo bolsonarista, gente. Né? Tenho um monte de amigo lulista, né? São pessoas bacanas, são pessoas boas, são pessoas que têm ali uma... São pessoas que têm também a sua ideia, né? É bolsonarista no aspecto político, mas tem outras ideias também, né? Enfim, acho que não dá pra gente colocar todo mundo no mesmo barco, não, né, Marcelo?
9: Boa tarde, Felipe. Rapaz, você tava falando esse negócio aí. Eu peguei, liguei o rádio agora, o celular agora. E aí eu vi você comentando esse negócio aí dos caras traçar as mulheres mortas, né? Rapaz, conheci um brasileiro ontem, ele falou pra mim. Gente boa. Até o momento que ele falou aquilo pra mim. Trabalhou em funerária há muito tempo, ele e uns caras. Ele falou que cansou de pegar as meninas novinhas, bonitas, que chegavam lá mortas. Aí estão dando banho, você citava e pão, papava. Meu Deus do céu, cara, o que um cara tem na cabeça? Eu falei com ele, rapaz, o que, que você tem na cabeça? Ele é ah, bicho, na hora você fica doido, né, velho? Rapaz, eu mudei com o cara, eu não quero mais trabalhar com esse cara. Nossa. Cara, isso é doença, velho. Isso é doença. Não existe. Hein? Como que um cara faz isso com uma pessoa que já tá morta? Eu conheci dois brasileiros que faz.
1: Ah, eu não tenho, é um absurdo. Eu não tenho conhecimento psicológico, mas se fizer um teste aí de um psicopata e alguém que comete esse tipo de atrocidade, acho que é bem parecido o cérebro de uma pessoa, tá? Você falando já é ruim, né, gente? Nossa, pelo amor de Deus, que loucura. Fala, Marilene.
4: Oi, Silvia, minha amiga. Você pode fazer o de menos, Silvia. 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Faz, Silvia, faz. 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Liga.
1: Ah lá, o Alberto, o Aguinaldo, parou até a trilha. Aguinaldo, boa tarde, Felipe. O Alberto não tem um pingo de respeito. Do mesmo jeito que tem bons petistas, tem boas pessoas à direita. Isso que eu acho. Eu também concordo com você, Aguinaldo. Concordo que é isso mesmo.
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1: 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Pois bem, a gente tá acabando o programa, né? Não vai dar tempo, viu? O que que é, Alberto? Ah, tá, eu tô relatando um fato acontecido, mandou a matéria. Não, tá certo, a gente já viu que o cara falou isso, mas não dá pra falar que todos os bolsonaristas são assim, né? Que são gente da direita. Ele é um maluco da direita, né? Como tem maluco da esquerda também. É basicamente isso, mas tá certo, entendi isso acontecer, felizmente. Olha, minha gente, não vai dar tempo, né, de falar mais nada, infelizmente, o programa acabou, passou rapidinho, mas eu quero convidá-los para acessar o portal da Insuperável, radioinsuperável.com. Corre lá, tem notícias do homem que filmou crianças em Boston, tá? Foi à corte e ele já tem uma longa ficha como agressor sexual, tá? E continua, né, solto e fazendo essas atrocidades, né? Pois é, os funcionários do cassino de Everett podem entrar em greve, é um outro destaque lá do radioinsuperável.com, o nosso portal de notícias, tá bom? Não vai dar tempo de falar do esporte, né? Só desejando sorte aí para o Cruzeiro, que vai jogar contra o Flamengo hoje. Flamenguistas, me desculpem, pela Libertadores. Palmeiras enfrenta o Cerro Porteño, batalhas duríssimas hoje, hein? O Galo também enfrenta o Bragantino pela Sul-Americana, então tem muitos jogos bons hoje para acompanhar, para quem gosta de futebol. Fala, Johnny, rapidinho, Johnny.
11: Porque o policial não vai atrás desse homem que tá solto aí, fica filmando criança aí pra rua fora. Ah, eu vou, o Jonathan tem que olhar isso aí, né? Olha, me imigrante.
1: Muito obrigado por fazer parte da nossa tarde. Foi um prazer levar informação, acompanhar você em mais um dia. Agora você fica com As Insuperáveis do Dia, na sequência, Espelho do Imigrante com Evelyn e Guga, tá? Eu volto amanhã, quinta-feira. Amanhã sim, quinta-feira, tá, gente? Ao vivo, às 16h, tá? Um forte abraço. Cuide de quem você ama, se cuide. Até amanhã.
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0: 6:08 com o nosso Espelho do Imigrante, hoje sem Mainha, sem Guga, mas o Juizão tá na área para cuidar de vocês. Espelho do Imigrante no ar para falar com duas peças raras, talvez chegue mais um aqui na melhor. Fica com a gente porque aqui é sempre insuperável.
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0: É, tem alguns traíras aí que estão falando que é Ares Izenzê também. Esse negócio aí não tá muito... Tá meio avacalhado, olha, gente, 6:09, pra você que tá chegando, pode mandar sua mensagem ali no grupo Espelho do Imigrante Resumo Esportivo, eu vou checar lá também, mas se quiser pode mandar direto aqui no WhatsApp da rádio, aqui da melhor, que é aquela que dá show na América, 774-707-7835, 774-707-7835, chega junto e vamos participar, eu vou receber aqui agora, vou falar o nome ainda não. Você que quer comprar a sua casa, hoje nós estamos começando o Espelho Imigrante, que é o espaço feito para quem deixou a sua terra, trouxe os seus sonhos na bagagem e está construindo uma nova história aqui nos Estados Unidos. E nós vamos falar de um daqueles sonhos que fazem parte da vida de muitos imigrantes, comprar a casa própria em Massachusetts. É fácil, não é? A gente vai saber. Mas será que esse sonho está realmente ao alcance de todos? Quanto eu preciso para começar? Como funciona o financiamento? E o imigrante, precisa ter cidadania ou não? E principalmente, será que esse é o momento certo para comprar ou é melhor esperar? Para nos ajudar a separar o sonho da realidade, nós recebemos hoje o Gabriel e o Aguimar da Mega Realty, que vão conversar com a gente sobre o mercado imobiliário, financiamento e os caminhos para quem quer deixar de pagar o aluguel. Pagou o aluguel, meu filho? O dinheiro vai, tá? Não volta não. Conquistar o seu próprio endereço. Então já vai preparando o seu cafezinho aí. Quem bebe, bebe, mas vai beber lá pra longe. Porque hoje o papo aqui vai ser sério, viu? Importante. E como sempre, com aquela pitada de pimentas que vocês também conhecem. Está no ar o nosso Espelho do Imigrante. Chega mais.

0: Pois é, e antes de apresentar essas feras aqui, eu quero dar uma ideia em vocês. 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

0: espelho do imigrante chega mais e hoje eu tô recebendo feras. Boa tarde, Gabriel. Boa tarde, Aguimar. Vamos ver se vai sair. Tá tudo certinho aí? Fala aí.
1: Boa tarde.
0: Aí, ó.
1: Saiu agora?
0: Tudo de boa.
1: Saiu. Sentiu aí?
0: Como é que tá o volume?
1: Pode aumentar aqui um pouquinho no fone.
0: Vamos ver como é que tá esse negócio aí. Vamos ver se vai ficar melhor.
1: Opa. Saiu bem. Agora sim.
0: Agora sim. Boa tarde, Aguimar.
2: Boa tarde,
0: Aguimar. Eu quero começar com uma pergunta simples. Um por um. Primeiro eu vou pro pai. Ordem de idade.
2: Vamos lá, vamos lá.
0: Quem é o Aguimar?
2: Cara, quem é o Aguimar?
0: Essa não
2: sou eu.
0: Na lista, não. Se vira. Quem é o Aguimar que está vendendo casas agora?
2: O Aguimar sou um brasileiro, né? Que nasci lá no bonito estadão de Goiás, né? E cheguei aqui nos Estados Unidos em 2001. Já temos quase 26 anos. Estamos vivendo aqui nos Estados Unidos. Sou o pai do Davi, do Gabriel e casado com a pastora Regilene.
0: Aquela que o Guga falou que se tudo isso. Quiser, ele vai avisar pra ela.
2: Exatamente.
0: É, não é fácil não. Quem é o Gabriel Vieira?
1: Gabriel Vieira é, né, filho de imigrantes do Brasil. Chegou aqui com 4 anos, pequeno, mas hoje, né, devido ao esforço dos meus pais, né, de ter mudado aqui para os Estados Unidos, é, no propósito de dar uma vida melhor para os filhos, estamos aí, graças a Deus, né, um servo. A nossa fé é algo que levamos com muita seriedade. Casado hoje, graças a Deus.
0: Isso.
1: Né, e trabalhando, ajudando pessoas.
0: Quem que o Guga falou que é Dil, errou o nome dela? Você trouxe a. Ele falou o nome diferente.
1: Foi. Ele falou o nome diferente. É, foi não Rebeca,
0: era,
1: não.
0: É, alguma coisa assim, não alguma era coisa. Raquel.
1: E ela alguma olhando coisa. Assim. É, qualquer, tá bom. Com aquele olhar assim, de lado assim.
0: O que tá acontecendo? É, o Gabriel, que é o meu líder no louvor, tem. Você não tem metade da minha idade, não. Você tem mais da metade da minha idade, eu acho.
1: É, tô com 30
0: né?
1: Hoje.
0: É, não, então, eu não cheguei nos 60, mas.
2: Mas tá perto, né?
0: Tá perto. Mas é um cara que eu aprendo com ele. Todos os dias, com a Guimar também, que é meu parceiro, fala meu velho, tudo bom? E a gente conversa, é assim, dada a liberdade que a gente tem e a amizade que a gente criou, e são dois parceiros, tanto na igreja quanto na vida, e aqui também, que eu faço questão de trazer, já conversei com o Gabriel, isso, Gabriel, vamos lá, vamos trocar uma ideia lá, e você dá um boom aí, né, nas vendas, porque ajuda. Nem que seja um pouquinho, eu vou fazer a minha parte.
1: Obrigado.
0: A vocês.
2: Com certeza.
0: E se quiser trazer o Davi também, pode trazer.
1: A próxima
0: trazer
1: vai
0: todo
1: sair.
0: Mundo. Pode trazer a Regilene, Raquel, Rachel, vem todo mundo e a gente vai trocando ideia nesse negócio aqui. Não dá nada. Ó, já chegou aqui um meliante, que é o Éder Paixão, que daqui a pouco ele vai. Sabe qual é a especialidade dele?
1: Ah.
0: Agarrar homem.
1: Ó. Oh.
0: Ele é lutador de jiu-jitsu.
1: Uau!
0: Ele tá escapado. Ele não vai agarrar homem. Então já chegou aí, fala, meu amigo.
3: Fala comigo, meu povo. Boa tarde, família. Vamos aqui, umas três coisinhas rápidas e ligeiras aqui. A primeira notícia é que a Mimi hoje tá trabalhando em Newark. Um rapaz estava trabalhando de Uber, pegou uma moça na cidade de Cannes e foi levar para Newark. E quando ele chegou em Newark, a Mimi foi e parou ele e levou o rapaz embora, infelizmente. E um ex-lutador do UFC também, também foi preso pela imigração, ex-lutador do UFC. Foi preso pela imigração. E uma outra coisa, eu tô trabalhando aqui, formando onde vai ser uma cafeteria, né? E do lado dela tem uma lojinha de chinês que faz massagem. Só que aí eu fui descobrir, porque o dono aqui me contou, que é uma massagem onde tem um final feliz. E aí eu comecei a reparar, é um entra e sai danado, né? Muita mulher entrando e saindo, as menininhas, o pessoal entrando, o rapaz entrando, eu falei, não, o pau tá quebrando. E como tem umas paredes aqui que eu tô dobrando ela agora, com o traco por cima da outra,
0: tá ouvindo?
3: Então tem hora que eu desligo a máquina, tem que dar pra escutar. Olha a botinha passando aqui. Dá pra escutar os gatinhos miando. Tchau, obrigado.
0: Tchau, obrigado. Pois é, esse é o nosso repórter de Nurcão. Ele dá todas as atividades aqui. Vamos começar a bater esse papo já? Já são 6h19? Eu quero já começar perguntando para vocês. Vocês decidem quem quiser responder.
1: Sim, sim.
0: Como está o mercado imobiliário atualmente, especialmente aqui em Massachusetts?
1: Bom, aqui em Massachusetts a gente vê que está num mercado bem interessante, né? Em comparação com o tempo atrás, a gente vê mais propriedades disponíveis no mercado, mais opção, mas também estão demorando a sair do mercado, né? Tá demorando a receber oferta. Se não colocar no preço certo, a casa fica agarrada. Muitas vezes, vamos dizer assim, que talvez a pessoa está trabalhando com alguém que quer vender a propriedade, a gente tem que entender que estamos trabalhando junto com o nosso cliente e olhar como que está o estado do mercado. E se a gente não escutar, se a gente não analisar o mercado e colocar no preço certo, a casa vai ficar agarrada ali muito, muito tempo.
0: É.
1: Sim. Sim.
2: O que a gente tem notado é que as propriedades que são colocadas no valor correto de mercado vende rápido, né? Mas se você colocar acima do preço de mercado, essas propriedades acabam ficando um pouco mais...
0: Pode chegar mais perto do microfone, Guimarães.
2: Ficando uns dias a mais no mercado para ser vendida. Tudo se vende, né? Mas demora um pouquinho mais para vender.
1: Sim, igual eu fiz uma análise esses dias, né? Só para dar um exemplo, ajudando um cliente, amigo meu. E eles olhando essa possibilidade de vender a propriedade deles para comprar outra. E ele estava talvez com um número já na mente, só que quando eu olhei, era, vamos dizer, uns 75 mil mais baixo do número que ele estava pensando. Então, assim, eu já cheguei e falei, olha, né, claro que quem decide o preço final que você quer colocar no mercado é você, como seller, como proprietário, mas eu quero te mostrar o fato do mercado de como que tá, né? E se a gente colocar acima desse preço aqui, uma boa chance que vai ficar agarrado no mercado. Então tem que ser uma coisa bem com estratégia mesmo para colocar no preço certo e atingir o público.
0: No geral, tá ficando mais agarrado as casas no mercado ou tá saindo bem?
2: Sim, está ficando demorando um pouco mais a vender. Igual eu disse, as propriedades que são colocadas com preço mais acima de mercado, essas propriedades têm intenção de ficar um pouquinho mais no mercado. Demorar um pouco de tempo a mais para vender as propriedades. Né? Mas o lado bom da coisa é que tem bastante pessoas procurando ainda para comprar. Tem bastante gente para comprar, tem bastante. O mercado continua mesmo assim, tem uma quantidade de casa no mercado que aumentou em relação ao ano passado, mas ainda tem bastante cliente procurando para comprar a propriedade ainda.
1: Sim, eu posso até dizer assim, que essas casas que estão no mercado, vamos dizer, tem 1, 2, 3 meses... Isso pode, então, ser uma oportunidade para o nosso cliente como comprador, porque a gente não somente trabalha com pessoas que vendem o seu imóvel, mas pessoas que querem comprar. Isso, então, pode ser uma oportunidade para a pessoa olhar essa casa e, se ela gostar, até colocar um preço abaixo do preço que foi listado e até pedir algum crédito para ajudar eles também, né, na parte do financiamento e no dinheiro que eles tiver que entrar.
0: Tem dois áudios aqui, vamos espero que seja sobre o assunto, vamos ver. O Paulo Jacaré tá falando aqui, fala, meu amigo.
4: Boa tarde, Espelho do Imigrante, boa tarde, Ario Júnior, vamos que vamos. Pode parar não, hein, tô aqui na escuta, hein, tô dirigindo, mas tô na escuta.
0: É desse jeito.
4: Não, você fala, tô na Fórmula 1.
0: Você sabe por que da Fórmula 1, né?
2: Não.
0: Não sei se foi ele mandou uns áudios pra gente aqui durante o programa da Copa e passava uns carros do lado, parecia Fórmula 1. Falei, esse
2: é o cara da Fórmula 1.
0: Eu acho que tá na Fórmula 1, não pode. Flávio Pantera, se tocar, vai, né?
5: Oi, Aires. Nossa, tô adorando ouvir sua voz, Aires. Ai, Aires.
0: Aí. É desse jeito.
1: Opa.
0: Aí. É, são os meus fãs, né?
2: Flávio. Tô vendo aí.
0: A gente vai arrecadando os fãs por aí. Juros e preço das casas de hoje. É um bom momento pra comprar?
1: Olha,
0: vocês me dizem.
1: Uma coisa que, independente de como está, né, vamos dizer, o mercado. Sim. Primeiro, a gente tem que procurar uma propriedade que faz sentido para aquela família, para o bolso daquela família, né? Talvez, assim, vamos dizer que uma casa em um determinado tamanho, quarto, banheiro, uns anos atrás, com juros, vamos dizer, de talvez 2021, sim, talvez a pessoa vai conseguir se qualificar para uma casa que seja um pouquinho menor, né? Mas é o jeito de começar. E quando você começar, você tem que estar pronto financeiramente, né? Se isso também não entrar no seu bolso, não faz sentido para você e para sua família, não faça, né? Mas quando a pessoa está pronta para entrar no mercado, independente do juro, independente dos preços, né? Porque conseguimos negociar e sempre tem oportunidade de refinanciar no futuro, né? Se a gente conseguir uns juros hoje, por exemplo, de 7%, só dando um exemplo, tem chance do juro cair, seja um 6%, 5% no futuro.
2: Se cair um ponto já compensa fazer o refinanciamento. Né? Por exemplo, um exemplo bem claro foi quando eu comprei a minha primeira propriedade, há 20 anos atrás, meu juro foi 8,5%. Quer dizer, o juro ainda não chegou a esse patamar, eu acho que nem vai chegar. O nível está mais ou menos 7% agora, o juros mais alto. Eu acredito que a tendência é baixar o juro. É, eu acredito. Não sou especialista em juros, não, mas a tendência do mercado eu acho que vai dar o juro. Que chegou num patamar de 6,5%, 7%, a tendência eu acho que seria dar uma baixada.
0: Né? Mas as pessoas que estão esperando baixar demais, igual era muito tempo atrás, isso não vai acontecer.
2: Bom, neva sem neva, né? É. Nunca sei nunca, né? Mas assim, aquelas condições de comprar casa com juros de 2% vai ser uma situação bem difícil de acontecer novamente. Pode ser que aconteça, né? Mas é, não é fácil acontecer novamente, não. Um juro de 2%, que eu cheguei a ver 2,3%, é um juro bem baixo mesmo, né? É uma situação bem, bem rara de acontecer na economia mesmo.
1: É, aquilo foi uma situação, assim, rara e devido ao tempo que a gente estava vivendo, o 2020, Covid, que parece que foi, sei lá, um pesadelo, que nem aconteceu, olhando assim atrás. Mas, assim, se a pessoa fala, não, eu quero esperar os preços caírem absurdamente, juros, a pessoa provavelmente vai ficar esperando para sempre, né? Então, assim, no momento que você se sente que está preparado não só para pagar o mortgage da propriedade, mas também as outras despesas que tem com uma casa... Então, aí é o momento da gente começar esse processo de olhar e para você comprar a sua própria casa.
2: É o seguinte, eu acho que se você vai comprar uma propriedade e o valor do mortgage, da prestação da casa, encaixou no seu orçamento, compra. Não, independente se o juro está alto, está baixo, compra a propriedade, porque a propriedade é sempre um excelente investimento.
0: Eu tenho ainda na minha cabeça que eu vou comprar a casa aqui. E eu não posso comprar com outro porque eu vou apanhar de vocês. Então sim, eu já sei certeza. Disso. Eu já fui ameaçado, viu, gente?
1: Sim.
0: Só eu não quero me vitimizar.
2: De três ainda.
0: Não. De três. É de três que já me ameaçaram se eu procurar outro. Então eu já coloquei na mente que vai ter que ser Gabriel, Davi ou Aguimar.
1: Eu te coloco no banco lá no Louvor.
0: Se aí, você fazer isso. Tá vendo? É isso aí que acontece.
1: Desse
0: então
1: jeito.
0: Eu já decidi, por livre e espontânea pressão, que eu vou comprar com esses caras. Eu vou. Eu ainda vou dar esse testemunho aqui, vou estar na minha casa.
1: Não
0: precisa ser casa grande, não, viu? Não precisa ser casa grande, não.
2: Não,
0: se o menino vai
2: comprar.
0: Embora, eu vou ficar com casa grande. Eu não quero. Eu quero a casa que cabe eu e a dona Silvia. Um ou dois, só porque o outro vai voar, não demora. Mas vai ser sim, vai ser com vocês, pode ter certeza.
1: Mas precisa ser uma casa de conforto, né?
0: É
1: tem
0: isso.
1: Que ser uma propriedade que você gosta. E assim, no processo da compra, a gente já ouve muitas vezes assim, um cliente que a gente mostrou. Vamos dizer umas 15, 20 casas, né? Porque cada cliente é diferente. Tem uns que a gente consegue acertar na primeira e outras que demora mais um pouco. E o cliente fica assim, talvez desanima, talvez pensava que ia ser mais rápido. Ou talvez eles achem que eles estão perturbando nós como corretores demais de agendar e mostrar a casa.
0: E é o trabalho,
1: casa,
0: né?
1: É o nosso trabalho.
0: É o trabalho. Você falou uma coisa, Gabriel, a pessoa está pronta. Bom, primeiro eu quero fazer outra pergunta. Esses caras aqui, gente, eles não são só vendedores, eles são artistas também. Então eu quero que vocês deixem aí como seguir vocês no Instagram.
1: Sim.
0: Qual o Instagram, Aguimar? Se quiser passar também do Matheus, até do Davi, não tem problema. É uma família. Passa o Instagram de vocês aí. E quem não tiver, eu vou tentar colocar na live também aqui pra vocês passarem a seguir o Gabriel, o Aguimar, o Matheus, Davi. Segue a Mega Reels também.
2: Também.
0: Que aqui sempre ajuda a gente. E pra vocês verem o que eu tô falando, os caras não brincam em serviço. E nessa aí de um videozinho, um ator ou não, a casa é vendida.
2: Sim,
0: é isso que eu vi, né? Então, tem aí, Gabriel? Já tá na
1: sim,
0: mão?
1: Sim, eu vou colocar aqui nos comentários no Facebook.
0: Pode colocar no Face, na live, então facilita mais ainda.
1: Oh, yeah.
0: Enquanto agora. Isso, Aguimar, a pergunta é o seguinte. O Gabriel falou ali que a pessoa tem que estar preparada.
2: Uhum.
0: Como uma pessoa... Como... A língua travou. Vamos lá.
2: Destrava ali.
0: Como uma pessoa sabe quando realmente ela está pronta para comprar uma casa?
2: Ué, o processo de pré-approval, para conseguir um pré-approval, é assim, não, às vezes as pessoas acham que é muito complicado. Não é tão complicado assim. O primeiro passo tem que ter um crédito, né? O crédito pelo menos acima de 680, né? Mas às vezes a pessoa fala, ah, mas meu crédito está perto de 600. Mas dá para trabalhar o crédito também. Se você dedicar no seu crédito rapidinho ele chega perto de 700, que é o número ideal para você começar a ter um pré-approval. E tem que ter também comprovação de renda, né? Existem programas também hoje que você pode comprar sem comprovação de renda também, com extrato bancário, por exemplo. Existem alguns prazeres. O negócio desses programas é que a entrada é um pouco maior, né?
0: Não é vantagem comprar... Eu já vi algumas pessoas anunciando aí com white number e às vezes... Eu não sei se era sem o valor de entrada ou 1%, alguma coisa assim com white number, mas você pega uma prestação muito...
2: É, se você absurda. Dá menos entrada, a prestação vai ficar um pouco maior, né? Quanto mais entrada, quanto maior for o valor da sua entrada, você vai ter uma prestação mais baixa também.
0: Temos algumas pessoas, Chaves de Hector vai falar. Diga.
6: Boa tarde, Evelyn. Boa tarde, Guga.
0: Tá quase na hora, Guga.
6: Tá informadão. Tá quase na hora da chapa pegar fogo. Vamos lá encarar o Flamengão da barriga branca. Da barriga branca. Vamos que vamos.
0: E o Paulo é o mesmo, Evelyn? Vamos ver se é o mesmo.
4: Boa tarde, Espelho de Imigrante. Boa tarde, Ario Júnior. Vamos que vamos.
0: É o mesmo, dona. É o mesmo, é o mesmo. Olha, pra quem quer comprar uma casa, qual deve ser o primeiro passo? Marilene tá ligadinha aqui, já
2: procurar
0: avisou,
2: a gente.
0: Tá ligadinha com a gente aqui.
2: Procurar
0: vocês, né?
1: Sim, mas por que que a gente fala isso? É porque precisamos, então, fazer o primeiro encontro com o cliente, né? É uma certa preparação. Então, além do corretor, né, que a gente vai estar ajudando você a procurar, negociar, a ver as propriedades que tem disponível, tem também o agente financeiro que entra no jogo, que vai verificar a renda e o crédito da pessoa para dizer aonde que essa pessoa está pré-aprovado. A gente só começa a busca pelo imóvel assim que você receber a carta de pré-aprovação. Né, temos várias pessoas que a gente trabalha com a parte do financiamento. Então, qualquer coisa que tenha a ver aos números da propriedade, a gente vai direcionar ao agente financeiro, né? E eles também vão dizer assim, olha, como é que tá em termos do nosso crédito, se a gente tem todo o dinheiro já pronto para compra, porque tem que estar dentro da nossa conta bancária. E assim, como é que tá a declaração de imposto, qual tipo de financiamento que a pessoa vai se qualificar também. Então, tudo isso o agente financeiro consegue dizer, né, pro nosso cliente.
0: A pessoa que não tá preparada, eu não estou. Aí eu precisava saber, por exemplo, o que seria necessário para me comprar minha casa. Vocês me ajudam a preparar para comprar a casa
2: com certeza.
0: Também? Isso é uma curiosidade e é uma coisa interessante, porque tem gente que acha que é só chegar, se preparar sozinho.
1: Não.
2: Ou não.
0: Não vai nessa, não. Procura orientação, procura os meninos, Gabriel, procura o Aguimar, procura os meninos que são preparados para te orientar de acordo com o que você quer.
1: E deixa eu falar uma coisa também. Muitas pessoas pensam assim, que na consulta, eu fiz uma consulta ontem e a pessoa quase cancelou porque pensou que ia ter que pagar alguma taxa para fazer uma consulta, tá? Você não paga. Eu só recebo quando você conquistar a sua própria casa.
0: Olha isso, hein?
2: Exatamente.
0: Tá ouvindo, né, gente? A importância disso aí. Tá vendo a diferença dos caras. Não tem nada antes.
2: Não, você só vai...
0: É igual o advogado que ganha a causa.
2: Exatamente.
0: 30% é dele, mas
2: só
0: se
2: depois
0: não ganha a causa...
2: Não tem nada
0: ganho. Não tem nada.
2: Tá certo.
0: Johnny tá falando aqui. Fala, Johnny.
7: A galera do Espelho do Migrante, boa tarde, hein? Boa tarde, Ari Júlio. Boa tarde, seus convidados, hein? Olha, quando eu tava olhando aqui, você vai comprar a casa, aí. E qual o tamanho da sua entrada? Você vai ter entrada grande ou entrada pequena? Sua entrada é grande, né? Você fica a menos tentação, né? Vai dar, a entrada sua é grande, né? Fala com nós aí.
0: Lá ele, rapaz. Lá. Gente, próximo. Passa pro próximo, viu?
1: Rapaz.
0: Eu tô fora. os maiores erros que compradores de primeira viagem costumam cometer. Como que seria isso? Tem alguns.
1: Tem. Bom, do que a gente já viu, um exemplo que você sempre vai ouvir. Isso nunca aconteceu com nós, tá? Mas aconteceu com outros corretores, onde que durante a compra, a pessoa vai e faz o financiamento de um carro.
2: É, já aconteceu isso.
1: Agora, por que que isso pode afetar a compra? Por quê? O banco vai analisar o seu cenário de como que tá hoje, né? Como que tá a nossa renda, como que tá o nosso crédito, as dívidas também que a pessoa tem. Agora, vamos dizer que a pessoa vai, faz o financiamento, puxou o crédito, abaixou a pontuação. Além disso, adicionou mais dívida no nome, né? Então, o cenário já muda completamente. Então, tem chance, então, da pessoa nem conseguir aprovação no financiamento. Então, aquele trabalho que a pessoa fez, jogou tudo fora.
2: A pessoa pode, por exemplo, eu já vi histórias, nunca, não aconteceu comigo não, graças a Deus. A pessoa tava faltando, assim, mais ou menos uma semana para fazer o close, né? Tu foi lá e comprou um carro. Aí sinceramente, o poder de compra dele caiu, né? Que a dívida dele aumentou. Então, o comprometimento do salário dele, por exemplo, aumentou $700. Ele perdeu o poder de compra de $700. Então, praticamente, não consegue. Desse jeito, não consegue.
1: Yes. E além disso também, talvez a pessoa receba uma proposta de trabalho, um trabalho diferente. Igual eu falei, o banco está analisando o seu cenário do jeito que está hoje. E é o histórico que você criou nesses últimos 2 anos, né? Agora você muda de trabalho, está em outro trabalho, agora o banco vê assim, uai, o que aconteceu com aquele histórico que você criou? É algo novo, então a gente vai ter que começar provavelmente do zero e esperar mais ainda para conseguir essa própria casa.
0: Mas a pessoa precisa... Quanto dinheiro a pessoa precisa ter para comprar uma casa? Ela precisa ter 20% da entrada?
2: Não. Não. Em algumas situações, você pode comprar com 3,5% de entrada. Cada caso é um caso. Eu já vi casos com 3% de entrada. E também já vi propriedade sem entrada também.
0: Essa, por exemplo, você citou, 3,5%. Qual seria a situação que a pessoa deveria estar para comprar uma casa com 3,5%?
2: Os financiamentos com 3,5%, basicamente, são os financiamentos chamados FHA, né? Que são aqueles financiamentos que têm a ajuda do governo, né? Então, eles têm um juro um pouco mais baixo, mas também as qualificações um pouco mais restrita com esse financiamento também.
0: A Sandra está falando aqui, o povo não tem mais respeito pelos convidados. E tá morrendo de rir. E o rapaz voltou. Vamos ver se...
7: Pergunta séria aí. Agora, pergunta aí. Se a gente tem um carro já financiado, a gente pode entrar para fazer financiamento de uma casa? Vê que a gente tem um carro financiado, tem alguma coisa financiada no nome da gente. A gente pode entrar em outro financiamento para comprar uma casa aí? Como é que faz aí? Ou não pode ter nada financiado no nome da gente para a gente entrar no financiamento de uma casa?
0: E aí?
1: Pode sim. Não que isso vai te atrapalhar durante o preparo, né? Porque a gente vai analisar como que tá a sua situação hoje. Talvez você nem tem pessoas que, para melhorar no poder de compra, precisa quitar talvez alguns cartões de crédito, um tipo de financiamento pessoal, financiamento de carro. Mas pode ser que não. Eu já tive clientes que teve, vamos dizer assim, financiamento de carro, onde que eles não precisavam quitar. Tava de boa, tá ok. Então, assim... O banco, ele não vai olhar assim a dívida total que a pessoa tem. Eles vão olhar assim através da prestação. Tipo, vamos dizer que a pessoa comprou um carro de 50 mil, né? Só um exemplo aqui. Não quer dizer que eles vão pegar esse valor e jogar a dívida em cima desse poder de compra que eles criaram. Eles vão olhar a prestação de acordo com um mês, né? Cada mês que eles vão pagando ali. Então, isso que vai determinar essa parte que é o poder de compra.
0: Uma pergunta do ouvinte aqui é interessante. Entrando com $80 mil em uma casa de $500 mil e crédito $720, em média, qual seria o valor da prestação no white number? Só uma dúvida. Aí depois ele deu uma chamada aqui, ó. Vamos levar mais a sério quando for um convidado que acrescente algo, gente. Ele deu uma chamada aqui. Então, assim, vocês têm mais ou menos esse cálculo ou vocês precisam de um tempo a mais?
1: Tem mais. A gente precisa fazer aqui.
2: Ele vai calcular mais ou menos a ideia, lembrando que nós não somos o banco e com os valores nossos que ele vai dar é mais ou menos aproximado.
0: Isso.
2: Os valores finais que vai dar para um cliente é sempre a pessoa do mortgage, do banco que vai, sim, dar. A gente é só um corretor de imóvel, mas os valores que a gente dá são bastante aproximados com o valor de uma prestação. E assim, tem pessoa, não, ele me falou esse valor, não, vou deixar bem claro.
0: Essa é uma
2: aproximação do valor, mas fica bem aproximado os valores. Num valor de... O negócio do IT Number é que às vezes a pessoa tem que dar 20% de entrada ou 15%, 20% hoje para as pessoas que têm IT Number. Já existiu programas no passado que as pessoas com IT Number conseguiam comprar uma casa com uma entrada mais baixa, mas no momento não está sendo possível, não.
0: Para quem já tem uma casa, como saber se agora é um bom momento para vender?
2: Well, depende. Você tem que analisar as situações de mercado. Você tem um equity bom na sua propriedade? Quanto tempo? Tem que analisar o caso sem saber qual equity da sua casa se compensa você realmente vender a sua casa para comprar outra propriedade ou simplesmente para investir em outra coisa. Cada caso é um caso. A gente tem que analisar cada situação para saber se dá na hora certa de comprar ou trocar de propriedade, comprar uma casa maior.
8: E talvez assim, qual que é a sua necessidade? Sabe, se a pessoa realmente quer fazer um upgrade, talvez a família cresceu, uhum, talvez tá mudando de trabalho. E igual meu pai falou, a gente faz uma análise também para olhar quanto que vai restar para a pessoa. Assim que você vender a sua propriedade, quanto que resta para você dar de entrada na próxima casa. Isso daí é uma venda casada, né? Onde que você vende a sua propriedade e compra outra. Né? Basicamente assim, você está procurando um comprador, você fala para eles: olha, eu vou vender a minha propriedade para você, mas eu preciso achar a minha. Né? Então não quer dizer assim que você vende, se você não conseguir achar a sua, você vai ficar sem casa. Não.
0: Isso.
8: A venda vai finalizar quando você achar a sua casa. Tá? Então até lá, gente, isso é tudo bem explicado, colocado no contrato direitinho para proteger os nossos clientes.
2: A coisa que a gente fala, assim, bem importante também, assim, os números têm que fazer sentido para a pessoa também, né? Às vezes a pessoa quer vender uma propriedade, comprar outra, a gente vai analisar a situação, olha, será que compensa para você realmente fazer isso? Tem que conversar com a gente olha a situação certa e fala a pessoa se compensa ou não fazer, dar um movimento de vender e comprar outra propriedade.
0: Uma pergunta aqui, antes do Gabriel fazer ali o... né, trazer a informação pro Kilder. O ouvinte traz a pergunta seguinte: minha esposa é house cleaner, mas a declaração dela é baixa. Como faz para comprar a casa com um ano de imposto?
2: Olha, cometeu um erro que algumas pessoas fazem. As pessoas ganham bem e na hora de fazer o imposto de renda eles declaram um valor muito baixo. Não condiz nem com o nível de vida que a pessoa tem. Aí fica um pouco mais complicado. Às vezes, existem alguns programas que você pode comprar com extrato bancário, mas já cai naquela mesma situação. A entrada é um pouco mais alta.

0: com esse programa.
1: Por que você decidiu entrar no mercado imobiliário e como foi o começo da sua carreira, meu velho?
0: Cara,
1: veio depois, né? Quem veio? Você foi depois do
0: Gabriel? Não, eu vim primeiro. Da seguinte maneira, né? Eu sou mecânico, né? A minha vida inteira eu era mecânico. Tinha uma experiência de oficina desde o Brasil e trabalhei em uma oficina aqui nos Estados Unidos, no mesmo lugar, mais ou menos 17 anos. Eu tô com 15 para 17 anos, no mesmo lugar. Só que eu fiquei muito doente. E fiquei fraco dos braços. Peguei o vírus, né? O Covid, fiquei muito doente, né?
1: Nem me lembra, não. Essa batalha aí, sua aí foi.
0: Aí eu tentei voltar pra oficina e não consegui. Fiquei muito fraco, os braços, perdi muita força, né? Aí a minha esposa já trabalhava no ramo imobiliário, né? E falou pra: olha, vai lá pro escritório, vai fazer alguma coisa lá, porque ficar em casa assim, sem fazer nada também não dá, né? Aí eu fui lá pro escritório, né? Falei: ah, tem que tirar a licença, né? É, para vender casa, que não vai, o escritório não vai pagar você um salário que você fazia na oficina, por exemplo, né? Então você, para ganhar o dinheiro aqui, você vai ter que vender propriedade, vender casa, né? Então, e para vender casa tem que ter licença, né? Então vai estudar.
1: Alô.
0: Vai tirar a licença, né? Aí, como assim, eu não sou nativo em inglês, eu não tenho a mesma facilidade
1: que um jovem
0: que foi alfabetizado aqui tem com inglês, né? Mas Deus abençoou, estudei muito, me esforcei muito, mas consegui tirar minha licença. Não foi muito fácil para mim, não, mas graças a Deus eu consegui passar.
1: Gabriel, para alguém que está nos ouvindo e quer comprar uma casa nos próximos 6 a 12 meses, quais são as três coisas que essa pessoa deveria começar a fazer hoje?
2: Ok. Isso é algo que a gente já mencionou no começo, mas o primeiro passo é você conversar com um profissional, tá? Não pense que você precisa fazer todo esse preparo sozinho, tá? Segundo é já começar a se preparar financeiramente, né? Onde que a gente vai arrumar o nosso crédito, juntar o dinheiro, tá? E saber qual que é o estilo, qual que é a propriedade que eu desejo comprar. Por onde, sabe? Qual cidade eu desejo comprar, vamos dizer, uma casa de investimento, ou eu quero comprar uma casa single, porque eu sei que muitas pessoas, eles não querem lidar com inquilino, eles querem comprar somente a casa deles e pronto, sabe? Em termos de investimento, ok, muitas pessoas já decidem entrar com uma casa de duas ou três famílias, tá? Então, esses três pontos que é muito importante a pessoa já decidir nesse tempo.
1: Como um corretor determina quanto uma casa realmente vale?
0: Tem que analisar o mercado. A gente faz mais ou menos, faz igual uma pessoa que faz o appraisal faz, né? Você compara todas as casas da região, as benfeitorias que tem na casa, os banheiros, o número de garagem, o tanto de square feet que tem na casa, né? E a gente, por aí, a gente determina o valor da propriedade à base de comparação mesmo. Você não chega lá e chuta um valor qualquer, não. A gente compara o mercado, vê as casas da região que foram vendidas, as casas que estão para ser vendidas. A partir daí, a gente determina o preço da propriedade e fala para o cliente: a sua casa, na nossa análise, vale tanto.
2: Sim, e muitas vezes a pessoa determina o preço. Algumas vezes o preço que eles determinar está um pouco fora. E a gente mencionou aqui.
1: O que você fala é acima, por exemplo. A pessoa quer ganhar mais.
2: Sim, mas assim, o mercado que vai determinar o preço. E eu gostaria de vender a casa por $1 milhão, mas se ela vale somente 600 mil, é o que o mercado está falando.
1: Não vai, $1 milhão ela vai ficar presa.
2: Vai ficar presa.
0: Vai acontecer isso aí, vai ficar e frustrar a pessoa que não vai conseguir vender a casa, né? Se colocar um valor muito alto, acima do valor de mercado, a casa provavelmente não vai vender com valor acima de mercado.
2: Então, pode falar. E agora, tomar muito cuidado também, temos assim, vamos dizer, da pessoa pensar que todo tipo de reforma que ela for fazer na propriedade vai valorizar extremamente essa propriedade. Não, muitas coisas você vai fazer porque você quer curtir a propriedade, você quer curtir aquele espaço que você tem. Por exemplo, o quintal, né? Sei que muitas pessoas fazem assim um quintal lindo, maravilhoso, talvez coloca piscina, gasta não sei quantos mil para colocar uma piscina. Aí depois eles vão descobrir que a piscina valorizou talvez somente uns $10 mil e eles gastaram
0: no máximo na propriedade.
1: É mesmo?
2: Sim.
1: E ele gastou mais.
2: Sim.
0: Bem mais.
2: Não que você não deve fazer, tá?
0: E não, isso também não significa que você vai ajudar você a vender sua casa. quanto melhor for sua casa, mais arrumada ela for, vai ajudar você a vender sua casa. Mas nem sempre as reformas que você faz na sua casa vai valorizar.

0: valorizar é, de acordo com o que a maioria das pessoas pensam que valoriza.
1: Aquela casa da Juliana lá de Northborough, vocês venderam para ela. Depois que ela saiu, vocês que venderam para outras pessoas? Ou foi outro corretor?
2: Não, eu não sei se ela foi revendida, né? Porque depois que a gente ajudou a Juliana, a compradora também, a mãe já é corretora, então assim, é. não tem jeito.
1: Aquela casa não tá a mesma coisa, tá?
2: Não?
1: Não. E é uma casa que eu falei com a Juliana na época, essa casa sua, se eu tivesse condição, eu comprava essa casa qualquer hora, porque eu fiquei apaixonado. Quando o Marcão comprou, você lembra, né?
0: Lembro.
1: Eu fui lá ajudar ele. E você também ajudar a mexer tudo lá. Mas da forma que eles deixaram a casa pra vender...
0: Oh, yeah. Eles investiram muito.
1: Eles investiram muito. Bastante.
0: E bom, a casa hoje extremo
1: não tá. Aquela deck ele não tem mais, já...
2: Tirou a deck?
1: Tirou a deck, já furaram a parede lá toda pra colocar insulation. Então, assim, fizeram uma casa comum, numa casa que era relativamente pequena e virou diferenciada.
0: Era uma casa diferenciada.
1: E a pessoa que tá lá hoje, infelizmente, não deixou a casa no mesmo padrão. Dá pra fazer mais uma pergunta, Gabriel? 6h49, dá pra fazer mais uma?
2: É, eu quero responder aquela pergunta da pessoa que pediu.
1: Pode falar.
2: Então, pra alguém que tá comprando uma casa, vamos dizer, de 500 mil, tá? A gente teria que analisar os juros que eles vão conseguir no financiamento deles, tá? Mas eu usei, assim, um juros de... 7. Vamos dizer 7.5, porque é ITIN.
0: ITIN number, mais ou menos.
2: Mais ou menos. Então, aqui vai dar um pagamento total por mês de R$3.679. Isso inclui, então, né, o valor do empréstimo, que aqui vai ser R$420. O
0: seguro.
2: O seguro, o imposto e também os juros. Ok? E além disso, tem algo chamado PMI.
0: E tem o tax da propriedade também.
2: Sim, o imposto, o tax. Então, assim, tudo isso que entra dentro do mortgage, tá bom? Então, são esses cinco itens essenciais que vai entrar dentro do mortgage. Esse PMI, por exemplo, é Private Mortgage Insurance, é um seguro que o banco cobra quando alguém geralmente dá menos de 20% de entrada no imóvel. É um seguro para proteger o banco. Mas quando pessoa...
0: quem paga é o...
1: E o dinheiro tem que... Você tem que ter um dinheiro na sua conta, tem que ficar quanto tempo na sua conta esse dinheiro lá? Na moita? Sem mexer, sem comprar carro, sem fazer arte?
0: Olha, isso varia muito. Não necessariamente, não. Se for um dinheiro que ele foi colocado na sua conta, que tem uma... Por exemplo, se foi do seu pagamento, que foi entrada e você foi juntando aos poucos na sua conta, 6 meses, 1 ano, não tem uma especificação.
1: Não, porque eu já ouvi outras pessoas dizendo que...
0: Uns 6 meses seria o ideal.
1: É, né? Que tem que ter um valor
0: tem que
1: na
0: ter,
1: sua
0: sim.
1: conta
0: tem
1: a que... X meses. Uhum. Então não é, esse de mês não, é não... balela.
0: Não é que é balela. O dinheiro tem que estar na sua conta e tem que... Você pode depositar um dinheiro na sua conta no dia seguinte, mas você tem que explicar de onde que ele veio.
1: Entendi. Entendi. O Johnny fala aqui, deve ser mais uma pergunta.
3: Ô, Deus, aí, um cara que ganha, tipo assim, 1.200 por semana,
1: Vai pra conta, Gabriel.
3: Financiamento conta. De um carro, paga $200 por mês num carro de financiamento. Só isso, não tem net number, tem nada. Qualifica pra comprar uma casa? Olha aí pra nós, por favor.
1: Net number sem nada, qualifica? Aí o finalzinho aqui já falou tudo, né?
0: Existem alguns financiamentos pra ninguém, não tem, pra gente que não tem nada de comprovação de nada. Mas aí a entrada é praticamente metade do valor do imóvel. 50% de entrada, por exemplo.
2: Ou sim, né? Talvez a gente usando um extrato bancário, por exemplo.
0: É.
2: Tem também esse tipo de financiamento, né? Onde que o banco vai verificar através do seu extrato, né? Só que aí a entrada vai ser nos 20% ou 25% de entrada. Claro que uma pessoa que faz uma declaração, você vai ter uma entrada menor, mas tem o lado que você tem que fazer o pagamento do imposto, né? Então, assim, você faz uma análise, vê o que fica melhor para você no seu bolso, em termos do pagamento do imposto, ou você dá o 20% ou 25%. Mas a gente conversa, tudo isso... Todo cenário é diferente. Então, se é algo que ele está interessado, entre
0: sempre
2: em contato.
0: Sempre dá para arrumar alguma coisa. Sempre dá para arrumar um jeito.
1: É ideal a pessoa trazer para você, por exemplo, antes de fazer o imposto do ano vigente, ela levar para vocês dar uma analisada?
0: Olha, depende da situação da pessoa. Às vezes, tem pessoas que a gente vai aconselhar ele a fazer um tax um pouco maior. Ajuda bastante, sim. Mas tem que fazer as contas, ver se compensa ele fazer um tax maior consequentemente, se ele fazer um táxi maior, ele vai ter que pagar mais imposto. Então, cada caso é um caso e tem que analisar e ver se realmente o que compensa ser feito.
1: Pois é. Vocês têm que seguir,
2: rapaz,
1: né?
2: Rapaz, passa rápido demais.
1: Mais rápido, tá? Mais rápido que vocês pensam.
2: Doido. Toda vez que a gente vem aqui pra conversar...
0: Já acabou o tempo, já.
1: Já acabou o tempo, ó. Só pra a situação não tá legal pra nós aqui, São Paulino. Gente, ó, tudo São Paulino aqui, tá?
0: Ó.
1: Eu, Gabriel e o Aguimar. Quem tá vendo na live aí, o copo tá ali.
2: Deixa eu só dar só uma última coisa aqui antes da gente
1: ir. Diga.
2: É o seguinte, porque eu sei que agora, pra muitas pessoas, tem muita incerteza.
1: Essa é uma pergunta boa. A imigração tá influenciando?
2: E assim, talvez a pessoa pense, talvez eu não vou comprar a minha propriedade agora. Tudo certo. Várias pessoas, vários clientes que falou pra mim, Gabriel, eu vou dar um tempo, eu quero esperar. Mas é o seguinte, não perde o foco nesse alvo, tá? Porque muitas pessoas pensam, não é possível agora, sabe? Pode ser pessoa também que fala, não, eu quero comprar agora, mas aquelas que talvez tá agindo com mais cautela, seguinte, continua se preparando. Não joga tudo no ar, não pensa assim que a situação tá assim, então eu vou indo gastando meu dinheiro. Não, sabe? Continua trabalhando no seu crédito, juntando o seu dinheiro, pra quando chegar ao ponto que você falar pra mim, Gabriel, é agora, beleza.
1: Mas a situação de imigração que a gente tem vivido hoje influenciou alguma coisa no trabalho de vocês?
2: Influenciou. É, igual eu falei, muitas pessoas que eu liguei falou que eles estão com medo e vai dar um tempo. E eu respeito esse tempo. Eu respeito esse tempo porque eu não vou pressionar você a fazer uma decisão grande que é a compra da casa, sabe? Então, assim, se eles não sentem que agora é a hora, quem sou eu pra ir lá e forçar a pessoa, sabe? Mas a gente tá aqui sempre pra dar direção, pra lembrar também, muitas vezes a gente, né, tem pessoas que tá sempre na nossa lista, que a gente faz ligação, e a pessoa agradece, obrigado por ter sempre lembrado de mim e tudo, e é isso também, dá um toque, mostrar que a gente tá aqui pra ajudar.
1: Se a pessoa tá aqui, vai pro Brasil, ela tem imóvel aqui, seria mais vantagem ela, eu não sei como que funciona isso, ela manter o imóvel aqui, ela recebe o aluguel, a Megan Ridge faz esse trabalho? Por exemplo, aluga aqui e manda pro Brasil, ou aluga pra poder manter o pagamento da prestação do cara?
0: Nós temos alguns clientes nessa situação, que estavam aqui e tiveram que ir embora, né? E deixou o imóvel alugado e a gente tá tomando conta do imóvel dele aqui. Tá se vivendo muito bem no Brasil, recebendo aluguel lá.
1: Um aluguel aí de 2.000, que nem existe mais, né? Dependendo do lugar. Brincando, é 10 mil reais no Brasil.
0: É. Né? A pessoa se vive bem confortável lá. Né?
1: Então você consegue viver no conforto. Então é muita vantagem você comprar uma casa aqui. É muito, independente da situação. É isso que eu digo. Por isso que eu pensei assim, eu tava conversando com a Silvia esses dias, a gente trabalhar pra comprar uma casa aqui e vamos ralar. E Deus, quem vai? Não é Donald Trump que manda na vida da gente, não é Bolsonaro, A, B ou C, nem Lula. Quem manda na vida da gente é Deus. O que vai acontecer com a gente é Deus que vai definir. Então, ele vai te proteger de qualquer forma. Se encerrou o ciclo aqui, se tiver que ir pra lá e voltar, só não faz besteira, gente, não desespera. Tenho visto muita gente desesperada, depressiva. Muita gente me liga pelo grupo, né? Que a gente tem um grupo que avisa onde esses caras estão andando. Então, muita gente me fala desesperado, chorando demais, chorando muito. E o grupo tem 1.023 pessoas. Então você imagina a quantidade de pessoas que às vezes eu preciso tentar acalmar. Gente, segura a bronca e deixa Deus proteger, deixa Deus trabalhar nisso tudo. E a hora de comprar a casa, se tiver que ser, vai ser agora. Porque quanto mais você esperar, eu quero esperar eu ter dinheiro pra comprar. Eu nunca vou ter. Tô falando mentira? Eu nunca vou ter o dinheiro pra falar assim, não, agora eu tô preparado. Você já viu o pastor dele falando na igreja lá muitas vezes. Eu falei assim, eu não tinha. A Márcia falou assim, vamos. E a minha casa no Brasil foi assim. Falei, não, Silvio, não, Deus vai. E foi. E eu tenho a minha lá. Então, assim, Deus faz o que tem que fazer e ele protege aqueles que são dele. Não é? Então, essa é a palavra que eu deixo pra vocês. O Gabriel deve estar até atrasado aí. Mas também o programa tá acabando, 6h58, 2 minutinhos. A gente praticamente deve ir junto pra lá. Eu agradeço demais a presença, gente. Quer deixar só 1 minuto e meio a mensagem final, Gabriel, Aguimar? 1 minuto e meio!
0: Gente, Vamos comprar a casa.
1: A hora é agora.
0: Eu acho que a prestação coube no seu orçamento. É, não preocupa muito com juros, as situações mudam, os juros abaixam, e compra casa. Tem uma coisa muito antiga que se fala, né? Quem compra terra não erra, né? Sim, sempre, desde que quando eu era criança, eu ouvi as pessoas falarem isso. Investimento em propriedade, apesar que eu sei que é o maior investimento que a maioria das pessoas faz da vida inteira dele, é comprar uma propriedade. É uma coisa muito importante, procura uma pessoa qualificada para ajudar vocês.
2: Sim,
1: e suas despedidas, meu amigo.
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1: Pois é, e o Instagram dessas feras já está na live aí no Facebook. Passa a seguir lá, dá aquela moral, vocês vão ver que os caras são artistas e brincando e tá vendendo.
0: Vender casa.
1: Viu? E a gente volta amanhã, Manhã e Guga, eu devo aparecer também, com certeza. Mas Manhã e Guga vão estar com vocês primeiramente. Então eu quero deixar meu abraço para todo mundo que nos ajudou, a galera do Espelho do Imigrante. Fica com Deus. Abraçou.
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0: Louvado seja nosso Senhor Jesus Cristo, para sempre seja louvado. É quarta-feira, é Nossa Senhora. Nossa Senhora do Carmo, rogai por nós, Nossa Senhora. Mãe do Santo Escapulário, rogai por nós neste mês vocacional. Convém-nos dizer, Nossa Senhora, despertai santas e fervorosas vocações. Comunidades vocacionais, encontro, testemunho e missão. Nós estamos em plena novena de São Roque, nono dia. São Roque, livrai-nos das doenças graves e das feridas expostas. Filhos queridos, eu quero ser curado por intercessão de Maria e quero saudar a todos que acompanham pela rádio Evangelizar, de onde tudo começa. As rádios irmãs, cujos nomes cito neste momento. Saúdo a você pela TV Evangelizar, sinal digital em todo o país, em várias cidades, canal aberto, pelo YouTube Padre Manzotti Oficial. Isso mesmo, aproveite e faça a sua inscrição, se inscreva, Padre Manzotti Oficial, se inscreva no YouTube, também pelos aplicativos da Associação Evangelizar é Preciso e todas as plataformas digitais. Filhos amados, povo querido, vamos juntos, estamos aqui reunidos, em nome do Pai, do Filho e do Espírito Santo. Amém. Naquele tempo, Jesus contou esta parábola aos discípulos e a nós. O reino dos céus é como a história do patrão que saiu de madrugada para contratar trabalhadores para a sua vinha. Combinou com os trabalhadores uma moeda de prata por dia e os mandou para a vinha. Às 9 horas da manhã, o patrão saiu de novo, viu outros que estavam na praça desocupados e lhes disse: ide também vós para minha vinha e eu vos pagarei o que for justo. E eles foram. O patrão saiu de novo ao meio-dia, às 3 horas da tarde, e fez a mesma coisa, saindo outra vez 5 horas da tarde. Encontrou outros que estavam na praça e lhes disse: por que estáis aí o dia inteiro desocupados? Eles responderam: por quê? Porque ninguém nos contratou. O patrão lhe disse: e de vós também para minha vinha. Quando chegou a tarde, o patrão disse ao administrador: chama os trabalhadores, paga-lhes uma diária a todos, começando pelos últimos até o primeiro. Vieram os que tinham sido contratados às 5 da tarde e cada um recebeu uma moeda de prata. Em seguida, vieram os que foram contratados primeiro e pensavam que iam receber mais, porém, cada um deles recebeu uma moeda de prata. Ao receberem o pagamento, começaram a resmungar contra o patrão: esses últimos trabalharam 1 hora só e tu os igualaste a nós, que suportamos o cansaço e o calor do dia inteiro. Então, o patrão disse a eles: amigos, eu não fui injusto contigo. Não combinamos 1 moeda de prata? Toma o que é teu, volta para casa. Eu quero dar a este que foi contratado por último o mesmo que dei a ti. Por acaso, não tenho direito de fazer o que quero com aquilo que me pertence? Ou estás com inveja, porque estou sendo bom? Assim, os últimos serão os primeiros e os primeiros serão os últimos.
1: Ó Santa Maria, vigiai-me.
0: Que a palavra de Deus possa nos mostrar que Deus é generoso com todos. E uma vida, tendo Deus por referência, já é um grande prêmio. Feliz de quem, enquanto ainda cedo, no berço, no colo da mãe, na primeira infância,
1: para sempre.
0: Tenha a experiência do amor de Deus. Felizes somos nós, porque em Deus as tribulações se transformaram, foram mais fáceis de serem vencidas. O cansaço em Deus superado, a tempestade com Deus não foi o fim. Felizes somos nós que recebemos já no berço a fé cristã, a fé como testemunho. Nossa Senhora, hoje é teu dia, quarta-feira, e nós queremos colocar com confiança todos os que se recomendam às nossas orações, todos os que estão suplicando, clamando, pedindo. Nossa Senhora, de tantos títulos e de tantos nomes, rogue a Jesus, teu Filho, nosso Senhor Jesus Cristo, por aqueles que estão desempregados. Rogue, Mãe, por aqueles que estão fazendo um tratamento de uma doença grave, hemodiálise, quimioterapia, radioterapia. Nossa Senhora, peça teu Filho Jesus.

Nossa Senhora, nós te pedimos por aqueles que estão neste momento sentindo um aperto no coração e uma depressão que está difícil de lidar, que rezam e rezam, estão com o joelho dobrados no chão, rezando pelos filhos que se perderam para os vícios, que se apartaram da igreja. Nossa Senhora, Nossa Senhora, Nossa Mãe, pegue as nossas orações imperfeitas, limitadas, leve teu filho Jesus. Nós não sabemos rezar direito, nós não sabemos rezar, nos falta fé. Mãe, sede nossa intercessora, esteja ao lado daquele que está sofrendo neste momento e de alguma forma envolva-os com o teu abraço materno, guarde-os no coração materno. Mãe, Ave Maria, cheia de graça, o Senhor é convosco, bendita sois vós entre as mulheres e bendito é o fruto do vosso ventre, Jesus. Santa Maria, Mãe de Deus, rogai por nós, pecadores, agora e na hora de nossa morte. Amém. Nós só começamos o programa. Eu volto com partilha de vida, com a leitura orante, com testemunhos que edificam. E ainda, o nono dia, ainda é o nono dia de São Roque pelas feridas expostas e doenças graves. Volte comigo, eu volto já.

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0: escute esse testemunho e se você for uma pessoa que diz assim, padre, como eu queria dar meu testemunho para o mundo inteiro, você pode gravar um áudio e mandar no 41-3221-6060, escute.
1: Meu nome é Francisca, eu sou do estado de Roraima, sou associada da TV Evangelizar, eu tenho 85 anos. Em 2023 eu caí, fraturei minha coluna e ela nunca calcificou. Depois eu fui constatada com câncer de pulmão. Aí eu fui submetido a uma cirurgia, fizeram a biópsia, deu positivo. Aí eu me peguei com Jesus das Santas Chagas e Nossa Senhora, que eu sou muito devota de Nossa Senhora, sou intercessora, graças a Deus, a Nossa Senhora, Jesus das Santas Chagas, eu fui curado do câncer. A minha coluna ainda não calcificou. E estou ainda em observação. Só daqui a 3 anos que a doutora disse que vai dizer se eu estou curada de verdade ou não. Mas eu já me sinto curada. E tô indo. Graça alcançada é graça testemunhada. Toca o sino, sacristão.
0: Louvado seja Deus, Dona Francisca de Roraima. Graça alcançada, graça testemunhada. E a senhora vai até o fim, proclamando as maravilhas do Senhor. Deus a abençoe. Filha de Deus, que a paz de Jesus esteja com você, filha.
2: Bom dia.
0: Bom dia, filha de Deus. Você pediu anonimato. De onde você fala?
2: Eu falo do Brasil.
0: De algum lugar do Brasil.
2: Isso.
0: O que está acontecendo, filha?
2: O meu marido é alcoólatra, padre.
0: Certo. Fala um pouquinho mais alto, por favor.
2: O meu marido é alcoólatra.
0: Tá.
2: Ele não admite. Mas eu tô cansada.
0: Certo.
2: Eu já tentei de tudo, conversei, pedi pra ele fazer tratamento, mas não adianta. Ele fala que não faz nada de errado, é trabalhador, mas tem o vício.
0: Certo.
2: Ai, padre, eu tô muito emocionada de estar falando com o senhor.
0: Hoje é seu dia, filha. Hoje é seu dia.
2: Eu tenho testemunho também.
0: Vamos, só um minutinho. Antes do testemunho, você é casada?
2: Sim.
0: São casados na igreja?
2: Já faz 25 anos.
0: 25 anos de casamento sacramental.
2: Isso.
0: Filhos?
2: 2.
0: Tá. Filha, quando você diz que ele é alcoolista, ele trabalha, ele é agressivo com você?
2: Ele tenta me diminuir. No começo, nosso casamento, até que em algumas brigas, mas depois parou. Mas ele sempre tentou me diminuir, sempre. Aí depois que eu voltei a trabalhar, daí isso foi parando, eu comecei a me impor um pouco mais, aí foi parando. Mas volte nele, ele fala alguma coisa pra tentar me diminuir mesmo, mas não...
0: Entendi. Você disse que já tentou que ele se internasse, ele não aceita.
2: Não.
0: Se você pediu anonimato, é porque teu coração está em dúvida.
2: Sim.
0: Em quê?
2: Eu não sei se eu largo de vez, ou se continuo orando, tentando.
0: Seus filhos são criados?
2: São.
0: Quantos anos?
2: 25 e 20.
0: Você ama seu marido?
2: Eu não sei. Às vezes eu penso que sim. Às vezes eu quero ver bem longe quando tá. Eu não aguento ouvir a fala dele quando tá bêbado.
0: Ele bebe diariamente?
2: Sim, segunda a segunda.
0: Filha, na alegria, na tristeza, na saúde e na doença.
2: Sim.
0: É uma doença. E a sua grande arma, desculpe a palavra, é a oração. A sua grande força é a oração e acreditar que... Você acredita que Deus tudo pode?
2: Acredito, muito.
0: Então Deus vai libertá-lo do álcool. Ele vai libertá-lo do álcool. Comece a dar a água benta para ele, mesmo sem ele perceber.
2: Eu coloco na garrafa, na comida,
0: certo,
2: sem ele perceber.
0: E nós vamos nos unir à sua oração e pedir a Deus que ele vai chegar a tal ponto, escreva que eu estou lhe dizendo, que ele vai ter nojo da bebida.
2: Amém.
0: Então peça comigo, Senhor Jesus.
2: Senhor Jesus.
0: Faça um milagre no meu casamento.
2: Faça um milagre no meu casamento.
0: Desse jeito não pode continuar.
2: Desse jeito não pode continuar.
0: Eu amo meu marido.
2: Eu amo meu marido.
0: Eu não amo a bebida.
2: Eu não amo a bebida.
0: E é por isso que eu peço, Senhor.
2: E é por isso que eu peço, Senhor.
0: Pelas tuas santas chagas.
2: Pelas tuas santas chagas.
0: Tire o alcoolismo da vida do meu marido.
2: Tire o alcoolismo da vida do meu marido.
0: Repita de novo. Repita você.
2: Jesus das santas chagas. Tire o alcoolismo da vida do meu marido.
0: Isso vai acontecer, filho. E você vai ligar. Não largue agora. Acredite no poder curativo de Deus. Tá certo?
2: Tá certo, eu creio.
0: Você disse que ia dar um testemunho.
2: Sim.
0: Qual?
2: Há um tempo atrás, nós fomos assaltados. Os bandidos entraram na nossa casa e ele reagiu. As crianças eram pequenas. Quando os bandidos viram que ele não tinha medo, ameaçaram as crianças. Eu pedi muito a Nossa Senhora Aparecida e sentei no chão e abracei meus filhos. Levaram alguns bens, mas com a graça de Deus ficou todo mundo vivo.
0: Certo. Filha.
2: O outro.
0: Pode falar.
2: O outro, eu estudei, passei no concurso e veio a pandemia. E não era chamada. Aí teve alguém da família que falou que eu devia ter muito pecado pra Deus não me escutar.
0: Nossa, que...
2: E o senhor tava com o programa.
0: Que absurdo.
2: Eu chorei, chorei, clamei, pedi a Deus, que eu sei que eu sou pecadora.
0: Todos somos.
2: E precisava da graça.
0: Claro.
2: 10 dias depois, eu fui convocada, padre.
0: Amém. Que bom graça. Que bom, graça recebida.
2: Graça alcançada, graça recebida.
0: Graça testemunhada, toca o sino, sacristão, filha.
2: Toca o sino, sacristão.
0: Você já experimentou a vitória em Deus e você vai experimentar mais uma, que é a libertação do seu marido, escutou?
2: Escutei.
0: Não desista, filha. E que bom que essa pessoa que deu essa frase absurda, agora que a gente já estudou Jó, você sabe que aquilo que a pessoa te falou não tem nada a ver com Deus, né? Não tem nada a ver com Deus. Deus Sim. queria o teu emprego.
2: Sim.
0: A pessoa que falou errado. Filha, persevere. Que Deus abençoe e te liberte e salve teu casamento. Escute esse testemunho, povo de Deus.
3: Sou Valdiva Teixeira de Brusque, Santa Catarina.
0: Pois não.
3: O testemunho que eu quero dar é que já recebi muitas graças através de Jesus das Santas Chagas e que eu acabei de doar 110 pares sapatinhos de bebê, o qual
0: Opa,
3: eu mandei para a TV Evangelizar para agradecer
0: Louvado seja
3: todas
0: Deus.
3: As graças ou algumas graças recebidas. Uma vez eu mandei 50, agora essa semana eu mandei 110 pares
0: Amém.
3: Para agradecer a Jesus das Santas Chagas. Obrigada, fique com Deus.
0: Amém, querida. Louvado seja Deus. Com certeza, as crianças que receberem te louvam e agradecem pela sua generosidade. Obrigado em nome da obra, em nome das crianças que receberão esses sapatinhos de criança. 110. Valdiva Teixeira de Brusque, Santa Catarina. Dom Wilson Tadeu Jonque, da Diocese de Florianópolis. Tá aí, gente, a caridade. Quero lembrar, povo dos Estados Unidos, dia 22, sábado, nós temos um encontro em Nova Jersey. Temos vagas. Espero você na Escola Católica Cruz Sagrada. Garanta sua presença das 8 às 5 da tarde. Depois, dia 25 de agosto, eu estarei em Orlando, na próxima terça. Momento de espiritualidade na Basílica do Santuário Nossa Senhora da Rainha do Universo. Eu volto falando sobre isso e a leitura orante. Voltamos já.

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0: estava indo para o intervalo quando eu falava com o povo dos Estados Unidos. Inclusive, se você quiser assistir às palestras que aconteceram no último retiro lá no Clube Português, é só acessar YouTube Padre Manzotti e as palestras estão lá disponíveis. As palestras e a pregação do sábado, as palestras e pregação do domingo. Está no YouTube Padre Manzotti. O tema era fortalecei-nos durante o cansaço. Cansaço, mas fortalecidos em Deus. É a temática geral. Está lá. Atenção, pessoal, dia 22, sábado agora, mais uma vez eu repito, estarei em Nova Jersey, das 8 às 5, falando sobre a espiritualidade inabalável, uma fé inabalável. Esteja conosco, Delham, Nova Jersey, na Escola Católica da Cruz Sagrada, dia 25 de agosto, na outra terça-feira, terça-feira que vem, eu estarei em Orlando, na Flórida, às 7 horas da noite, na Basílica do Santuário Nacional Nossa Senhora Rainha do Universo. Garanta sua presença, www.camarotetickets.com. Espero por vocês. Filhos amados, nós vamos para a leitura orante da Palavra de Deus. Escute o que as pessoas têm dito sobre a leitura orante, escute.
1: Meu nome é Kélia, falo de Fortaleza, Ceará.
0: Opa.
1: E eu queria falar que eu estou impressionada com a leitura de Jó.
0: Opa.
1: Eu confesso que eu realmente não conhecia, nunca tinha lido.
0: Olha,
1: e eu estou acompanhando com o Senhor.
0: Que
1: e eu
0: bom.
1: Faço questão de acompanhar no reprise, porque durante o dia, o Experiência de Deus, né, como passa pela manhã, eu tô no trabalho.
0: Entendi.
1: E dá até para me ouvir, mas eu quero acompanhar, mesmo com a minha Bíblia na mão, marcando os trechos.
0: Isso.
1: Que mais me impressiona. E eu vou dizer pro senhor, a minha Bíblia tá toda arriscada,
0: que
1: tá
0: bom.
1: Toda marcada, porque
0: seja
1: é tão
0: bem-vinda.
1: Impressionante, e a gente fica de coração partido.
0: É.
1: Né, de ver o sofrimento de Jó, mas ao mesmo tempo
0: uma
1: de ver a fé dele, que é tão inabalável. Um grande abraço para o senhor e para toda a equipe evangelizar. Tá maravilhoso a leitura de Jó.
0: Valeu, Kélia! E ela falava, eu agora tô indicando o livro Inabalável em todas as livrarias do Brasil. Você adquire, leia, apresentei, mas leia mesmo. Mas leia como um retiro espiritual. Não leia de uma vez só, não. Leia devagar. Um abraço, Kélia de Fortaleza, TV Evangelizar, canal 21.1, minha saudação à Rádio Jangadeira FM, Shalom FM, Dom Bosco FM, ao arcebispo Dom Gregório Paixão da Arquidiocese de Fortaleza. Aproveito já para dizer, para mim é contagem regressiva, gente, porque nós temos o Evangelizar é Preciso, que vai acontecer dia 31 de outubro. Então organize sua caravana, já comece a preparar, crie no seu coração essa expectativa no aterro da praia de Iracema. 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E agora sim, Bíblia aberta, cartilha de oração, sem pressa.

capítulo 5, versículo 19. Mais um trechinho. Padre, o senhor está muito lento. Eu te pergunto, para que pressa? Para que pressa? Segundo Coríntios, capítulo 5, versículo 19. A nossa mensagem é esta: Deus não leva em conta os pecados que os seres humanos, dos seres humanos, e por meio de Cristo, Ele está fazendo com que eles sejam seus amigos. E Deus nos mandou entregar a mensagem que fala de maneira como Ele faz com que eles se tornem seus amigos. Gente, há pouco ouvimos uma mulher dizer que fez um concurso, passou, não chamaram e alguém disse: você deve ter pecado muito. Esse não é o Deus da Bíblia. Veja, Deus não quer, vamos lembrar esse texto, volta esse texto, 2 Coríntios capítulo 5, versículo 19. Vamos colocar uma frase de Jesus no horizonte, aqui é a frase de Paulo. O que foi que Jesus disse? Quem precisa de médico não são os sãos, mas são os doentes. Eu vim para resgatar os pecadores. Então entenda bem, Jesus não quer que um pecador se perca. Não está no coração de Deus que os filhos vão para o inferno, vamos assim dizer. Deus, por Deus, ninguém iria para o inferno. Deus quer resgatar e já os resgatou no sangue de Jesus. Mas existe o livre-arbítrio. Por isso, Deus, vamos voltar ao texto, não leva em conta os pecados dos seres humanos. Sério mesmo, quantas ofensas foram feitas a Deus? Deus não leva em conta. Mataram o seu filho na cruz, crucificado como um condenado, um ladrão. O que Deus quer? Por meio de Cristo, Ele está fazendo com que sejam seus amigos. Deus, agora traduzindo, quer que sejamos seus amigos. Grave isso. Versículo 20. Portanto, estamos aqui falando em nome de Cristo, como se o próprio Deus estivesse pedindo por meio de nós. Em nome de Cristo, nós pedimos a vocês que deixem que Deus os transforme de inimigos a amigos dele. Olha a autoridade de Paulo. Em nome de Jesus eu peço. Escute o que eu estou lhe dizendo. Você que brigou com Deus, está revoltado com Deus, você que está com um problema seríssimo, você que está no caminho da perdição, nós que estamos no pecado, que todos nós somos pecadores, deixe Deus te transformar. Olha que lindo isso. Deixe que Deus os transforme de inimigos a amigos dele. Vou repetir esta frase, valeria até pena mandar pelo WhatsApp, hein? Deixe que Deus te transforme de inimigos em amigos dele. Vou repetir de novo, e não é por falta de matéria. Senhor, eu peço essa graça, que eu permita que eu seja um barro nas tuas mãos, mãos de oleiro, que eu seja, Senhor, trabalhado por ti, pela tua graça, a tal ponto que eu deixe de ser um inimigo para ser um amigo teu. Senhor, que isso aconteça com aqueles que estão distantes da igreja, aqueles que estão distantes da vida sacramental, que deixemos a inimizade com Deus para sermos amigos de Deus. Em Cristo não havia pecado, mas Deus colocou sobre Cristo a culpa dos nossos pecados, para que nós,
em união com Ele, vivamos de acordo com a vontade de Deus. Versículo 21. Senhor, como fruto desta leitura orante, peço a graça de ser dócil à ação do Espírito Santo. Permita, olha a frase orante de hoje, permita que Deus, deixe que Deus os transforme de inimigos em amigos dele. Escreve essa frase, escreve, manda no WhatsApp. Esta foi a leitura orante de hoje. Nós voltamos já.

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0: Tá terminando o intervalo, mas mesmo assim eu vou tirar uma foto aqui. Vou tirar uma foto na tua frente e vou pedir pro pessoal colocar nas redes sociais. A frase será assim, como tá ali: deixe que Deus os transforme de inimigos a amigos dele. E a pergunta será: quando é que alguém se torna inimigo de Deus? E como ser amigo de Deus? Combinado? Então, assim que terminar o programa, no Instagram vai estar essa foto. E por favor, eu quero que você escreva. Não só coloca amém, amém, amém, amém, não. O que é inimizade com Deus e o que é ser amigo de Deus? Combinado? Equipe, produção, tudo certo? Tudo certo? Tudo combinado? Muito bem. E eu quero que você interaja no Instagram comigo. Antônia, que a paz de Jesus esteja com você.
1: Amém, padre. Bom dia.
0: Bom dia. Deus abençoe, minha filha. Você estava escutando, padre, a leitura?
1: Eu estava escutando. Que maravilha.
0: Lindo, né? Da onde você fala,
1: padre,
0: Antônia?
1: Padre, a leitura de Jó. Me comoveu demais.
0: Acho que todos nós, né?
1: É uma catequese, né, padre?
0: Foi.
1: Cada dia.
0: Você fala de onde?
1: Falar com você. Eu falo de Brasília.
0: Brasília. Como é que você me acompanha ali em Brasília?
1: No YouTube,
0: tá certo, padre. Isso. Manzotti. Ali tem a padre, nova aliança. Diga lá, filha.
1: Eu agradeço a Deus pela sua vida.
0: Obrigado.
1: Porque
0: reze
1: você
0: por
1: é
0: mim.
1: Um anjo que Deus colocou na nossa vida. Padre, Deus me deu um presente de uma filha quando eu tinha 19 anos. Hoje eu tenho 61 anos.
0: Certo.
1: E essa filha, com 39 anos, ela teve leucemia, padre.
0: Nossa.
1: Ela era casada, não me deu neto. Era a única filha, mas eu glorifico a Deus, padre,
0: claro,
1: pela vida dela, pelo tempo que Deus permitiu que ela ficasse conosco. Ela foi uma filha maravilhosa.
0: Certo.
1: Padre, ela sofreu 2 anos e 7 meses.
0: Sim.
1: Padre, ela passou por 2 transplantes, o último foi eu que fui doadora dela.
0: Certo.
1: Padre, em nenhum momento ela reclamou. Em nenhum momento ela reclamou.
0: Ela se tornou uma pessoa, um exemplo vivo de Jó.
1: Isso, um exemplo de Jó. E isso me mantém de pé, sabe, isso, padre? Porque ela superou tudo, tudo.
0: Amém.
1: Nunca você perguntava, filha, como você está? Ela sempre falava, estou bem.
0: Puxa vida.
1: Eu estou bem.
0: Como o nome dela?
1: Islândia de Araújo Pereira.
0: Desculpa,
1: padre,
0: não ouvi
1: nome
0: direito.
1: Dela em oração. Islândia.
0: Tá.
1: Isso, de Araújo Pereira. Foi um anjo que Deus colocou na minha vida.
0: Amém.
1: Deus me deu e eu devolvi.
0: Amém. Que testemunho lindo.
1: Um ano, você ore por mim também, porque
0: tá,
1: eu estou precisando, eu estou passando pelo luto. É um ano e 3 meses de muita saudade.
0: Meus sentimentos.
1: Muita falta. Obrigada, mas que eu estou de pé, graças a Deus, Deus tem me sustentado, padre, grandemente, padre, reze por mim.
0: Tá bom.
1: Eu sou muito grata a Deus pela sua vida, todos os dias nós estamos ouvindo você, é o que me mantém de pé, primeiramente, Deus, e você na nossa vida.
0: Amém.
1: Padre, agradeço a Deus grandemente pela sua vida, padre. E o meu companheiro, ele ajudou no livro Ouro.
0: Ah, obrigado. Agradeço em nome da obra.
1: Nossos nomes estão lá.
0: Tá bom, querida. Deus abençoe, Antônia. E da mesma forma que você pediu que eu rezasse, me sinto na liberdade de dizer, reze por mim. Um abraço, Antônia de Brasília, falou do YouTube. Lá temos a Rádio Nova Aliança FM, ao Cardeal Arcebispo Dom Paulo César Costa, da Arquidiocese de Brasília. Amado povo de Deus, eu já vou atender a Maria, mas eu queria dizer para você, nós estamos com uma ação: ajude a pintar a casa da mãe. Mas para que nós possamos pintar externamente e internamente, precisamos, na verdade, fazer um,

0: no dízimo, ou você pode fazer pelo Pix, que é o CNPJ, está na tela, 76-648-500-0043-55, pelo QR Code. Maria, bom dia, Deus abençoe, Maria.
1: Sim, Padre, a sua bênção.
0: Você fala de onde?
1: Eu falo de algum lugar do interior de São Paulo.
0: Tá, Padre. Certo. Você pediu anonimato, o que que tá acontecendo?
1: Padre, eu tenho um testemunho para falar e eu tenho uma direção espiritual para o senhor.
0: Eu não sei se eu vou...
1: também.
0: Então, eu não sei se eu consigo agora no final do programa tudo isso, filha. Mas vamos lá.
1: Vou ser bem breve. Eu vou falar primeiro o testemunho, né? Agora no Cordão de São José de Março, né, de 2026, eu vinha fazendo cursinho de 30 dias do cordão e pedindo oração para que meu esposo conseguisse um trabalho, que ele já estava desempregado há quase um ano. E no último dia, Padre, do Cordão de São José, ele vinha passando por um processo seletivo, no último dia do Cordão de São José, ele conseguiu a graça e foi selecionado para... pelo trabalho, e hoje pela honra do Senhor ele está trabalhando.
0: Então a São José rogou?
1: São José providenciou. Toca o sino, sabe?
0: Isso. Você disse que ia pedir oração.
1: Sim, Padre. Eu queria pedir oração pelo relacionamento que eu tenho com a minha mãe. Ela é uma pessoa bem complicada.
0: Com quem?
1: Com a minha mãe.
0: Tua mãe, tá.
1: Isso. Ela, na verdade, ela é uma pessoa muito boa, mas quando a gente se encontra, a gente não mora perto. E se meus irmãos estão presentes também, infelizmente ela bebe no final de semana e ela se transforma, Padre, assim, ela briga, ela fala que não cuida do jeito que ela é, ela
0: Entendi.
1: Fica nos ameaçando que vai embora.
0: Então depois, fora do ar, você deixa o telefone com o nome dela com a telefonista, tá bom? Com o telefonista.
1: Tá bom? Eu deixo assim.
0: E o direcionamento que você pediu?
1: Então, seria dela mesmo, Padre, porque a gente não sabe como lidar, assim, ela é muito controladora e ela, as filhas do meu irmão acabam não querendo ter mais contato, assim, a gente tá sempre, quando possível, juntos, né, mas as meninas não querem ir na casa,
0: Entendi.
1: Não querem estar no mesmo ambiente, assim, e o caso aqui sempre tem briga.
0: Quantos anos ela tem?
1: 65 anos.
0: É muito nova.
1: Muito nova.
0: Filha,
1: Sim.
0: apesar de... te oriento assim. Apesar de tuas filhas não quererem estar perto, respeite. Respeite Sim. ela, as filhas. Agora,
1: tá.
0: você e seus irmãos não podem abandoná-la. Mesmo ela sendo
1: não.
0: ríspida, beber e se tornar uma pessoa difícil de lidar, ela precisa de cura. E quanto mais vocês a isolarem, mais amarga ela vai ficar. E talvez ali está o caminho e da tua santificação. Entenda isso como um processo. E é na oração que você vai vencer. Lamentável, vamos pedir que sua mãe se torne mais terna, amável. Mas, na verdade, ela está precisando de uma cura interior. Lhe dou uma sugestão. Eu vou para o intervalo e volto e dou a sugestão. Volto já.

0: na Insuperável 7:48.
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0: ela não está mais na linha, mas a sugestão que eu ia dizer, filho, filha, quando a mãe é assim, não se espera, né? Você espera que a pessoa, ela seja uma pessoa mais doce, mais branda. Por isso eu falei de respeitar a decisão das netas. Porque às vezes é um contratestemunho. Um ambiente que tem briga, ninguém fica. Mas eu quero dizer para você, Maria do interior do estado de São Paulo, e para todos os filhos que possam ter se identificado com uma colher de mel, se cativa mais do que um barril de vinagre. Então sempre vai com doçura com a sua mãe. Padre, mas ela não é doce. Talvez por isso. Será muito mais convincente tratá-la bem, com carinho, porque isso vai trabalhando a personalidade dela. A sugestão que eu ia dar, certamente na sua cidade existe retiros ou grupo de oração onde tem a cura interior. É aqui que eu gostaria de sugerir. Você vai falar, padre, eu não sei onde é. Às vezes uma adoração ao Santíssimo. Às vezes é só se informar um final de semana de retiro e convide a sua mãe. Acredite, muitos e muitos são agressivos porque são fera feridas. Repito a frase, muitos homens e mulheres são agressivos porque são feras feridas. E a cura interior ajuda muito. Procure um grupo de oração, procure uma adoração ao Santíssimo, procure. Vai ajudá-la muito, mas não desista dela. Hoje, aniversário de Dom Juraci Gomes de Oliveira, da Diocese de Amargosa, Bahia, e TV Cidade, canal Itaúna, Minas Gerais. 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Amado povo de Deus, nós vamos agora para a novena e vamos pedir. Ainda eu falava, é nono dia, então a graça pode chegar. São Roque, rogai por nós.
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0: Ó Deus, por intercessão de São Roque, curai as feridas do corpo, curai as feridas da alma. Ó Deus, por intercessão de São Roque, curai as feridas do corpo, curai as feridas da alma. São Roque, vós que não tivestes medo de se dedicar de corpo e alma aos cuidados dos doentes, e como prova de vossa fé e confiança, contraístes a doença, mas Deus não o abandonou. Deus o alimentou e de um modo milagroso também o curou. São Roque, hoje, nono dia, fazemos este pedido. Protegei-nos contra as doenças infecciosas. Livrai-nos do contágio. Livrai-nos das feridas abertas, físicas, emocionais, espirituais. São Roque, nesta novena, hoje, nono dia, livrai-me das enfermidades que apresento. Quais são elas? Senhor, peço por intercessão de São Roque, pelos doentes dos hospitais. Seja alívio das dores e dos sofrimentos. Eu me comprometo de também agir com caridade com os que sofrem. São Roque, abençoai os médicos, fortalecei os enfermeiros, os intensivistas de UTI, os atendentes de hospitais, os voluntários, os cuidadores de doentes. De modo especial, curai as feridas expostas e graves. São Roque, livrai-nos do mal. São Roque, livrai-nos das infecções. São Roque, rogai por nós. O Senhor esteja convosco. Ele está no meio de nós. Hoje, eu quero colocar essa bênção por todas as pessoas que, por alguma razão, um trauma, uma frustração, uma dor que ninguém sabe, são pessoas ardidas, grosseiras, pessoas que precisam ser curadas por Jesus, experimentar o amor de Deus para conseguir amar. Abençoai, Senhor, a água, a roupa dos enfermos e as fotos de família. Por intercessão de Nossa Senhora do Carmo, São Pio de Pietrelcina, nos méritos das Santas Chagas, em nome do Pai, do Filho e do Espírito Santo. Amém. Eu me despeço com um clipe inabalável. Evangelizar é preciso.

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